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0: maravilha. Chegando o nosso intervalo. Daqui pra pouquinho tamo de volta com mais pra você no nosso Top Gospel Brasil.
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2: 9:11.
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0: Muito bem.

0: Legal demais, estamos de volta. Oba, estamos de volta, diretor. Vamos lá pro nosso intervalo, mas daqui a pouquinho estamos de volta. Sim, senhor. Já, já, fica aí.
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3: 9:25.
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15: Ailton Moreno, a voz padrão do rádio.
14: O anúncio da Caixa Econômica Federal sobre a renegociação de 820 milhões de reais em dívidas pelo novo Desenrola Brasil 2.0 trouxe um alerta relevante para o sistema financeiro. O crescimento dos ataques cibernéticos envolvendo plataformas digitais de serviços bancários. Ao divulgar os números do programa, o presidente da Caixa, Carlos Vieira, informou que o banco registrou prejuízo de cerca de 20 milhões de reais no ano passado com fraudes relacionadas ao aplicativo Caixa Tem. E a onda de frio está movimentando a economia do Rio Grande do Sul. O setor de lareiras, aquecedores, restaurantes e vestuário está aquecido na região. 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
0: Pra você de boa conectada, estamos de volta com o nosso Top Gospel Brasil. E aqui é o louvor, não para, não para não.

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Muito bem, hoje é sexta-feira, a gente finaliza bem legal o nosso, a nossa meditação, aquilo que nós estávamos falando durante toda a semana, tá? E eu quero aproveitar e falar sobre se não desanimarmos. A única condição para colher é não parar. Você quer colher? Não pare. Espere. Saiba que o tempo de colher vai chegar. Basta você ter um pouquinho mais de paciência e controle a ansiedade. Muita gente desiste um passo antes da bênção. A bênção tá pertinho, pertinho. E o segredo é não é força, é persistência. Olha só, o que nós podemos aplicar? Relacionamento. Precisa do quê? Continuar amando, mesmo

0: 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Volta já.
1: 9h42.
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14: Já estamos de volta por cá e nós continuamos com o nosso Top Gospel Brasil.
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0: ou segunda-feira, ou no final de semana, quem sabe a gente tá de volta pra te fazer companhia. Forte abraço, que Deus te abençoe e continue fazendo bem. Um abraço, tchau, tchau.
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3: 9:59.
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13: De volta, e pra falar que La Testa Gira, a música de Anitta é a quinta mais ouvida na Itália. Enquanto Anitta promove seu disco Equilibrium por aqui no Brasil, ela também está fazendo sucesso na Itália. La Testa Gira, dos italianos Fred De Palma e Emi Schilla, com a brasileira, é a quinta música mais ouvida no país, segundo a Billboard italiana. Com pegada latina, La Testa Gira é um merengue com refrão acelerado, feito pra dançar. A música fala sobre uma noitada com direito à bebedeira, passeio de carrão e festa. E nesse clima, virou segunda música mais ouvida no YouTube italiano e chegou ao top 5 do Spotify daquele país. Daqui a pouquinho eu volto com mais notícias do mundo da música. Até já!
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3: Fala, meus amores, lindos, maravilhosos, apaixonados. Chegamos à sexta-feira. Um abraço, minha amiga. Abraço, meu amigo. Nosso Encontro Central está no ar a partir de agora.
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3: É o encontro de apaixonados, o encontro dos que se amam. E você sabia que as palavras têm poder? E então, fale positivamente sobre a sua vida, profetize bênçãos, declare coisas boas, convoque o que você quer viver. Diga que vai dar certo, que as portas vão se abrir, que você vai encontrar paz, amor e prosperidade. Agradeça a Deus pelo que ainda nem aconteceu, como se já fosse seu. Porque tudo que a gente fala com fé e coloca no mundo, volta pra gente se multiplicando. Aproveite, abra o coração para amar, para ser feliz, com toda a alegria que você tiver. Abra o seu coração, que a felicidade mora em coisas simples, que a vida está presente para você. Meus amores apaixonados, começando nosso Encontro Central. E a nossa primeira está chegando para abrir o seu coração, nossa primeira música em alto e bom som, Kenny Rogers.

Nós ouvimos Roupa Nova e esta linda canção de amor que faz parte de nossas histórias e você conferiu com a gente. Deixa o amor acontecer. Agora tem Eternal Flame.

Falar de amor é abrir o coração. Falar de amor é sentir que todos os dias estamos com conexões ao lado de outros seres, ao lado de outras pessoas. Falar de amor é estar aberto para viver feliz, para viver bem, para viver servindo ao outro também. Porque falar de amor é partilha, é encontros. Biafra, canta pra gente.

Nós ouvimos Roxette, Spend My Time, dentro do Encontro Central, Encontro de Apaixonados. Peça sua música com a gente, facebook.com/Encontro Central. E eu abraço você, que está aí sempre ligadinho com a gente. Hora do intervalo, já voltamos.

0: 10:30.
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10: Olá, Brasil. Está no ar o Central de Notícias. E vamos aos destaques desta hora. A Câmara dos Deputados aprovou esta semana um projeto de lei que cria um crime específico para punir aumentos considerados abusivos nos preços dos combustíveis. A proposta será enviada ao Senado Federal e prevê pena de detenção de 2 a 4 anos, além de multa para quem elevar preços artificialmente sem justa causa, com o objetivo de obter vantagem indevida. E 4 em cada 10 brasileiros ainda não entregaram a declaração do imposto de renda. O prazo termina no fim de maio. Faltando 10 dias para o prazo terminar, mais de 27 milhões já enviaram o documento. A Receita espera receber um total de 44 milhões de declarações. O Central de Notícias volta a qualquer momento ou em edição especial.
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Amores apaixonados, voltando com o Encontro Central na trilha sonora do seu rádio. Nesse segundo bloco, a gente vem trazendo uma linda tradução. Nosso parceiro Ailton César é quem vem fazer a tradução para a gente aqui. Como sempre, ele traz belas traduções. E hoje eu atendo o pedido da ouvinte Manuela, que mora em Minas Gerais. Ela disse que adora essa canção que ela pediu para traduzir. E você vai conferir junto com a gente aqui na trilha sonora do seu rádio. E o nosso parceiro Ailton César quem traduz, e ela pediu para ouvir Trace Chapman com Festica. Vamos conferir a tradução?

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Amores apaixonados, como é bom estarmos juntinhos, bem juntinhos, coladinhos e vivenciando o nosso programa maravilhoso. É, agora eu vou trazer para vocês uma dose dupla. Ana Carolina e seu Jorge cantam É Isso Aí. E depois você vai conferir com a gente a versão com Demi Rice, The Blau Daut, É Isso Aí.

Nós ouvimos esta linda canção, canção maravilhosa, Roupa Nova, A Viagem, fechando esse segundo bloco aqui do nosso Encontro Central. É hora daquele intervalo pequenininho, na volta prepara seu coração que tem belas canções para a gente conferir por aqui.

0: 11 horas.
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4: De volta, e pra falar que Chitãozinho e Xororó apoiam mistura de gêneros musicais em Barretos. Neste mês, Chitãozinho e Xororó, Zezé de Camargo e Luciano, Bruno e Marrone, César Benotti e Fabiano e Mato Grosso e Matias deram a largada pra mais uma edição do Festival Histórias. As cinco duplas foram atrações do primeiro show da edição de 2026 do evento sertanejo que acontece em Brasília. A festa reuniu cantores que ajudaram a construir e a escrever a história da música sertaneja. A ideia sempre foi valorizar a história do gênero. Juntar cantores que construíram uma trajetória e proporcionar ao público uma experiência diferente com vários shows na mesma noite, afirmou Xororó sobre a criação do evento. A cada cidade, as atrações se alteram, mas as duplas Chitãozinho e Xororó e Zezé de Camargo e Luciano aparecem ao longo de toda a programação. Daniel, Jean, Giovanni, Victor e Léo também entram no rodízio de atrações. Em edições anteriores, o público aguardava que as histórias fossem uma nova versão de Amigos, no celebrado evento que nasceu na década de 90. As duplas faziam um show especial, se apresentando juntas no palco e se revezando no vocal. Mas desta vez, os sertanejos se apresentaram como num festival tradicional, uma atração seguida da outra. Além de ter agenda pelo Brasil com várias datas do Histórias, Chitãozinho e Xororó também já estão com data fechada para a festa número 71 do Peão de Boiadeiros de Barretos. A dupla se apresenta no próximo dia 28 de agosto. Assim como em anos anteriores, houve reclamação por parte do público sobre a inserção de artistas fora do sertanejo na programação. Entre eles, Alok, Pixote, Turma do Pagode e Belo. Barretos é um evento muito grande e acompanha o gosto do público. O sertanejo sempre vai ser a base, mas é natural abrir espaço para outros estilos também. Cada cantor traz uma energia diferente. Isso acaba ampliando a experiência de quem tá lá na festa, disse Xororó. Uau! Foi assertivo, hein? Fique ligado! Daqui a pouquinho eu volto com mais notícias. Até já!
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0: 11:03.
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1: Olá, gente linda! Tô voltando agora com o terceiro bloco da noite para partilhar com você mais canções, mais momentos felizes. Que a sua vida seja leve a ponto de ter as portas abertas por onde você passar. Não por insistência, mas por sua presença. Que sua alma chegue antes das palavras, que o seu coração seja recebido como quem traz flores, sem pedir nada em troca. Que os caminhos se abram, não por sorte, mas por paz. E que a leveza que você carrega seja também descanso para quem te encontrar, para que você possa amar intensamente. Meus amores apaixonados, voltando com o Encontro Central, e agora é hora de ouvir uma linda canção. Uma canção que toca o coração dos apaixonados. Leandro e Leonardo, Esta Noite Foi Maravilhosa.

tudo nesta vida tem que ser feito com amor. É o amor que carrega todos os bons sentimentos pra gente. Se não existir o amor, se o amor for embora, vai ser difícil pra você caminhar. Roberto Carlos, se o amor se vai...

0: Agora é hora da gente ouvir mais uma dose dupla maravilhosa. Você vai conferir com a gente uma linda canção que tem dose dupla. Marisa Monte canta Bem Que Se Quis e Pino Daniele é Pochefá, que é a versão em inglês dessa música. Venha conferir com a gente.
1: Bem...

Como é bom, né, ouvir em dose dupla, partilhar as canções, os momentos e sentimentos bons aqui no nosso Encontro Central. Só que agora é hora de fazer um intervalo, é pequenininho, já volto com vocês.

0: 11:28.
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3: Olá, Brasil, está no ar o Central de Notícias e vamos aos destaques desta hora.
2: Ailton Moreno, a voz padrão do rádio.
3: Mais de um terço dos professores brasileiros avaliados pelo Ministério da Educação, MEC, não tem condições para dar aulas. A maior falha na formação ocorre na área de matemática, onde mais da metade dos docentes não alcançou o nível básico considerado pelo governo federal. Os resultados da Prova Nacional Docente, PND, conhecida como Enem dos Professores, foram divulgados nesta semana pelo MEC. E a Comissão de Constituição e Justiça do Senado adia para a semana que vem a votação da proposta de emenda à Constituição que concede autonomia financeira e orçamentária ao Banco Central. 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

Olá, meus amores apaixonados. Estamos voltando com o nosso Encontro Central. Como é bom estarmos juntinhos para vivenciar as canções, as emoções, os melhores momentos de amores. Deixe os outros serem quem são. Nós não podemos obrigar ninguém a mudar, mas sim oferecer uma atmosfera mental positiva, na qual eles possam mudar se quiserem. Entretanto, não nos cabe fazer a transformação por alguém, para eles e por eles. Todo mundo está aqui para aprender as próprias lições. E se fizermos o trabalho dos outros, eles simplesmente terão que refazer o que foi feito, por não terem tomado a iniciativa. Tudo o que podemos fazer é amá-los e assim deixar que sejam quem são. Saiba que a verdade está sempre neles e que eles poderão mudar assim que quiserem. A vida é assim. Você muda, eu mudo. Todos nós passamos por estágios dessa vida. O mais importante é saber amar, viver e ser feliz. Mais uma canção linda para a gente ouvir no nosso Encontro Central.

As canções de amores tocam os corações, mexem com os sentimentos. Assim, nosso encontro central todos os dias está aqui na sua rádio para deixar você mais feliz.

Nós ouvimos o inesquecível Tim Maia cantando Leva, uma das grandes canções da música popular brasileira, no vozeirão do Tim Maia, né? Pra gente aqui no Encontro Central. Agora tem Sandy Júnior. Essa canção é maravilhosa. Confira com a gente.

0: É final do Encontro Central desta sexta-feira e foi muito bom estar juntinho com você. Quero agradecer por toda esta semana, desejar um final de semana feliz e maravilhoso. Aproveite bastante. Na segunda-feira, se Deus permitir, vamos estar juntinhos com mais um Encontro Central. Fiquem com Deus e até segunda-feira.
1: Onze e
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4: Voltei pra falar que Rolling Stones anuncia um novo álbum com participação de Paul McCartney e Robert Smith. Os Rolling Stones anunciaram nos últimos dias o lançamento de Foreign Chunks, novo disco da banda. De acordo com o grupo, o álbum foi gravado em menos de um mês em Londres e inclui a participação de Charlie, gravada antes da morte do baterista em 2021. Foreign Chunks será lançado no próximo dia 10 de julho e vai contar com várias participações, inclusive de Paul McCartney, Robert Smith e Shad, do Red Hot Chili Peppers. O primeiro single, In The Stars, já foi lançado. Fique ligado. Segunda-feira eu volto com mais notícias do mundo da música. Um bom final de semana pra você e sua família e até lá. Tchau!
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0: Olá Brasil, está no ar o Central de Notícias e vamos aos destaques desta hora.
9: Ailton Moreno, a voz padrão do rádio.
0: Um casal é suspeito de forjar o roubo de um carro para receber cerca de R$20 mil do seguro. Segundo a polícia, a mulher teria aproveitado o plano para tentar matar o marido, que é cego, e recebeu uma pensão de R$7 mil. O homem foi esfaqueado durante a falsa ação criminosa, mas sobreviveu. Na delegacia, a mulher confessou o plano para receber o dinheiro do seguro, mas negou a tentativa de homicídio. E em meio à tentativa do governo federal em conter o endividamento das famílias, o Brasil registrou alta na taxa de inadimplência em todas as regiões, chegando a 4,1% no ano passado. O índice que indica alta de 1,2 ponto percentual comparado com 2024 foi influenciado pelas mudanças normativas e pelo maior volume de atrasos, sobretudo no crédito rural, apontam dados do Banco Central.
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0: E vamos juntos ao primeiro dia desta novena perpétua de Jesus das Santas Chagas. E eu convido você a mandar as suas intenções, 41-3221-6060. Rezemos. Por suas santas chagas, suas chagas gloriosas, o Cristo Senhor me proteja e me guarde. Senhor Jesus, foste levado na cruz, para que por vossas santas chagas sejam curadas as de nossas almas. Eu vos louvo e agradeço pelo vosso ato redentor. Carregaste em vosso próprio corpo os meus pecados e de toda a humanidade. Nas vossas santas chagas coloco as minhas intenções, minhas preocupações, ansiedades e angústias, minhas enfermidades físicas e psíquicas, meus sofrimentos, dores, alegrias e necessidades. Em vossas santas chagas, Senhor, coloco minha família. Envolvei, Senhor, a mim e meus familiares, protegendo-nos do mal. Senhor, ao mostrar vossas santas chagas gloriosas a Tomé, e o mandando tocar em vosso lado aberto, curaste da incredulidade. Eu vos peço, Senhor, permita-me refugiar em vossas santas chagas, e por mérito desses sinais de vosso amor, curai a minha falta de fé. Ó Jesus, pelos méritos de vossa paixão, morte e ressurreição, dai-me a graça de viver os frutos da nossa redenção. Eu convido você agora a acompanhar este testemunho de fé.
1: Há 20 anos atrás, eu tive meu primeiro filho, Luiz Fábio. O Luiz Fábio, na gestação dele, foi muito complicada. E meu marido não estava aqui comigo em Colombo, no estado do Paraná. Ele fazia o curso de sargento da aeronáutica em Brasília. E eu desenvolvi uma depressão pós-parto depois que ele nasceu. E aquela depressão era terrível, terrível. Aquele sentimento de morte, de matar o meu filho. Junto com o início da obra do padre Reginaldo, eu pedia socorro a Deus de joelho e falava: meu Senhor, tu não vais permitir que eu faça isso com a vida do meu filho, Senhor. E eu rezava junto com o padre no início dessa obra. E ali eu fui me fortalecendo e tendo forças para conseguir sair daquela depressão pós-parto. Eu não tinha coragem de contar para ninguém. Para ninguém eu contava o que estava passando no meu íntimo, no meu ser. E eu rezava. Eu rezava o Pai Nosso e clamava chorando junto com o padre Reginaldo, lá no início da obra, 20 anos atrás. E hoje meu filho é um filho lindo, com 20 anos. Eu venho aqui para contar o meu testemunho e agradecer a Deus pelo que ele fez em minha vida. Graça alcançada, graça testemunhada. Toca o sino, sacristão!
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2: O apóstolo Tomé, aquele que só acreditaria na ressurreição se tocasse nas chagas de Jesus, representa o trajeto espiritual que vai da descrença à fé, iluminado pela luz dos olhos do próprio Jesus. Um caminho que humaniza, liberta e nos leva, nos dias de hoje, a buscar soluções justas e inclusivas para toda a humanidade. 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
0: 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E vamos à bênção da casa. Que a vossa divina bênção os acompanhe. Que o Espírito Santo ilumine os seus pensamentos e que seu poder haja por eles em toda parte. Tudo que se encontra nesta casa, os que nela entram, os que dela saem, que Jesus, nas suas santas chagas, nos abençoe e vos preserve do mal, para que nenhuma desgraça se aproxime de vós. O Senhor vos abençoe e vos guarde, que Ele faça seu rosto brilhar sobre vós, que Ele se compadeça de vós e vos dê a paz. Em nome do Pai, do Filho e do Espírito Santo. Amém.
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0: honrarás pai e mãe, a fim de que tenhas vida longa na terra. O Senhor Deus te dará.
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0: Não importa a diferença que todos nós temos em nossas famílias. O bem mais precioso que a gente tem, quem vai estar sempre do nosso lado, nos melhores e nos piores momentos da nossa vida, sabe quem é?
1: Família.
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2: O atleta também não recebe a coroa se não lutar conforme as regras. São Paulo Apóstolo. Caminhando com Maria. Momento de fé.
5: 2 horas.
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8: Elevemos o coração à Santa Virgem Maria. Ó Virgem Santíssima, assunta ao céu. Filhas de reis saem ao teu encontro. Os grandes do povo imploram o teu favor. Todas as gerações recordarão o teu nome. Os povos te louvarão pelos séculos dos séculos. Ó Maria, por meio de ti, Deus aniquilou os nossos inimigos. Nunca o teu louvor cessará de ser lembrado pelos homens, pois nos salvaste da ruína na presença do nosso Deus. Quem será digno de subir ao monte do Senhor? Quem permanecerá em seu santuário? É aquele que tiver as mãos inocentes e o coração puro. Que alegria quando me disseram: vamos à casa do Senhor. Sim, ó Virgem Maria, o Senhor foi o teu pastor e nada te faltou. Ele te levou por verdes pastagens e te conduziu até as fontes tranquilas. Reanimou tua vida e te conduziu pelas sendas da justiça. Com a presença do Senhor, ó Santa Mãe, atravessaste vales tenebrosos sem temer mal algum. Deus preparou um banquete para ti, à frente de teus inimigos. E tua taça transbordou de alegria. A graça do Senhor esteve sempre contigo e habitarás eternamente em sua casa. À sua frente caminham os que ele conquistou. Diz o apóstolo Paulo na primeira carta enviada aos Coríntios: os olhos não viram, os ouvidos nunca ouviram, nem o coração humano jamais imaginou o que Deus tem preparado para aqueles que o amam. O profeta Isaías já dissera: quando vires, ficarás radiante de alegria, pois faço de ti o triunfo por tempos infinitos e a alegria para todas as gerações. Ó Maria, torna-me digno de te louvar. Contigo quero cantar eternamente a misericórdia do Senhor. Somos chamados a amar o nosso Deus do jeito da Santa Virgem Maria.

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2: Assim como o homem não pode se separar de Deus, também a política não pode se separar da moral. São Tomás More.

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3: Reflita antes de agir e tenha fé na tua intenção. Quem quer viver sabiamente deve viver refletidamente. Santa Maria Eufrásia.

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2: 3 horas.
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5: Militar do Paraná realizou a solenidade de recepção e posse de 698 novos bombeiros, que iniciam o curso de formação de praças de 2026. Esta é a maior turma de soldados da história da corporação. A cerimônia aconteceu no auditório do Canal da Música, em Curitiba, e reuniu familiares, autoridades civis e militares, além dos novos integrantes vindos de diferentes regiões do estado. Com a posse, os alunos começam o período de formação nos polos regionais escolhidos no momento da inscrição. O comandante-geral do Corpo de Bombeiros Militar do Paraná, Coronel Antônio Geraldo Hiller Lino, fala sobre esse momento histórico.
6: Neste ano, 114 anos, o Corpo de Bombeiros Militar do Paraná completa, né, em 114 anos, a maior turma. A primeira turma, cuja condição de ingresso era possuir o nível superior. E poder estar vivendo esse momento como comandante-geral do Corpo de Bombeiros Militar é uma honra, porque a corporação ela precisa desse recompletamento de efetivo para que a gente possa melhorar ainda mais o trabalho ofertado para a população paranaense. Depende de pessoas. E esses praticamente 700 novos bombeiros aí são as pessoas que passarão por treinamento e efetivamente vão poder se dedicar à preservação da vida, do patrimônio, do meio ambiente da população paranaense.
5: Curitiba vai receber o maior contingente. São 259 soldados. Londrina terá 138 alunos, Cascavel 130, Maringá 98 e Ponta Grossa 73. O concurso público teve mais de 6,8 mil inscritos, tendo etapas como provas objetiva e discursiva, teste físico, avaliação psicológica, exames de saúde e investigação social. Inicialmente eram previstas 600 vagas, mas o número de aprovados foi ampliado para 851 candidatos. 153 não cumpriram com os requisitos de ingresso previstos no edital. Produção e reportagem, Priscila Moore.
7: O Tribunal do Júri de Campo Mourão, no centro ocidental do estado, condenou a 22 anos de prisão o homem denunciado pelo Ministério Público do Paraná por dupla tentativa de homicídio qualificado praticado no dia 3 de dezembro de 2022. As vítimas eram sua ex-companheira, então com 21 anos, e o homem com quem ela se relacionava na época, com 27. O agressor e a mulher estavam separados há 2 meses. Na data do crime, o autor, então com 36 anos, ingressou clandestinamente na residência da vítima, que estava com o namorado e os amigos confraternizando e jogando cartas, e atirou contra eles, causando-lhes graves ferimentos. Minutos antes, havia passado de carro na frente do local e, ao avistá-los, teria apontado a arma de fogo para eles, ameaçando-os. As vítimas sobreviveram, graças ao pronto atendimento médico. Quem fala sobre esse caso é o promotor de justiça Luciano Matheus Raal.
8: A vítima começou um relacionamento com o agressor quando ela tinha apenas 18 anos. E durante 3 anos ela foi vítima de violências físicas, psicológicas por parte desse agressor. Ela terminava, só que o agressor não deixava ela seguir com sua vida, perseguia, manipulava e a vítima acabava voltando para ele. No plenário, apesar dela ter recebido 3 disparos de arma de fogo e quase morrido, disparados pelo agressor, ela veio e defendeu abertamente o réu, tentando justificar os disparos no sentido de que ela teria agredido o réu primeiro e por isso dos disparos. Mas ao final os jurados conseguiram entender, após a atuação do Ministério Público, conseguiram entender, enxergar o ciclo de violência que aquela mulher estava sofrendo, apesar dela ter desmentido essa violência em plenário, mas os jurados entenderam e condenaram o réu por tentativa de feminicídio contra ela e de homicídio qualificado contra um namorado que ela estava na ocasião dos disparos.
7: Na sessão de julgamento, realizada no dia 14 de maio, o Conselho de Sentença acolheu as teses sustentadas em denúncia pela 2ª Promotoria de Justiça da Comarca, reconhecendo as qualificadoras do uso de recurso que dificultou a defesa das vítimas, feminicídio no caso da mulher e motivo torpe, ciúmes em relação ao homem. Durante o julgamento, a partir da sustentação do Ministério Público do Estado do Paraná, ficou demonstrado aos jurados o contexto de violência doméstica e familiar da ocorrência do crime e a situação da dependência financeira e emocional da vítima em relação ao agressor, que a impedia de romper o ciclo de violência e abusos em que vivia. O caso chamou a atenção porque, apesar de ser alvo de violência doméstica pelo companheiro há muitos anos, com histórico de agressões e ameaças, a mulher compareceu na sessão do júri para defender o réu, tentando assumir alguma responsabilidade pela reação violenta do ex-companheiro.
0: E um projeto de lei propõe a suspensão da Carteira Nacional de Habilitação para quem usa óculos inteligentes que obstruem a visão. A Comissão de Viação e Transportes da Câmara dos Deputados aprovou uma emenda ao projeto de lei 19/2026, que estabelece condições, deveres e restrições ao uso de óculos inteligentes por motoristas. A proposta inicial proibia totalmente o uso de óculos inteligentes na condução de veículos. A alteração feita pelo relator na comissão propõe incluir no artigo 252 do Código de Trânsito Brasileiro a vedação ao uso de dispositivos vestíveis ou portáteis que obstruam total ou parcialmente o campo de visão do condutor em relação à via e ao seu entorno. Segundo o relatório, esse é um critério objetivo diretamente ligado à segurança viária e que pode ser aplicado a tecnologias atuais e futuras. Para o motorista flagrado usando óculos inteligentes que obstruam a visão, o projeto prevê infração gravíssima, multa multiplicada por 3 e suspensão do direito de dirigir. O projeto agora será analisado pela Comissão de Ciência, Tecnologia e Inovação e pela Comissão de Constituição e Justiça e Cidadania. Para virar lei, o texto precisa ser aprovado pela Câmara dos Deputados e pelo Senado. A proposta de lei estabelece que, durante a condução de veículos, os óculos inteligentes tenham de operar em um modo específico com funcionalidades restritas. Ficariam disponíveis apenas os recursos diretamente relacionados à navegação, segurança e assistentes ao motorista. A regulamentação ficaria a cargo do Conselho Nacional de Trânsito. Não poderiam, segundo o texto, ser exibidos conteúdos estranhos à condução e que causem prejuízo ao campo de visão do motorista. O projeto de lei 19/2026 busca regulamentar o uso de dispositivos capazes de captar dados, como câmeras corporais, óculos inteligentes e outros equipamentos tecnológicos. Na prática, a proposta exige mais transparência das empresas. Fabricantes e desenvolvedores terão que informar de forma visível quando houver coleta de dados, reduzir riscos à privacidade e assumir responsabilidade pelo uso dessas informações. O texto também determina que o tratamento de dados pessoais de terceiros siga as normas da Lei Geral de Proteção de Dados.
7: FIES inicia a convocação da lista de espera para as vagas restantes. Joyce Santos tem os detalhes.
2: O Ministério da Educação iniciou na última sexta-feira a convocação dos candidatos da lista de espera para vagas remanescentes do Fundo de Financiamento Estudantil, FIES, do primeiro semestre de 2026. Os estudantes convocados têm até o dia 29 de maio para acompanhar o resultado e validar as informações no Portal Único de Acesso ao Ensino Superior, utilizando o login do gov.br. Os estudantes pré-selecionados na lista de espera do FIES devem validar as informações fornecidas na inscrição junto à Comissão Permanente de Supervisão e Acompanhamento da instituição privada onde forem aprovados. A documentação pode ser entregue de forma física ou digital, conforme definição da faculdade. Após essa etapa, os dados passarão por validação do banco responsável pelo financiamento, em prazo de até 10 dias. Já os candidatos selecionados pelo FIES Social, com renda familiar de até meio salário mínimo por pessoa, não precisam comprovar renda junto à instituição de ensino. O FIES oferece financiamento para cursos presenciais em instituições privadas com avaliação positiva no MEC. A classificação segue a ordem das notas do Enem e prioriza candidatos que ainda não concluíram o ensino superior e nunca utilizaram o programa. Produção e reportagem, Joyce Santos.
7: Custo médio do aluguel residencial avança e fica em R$ 52,89 o metro quadrado no mês de abril. As informações com Milena Abreu.
4: O preço médio do aluguel residencial acelerou no quarto mês do ano. É o que aponta o indicador que acompanha a variação dos preços de locação de apartamentos prontos em 36 cidades brasileiras, sendo 22 capitais, com base em informações de anúncios na internet. O chamado índice Fipzap registrou uma alta de 1,04% no mês passado, que é uma aceleração em relação à variação de 0,84% de março. No acumulado do ano até abril, o índice Fipzap de locação residencial apresentou alta de 3,51%, superando a inflação oficial do país medida pelo IBGE, que foi de 2,60% nesse mesmo período. Considerando o intervalo de 12 meses, o avanço é de 8,40% e também supera em muito a inflação oficial, que foi de 4,39%, ou seja, praticamente o dobro. Na média, considerando as 36 cidades monitoradas, fechar um novo contrato de aluguel residencial chegou a R$ 52,89 o metro quadrado em abril. Analisando as 22 capitais monitoradas, a que fechou o mês apresentando o metro quadrado mais caro do aluguel para moradia foi São Paulo, R$ 64,20 por metro quadrado. Logo atrás aparecem Belém, Recife e Florianópolis, com o valor médio do metro quadrado também superando os R$ 60. Já Teresina é a capital que tem o metro quadrado mais barato. Na média, um metro quadrado de um apartamento para moradia custou para o inquilino novo na capital do Piauí R$ 30,28.
7: Os alimentos também ficaram mais caros, em média 2,3% no mês passado. A batata puxou a alta nos preços. Humberto Ferretti.
9: Os preços dos alimentos encerraram o mês de abril em alta na CEAGESP, a central de abastecimento de São Paulo, que trabalha com a compra e a venda de mercadoria de todo o Brasil. Na média, a alta foi de 2,31%. Destaque para a batata, que ficou 22% mais cara no caso da lavada e subiu 18% no caso da escovada. Entre os motivos está a redução da oferta de batata, com o encerramento da chamada safra das águas. Humberto Ferretti.
7: Hipertensão, doença silenciosa, exige atenção e mudanças de hábitos. Mais de 30% da população sofre com a enfermidade. João Barbosa.
10: Eu descobri que estava com hipertensão baseado num histórico de família. A minha mãe e a minha avó tinham esse problema e, obviamente, me preocupei desde o início. E eu comecei a sentir assim, um pouco de cansaço, me deu um desconforto, o organismo mostrou alguma coisa, né? Foi daí que eu procurei um médico e comecei a fazer os meus exames. Até que, além dos exames de sangue, de laboratório, etc., veio a questão da hipertensão.
11: A hipertensão arterial é uma doença crônica não transmissível, caracterizada pelo aumento da pressão sanguínea nas artérias. Ela afeta milhões de brasileiros, como o professor Nelson Ludovico, que está entre os mais de 30% da população que sofrem com a enfermidade. A estimativa do Ministério da Saúde acende um alerta para a prevenção da doença. O cardiologista da Sociedade Brasileira de Hipertensão, Nelson Dinamarco, explica que o estilo de vida é um dos fatores que mais contribuem para o surgimento da hipertensão.
12: Quais são esses hábitos não saudáveis? O consumo exagerado de bebida alcoólica, o consumo de alimentos ultraprocessados e processados, que tem muito sal, a falta de prática de exercício físico, o hábito do tabagismo, além da própria da genética do paciente.
11: Outros fatores são ligados à parte emocional, como o estresse e a ansiedade, responsáveis também por ocasionar doenças cardiovasculares. Essas condições ativam o sistema nervoso simpático, liberando hormônios de adrenalina e cortisol que deixam o corpo em estado de alerta, aceleram os batimentos cardíacos e estreitam os vasos sanguíneos, elevando a pressão. Se não controlada, o paciente pode sofrer acidente vascular cerebral, infarto, aneurisma arterial e insuficiências renal e cardíaca. O problema é que a maioria dos pacientes nem sabe que é hipertenso, pois a doença age de forma silenciosa. Por isso, Nelson Dinamarco recomenda aferir a pressão regularmente.
12: Algumas pessoas reclamam de dor na nuca, de enxergar uns vagalumes voando, que a gente chama de escotoma cintilante. Algumas pessoas sentem dor na perna, sentem uma irritabilidade. E a maioria dos pacientes não sente absolutamente nada. Então, a primeira coisa é ficar atento a esses sinais de alterações, né, que eu acabei de citar, e medir regularmente a sua pressão arterial. Principalmente pacientes já entrando na segunda para terceira etapa de vida.
11: Segundo o cardiologista, na avaliação, é preciso verificar se a pressão está entre 120 por 80 e 140 por 90, valores geralmente definidos como estáveis para pessoas saudáveis. Se já for diagnosticado com hipertensão, o ideal é que a pressão esteja abaixo de 130 por 80. Além disso, não deixe de se consultar periodicamente com o médico e de usar a medicação conforme as instruções adequadas. Com produção de Joana Lima e sob supervisão de Fábio Cardoso, João Barbosa.
13: O governo federal vai liberar 8 bilhões e 400 milhões de reais em novos saques do Fundo de Garantia. As informações com Milena Abreu.
4: O governo federal libera no próximo dia 26 de maio 8 bilhões e 400 milhões de reais em novos saques do Fundo de Garantia por Tempo de Serviço, FGTS. A medida vai beneficiar 10 milhões e meio de trabalhadores que aderiram à modalidade do saque aniversário e foram demitidos sem justa causa entre janeiro de 2020 e dezembro de 2025. O pagamento resolve o impasse entre o governo e a Caixa sobre os valores que ficaram retidos indevidamente. Até então, o banco bloqueava uma fatia maior do saldo para garantir o pagamento de empréstimos de antecipação. Com a nova regulamentação, o governo determinou que apenas o valor exato das parcelas futuras deve permanecer travado, destravando o restante do saldo residual para quem foi demitido no período. O trabalhador deve ficar atento ao calendário de consultas. O saldo disponível para o resgate poderá ser verificado no dia 25 de maio, véspera do pagamento. É importante ressaltar que durante o processo bancário, nos dias anteriores à liberação, o dinheiro pode sumir temporariamente do aplicativo do FGTS, retornando à conta corrente do titular no dia 26. Além do saque em dinheiro, os valores liberados também poderão ser utilizados no programa Desenrola Brasil. Quem optar por quitar dívidas vai poder usar até R$ 1.000 ou 20% do saldo total, o que for maior. O FGTS é um direito do trabalhador com carteira assinada e é formado por depósitos mensais de 8% do salário feito pelo empregador e o saldo total pode ser consultado a qualquer momento pelo aplicativo oficial do FGTS.
1: Continue ligado que já tem mais destaques aqui na programação.
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1: Com isenção do IPVA para motos de até 170 cilindradas, frota do estado chega a quase 1 milhão em circulação. Fernanda Nardo.
2: Quase 1 milhão de motocicletas de até 170 cilindradas circulam hoje no estado do Paraná sem pagar IPVA. São 918 mil veículos isentos em 2026. Um salto de 20% em relação ao ano anterior. Cada dono economiza R$ 474 por ano. O número de emplacamentos no estado também disparou, alta de 38,5% só nos 4 primeiros meses deste ano. Conforme o Departamento de Trânsito do Paraná, o Detran Paraná, o secretário da Fazenda, Norberto Ortigar, explica o que motivou a decisão.
3: Uma visão de uma certa justiça fiscal, compreendendo bastante a situação desse grupamento de pessoas da nossa sociedade que tem mais dificuldade, e por isso nós abrimos mão de um tributo para poder deixar a economia fluir mais facilmente, mas também permitindo que as famílias, com essa sobra de recursos, possam fazer outras coisas que estariam privadas de fazer se tivessem que pagar esse imposto ao Estado.
2: A isenção vale desde janeiro do ano passado e, conforme o secretário, foi pensada especialmente para motoboys e entregadores, trabalhadores que dependem da moto como ferramenta de renda. Os dados da Receita Estadual mostram que a medida também aqueceu o mercado. Mais gente comprando moto significa mais negócios, mais emplacamentos e mais movimento na economia. De Curitiba, Fernanda Nardo.
4: E o alerta agora é sobre saúde. Você sabia que o consumo de álcool, mesmo em pequenas quantidades, pode aumentar progressivamente o risco de demência? É o que diz um novo estudo científico internacional. E essa pesquisa, gente, questiona a ideia muito difundida nos últimos anos de que doses moderadas de bebidas alcoólicas poderiam trazer algum benefício para o cérebro. Para chegar a essa conclusão, os cientistas analisaram dados de mais de 550 mil pessoas com idades entre 56 e 72 anos, reunidos aí a partir de dois grandes bancos de informação sobre saúde. Um deles é dos Estados Unidos e o outro é o Biobanco do Reino Unido. O diferencial desse trabalho foi a combinação entre os dados observacionais e análise genética. Além de investigar hábitos de consumo, os pesquisadores avaliaram a predisposição genética dos participantes tanto ao alcoolismo quanto ao desenvolvimento de demência. Os resultados mostraram que quanto maior a tendência ao consumo problemático de álcool, maior também o risco de desenvolver doenças neurodegenerativas. De acordo com os autores, um aumento de 2 vezes na predisposição ao alcoolismo esteve associado a uma elevação de 16% no risco de demência. Segundo a Organização Mundial da Saúde, qualquer consumo de álcool pode trazer impactos à saúde, sem que exista uma dose considerada totalmente segura. Além disso, o álcool está associado ao desenvolvimento de mais de 200 problemas de saúde, entre eles doenças no fígado, alterações cardiovasculares, diferentes tipos de câncer e prejuízos ao funcionamento do cérebro.
1: Golpe do falso emprego usa supostas ofertas de trabalho para roubar dados pessoais e acende alerta da Federação Brasileira de Bancos. As informações com a repórter Milena Abreu.
5: A Federação Brasileira de Bancos emitiu um alerta sobre o crescimento do golpe do falso emprego, que usa supostas ofertas de trabalho atraentes para roubar dados e dinheiro de trabalhadores. Os golpistas se passam por recrutadores de empresas conhecidas ou agências de recursos humanos, entrando em contato com as vítimas por meio de aplicativos de mensagens, redes sociais e correio eletrônico. De acordo com a Febraban, o objetivo principal desses criminosos é obter fotos, imagens de documentos e assinaturas digitais dos candidatos. Com essas informações em mãos, os estelionatários conseguem realizar autenticações biométricas e contratar financiamentos bancários em nome das vítimas. Em muitos casos, os golpistas também solicitam aceitam pagamentos antecipados sob o pretexto de taxas de inscrição, exames médicos fictícios ou cursos preparatórios para vaga que, na verdade, não existe. Para não cair nessa armadilha, a recomendação é desconfiar de processos seletivos muito simplificados ou que ofereçam salários acima da média do mercado. Antes de clicar em qualquer link ou enviar documentos, o profissional deve verificar a existência da vaga nos canais oficiais da empresa e checar se o e-mail do recrutador é realmente corporativo, ou seja, da empresa para a qual a pessoa diz trabalhar. A Febraban reforça ainda que nenhuma empresa séria cobra qualquer valor do candidato para participação em processos de seleção ou contratação. Por isso, se isso acontecer, é um indício forte de que pode ser fraude.
4: E o alerta agora é sobre saúde. Você sabia que o consumo de álcool, mesmo em pequenas quantidades, pode aumentar progressivamente o risco de demência? É o que diz um novo estudo científico internacional. E essa pesquisa, gente, questiona a ideia muito difundida nos últimos anos de que doses moderadas de bebidas alcoólicas poderiam trazer algum benefício para o cérebro. Para chegar a essa conclusão, os cientistas analisaram dados de mais de 550 mil pessoas com idades entre 56 e 72 anos, reunidos aí a partir de dois grandes bancos de informação sobre saúde. Um deles é dos Estados Unidos e o outro é o Biobanco do Reino Unido. O diferencial desse trabalho foi a combinação entre os dados observacionais e análise genética. Além de investigar hábitos de consumo, os pesquisadores avaliaram a predisposição genética dos participantes tanto ao alcoolismo quanto ao desenvolvimento de demência. Os resultados mostraram que quanto maior a tendência ao consumo problemático de álcool, maior também o risco de desenvolver doenças neurodegenerativas. De acordo com os autores, um aumento de duas vezes na predisposição ao alcoolismo esteve associado a uma elevação de 16% no risco de demência. Segundo a Organização Mundial da Saúde, qualquer consumo de álcool pode trazer impactos à saúde, sem que exista uma dose considerada totalmente segura. Além disso, o álcool está associado ao desenvolvimento de mais de 200 problemas de saúde, entre eles, doenças no fígado, alterações cardiovasculares, diferentes tipos de câncer e prejuízos ao funcionamento do cérebro.
1: Perfil gerado por inteligência artificial atrai seguidores nas redes sociais e chama a atenção por guerra de narrativas. Norberto Notari e os detalhes.
6: Uma das provas de que a inteligência artificial será o grande desafio deste próximo período eleitoral atende pelo nome de Dona Maria. Mas não é uma pessoa, uma candidata, não. Mas sim um perfil feito por inteligência artificial que ganhou seguidores criticando o governo. Ela tem uma aparência de uma senhora na terceira idade, negra. No início, representantes da atual gestão federal tentaram derrubar a conta, mas a mesma voltou ao ar. Agora, páginas petistas promovem a versão dela defendendo as medidas do Palácio do Planalto. Ou seja, virou uma guerra de narrativas promovidas com IA. O cientista político Rodrigo Prando afirma que o episódio mostra mais uma vez a dificuldade do campo progressista em atuar no modelo novo de comunicação.
7: Por mais que o cenário econômico não seja um cenário ideal, ele está longe de ser, por exemplo, um cenário ruim. Mesmo assim, há uma dificuldade do governo em se comunicar com a sociedade brasileira. Então a gente tem uma discussão sempre relacionada à forma e ao conteúdo. O conteúdo são as políticas públicas, os projetos que são entregues à sociedade. Mas não basta ter conteúdo e entregá-los. É necessário a forma de se comunicar com a sociedade. E a comunicação hoje é uma comunicação que não é mais analógica.
6: Dito isso, o professor Rodrigo Prando faz um alerta importante.
7: A grande questão não é só a comunicação de um conteúdo. É um problema que existe, que é quando este conteúdo ele passa a ser repleto de fake news, pós-verdade, negacionismo e teorias da conspiração. E não há dúvidas de que nesta eleição a utilização de inteligência artificial com finalidades políticas, ela ocorrerá em larga medida. Ainda que exista por parte do TSE regras mais rígidas em relação à utilização de inteligência artificial. Lembrando que a velocidade da tecnologia é sempre muito maior do que o regramento jurídico.
6: É inegável que a inteligência artificial tem sua importância nos dias de hoje e precisa ser valorizada. Mas quando o tema é informação, principalmente envolvendo o serviço público e a lei, é fundamental que haja valor científico ou verificação para não cair em fake news. E para as eleições, algumas regras já vão ser colocadas em prática esse ano, como, por exemplo, a obrigatoriedade se comunicar quando um conteúdo foi feito por IA. O professor de tecnologia Vivaldo Bretenitz dá dicas para discernir quando o vídeo foi produzido por inteligência artificial, já que na maioria das vezes tem grande semelhança com imagens reais.
8: Podemos observar inconsistências físicas. A inteligência artificial costuma ter dificuldade com anatomia complexa. Verifique mãos, especialmente o número de dedos. Verifique orelhas assimétricas, dentes excessivamente alinhados ou fundidos e reflexos nos olhos que não correspondem à iluminação do ambiente. Todos esses são sinais que indicam imagens geradas por inteligência artificial. Muitas vezes, o plano de fundo da imagem apresenta borrões, objetos que se fundem uns aos outros de forma ilógica. Texturas de pele podem parecer excessivamente lisas ou estranhamente plastificadas em imagens de pessoas que foram geradas por inteligência artificial.
6: A expectativa é que o uso da inteligência artificial nas eleições avance não apenas com vídeos e imagens, mas também em campanhas segmentadas, produção automática de mensagens e monitoramento de comportamento nas redes sociais. Produção e reportagem, Norberto Notari.
4: O assunto ainda é saúde, mas agora é plano de saúde. Uma norma sobre coparticipação em planos volta a ser discutida na ANS. 8 anos após o Supremo Tribunal Federal suspender uma resolução que permita a coparticipação de até 40% nos planos de saúde e a própria Agência Nacional de Saúde Suplementar, a ANS, revogar a norma, a agência volta a discutir o tema e diz que pretende criar regras mais claras para o mecanismo. A intenção é estabelecer parâmetros para limitar cobranças consideradas abusivas e definir em quais situações a coparticipação poderia ser utilizada. Hoje, 96% das operadoras do país utilizam algum modelo de coparticipação. Esse mecanismo prevê que o beneficiário pague parte do custo de consultas, exames ou procedimentos, além da mensalidade do plano. O setor defende o instrumento como uma forma de moderar o uso excessivo dos serviços e conter a escalada das despesas médicas. Entidades de defesa do consumidor e o judiciário entendem que a coparticipação em planos de saúde é legal, mas não pode ser abusiva, servindo apenas para moderar o uso e não para inviabilizar o tratamento do paciente. Os órgãos também se posicionam contra os limites elevados de coparticipação, acima de 25% a 30%, alertando que percentuais muito altos podem gerar riscos financeiros severos aos usuários. Embora a coparticipação esteja prevista na legislação, a regulamentação atual é considerada insuficiente, até mesmo pela ANS. A agência atua principalmente de forma reativa, fiscalizando casos considerados abusivos, mas sem um critério objetivo consolidado sobre o que caracteriza uma cobrança excessiva. A diretora de normas e habilitação dos produtos da ANS, Lenise Sequin, afirma que o principal desafio é definir o que configura um fator restritivo severo, situação em que a cobrança é tão elevada que acaba desestimulando o uso do plano de saúde pelo consumidor. Em Brasília, segundo ela, a agência já analisou casos de franquias de até 60%, cujo impacto nominal era relativamente baixo, o que dificulta a adoção de um parâmetro único. Em 2024, a ANS chegou a apresentar um estudo que propunha que o valor máximo da coparticipação por procedimento fosse de 30% e que, anualmente, os custos não pudessem ultrapassar o equivalente a 3,6 mensalidades. A proposta excluía alguns procedimentos da cobrança, como terapias crônicas, tratamento oncológico, hemodiálise e exames preventivos. Mas a proposta não foi adiante. As discussões foram retomadas oficialmente em março, em uma primeira reunião técnica da Câmara de Saúde Suplementar, colegiado que reúne representantes de operadoras, hospitais, médicos, consumidores e integrantes do Ministério Público. Uma nova rodada de debates deve ocorrer ainda neste mês. E a expectativa é realizar ao menos outras 4 reuniões antes de apresentar uma proposta preliminar à sociedade. A ideia da ANS é construir um entendimento técnico mais consolidado para só depois abrir uma consulta pública. A agência avalia diferentes possibilidades regulatórias, entre elas a criação de um teto percentual ou nominal para a coparticipação. A discussão também envolve limites para determinados procedimentos considerados mais sensíveis, como internações e atendimentos em UTI. Hoje, a ausência de regras claras produz insegurança. Em muitos contratos, beneficiários só descobrem o peso financeiro da coparticipação após utilizarem serviços de maior complexidade. O tema ganhou mais relevância com a expansão dos planos com mensalidades mais baixas e maior compartilhamento de custos. Em nota, a Abrange, Associação Brasileira de Planos de Saúde, destaca que mecanismos financeiros de regulação, como coparticipação e franquia, têm um papel importante na promoção do uso adequado dos serviços e devem buscar equilíbrio entre previsibilidade, segurança jurídica e sustentabilidade econômico-financeira. A entidade afirma considerar importante qualquer avanço regulatório que preserve os critérios de transparência, razoabilidade e clareza contratual para os consumidores. O debate ocorre em um momento de forte pressão de custos sobre a saúde suplementar. O envelhecimento da população, o aumento do uso de serviços e a incorporação de tecnologias mais caras têm elevado as despesas assistenciais das operadoras e pressionado reajustes das mensalidades.
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1: E tem novidade para o emagrecimento que vai além das canetas. Pílula 7 vezes mais barata que o Mounjaro tem novos estudos divulgados. O nome da pílula é Orforglipron, um medicamento que vem sendo avaliado em todo o mundo. E é da mesma fabricante do Mounjaro, que é a farmacêutica Eli Lilly. Ela foi criada para ser usada após o emagrecimento resultante da caneta emagrecedora, para que o paciente consiga manter o novo peso e evitar aquele famoso efeito sanfona quando volta a engordar. A revista científica Nature Medicine publicou novos estudos sobre esse medicamento com resultados promissores. O objetivo desse estudo foi avaliar a eficácia e a segurança do Orforglipron em comparação com o placebo na manutenção da redução do peso corporal após 72 semanas de tratamento. Segundo a empresa, o medicamento deve custar cerca de $149, ou convertendo aí R$720 mensais para a dose mais baixa. O valor é bem inferior ao que o paciente costuma gastar com o Mounjaro, que chega a $1,000 para um mês de injeções, ou seja, R$4.800 mais ou menos. O estudo mostra que, administrado por via oral uma vez ao dia, o medicamento apresentou eficácia na perda de peso, melhorias nos fatores de risco cardiometabólicos e segurança geralmente semelhante ao dos receptores GLP-1 injetáveis presentes no Mounjaro e no Ozempic. São esses que reduzem indiretamente os níveis de glicose no sangue, diminuindo o esvaziamento gástrico, portanto, diminuindo o apetite. O estudo trabalhou com um grupo placebo, que é aquele grupo que não recebe a medicação avaliada, para aferir a eficácia do tratamento, comparando aí aos que usaram Orforglipron. O estudo selecionou 400 participantes em 29 centros de atendimento nos Estados Unidos. As doses foram as mesmas aprovadas pela Agência Reguladora dos Estados Unidos, que é a equivalente à Anvisa aqui no Brasil. Há ainda a expectativa de que essa pílula seja aprovada no Reino Unido nas próximas semanas.
2: O Brasil agora tem cadastro nacional com nomes de agressores contra a mulher. As informações sobre a assinatura e o lançamento com o Sayonara Moreno.
3: O Brasil passa a ter o Cadastro Nacional de Agressores, com nomes de pessoas condenadas definitivamente por violência contra a mulher. Essa foi uma das medidas assinadas pelo presidente Lula durante o evento que celebra os 100 dias do Pacto Nacional Brasil contra o Feminicídio, firmado entre Executivo, Legislativo e Judiciário. No Palácio do Planalto, o balanço foi apresentado pela primeira-dama, Janja da Silva, que representou a ex-ministra de Relações Institucionais, Gleisi Hoffmann. Segundo ela, a violência contra a mulher se intensificou com a amplificação do discurso dos chamados Red Pill, que incentivam a misoginia.
4: Esse termo foi apropriado por comunidades da internet que usam como uma metáfora para dizer que eles enxergam a verdade sobre as relações com as mulheres. E esse conceito está muito associado ao que a gente chama de machosfera. No momento em que o ódio vira algoritmo e entretenimento, ele deixa de ser apenas virtual. Ele atravessa telas, impacta vidas e adoece famílias inteiras enquanto alimenta diferentes formas de violência contra nós.
3: Ao lado de representantes dos demais poderes, Lula também assinou 2 decretos, o que fortalece a prevenção e o enfrentamento de fraudes, golpes e atos criminosos nas plataformas digitais e o que amplia a proteção de mulheres no ambiente digital. Após assinar os atos, o presidente Lula afirmou que o problema é de toda a sociedade e não somente das mulheres.
5: O que leva um homem ir para a internet, muitas vezes escondido dentro do banheiro para a mulher não ver, para fazer asneira, para escrever bobagem na internet? O que que faz um grupo de jovens de 14, 15 anos fazer um estupro coletivo? O que que essa meninada aprendeu em casa? Qual é o papel que nós pais, nós mães temos que ter? Será que a culpa é só da internet? ou a culpa possivelmente esteja que ser compartilhada conosco pela educação que nós demos aos nossos filhos.
3: Desde a criação do acordo entre os poderes, mais de 6 mil agressores de mulheres foram presos nas operações Mulher Segura e Alerta Lilás, de acordo com o Ministério da Justiça. Nesses 100 dias de pacto contra o feminicídio, o Poder Judiciário deu celeridade em decisões. Mais da metade das medidas protetivas de urgência contra agressores de mulheres passaram a ser concedidas no mesmo dia. As ações e os resultados do Pacto Nacional Brasil contra o Feminicídio podem ser conferidos no site todosportodas.br. Lembrando que todo caso de violência contra a mulher pode ser registrado no Disque 180. Com o Pacto Nacional, o canal foi modernizado e teve um aumento de 14% nos atendimentos e de 23% no número de denúncias.
2: Governo quer parcerias para a exploração das terras raras em solo brasileiro. Sayonara Moreno.
3: O Brasil quer fazer parceria com qualquer país que queira explorar as terras raras nacionais, desde que dentro do nosso território. É o que voltou a dizer nesta segunda-feira o presidente Lula.
5: A gente vai ter que contar com a inteligência e a ciência para a gente dar um salto de qualidade e ver se num curto espaço de tempo a gente faz com que o Trump deixe de brigar com o Xi Jinping e venha se associar a nós para que a gente possa explorar aqui. Nós não temos veto a ninguém. Aqui pode vir chinês, alemão, francês, pode vir quem quiser, desde que tenha consciência de que o Brasil não abre mão da sua soberania para dizer os minérios críticos são nossos, a terra rara são nossas e a gente quer explorar aqui dentro.
3: Lula citou os minerais críticos e as terras raras durante a cerimônia de inauguração de 4 novas linhas de luz Sincroton, do acelerador de partículas Sirius, que fica no Centro Nacional de Pesquisa em Energia e Materiais, em Campinas, interior de São Paulo. Apesar do nome complexo, essas linhas de luz são um tipo de radiação eletromagnética em raio-x muito potente, capazes de revelar características da estrutura molecular e atômica de uma matéria. Com isso, o Brasil amplia a capacidade de pesquisa em áreas estratégicas como saúde, energia, agricultura, clima, nanotecnologia e novos materiais. Na ocasião, o presidente Lula afirmou que o Brasil só tem 30% de conhecimento do que possui em minerais críticos no território. Segundo ele, vale investigar de que forma o Sirius pode contribuir para mapear melhor os minerais críticos no Brasil. A ministra da Ciência e Tecnologia e Inovações, Luciana Santos, também participou do evento e destacou a importância do Centro de Pesquisa para a soberania da ciência brasileira.
6: Antes do Sirius, pesquisadores e pesquisadoras brasileiras dependiam de laboratórios estrangeiros para realizar estudos avançados em materiais, proteínas, vírus e tecnologias estratégicas, o que atrasava pesquisas e limitava profundamente a capacidade do Brasil de produzir conhecimento em áreas fundamentais. O Brasil passou a integrar um grupo extremamente restrito e seleto de países que dominam a tecnologia de fontes de luz síncrotron de quarta geração.
3: O acelerador de partículas Sirius tem 68 mil metros quadrados e atua como um supermicroscópio. Essa máquina, segundo a ministra, é a maior e mais complexa infraestrutura científica já construída no Brasil e uma das mais avançadas fontes de luz síncrotron no mundo.
2: Estão valendo as novas regras para empréstimos consignados para beneficiários do INSS. Com as informações, Milena Abreu.
7: As novas regras para a contratação de empréstimos consignados por aposentados e pensionistas do INSS já estão em vigor. A principal mudança é a obrigatoriedade da biometria facial, uma medida que atende a recomendações do As novas regras para a contratação de empréstimos consignados por aposentados e pensionistas do INSS já estão em vigor. A principal mudança

0: Após solicitar o crédito junto à instituição financeira, o beneficiário vai receber a proposta diretamente no aplicativo ou no site Meu INSS. O contrato vai aparecer com o status de pendente e o cidadão terá prazo de até 5 dias corridos para fazer a validação por meio de reconhecimento facial. Se o procedimento não for realizado dentro desse período, a operação é cancelada de forma automática pelo sistema. O pacote de mudanças também mexe no bolso e nos prazos dos segurados. O limite máximo da renda que pode ser comprometida com as parcelas caiu de 45% para 40% do valor do benefício. E o prazo máximo de pagamento aumentou de 8 para 9 anos. Os bancos podem oferecer uma carência de até 90 dias para o início do pagamento da primeira parcela.
1: E lotes de remédio para colesterol e também corticoides são recolhidos. Os medicamentos atorvastatina cálcica e rosuvastatina cálcica, produzidos pela empresa CIMED, passaram por um processo de recolhimento voluntário iniciado pela empresa. A medida é referente ao lote 2424299 da atorvastatina cálcica de 40 miligramas e o mesmo lote, repetindo para você, 2424299 da rosuvastatina cálcica de 20 miligramas. Além disso, o medicamento fosfato disódico de dexametasona, 4 miligramas por ml, que é uma solução injetável, também passa por processo de recolhimento voluntário iniciado pela empresa Hipofarma. De acordo com o Diário Oficial, os motivos do recolhimento são os seguintes: a atorvastatina cálcica e a rosuvastatina são suspeitas de mistura de embalagem de cartucho da rosuvastatina 20 miligramas nesse lote já citado com a atorvastatina cálcica de 40 miligramas. Já quanto ao fosfato disódico de dexametasona, existe uma turvação da solução quando esse fármaco é diluído em associação com determinados medicamentos. Em nota, a CIMED esclarece que o recolhimento de unidades do lote dos dois medicamentos refere-se a uma medida preventiva voluntária comunicada à Agência Nacional de Vigilância Sanitária, a Anvisa, no mês de maio de 2025. A ação adotada pela própria companhia como parte de rigorosos protocolos internos de qualidade e segurança reforça o compromisso permanente da CIMED com a excelência, transparência e confiança dos pacientes e profissionais de saúde. Essa é a nota da CIMED. Já a nota da Hipofarma afirma que a medida foi preventiva e restrita ao lote 2509-1566 do fosfato disódico de dexametasona, solução injetável. A companhia esclarece que o recolhimento é restrito ao lote mencionado e reforça que segue realizando análises técnicas e acompanhamentos internos com total responsabilidade e colaboração junto às autoridades sanitárias competentes.
2: Emprestar o nome para terceiros é uma das principais causas de endividamento no Brasil. Karina Chagas com os detalhes.
3: O cartão de crédito, empréstimo bancário e o crediário ainda são as principais causas da inadimplência no Brasil. Aponta a pesquisa da Confederação Nacional de Dirigentes Lojistas, a CNDL, e pelo Serviço de Proteção ao Crédito, o SPC Brasil. O cartão de crédito, que muitas vezes é usado como alternativa em emergências, lidera o endividamento entre brasileiros das classes C, D e E. Merula Borges, especialista em finanças na Confederação Nacional de Dirigentes Lojistas, avalia que o custo de vida elevado e compras por impulso estão entre as causas do endividamento.
4: Tem um descontrole financeiro mesmo, uma baixa educação financeira. São evidenciadas aí por comportamentos de compra por impulso, falta de planejamento orçamentário, contratação de crédito sem avaliar direitinho ali os juros que estão envolvidos, aceitação de parcelas incompatíveis com a renda. E, por outro lado, tem um casamento entre a renda e o custo de vida. Metade dos inadimplentes ganha até 3 salários mínimos. 42% comprometem até metade com dívidas. Então, é um reflexo de uma gestão financeira individual ruim, mas também de uma erosão do poder de compra e do encarecimento do custo de vida.
3: O levantamento mostrou que 47% da população ainda realiza compras como estratégia de alívio emocional e aceitação social. Fazer empréstimos para amigos e familiares a conhecida prática de emprestar

0: para o nome, também aparece como a principal causa do endividamento prolongado, explica a especialista.
1: O empréstimo de nome, ele também foi um dos fatores preocupantes apontados na pesquisa, já que ele se tornou a principal causa de inadimplência prolongada, atingindo cerca aí de 25% dos consumidores negativados há mais de 3 meses. Isso mostra que muitos consumidores estão se endividando não apenas por consumo próprio, mas por solidariedade familiar mal planejada ou até pressão de terceiros, assumindo dívidas que depois eles não conseguem pagar.
0: As redes sociais também são vetores diretos de risco, levando 41% das pessoas a realizarem compras impensadas sem avaliar a capacidade de pagamento. 82% dos endividados são autônomos, empreendedores ou estão trabalhando de carteira assinada. Produção e reportagem, Karina Chagas.
2: E a Justiça suspendeu certificações de Carteira Nacional de Motorista feitas por instrutores autônomos do Paraná. Então, os candidatos que fizeram aulas práticas com esses instrutores autônomos aqui no estado podem ter que refazer a carga horária exigida para concluir o processo da Carteira Nacional de Habilitação. A medida ocorre após a decisão liminar da Primeira Vara Federal de Curitiba, que reconheceu irregularidades na atuação da Secretaria Nacional de Trânsito, a Senatran, dentro da plataforma federal CNH do Brasil. A ação foi movida pela Associação dos Centros de Formação de Condutores do Estado do Paraná. Na decisão, a Justiça Federal determinou que a União passe a exigir o certificado de regularidade dos instrutores junto ao Detran Paraná, para validar os cadastros na plataforma federal. Além disso, a liminar obriga a criação de mecanismos de controle para a emissão dos certificados de aulas práticas e a retirada de qualquer instrutor que não possua autorização estadual para atuar. A Justiça dá 15 dias para a União suspender os certificados de instrutores sem autorização no Paraná. Segundo a decisão, a Senatran permitiu o cadastro de instrutores diretamente na plataforma CNH do Brasil, sem comprovação de regularidade perante o Detran Paraná. Para a Justiça, isso viola a Resolução número 1020/2025 do Conselho Nacional de Trânsito, o CONTRAN, que estabelece que aulas práticas ministradas por profissionais sem credenciamento não podem ter certificados validados. Na prática, a União terá 15 dias úteis para suspender essas certificações e comprovar o cumprimento integral das determinações judiciais. O problema, segundo a decisão, é que o Paraná ainda não possui instrutores autônomos devidamente autorizados para atuar no modelo criado pelo governo federal. Para representantes das autoescolas, a decisão traz mais segurança para os alunos que buscam a primeira habilitação. O novo modelo da CNH sem autoescola enfrenta essa barreira aqui na Justiça do Paraná. As novas regras foram lançadas pelo governo federal em dezembro do ano passado e o modelo permite que o candidato abra o processo diretamente pelo site do Ministério dos Transportes ou pelo aplicativo CNH Brasil. A plataforma oferece aulas teóricas gratuitas e permite contratação de instrutores autônomos para aulas práticas. As mudanças também acabaram com a obrigatoriedade das aulas presenciais em autoescolas e reduziram a carga prática mínima de 20 para 2 horas. Com a decisão da Justiça Federal, candidatos do Paraná que realizaram aulas práticas com instrutores autônomos sem autorização estadual poderão ser obrigados a refazer a carga horária em centros de formação de condutores para validar o processo de habilitação. E o Jornal das Três fica por aqui.
3: Voltamos amanhã no mesmo horário.
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0: Olá a todos os telespectadores da TV Evangelizar. É uma alegria estar com vocês mais uma vez aqui no Prosa Educativa, este podcast realizado em parceria do Instituto Casa Grande com a TV Evangelizar. Todo sábado aqui trazendo uma grande novidade, um tema de interesse para você que está aí nos assistindo, você que é pai, você que é educador, sempre trazendo um tema do seu interesse. E hoje não é diferente. Falaremos sobre a área de tecnologia da informação. Essa área que vem sendo tão comentada agora com essa explosão da área da inteligência artificial. Então, gente, hoje teremos aí uma discussão muito gostosa a respeito deste tema. E eu estou aqui hoje com a Cassiana da Silva, que é coordenadora, inclusive, de cursos de graduação nesta área, para conversar comigo a respeito desse tema. É isso, né, Cassiana? Obrigado aí, obrigado pela tua presença.
1: Eu que agradeço. É, exatamente. Hoje eu atuo como coordenadora no curso de sistemas de formação da FESP. Estou aberta para que a gente possa discutir mais e mostrar, né, as questões voltadas à tecnologia e o quanto que ela pode nos auxiliar no nosso dia a dia.
0: Então, você nós estava conversando agora aqui nos bastidores, você tem graduação, mestrado e doutorado nessa
1: Isso.
0: área. Você já imaginou quando você estava começando ou se formando o doutorado que nós íamos chegar nesse ponto que nós estamos hoje, principalmente nessa área de tecnologia da informação com inteligência artificial?
1: Então, eu sou formada já há 20 anos da graduação, principalmente. Naquela época, né, em 95, 2000, quando eu finalizei a graduação, a gente se falava um pouco de inteligência artificial, se estudava inteligência artificial.
2: 4 e 1.
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1: Empresas multinacionais que aplicavam em algum determinado nicho. Hoje, o que a gente consegue perceber? Que da última década, a inteligência artificial está diretamente no nosso dia a dia. Por quê? Utilizamos smartphones, utilizamos TVs com inteligência artificial, temos toda uma questão de casa inteligente. Então, ela passou de ser algo que era muito mais comercial, organizacional, para o nosso dia a dia, até mesmo para automatizar as nossas tarefas diárias. Então, teve uma evolução muito grande e eu fico muito feliz que nós podemos contar com essa tecnologia para nos auxiliar e gerar maior produtividade no nosso trabalho, né? Nesse sentido.
0: É, especialmente a partir de 2022, ali, que o surgimento do ChatGPT, que chegou na nossa mão, né? Tá hoje em qualquer celular, você baixa os aplicativos, não só dele, de outros, e te ajuda, né? Desde fazer uma receita na tua casa, porque quem talvez está nos assistindo já ouviu aqui, nós já fizemos, dentro da prosa educativa, falando sobre a questão da inteligência artificial, mas muitos talvez aqui estão falando, o que é isso? Sabe que hoje não tem quem não ouviu falar nesse termo, né? Talvez o pessoal não consiga compreender ainda o que faz, o que que isso pode mudar na minha vida. Mas hoje pode ajudar desde a questão que eu uso, inclusive, na criação do teu filho, né? Com dicas, na questão de receita. Ou seja, mesmo para quem às vezes não está atuando profissionalmente, ele pode usar para qualquer coisa na sua vida, não é?
1: Exatamente. Hoje, essas tecnologias, e principalmente com o surgimento do chat, ele te permite N leques, né, de atividades. Por exemplo, ah, eu quero fazer uma dieta, né? Eu posso colocar, escolher qualquer questões nesse sentido, e o chat vai te auxiliar com uma rotina do que você vai ou deve comer, ou até mesmo com uma rotina de exercício. Não necessariamente se você não sabe utilizar ainda para o seu lado profissional, mas você pode utilizar para pequenas questões, até mesmo de organizar o seu dia, né, dentro do cronograma que você tem semanal. Até como, por exemplo, ah, quais são as minhas atividades, o que que eu preciso fazer, de que forma que eu posso otimizar melhor o meu tempo, as minhas tarefas, as minhas lições de casa, os meus trabalhos como um todo.
0: Sabe que eu utilizo muito a questão da inteligência artificial já há um bom tempo, mas especialmente depois do ChatGPT. Escrevi dois livros já a respeito, inclusive. E eu fiz uma utilização agora que foi muito legal para quem também está nos assistindo. Às vezes eu viajei no final do ano para Turquia e Egito. E eu tive no ChatGPT um guia turístico, porque eu cheguei e falava para ele assim: olha, tudo que eu tirar foto, você vai me falar tudo sobre aquela foto. E às vezes você estava andando, passando na frente de um prédio que era legal e tal, um monumento, mas você não tinha ideia do que era. Só tirava foto e ele falava tudo a respeito daquilo ali. Então ele... E você citando para várias coisas, eu cito também uma questão de guia, né, turístico. Eu lembro que eu estava dirigindo um carro, estava todo em turco, as instruções, ou seja, eu não entendia nada. E começou, eu estava no meio de uma autoestrada e começou a piscar uma luz vermelha no carro. E eu fiquei assustado, né? Luz vermelha, você tem que ficar... Se fosse um tempo atrás, eu tinha que parar, pegar o manual. Ia ser um complicador, porque estava tudo... Não estava nem em inglês. E eu lembro que eu tirei uma foto só do painel e perguntei, gravei um áudio, porque estava dirigindo. Falei, o que é essa luz que está do lado superior direito do painel? Ele explicou tudo, o que era, como que tinha que fazer, Então, hoje... facilitou muito a nossa vida, né? Mas não era sobre inteligência artificial que nós vamos falar sobre o profissional de TI. Hoje, uma das coisas que se fala muito, talvez a gente falou de lados positivos da inteligência artificial, mas existem lados negativos ou sombrios que muitos têm medo a respeito da inteligência artificial. Uma é a questão de fake news, né? Que vem aumentando muito com a questão... da inteligência artificial. E outro aspecto que eu vejo que é muito preocupante é a questão do próprio emprego. Né? Se fala muito que a inteligência artificial vai tomar empregos. E um dos empregos que é muito citado é a questão do profissional de TI. Ou seja, se fala que o próprio profissional de TI que criou essa ferramenta acaba sendo o punhal que vai matá-lo. E eu queria saber de você a tua opinião. Você acha que isso acontece, não acontece? Ou o profissional de TI vai ter que mudar a sua forma de atuação?
1: Então, na minha visão, eu acredito que a inteligência artificial ela não vai tirar emprego, né, de qualquer ser humano nesse sentido. Da mesma forma, o que a gente consegue perceber? Se voltarmos na época da fabricação, das linhas de produções, nas indústrias automobilísticas, por exemplo... O que acontecia? Se pensava da mesma forma, eu vou colocar uma esteira automática, isso vai tirar a mão de obra de quem estava ali fazendo uma determinada operação. Na verdade, o que acontece hoje, ao meu ver, a inteligência artificial, ela tem dado condições para que pessoas possam pensar e tomar decisões mais assertivas em relação a certos assuntos. Por quê? Porque eu não fico mais... Não é perdendo tempo, né? Mas eu não fico ali destinando parte do meu tempo para um assunto operacional, que é apertar botão ou copiar uma certa informação de um lugar e colocar no outro. Isso eu posso utilizar a inteligência artificial para fazer de uma maneira mais automatizada esse meu processo e, a partir desses resultados, conseguir tomar decisões mais assertivas. Então, eu não vejo que nós iremos ser tomados, né? Pelas máquinas, por exemplo, todas as máquinas, todas as inteligências artificiais vão tomar conta do mercado. Na verdade, nós precisamos nos preparar como profissionais de TI para saber utilizar essa inteligência da melhor forma. Porque o que acontece? Ela é uma inteligência. Hoje a gente tem ChatGPT, tem um monte de ferramentas que utilizam a inteligência artificial, mas cabe a nós entendermos de que maneira eu vou perguntar para ela, para que ela possa também ser mais assertiva na minha resposta. Então, é nesse sentido. A área da TI, ela é extremamente ampla, tem uma demanda muito grande, mas muitas vezes o que nós não temos são profissionais qualificados. Por quê? Porque, na verdade, um profissional na área de TI, ele não pode ficar estagnado no tempo. Eu não posso ser uma pessoa que conformada, digamos assim.
0: Nenhuma área pode. Eu acho que a área de TI, muito menos,
1: exatamente.
0: Né? Porque a evolução é gigantesca, né?
1: Exatamente. Eu não posso ficar, eu aprendi isso aqui, fiz a minha graduação, fiquei 2 anos, 4 anos, 5 anos e é o suficiente. Não, você tem que estar em constante evolução. E eu acho que isso acaba, muitas vezes, gerando... Você sair da sua zona de conforto, né? Isso gera uma certa complicação para o ser humano, porque é muito mais fácil, eu aprendi, é o suficiente, eu não preciso mais. Mas na área de TI, não. A gente tem que estar em constante evolução e constante busca pelo conhecimento. Porque hoje tem uma ferramenta, amanhã tem outra, daqui a pouco tem uma versão nova, e assim vai, né?
0: Eu considero, você atua muito com profissionais da área de TI, eu atuo muito com o Instituto, atua muito na parte com professores, né, com educadores. E eu até brinco, sempre que vou fazer palestra sobre esse tema, mercado de trabalho, futuro da educação e tudo mais, que é um tema que eu falo bastante, o pessoal pergunta, né? Mas o professor vai ser substituído pela inteligência artificial? Eu brinco assim, não, o professor vai ser substituído por um professor que trabalha com a inteligência artificial, né? Por quê? Porque a inteligência artificial, eu acho que acontece mais ou menos a mesma coisa com os profissionais de tecnologia da informação, e acontece com o professor, e eu acho que em todas as áreas, a inteligência artificial ela pode ser um grande assistente desse profissional, né? Então, aquilo que muitas vezes tinha que pesquisar, eu vejo, por exemplo, eu tenho que escrever muito artigo, muita coisa, então ele me ajuda muito. É aquela história, tu não precisa sair de uma folha em branco e pensar o que, que eu vou. Ou seja, você vai trocando ideias, ele vai te dando insights, informações, e isso vai ajudando muito. E eu acho que na área de TI, muito é a mesma coisa, eu acho, né? Por exemplo, tu pega hoje as inteligências artificiais que escrevem a codificação de programas. Ou seja, você não precisa mais um programador que fique escrevendo. Ou seja, ele teria um assistente para ajudar a ele a escrever as linhas de código de quem trabalha com a implementação do sistema. Não seria isso?
1: Sim, exatamente. Hoje, por exemplo, o ChatGPT, principalmente, ele tem toda essa possibilidade para quem codifica, para quem é programador, de você passa lá as informações e ele vai fazer o teu código. Só que não é somente aquele código. Você, como profissional da TI, tem a necessidade de entender de que maneira utilizar aquele código dentro da sua demanda, dentro da sua necessidade, integrado com outros sistemas. Então, ainda é necessário um profissional de TI, ainda é necessário um programador. As tecnologias, as inteligências artificiais, elas são o meio, são utilizadas como meio para nos auxiliar em determinadas situações. É a mesma coisa, você falou a respeito de professor. Vamos pensar 15 anos atrás, né? O que nós tínhamos? Nós tínhamos internet, nós tínhamos já tínhamos acesso à internet, mas olha o quanto que hoje isso nos facilita em relação ao aluno, para aprender, eu tenho um livro que eu posso visualizar, ou até mesmo uma inteligência artificial pode me passar um resumo de um determinado livro, uma informação mais abrangente sobre o que pesquisar além daquele livro, o que muitas vezes ficava difícil, porque dependendo da tua localidade, dependendo da tua região, você tinha que ir até a biblioteca de uma determinada escola ou até a biblioteca de uma determinada instituição de ensino para conseguir determinadas informações. E hoje a gente tem uma gama muito maior em relação a isso. Outra coisa que eu penso também em relação a essas questões estão diretamente relacionadas à parte desse uso dessa ferramenta, né? Porque eu consigo melhorar principalmente o que eu estou fazendo. Da mesma forma que a inteligência ela vai aprendendo com ela mesma, com as nossas questões, a gente também vai aprendendo a utilizar a mesma, refinando os nossos conhecimentos. Então, é uma área bem interessante e nós estamos, de uma certa maneira, desenvolvendo, né, e criando condições, principalmente no curso de sistema de formação da FESP, ele foi totalmente remodelado, né, para que a inteligência artificial ela possa ser aplicada em sala de aula como uma ferramenta para auxiliar os alunos nessa ensino, aprendizagem, nessa tomada de decisão em relação aos negócios, porque hoje a gente consegue ver que tudo é muito analítico, tudo é muito número, é tudo muito dado e a gente precisa tomar decisões em cima disso.
0: Esse assunto eu quero conversar um pouco contigo mais, a utilização da inteligência artificial dentro da sala de aula, né? Porque esse é um tema que hoje se discute muito no meio educacional, né? Por um lado, a inteligência artificial pode ajudar tanto na aprendizagem dos alunos, facilitar o trabalho do professor, por outro lado, proíbe o celular para vir para a sala de aula agora, que nós sabemos que quem é pai está proibindo, né? Do seu filho não pode levar mais celular para a escola. Então, nós temos, parece um certo paradoxo do momento que a inteligência artificial vem tão forte, é o mesmo momento que a gente segura o celular, mas eu quero conversar um pouco a respeito disso na volta do nosso intervalo. Então, rapidinho, vamos para um intervalo. Estou aqui conversando com a Cassiana, que fala que estamos conversando sobre a área de tecnologia de informação e nesse primeiro bloco mais focado na inteligência artificial. Espere que já já voltamos.

0: Olá, estamos de volta aqui na TV Evangelizar, conversando hoje com a Cassiana da Silva, que é uma especialista na área de tecnologia de informação, coordenadora de curso da área de tecnologia de informação, conversando hoje sobre esse profissional da área de tecnologia, sobre inteligência artificial, papo aí que está muito interessante. Cassiana, você estava falando sobre essa questão de que no curso que você coordena hoje, dentro da FESP, vocês já estão trabalhando com inteligência artificial. E é um tema que eu gostaria de até a tua opinião e como que os professores reagem a isso, porque hoje existe esse tema, de certa forma, por alguns é olhado como um certo tabu, por outros com medo, outros com preconceito. Como que a equipe docente, equipe de alunos hoje encara essa questão de entrar a inteligência artificial na sala de aula?
1: Então, é um projeto que está sendo extremamente desafiador, né? Toda uma reestruturação nesse sentido, até mesmo para atender as necessidades do mercado, porque hoje em dia não é só na educação que você tem inteligência artificial, mas você tem toda e qualquer organização também usa de inteligência artificial, até mesmo pelas próprias ferramentas que as organizações adotam no seu dia a dia para suas tarefas rotineiras. Mas no curso, né, na FESP como um todo, independente de ser um curso de TI ou ser um curso na área de psicologia, administração, todo mundo está muito engajado no sentido de ter esse desafio também, né? De que forma que eu posso vir a utilizar essa inteligência artificial no meu dia a dia, porque ela não vai substituir de forma alguma o professor, e sim, ela vai apoiar o professor, é quase como se fosse um professor adjunto ali para me auxiliar. Por quê? Porque eu posso simplesmente criar uma personalização de um chat, por exemplo, colocar todos os trabalhos dos meus alunos, auxiliar para que ele possa me direcionar como é a melhor forma de corrigir esses trabalhos, isso pelo menos numa primeira correção, para depois eu conseguir fazer uma correção ainda mais assertiva. Então, nesse sentido, você consegue, de uma certa forma, ir criando meios, né, como professor, como mediador, como educador dentro da instituição, criando meios para auxiliar na tua produtividade. E também tentando trazer tecnologia para o aluno. Porque a gente sabe que sala de aula, né, principalmente no ensino superior, a gente não tem como proibir, né, o acesso ou o uso de celular, porque todo mundo é de maior de idade, grande maioria é de maior de idade. Mas a gente sabe como professor, se eu ficar mantendo uma característica de professor tradicional, onde eu fico ali no quadro o tempo todo, só no giz, na caneta ou no projetor, o aluno não vai ter esse interesse. Né? Ele está ali com o celular dele, conversando com o chat ou verificando se aquilo que você está falando de fato é verdade para ele. Então, o ideal é que a gente, por esses motivos também, a gente está inserindo essa inteligência artificial para fazer com que o aluno se sinta mais agregado ainda à nossa instituição, mais envolvido com os nossos conteúdos e pertencente àquilo que a gente está propondo como metodologia de ensino.
0: Deixa eu mudar um pouco agora que eu estava falando, estava pensando em um outro aspecto. Quando nós colocamos na pauta nossa, da discussão aqui, que nós temos uma pauta de trabalho dentro do Prosa Educativa, e eu falei, nós vamos conversar com alguém da área de tecnologia, ou que forma profissionais na área de tecnologia diante desse mundo que está aí numa grande mudança. Eu falei, vamos conversar com um coordenador de curso. E aí apareceu uma coordenadora de curso para conversar comigo. E eu falo coordenador porque a área de tecnologia, a área de engenharia, era uma área até um tempo atrás muito masculina.
1: Sim.
0: E eu queria ouvir de você, isso mudou? Está mudando? Como que você percebe essa questão da inserção das mulheres no mundo da tecnologia?
1: Então, existe sim uma inserção, ainda é a passos muito lentos, mas se comparado a uma década atrás, a gente tem já um grande volume maior de mulheres nessa área, né? Não só na área de TI, como em outras engenharias, mas o público feminino tem visto, né, a possibilidade de crescimento nesta área. Então, assim, eu quando eu ingressei na minha graduação, fiz mestrado, doutorado, era assim, era eu, mais uma mulher e uma sala cheia de meninos. Mas é uma questão de você se acostumar, não é porque ainda temos poucas mulheres que não é um lugar nosso, muito pelo contrário. A área de tecnologia é lugar, sim, de mulheres e existe toda uma política hoje das organizações e das multinacionais de ter uma equidade de gênero. Então, eles buscam também bastante mulheres nessa área de TI, principalmente por questões de da visão mais ampla da feminina, da forma como pode ser tomada a gestão, a tomada de decisão, a questão de fazer várias tarefas ao mesmo tempo, né? Então, são questões que o público feminino tem sido solicitado também em contratações. Tem vagas que são só para mulheres, inclusive.
0: E eu acho também que tem uma coisa que os sistemas, antigamente, ele era aquela coisa meio fria. Hoje tem a questão da estética, que é muito forte, a questão da usabilidade, ou seja, ser algo muito simples. Então, tem coisas que eu acho que a mulher ela tem um toque especial que talvez a área de tecnologia hoje vem necessitando muito disso.
1: Exato, porque se a gente for comparar, né, talvez, por exemplo, como você comentou, usabilidade, toda essa parte de interface, talvez a mulher ela tenha um feeling um pouco diferente do que o homem, por exemplo, né? Não que não possa ser também analítica ou totalmente racional, mas tem um certo olhar que muitas vezes talvez o homem acaba não tendo, porque o que que acontece? Ah, isso aqui tá bom. A mulher olha assim, mas será que não dava para colocar 2 milímetros ali mais para cima? Né? Então, essas questões, né, podem muitas vezes fazer diferença numa interface, na qualidade, da forma como as questões são trabalhadas. Então, todo esse design, tem muitas mulheres que acabam indo para essa área de design, para essa área de usabilidade, que a gente chama de UX, né, que é a experiência do usuário, que está muito forte hoje, não é só desenvolver software. Não adianta eu só desenvolver software. Eu tenho que desenvolver um software que ele seja atrativo e fácil para o meu usuário que está lá na ponta utilizar, porque existe muita concorrência, existe muito software, e se eu tenho um concorrente, eu vou optar por aquele que é mais fácil de eu utilizar. Por que que eu vou ficar aprendendo ou tendo que decorar toda vez onde que eu acesso tal coisa? Se a gente for pensar, na nossa época, né, que a gente, assim, anos atrás, a gente tinha programações que eram lá Clipper, né, questões de linguagem de programação, que era aquela tela azul que você ficava F12, F10, ou só no tab para passar de um campo para o outro. Hoje não existe mais isso, né, você cria interfaces que são muito mais amigáveis, muito mais usuais, e isso, de uma certa maneira, faz com que você tenha maior produtividade também. Então, as mulheres, elas acabam entrando também nessa área. Hoje tem vagas, por exemplo, que eu percebo, eu estou sempre acompanhando o LinkedIn e tudo mais em relação a essas vagas, e tem vagas que são específicas solicitando, né, a preferência de mulher para várias questões.
0: Quando eu fui pró reitor universitário, eu lembro que de todos os cursos que nós tínhamos, sempre a área de sistemas de informação, toda essa área, cursos relacionados à área de tecnologia da informação, eram cursos onde sempre faltavam profissionais. Ou seja, os profissionais que ingressavam na faculdade, logo depois já arrumavam um trabalho, e era até o lado ruim, porque às vezes eu ocupava, daí desistiu da faculdade, porque já arrumava um trabalho, ia estudando por conta própria, não tinha tempo. Esse mercado de tecnologia ainda está assim? Ele está tão aquecido?
1: Tá, bastante aquecido. E a gente teve infelizmente, com a pandemia, né? A gente teve não é agravante, mas a gente teve toda uma questão muito maior em relação a profissionais da área de TI. Porque antes, determinados serviços que eram apenas de uma maneira mais física, mais tradicionais, eles tiveram que passar para o mercado eletrônico, utilizando comércios eletrônicos, para conseguir sobreviver naquela época, né? Então, hoje, a gente consegue perceber que até mesmo os nossos alunos, no momento que eles entram para um estágio, eles ficam um semestre ou um ano, eles acabam migrando para outro, com outra oportunidade, com uma melhor empregabilidade, com uma melhor visibilidade. Então, é uma área, sim, que tem muita possibilidade, né? Muita possibilidade de sucesso, muita possibilidade de crescimento na carreira. Mas, claro, são duas vertentes. O aluno faz a sua parte, o estudante faz a parte dele, enquanto nós, como professores, fazemos a nossa parte no sentido de ensinar. Existe toda essa questão que eu havia comentado lá no início. É uma área que ela é e necessita de pessoas proativas. Você não pode ficar estagnado ali no tempo, que você vai ficar atrás de muitos outros. Você tem que estar em constante evolução. Quanto mais inquieto no sentido de conhecimento for a pessoa, melhor ela vai se dar, digamos assim, ela vai ter mais sucesso na área da tecnologia.
0: E tem uma coisa que eu percebo, até um tempo atrás, ou vários anos atrás, você via que o profissional que era formado em tecnologia, principalmente na área de desenvolvimento de sistemas, ele ia trabalhar basicamente com a programação, para quem está nos assistindo aqui, talvez, é a programação de computador, né? Ele vai fazer um sistema para um computador, sem sistema para atuar, às vezes, num supermercado, numa empresa, num sistema de compras, enfim, nessa parte. E hoje a tecnologia, ela vem permeando muito das áreas e cada vez mais com a internet das coisas.
1: Uhum.
0: E eu acho que a hora que somar, acho não, tenho certeza, que começa a ligar as tecnologias da internet das coisas com a inteligência artificial, este campo deve explodir. Porque para quem está assistindo e às vezes não consegue entender a inteligência artificial fora do computador, eu até sempre gosto de dar esse exemplo, a própria máquina de lavar roupa, que eu acho que todo mundo vai entender, né? A hora que a máquina de lavar roupa tiver, de fato, um sistema de inteligência artificial embarcado nela, ou seja, dentro dela, você vai colocar uma quantidade de roupa, ela vai aprendendo, na verdade, qual que é o perfil, ela vai saber que você... Normalmente, as roupas que tem uma criança ali que suja muito a roupa, que aquela lavagem rápida, que normalmente é programada, não dá conta... Né? Uhum. E ela vai começar a entender o perfil daquela família e vai começar a se calibrar para fazer uma lavagem. Ou seja, não vai fazer sempre aquela lavagem tradicional. Ou seja, a lavagem vai mudar, ela vai aprender o estilo da família e vai fazer uma lavagem adequada. Ou seja, a inteligência artificial entra ali e juntamente entra um profissional de TI para estar programando isso. E daqui a pouco nós vamos ter a torradeira... Que hoje não tem eletrônica nenhuma, daqui a pouco vai ter uma torradeira que vai saber que você gosta de um pão mais torrado ou menos torrado. A geladeira vai passar a ter inteligência artificial cada vez mais, né? Forno de micro-ondas. Ou seja, daqui a pouco tudo começa a ter embarcado. Internet dentro dele, internet das coisas, que seria nas várias coisas que você tem na tua casa e fora dele. A inteligência artificial vai junto e o profissional de TI vai junto. É basicamente isso.
1: Exatamente. Hoje a gente tem toda uma possibilidade, principalmente com o surgimento da internet das coisas e dos sistemas embarcados, de você automatizar, né? Automatizar de uma maneira mais tradicional ou então automatizar com inteligência artificial juntamente. Então, são duas vertentes. Eu posso simplesmente automatizar um processo onde eu vou fazer com que uma máquina ou faça uma questão repetitiva ou... posso fazer juntamente com a inteligência artificial, que é o seu exemplo da máquina de lavar roupa, que ele vai entender de acordo com a questão do tipo de roupa, se é de infantil, de repente eu preciso lavar num ciclo maior do que 25 minutos, digamos assim. Da mesma forma, hoje a gente consegue visualizar, né, geladeiras, eletrodomésticos que são mais modernos, que você já tem lá toda uma comunicação juntamente com o seu aplicativo de celular, onde você consegue receber mensagens, olha, determinado alimento está próximo a vencer ou vai estragar um legume, uma verdura.
0: Está faltando leite na geladeira.
1: Ou está faltando leite. Por que não está faltando leite? Já não vai para o teu supermercado e já manda entregar isso de uma forma ou na sua casa. Então, assim, existe toda essa questão. E um dos campos que também é muito interessante em relação a essa inteligência artificial e... internet das coisas, é quando a gente pensa em algumas empresas que tinham maquinários que antes não eram automatizados, se consegue, né, por meio da programação, por meio de um profissional de TI, fazer com que aquela máquina fique inteligente. Você vai criar um sistema embarcado, você vai ter todo um dispositivo para se comunicar com ela e, a partir daí, fazer com que ela também tome outros tipos de decisão. Então, é um campo extremamente vasto. E hoje, quem não gostaria, né, de chegar em casa, ter já o seu cafezinho pronto, ou a sua lâmpada que você pode acionar, o seu controle automatizado, ou daqui a pouco você tem um teto retrátil que com um sensor que ele define e consegue captar o momento que tem chuva, ele vai lá e fecha para você automaticamente, você não vai precisar sair correndo ou ficar assim, poxa, esqueci, né? Esqueci o meu teto aberto e minha roupa está ali para secar, né? Então, eu como mulher acharia ótimo essa automatização nesse sentido, porque você vai criando produtividades no seu dia a dia e fazendo com que a inteligência artificial também te auxilie a pensar em determinadas coisas que são rotineiras. Nem precisam ser relacionadas a trabalho, mas sim auxiliar no teu dia a dia nesse contexto.
0: Pessoal, estamos chegando ao fim dessa nossa conversa aqui na TV Evangelizar, esse bate-papo muito interessante sobre a área de tecnologia da informação, mas este bate-papo continua aqui na TV Casa Grande Educação. Então, você que está interessado ou está gostando desse assunto, vamos falar mais ainda sobre a internet das coisas, vamos falar o quanto que a tecnologia vai impactar a nossa vida nos próximos anos. Então, tá interessado? Vem para cá, tem o link aqui embaixo, vem no nosso canal do YouTube, que esse papo continua lá. Obrigado, Cassiana. Deixa a palavra a você aí, para os telespectadores, para se despedir.
1: Obrigada. Então, convido a todos, né, que estejam interessados, principalmente nessa área de tecnologia, não tenham medo, é uma área extremamente interessante, muito boa de ser trabalhada, muito boa de ser entendida e estudada. E caso tenham interesse, venham fazer o curso de sistema de formação.
0: Obrigado, obrigado, gente. Então, fique com a gente todo sábado aqui na TV Evangelizar, uma prosa educativa. Valeu, bom final de semana.

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0: Olá, boa tarde a todos os telespectadores aqui da TV Evangelizar. Meu nome é Ronaldo Casagrande, vice-presidente do Instituto Casagrande, e é uma alegria estar aqui com vocês para mais uma prosa educativa. Este podcast realizado pelo Instituto Casagrande em parceria com a TV Evangelizar. Hoje eu tenho uma convidada muito especial aqui, que é a Mariana Canova, que é proprietária de uma escola de educação infantil aqui de Curitiba e tem uma proposta diferente. Ela vai falar um pouco dessa proposta e também um pouco para você que é educador, para você que é pai, para você que é mãe, um pouco da questão dos desafios da criação de uma criança nessa primeira infância. Na verdade, nós vamos conversar um pouco hoje e ela tem muita experiência aí para compartilhar com todos nós dos desafios de criar hoje um filho, uma filha, principalmente nesta primeira idade aí escolar. Mariana, obrigado por aceitar o nosso convite.
1: É uma alegria estar aqui, eu que agradeço o convite, fiquei muito honrada.
0: Então, Mariana, me fala um pouco da tua escola, né? A gente estava conversando um pouco nos bastidores aí. O que fez com que você foi aluna da escola, isso, né, inicialmente? Me fala um pouco dessa trajetória e o que fez com que você tivesse o interesse de criar uma escola diferente.
1: Exatamente. Então, assim, o Peixinho tem 45 anos, Peixinho Dourado, aqui em Curitiba, uma escola que eu estudei lá. Minha mãe comprou a escola quando eu tinha 3 anos e fiquei. Tive a oportunidade de morar em outros lugares também, mas aí voltei. E o que acontecia? Quando eu assumi a coordenação, fiquei ali por um tempo, eu não me identificava com a pedagogia tradicional. E eu dizia para minha mãe, eu não devo ser pedagoga, eu acho que eu tenho que fazer outra coisa da vida, né? Só que nisso, eu descobri que existia outras formas de pedagogia, né? Então, hoje nós temos aí as pedagogias transmissivas, que são as tradicionais, e as pedagogias participativas, onde a concepção de infância é muito diferenciada, né? Então, enquanto a pedagogia transmissiva se centra no professor, a pedagogia participativa se centra na criança. E o que, que a gente fez? A gente realizou várias viagens pedagógicas para conhecer outras realidades, para identificar como poderia ser diferente, né? E eu lembro até hoje, onde o meu coração bateu forte e falou, gente, é isso, criança é um ser muito competente, muito inteligente. A gente não pode menosprezar a capacidade dela, né? E o que, que nós fizemos com relação a isso? Nós começamos toda uma transformação pedagógica, saindo de uma pedagogia transmissiva e chegando hoje com um reconhecimento muito legal da pedagogia participativa, principalmente dentro da abordagem Pickler e Reggio Emília, né? São duas abordagens que estão chegando ao Brasil. Hoje em dia a gente sabe que tem muita gente surfando nessa onda, assim, porque está meio na moda, mas você tem que saber fazer isso de uma forma muito consistente, né? E o Peixinho hoje, ele é uma escola destino de várias escolas, vários educadores que vão até nós. Nós temos o Centro de Formação, o Semente da Infância, onde a gente ajuda as escolas a perceber como realizar essa transformação e, principalmente, como olhar essa criança com capacidade, competência e inteligência.
0: Né? É por isso que você está aqui até, Mariana, justamente por ter uma escola diferenciada. E me fale um pouco dessa questão Pickler e Reggio Emília, na verdade. É onde estão situados? Qual que é a diferença entre elas? Quais, sim, são as semelhanças? E o que, que vocês trouxeram dessas metodologias para cá?
1: Isso, a gente chama de abordagens porque é a maneira como você aborda a criança, né? Não é um método, tanto é que a gente não fala a metodologia em si, a gente fala abordagem Pickler, abordagem Reggio Emília. M. Pickler foi uma pediatra ortopedista que transformou a forma de se olhar para um bebê. Antigamente se olhava para um bebê como um tubo digestório, tinha que dar comida e trocar, né? Então, o cuidado era visto dessa maneira, você só olhava para a parte orgânica do bebê. E ela falou, não é dessa maneira. A gente precisa entender que ele tem um sujeito em formação. Então, depois da Segunda Guerra Mundial, ela assumiu o primeiro orfanato que tinha na Hungria e, a partir daí, ela transformou a forma de atuar com as cuidadoras e, a partir daí, eles começaram a transformar. O que, que a gente viu a partir dessa transformação? Diminuiu muito o número de atraso motor, atraso intelectual e atraso linguístico. Porque o educador que cuida dessa criança tem uma forma muito diferente de como lidar com ela, né? Nós vamos ter 3 eixos centrais da abordagem Pickler. A primeira é a parte de motricidade livre. Pasme, lugar de bebê não é no colo, é no chão. Por quê? porque no chão eu entendo o que eu faço com o meu corpo e eu aprendo a me movimentar e eu tenho mais autonomia. Antigamente, quando nós éramos uma escola tradicional, eu chamava emergência todas as semanas, porque a gente protegia demais essas crianças e elas não sabiam o que fazer com o próprio corpo, então elas se machucavam muito. Quando nós fizemos a transição da abordagem, hoje eu chamo raríssimo a emergência. É uma
0: coisa. E os pais não se conhecem muito isso, né? Porque essa questão do colo ainda é uma coisa muito forte, né?
1: Exatamente. E aí a gente tem que ajudar os pais a entenderem. Eu não estou dizendo que a criança não deva receber colo. É claro que ela deve. O afeto é fundamental. Só que se você passa a olhar um bebê, não para o que ele não faz, mas para o que ele consegue fazer, você muda totalmente a forma como você lida com esse bebê. Porque aí você passa a entender as capacidades que ele tem e você mexe no ambiente provocando essas capacidades. Então, essa parte das emergências, eu uso muito isso para explicar para as mães, elas param, né? Hoje você já tem vários estudos, principalmente na Europa, que falam da importância de você educar com pequenos riscos, mas não com grandes perigos. Porque uma criança pequena que sabe se movimentar, que entende o corpo dela, ela não vai se machucar. A gente fala que as escolas, elas precisam gerar pequenos hematomas, não grandes cicatrizes. Né? Quando você permite um bebê experimentar, subir, descer, ele vai entender o que o corpinho dele faz. E a partir daí ele não vai se machucar. Então, um dos eixos centrais da abordagem Pickler é esse. O segundo eixo é a parte de relação e cuidado. A troca de um bebê, por exemplo, né, é algo tão banal que às vezes as pessoas falam, ah, vai fazer pedagogia para ficar fazendo troca de bebê. A abordagem Pickler, a troca, ela dura 6 meses um curso, no sentido de você entender o quanto essa troca é fundamental você fazer com respeito, com carinho. Sabe por quê? Porque num espaço coletivo, a troca é o único momento que você está um para um. Então, se você se conecta com esse bebê e você consegue, na hora da troca, conversar com ele e falar assim, nossa, João, eu percebi como você gostou de brincar com aquele carrinho amarelo ou como você subiu no escorregador e você foi competente, o que que acontece? O bebê vai fazer assim, ah, eu estou sendo visto, eu sou um indivíduo. É? Então, esse momento de você ter uma linguagem adequada e você ter uma conexão com esse bebê, tratando-o como indivíduo, não como tubo digestório, faz muita diferença. Né? E o terceiro eixo da abordagem Pickler, a gente fala do brincar livre. Por que que os bebês precisam brincar de maneira autônoma e independente? Né? Então, quando eu autorizo um bebê a brincar, eu permito que ele construa hipóteses, que ele desenvolva o pensamento e o raciocínio. É, dia 24 eu vou estar no seminário do Brincar é Coisa Séria, que o pessoal do Percursos Pedagógicos me convidou, eu vou falar justamente sobre essa construção do brincar, do pensamento pelo brincar. Como a gente pode intervir, né? Então, se você vê uma criança brincar, eu sempre falo isso, sabe? Não interfira. Porque o adulto chega, ai, que lindo, parabéns, olha o que você está fazendo. Vamos supor que você está aqui fazendo um relatório super dedicado e alguém chega para você e fala, ai, que lindo que você fez. O teu raciocínio vai por água abaixo. O bebê é a mesma coisa. Então, se você está vendo um bebê brincar, não interfira, deixa ele brincar sozinho. Depois você vai dizer assim, nossa, eu percebi como você conseguiu encaixar aquela argola naquele pote. Aí o bebê vai dizer, uau, eu estou sendo visto e eu não fui interrompido. E isso vai gerar o quê? Independência. Esse bebê vai passar a ver o mundo de maneira pelos próprios olhos. Eu recebo bebês, às vezes, que pegam um brinquedo e olham para a professora. Eles não sabem brincar, porque em casa está todo mundo estimulando o tempo inteiro. Né? Então, você precisa dar o tempo adequado para esse bebê. Então, a abordagem Pickler é com esse olhar. Já a Reggio Emília, a gente tem em torno de 16 autores que ajudou a fundar a abordagem Reggio Emília. Malaguzzi foi o pedagogo que juntou, uniu esses, o que tinha de melhor. Pegou a autonomia de Montessori, pegou o cognitivo de Piaget, pegou o social de Vygotsky, foi lá, pegou 16 autores e a partir daí criou essa abordagem Reggio Emília no norte da Itália, numa cidade linda chamada Reggio Emília, né? É, aonde se mudou a concepção de infância. Você me fez uma pergunta falando o que é isso e como elas se conversam. M. Pickler e Reggio Emília se conversam pela concepção de infância. Isso faz total diferença. Porque se eu olho para uma criança como, ah, ele não sabe nada, ele vai ficar na mesinha só preenchendo apostila, só preenchendo material, a tua concepção de infância é essa. Agora, se você olha para uma criança e fala, olha lá como ele é competente e inteligente, quando, por exemplo, você faz perguntas significativas para as crianças, que podem parecer simples, né? A gente fez uma experiência que nós fizemos, é falar dos animais com iridescência, aqueles animais coloridos. A gente perguntou para as crianças, como que esses animais ficaram assim? E aí as hipóteses que eles vão trazendo são incríveis para nós, né? É, por exemplo, uma das crianças falou, ah, o camaleão colocou a língua no arco-íris e ficou colorido. Aí você vai falar, Mari, está viajando na maionese? Não, eu estou ajudando essa criança a construir pensamentos. Eles ainda estão na fase pré-operatória, onde a imaginação é norteador. Mas eu estou ajudando essa criança a saber pensar. E isso faz muita diferença.
0: Mariana, você estava falando, vocês desenvolveram, ou você desenvolveu, os quatro pilares de respeito à criança.
1: À infância.
0: À infância. Me fala um pouco sobre o que são esses quatro pilares.
1: Então, essa teoria eu desenvolvi, ela é minha autoria, digamos assim, baseado nesses mais de 20 anos de educação. Quais são esses quatro pilares? O que eu preciso desenvolver numa criança até os 6 anos de idade? Aonde eu vou prepará-la para o mundo e não o contrário, né? Porque a gente como mãe, se a gente puder, eu sou mãe também, tá? Então eu entendo esse lado materno. A gente coloca os nossos filhos dentro de bolhas anestésicas, né? Onde tudo é perfeito, onde essa criança não se frustra, essa criança não chora, essa criança não passa por espera. E aí o que acontece? O mundo vem e estoura essa bolha e essa criança não está preparada para o mundo. E nós temos um resultado aí que a gente tem visto.
0: Eu acho que isso não é só na educação infantil, né? Eu acho que essa bolha, às vezes, ela se estende até a faculdade.
1: Com certeza. Né? É que como eu trabalho com a infância, né? Eu tento trabalhar a base, mas eu não tenho dúvida disso. A gente precisa preparar os nossos filhos para o mundo e não o contrário. E esses quatro pilares foram desenvolvidos com a intenção de ajudar os pais a pensarem nisso. Né? Eu tenho um curso dos quatro pilares do respeito à infância para educadores e tenho um para pais. Eu falo da mesma coisa, só que para áreas diferentes, que é como que dentro de sala de aula você ajuda o seu filho a ser preparado para o mundo e como que em casa você ajuda o seu filho a ser preparado
0: para o mundo. Agora, Mara, desculpa até te interromper, falando dessa parte de criação de bolha, nós aqui no Instituto Casagrande já vemos falando isso há muito tempo, os educadores, né? Você fala, todos os educadores falam, você percebe que isso ecoa nos lares, ecoa nos pais, porque aqui tem muitos pais, mães nos ouvindo, né? E quem acompanha essa prosa educativa, só aqui a gente já falou algumas vezes sobre isso. Você percebe que os pais percebem isso ou ainda não?
1: Olha, quando eu converso com as famílias, eu falo, nenhuma mãe acorda dizendo assim, eu não vou ser uma boa mãe hoje. Né?
0: Todo mundo faz isso pensando bem, né?
1: Só que o que acontece? As pessoas não param para pensar. Elas vão fazendo, né? E se a gente quer evoluir, a gente tem que parar para pensar, a gente tem que estudar. Não é verdade? Quantas pessoas eu falo assim para as famílias, puxa, você, sei lá, pega um médico, um juiz, estuda tanto, vai lá, faz mestrado, faz especialização disso, faz especialização daquilo, sabe tudo da profissão. Mas para ser mãe e pai não se pensa. Vai fazendo o melhor que pode. Tanto é que o meu livro chama Maternidade Possível, ela não é perfeita. Só que não para pensar que se você, por exemplo, não deixa uma criança de 1 ano começar a comer sozinho, porque você está acostumado a dar comida para ele, você não para pensar qual que é o reflexo disso lá na frente. Né? A criança tem capacidade motora, então dá 2 colheres, uma para ela, uma para você, e vai ajudando esse bebê a aprender a comer. Né?
0: E tu sabe que esse parar para pensar a respeito disso, eu tenho 2 filhos... Um de 11 e uma de 6.
1: Uhum.
0: E volte e eu falo isso para minha esposa, porque eles têm uma idade que eles já têm autonomia para fazer tudo. Mas ainda você foi acostumado a, pai, pega aquilo para mim, pega um copo, pega isso, né? Quantos que pais estão ouvindo que vai se perceber nisso?
1: Uhum.
0: E às vezes tu para e fala, por que eu tô pegando? Porque tu vai meio na inércia. Você sempre pegou quando era criança, hoje não alcança, e você continua pegando e ele se acostumou com isso.
1: Isso mesmo, é hábito.
0: É hábito.
1: Porque você não para pensar. Eu sempre falo que a gente nunca pode tratar os nossos filhos como a gente tratava 3 meses atrás. Por quê? Porque os filhos mudam. Só que a gente está tão acostumado, e como eu lido com famílias de crianças pequenas, né? Para nós, 3 meses não é nada. Mas você pega um bebê de 6 para um bebê de 9, é totalmente diferente, não é? O que um bebê de 6 fazia e o que um bebê de 9 meses fazia? Você tem que trocar a forma como você lida com ele, acreditando na competência e na capacidade que ele tem. Né? Só que a gente não para, porque o cotidiano consome a gente. Né? E como eu disse, nenhuma mãe acorda falando assim, ai, você é uma péssima mãe, hoje eu vou proteger o meu filho para o mundo. Ninguém faz isso. Mas você tem que parar e pensar, opa, será que está no caminho certo? Né? Então, quando eu desenvolvi os 4 pilares, quais são eles? O primeiro é autonomia, construção de autonomia. A gente precisa entender que as crianças são capazes, que elas são potentes. Uma das viagens pedagógicas que eu fiz, eu fui para o Peru e fui conhecer uma escola incrível lá. Aí eu cheguei lá e eu vi uma cena de uma criança de 3 anos que saiu para comer o lanche sozinha, tá? O que, que aconteceu? Ela pegou um ovo cozido com casca, ela pegou uma jarra com suco, uma jarra de vidro, um copo de vidro e uma pera. Ela arrumou, descascou o ovo, pegou a jarra de vidro, colocou no copo, tomou o suco, comeu a maçã, levou tudo para lavar, guardou. E eu falei assim, meu Deus, o que, que acontece no Peru? Que as crianças têm capacidade motora para descascar ovo, para usar vidro, e no Brasil não. Aquilo me caiu a ficha e falar assim, não é que a criança não tenha capacidade, é a forma como nós a tratamos, é a maneira como o adulto a trata, não é perigoso, né? Não pode. Hoje lá na escola todo mundo usa prato de vidro, quebra raramente. Por quê? Porque as crianças entendem que aquilo ali não... E aí você explica para ela, né? A forma como você vai educá-las faz toda a diferença. Numa outra viagem que eu voltei, eu lembro que eu fui numa escola que tinha muitos territórios ali de dinossauros, pedras. Aí eu falei, ai, vou lá, vou colocar um monte de pedra na escola também. Foi um fiasco no começo. As crianças não sabiam o que fazer com aquilo, as professoras não sabiam. Tinha mão machucada, tinha vidro quebrado e tudo mais. E aí o que, que a gente fez? A gente educou as professoras para como lidar com isso, né? Então, o meio faz o homem, não podemos esquecer disso. Então, os educadores fazem as crianças.
0: Ok, Mariana, vamos rapidinho para o intervalo. Estamos falando aqui sobre, principalmente, criação de bebês, a primeira infância e tudo mais, com a Mariana Canova. Então, rapidinho para o intervalo e já voltamos.

0: Estamos de volta aqui na Prosa Educativa com Mariana Canova falando aí sobre a criação sobre esta primeira infância. Mariana, vamos lá, vamos retomar aqui. Você estava falando, então, fechamos o primeiro eixo, é isso?
1: Isso, a primeiro autonomia eixo, que seria é o primeiro
0: essa
1: eixo.
0: Essa parte da autonomia. Vamos para os outros aí.
1: O segundo eixo, a gente vai trabalhar sobre a construção de pensamento. A gente entende que uma criança pequena está na fase sensório-motora, depois na pré-operatória. Mas você pode estimular o seu filho a começar a construir o pensamento. Como que você vai fazer isso? Por exemplo, você não vai necessariamente... A gente vai trabalhar sobre a construção de pensamento. A gente entende que uma criança pequena está na fase sensório-motora, depois na pré-operatória. Mas você pode estimular o seu filho a começar...

0: né? O medo está na barriga, porque eu sinto frio. E a tristeza? Onde você acha que a tristeza está? Dá uma hipótese. Onde você acha que as crianças responderam?
1: Tristeza.
0: É.
1: Coração?
0: Nas mãos, que é onde a gente seca as
1: Ah.
0: lágrimas. Olha que lindo, que poético, e ao mesmo tempo como você está estimulando a criança a construir esse pensamento. Lá na nossa escola, a gente trabalha com contextos de investigação. Então, de uma dúvida das crianças, a gente faz um contexto. E as dúvidas são as mais variadas possíveis, né? Por exemplo, eu estou com uma turma que viu que as abelhas têm um pólen no pé, né? Quando eles voam, eles observaram as abelhas da escola, a gente tem abelhas sem ferrão. E aí eles falaram: nossa, as abelhas estão de sapato? O que que é isso? A gente não responde, a gente instiga eles a pensar. A gente vai provocar essa criança. Nós vamos trazer materiais, nós vamos trazer situações que ajudam a pensar, mas você vai permitindo que essa criança desenvolva um pensamento crítico.
1: Que também é um hábito que os pais não têm, né?
0: Exatamente.
1: De fazer esse questionamento, de
0: É
1: dar a resposta
0: isso,
1: pronta.
0: isso. O terceiro pilar, a gente vai falar sobre o vínculo com a aprendizagem. Isso é fundamental. A criança tem que gostar de aprender, né? Hoje em dia a gente sabe, inteligência artificial está aí. Eu ouvi o podcast com a Marta Gabriel, que vocês, eu adoro ela, né? E o que que acontece? A gente sabe que essa inteligência artificial está tomando uma proporção muito grande. E qualquer coisa que eu queira saber está aqui no meu celular, certo? Agora, se eu não é uma criança que não gosta de aprender, ela sequer vai conseguir correr atrás da aprendizagem. Por quê? Porque ela acha que as coisas vão cair para ela, né? Pronto. Então, como que eu instigo uma criança a gostar de aprender? Ela precisa ter desejo de conhecer repertórios, de conhecer, de investigar. Naturalmente, as crianças já são curiosas, mas o adulto vai lá e fala: não, isso aqui não é para sua idade. Não, isso aqui é perigoso. Não, né? E aí coloca a criança a ficar treinando lá apostila, material motor, que a criança tem que ficar. O que que significado que dá isso para a criança? Eu falo que eu tenho um trauma na minha infância, quero saber quem era o Ivo, porque eu aprendi Ivo viu a uva para trabalhar com a letra V e até hoje eu não sei quem é, sabe? Então aquilo não tinha significado nenhum, né? Então eu preciso instigar e mostrar para a criança que aprender, fazer a criança gostar de aprender, abre portas para o mundo. Porque hoje você consegue tudo o que você quer no celular, mas você tem que correr atrás, você tem que entender que a aprendizagem é muito positiva. E o
1: E aí,
0: quarto.
1: só voltando desse terceiro aspecto, né? E aí a escola, eu acho que ela falha muito nesse aspecto, porque eu vejo que na educação infantil, ainda a criança, ela tem esse prazer maior. A partir do momento que ela vai entrando no Fundamental 1, Fundamental 2, ela vai perdendo isso. Eu lembro que o meu filho, ele adorava a escola da educação infantil, assim, né? E como qualquer criança, quando vai chegando pro Fundamental 1, 2, vai perdendo aquele interesse. E ele falava de um amiguinho que tinha um irmão mais velho, ele falou: pai, mas é verdade que a escola depois não é mais legal, né? E
0: É,
1: quase
0: muito
1: vontade de se
0: difícil.
1: botar, realmente ele tem razão, porque,
0: Mas
1: né?
0: por que isso, né? A gente tem que parar e pensar, porque tem um livro que eu gosto muito, chama Jardim de Infância para a Vida Toda. Porque, veja, o ser humano, ele naturalmente ele é curioso. Só que se você pega a tua curiosidade e você passa a estancar ela dentro da sua cabeça e você começa a fazer outras coisas, aquilo morre, né? A gente brinca que uma fada da infância morre quando uma criança vai para uma escola que coloca ela dentro de uma mesa. Por que que você acha que a gente só aprende em cima de uma mesa individual? Não é assim, você aprende no mundo, você precisa permitir que essa criança descubra o mundo. A gente lá na escola, semana que vem, agora eu vou no mercado com as crianças do infantil 5. Eu, meu Deus, você vai levar 30 crianças no mercado? Vou. E eles ainda têm um desafio, eles têm que levar R$ 15, eles têm que comprar um produto natural, um produto industrializado, fazer a conta, pagar no caixa de maneira individual. Isso é situação para a vida. E eles amam fazer isso. Tem que comparar os preços, você tem que ver. Eu sou apaixonada por Frenet, o meu mestrado é em Frenet. E aí eu falei sobre as aulas das descobertas, né? O quanto a gente precisa que essa criança saia da porta da escola e vá para o mundo. É, não é perigoso. Se você for com supervisão, as crianças não vão sair correndo, os pais ficam desesperados, coloca rastreador, ai meu Deus, vai. Nunca aconteceu nada. Eu brinco que uma vez eu fui no Jardim Botânico com 80 crianças. A minha avó foi com o meu afilhado. Quem caiu no lago não foi minha avó, foi o meu afilhado que estava com ela. Entende? Aí você fala assim, gente, as crianças não são, né, bichos indomáveis. Que nada, eles são muito competentes, muito inteligentes. Você tem que tratar eles dessa maneira. Se eu te trato como uma pessoa que é incompetente, que é incapaz, o que que você vai mostrar? Isso. Agora, não, vamos lá, você consegue, você é capaz, quero ver você. Me responde essa pergunta, né? Faz uma pergunta inteligente para a criança, deixa ela tentar descascar o ovo, descascar a... Lá no berçário, os bebês que

0: tem 1 ano e pouco, descascam a própria banana. Qual mãe faz isso, né? Se a gente for pensar nos dias de hoje. Felizmente, hoje em dia, cada vez mais a maternidade também tem estudado. Tem muitas mães que o fazem. Mas a maioria das famílias entrega tudo pronto. A criança não sabe nem o que é uma banana de verdade, porque já entrega amassada. Vamos lá, me ajuda. Descasca a mexerica, você consegue. São coisas simples, mas que trazem um resultado incrível. E o quarto pilar, que eu acho que é o mais difícil de ser trabalhado, é o desenvolvimento socioemocional. Criança precisa ser estimulada a saber lidar com as situações. Lá no berçário, a partir de 1 aninho, o amigo veio, pegou o brinquedo, aprenda a dizer não, não. Não é a professora que vai falar, fulano, devolve o brinquedo pro Beltrano. É, diga pro seu amigo que você não gostou. E é lindo de ver os bebezinhos que mal têm 1 ano falam não, não. Por quê? Porque você está ajudando essa criança a se posicionar. Quanta gente tem medo de abusos, e quando você vai ver, os abusos acontecem por uma situação que essa criança não sabe se posicionar. Então, o desenvolvimento socioemocional dessa criança, aprender a lidar com os outros, aprender a se frustrar, que esse é um ponto, gente. Ninguém quer que o filho se frustre,
1: Aliás,
0: certo?
1: esse é um outro ponto que a gente toca muito aqui, a necessidade de gerar frustração.
0: Exatamente, exatamente. Eu já fiz matrícula na escola, que a mãe falou assim, Mário, só assina o contrato se você garantir que o meu filho não vai chorar. Eu falei, então você não assine. Por quê? Porque a escola é a sociedade da infância. É na escola que essa criança vai aprender a dividir, aprender a esperar, aprender que o mundo não gira em torno dela. Por isso que é tão importante as crianças irem para a escola, uma boa escola, claro, né? É, cedo. Porque se você deixa, eu recebo crianças de às vezes 4, 5 anos que eu falo, meu Deus, se tivessem vindo antes, quanta coisa poderia ter trabalhado. É, a criança chega lá, acha que o mundo está inteiro para ela. Claro, vamos fazer um trabalho com maior carinho, com todo respeito, mas você pode, olhando para um bebê, já ir trabalhando esses conceitos com eles,
1: E
0: né?
1: hoje nós temos um problema sério, né, Mariana, sobre a questão de saúde mental, que é uma coisa que antigamente a gente não falava sobre essa questão de crianças, adolescentes com problema de saúde mental. Você já consegue perceber isso na primeira infância, a criança que já está indo para um caminho errado?
0: Sim, a gente consegue. Quando você, lá na escola, a gente olha para cada criança no aspecto funcional, que é como funciona o corpo dela, como é que está a alimentação, os esfíncteres, o sono, a linguagem, a coordenação motora. Segundo, socioemocional, como ela se relaciona com o mundo. Ela sabe esperar, ela sabe dividir. É claro que eu sei o que é normal para uma criança de 2 anos. A fase dos 2 anos que a criança quer ser o centro, eu entendo. A gente vai trabalhar nessa fase também, pensando em como instrumentalizar essa criança, respeitando o que é do desenvolvimento infantil, mas não fazendo tudo o que ela quer, né? E o terceiro aspecto é como essa criança lida com a aprendizagem, com o cognitivo. O que que acontece? A maioria das escolas está preocupada só com o cognitivo, esquece desses outros dois. Dessas duas dimensões. E quando você faz isso, você só está centrado na aprendizagem. Mas essa criança que está com fome, que está com sono, que não escuta direito, se você ajusta um detalhezinho aqui, vai refletir na aprendizagem, né? Então, o que que a gente precisa fazer? A gente precisa olhar para essa criança de forma completa. E quando a gente olha já uma criança pequena, essa pergunta que você me fez do socioemocional, a gente vai fazer o encaminhamento necessário, vai chamar essa família e vai dizer: olha, estou percebendo isso, que tal se você trabalhar assim? Como é que está a relação em casa? Então, é possível perceber, né? Quando necessário, vamos fazer um trabalho psicológico para poder ajudar essa criança a se instrumentalizar. Eu recebo crianças, né, de várias idades. Sabe que eu recebi uma criança que me marcou muito, que o pai chegou para mim e falou assim: Mari, estou trazendo um monstrinho para você. Se o pai falar isso para mim na primeira visita, imagine o que essa criança não é. Ele estava numa outra escola que ele mordia todo mundo. Mas por quê? Primeiro porque o pai falou que ele era um monstro, né? Então, meu pai me disse isso, eu vou assumir esse papel, não é? Segundo, a outra escola não sabia como lidar com aquilo. A criança estava com um psiquiatra, com 3 anos, tomando medicações horríveis, né? E os pais falam, não sei o que faço. Foram para a escola, a gente começou um trabalho. Um menininho muito, muito inteligente, potente. Inclusive, depois fechou um laudo de altas habilidades. O que que ele fazia? Ele não tinha o que fazer. E ele incorporou aquele papel de monstrinho, deixou ser quem eu sou. Meu pai falou isso para mim. E aí nós fomos trabalhando, fomos, né, orientando. Gente, hoje o menino tá a coisa mais linda. Eu tô até com dor no coração, porque esse ano ele saiu da escola, sabe? E aí a gente brinca que as crianças têm que sair do lago e ir para o oceano, né? Porque nós só trabalhamos com crianças até 6 anos. Mas, assim, eu fico muito tranquila em saber que nós fizemos um bom trabalho e que a gente ajudou essa família a enxergar a potência dessa criança para que ele estivesse aí preparado para o mundo sem ser um monstro, né?
1: Mariana, só quase fechando aqui essa nossa prosa, você tem esse livro aqui, ó. Poder dar um zoom aqui, Gustavo? Isso. Maternidade Possível. Aqui não dá para enxergar, tem o impossível, o in tá arriscado ali, né? Então, isso. Maternidade Possível. Me fale um pouco sobre este livro, o que que te fez construir ele, para quem que é o público, enfim.
0: Então, eu fiz magistério, pedagogia, psicopedagogia, mestrado, mais 3 pós, mas viajei um monte, e eu resolvi ser mãe, né? E aí eu falei, uau, tô pronta para ser mãe. E aí eu percebi que não é bem assim, né? Então, eu brinco que é a conversa da Mari mãe com a Mari pedagoga, aonde a Mari pedagoga ajuda a refletir sobre a educação para essa Mari mãe. Né? As mães sempre vão querer ser as melhores que elas podem, todas as mães. Dificilmente você vai ter uma mãe que não vai se dedicar o máximo que ela pode, mas ela não para para pensar. Né? Então, esse livro ele foi escrito para isso. Eu tenho outros livros também, eu só estava com esse, né? Mas eu também trabalho com o público da educação em si. Esse é mais materno. É onde eu ajudo a pensar nos 4 pilares, eu ajudo a estruturar esse ponto também. Então, esse livro ele foi assim, é uma união de crônicas que eu fui escrevendo ao longo aí da minha vida e que eu falei, nossa, eu preciso ajudar as famílias. O capítulo que eu mais gosto é Meu Filho, Você Não É Meu Príncipe. E esse capítulo nasceu quando eu estava grávida e fui fazer um enxoval do meu filho e eu descobri a quantidade de coroas que tinha para poder fazer o enxoval. Né? Teve uma época que estava muito na moda. Hoje eu não sei, porque hoje está todo mundo com um enxoval de newborn, lá de bebê, reborn, não sei o que, então é outro conceito. Mas o que, que aconteceu? Eu falei, meu Deus, mas meu filho não é um príncipe. Veja, eu tenho que preparar meu filho para o mundo. Então, qual que foi o símbolo, né, da minha maternidade? Foi uma árvore. Foram sementes, aonde eu preciso cultivar essa semente, cultivar essa árvore para o mundo inteiro. Então, eu trago essas reflexões e outro dia eu levei uma bordoada, porque o meu filho, eu falei, a gente vê o resultado disso, né? E outro dia eu falei, filho, pega não sei o que para mim, ele olhou para mim e falou assim, minha mãe, você não é minha rainha, você acredita que ele falou isso? Eu falei, ai, Vitor, vê se pode, ele tem 9 anos, né? Aí eu falei, tudo bem, filho, eu entendi o que você quis dizer no sentido, né? Daí, por favor, você pegou lá e tal, mas a gente brincou em cima disso. Por quê? Porque eu quero desenvolver um menino que seja para a vida, né? Que saiba se posicionar, que saiba resolver problemas, que tenha autonomia, desenvolvimento socioemocional, que aí eu estou trabalhando com apoio também psicológico para ele, porque às vezes é necessário, os nossos filhos também não são perfeitos. Até teve uma mãe que falou, Mari, quando é que você vai escrever o livro do Filhos Imperfeitos? Eu falei, ah, tá na lista, né? Porque a gente faz o melhor que a gente pode, cada criança.
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0: Essas pequenas que normalmente não tem tempo, né? Porque é tudo tão corrido na vida. E aí são pequenas crônicas. Tem uma das crônicas que eu gosto muito que também fala da autonomia, onde um gerente de banco me ligou na escola e falou, Mari, preciso falar com você. Eu falei, ué, não tenho conta nesse banco, mas tudo bem, né? Aí o rapaz falou, ah, é o seguinte, eu tenho uma filha que tem 23 anos, é formada em direito, fala francês, fez confeitaria e toca violino. Só que agora ela descobriu que ela quer fazer pedagogia, então eu tô te ligando para conseguir um estágio para ela. Aí eu olhei aquilo e falei, a sua filha pode ter todas as habilidades do mundo, se ela não tiver autonomia para vir ela falar comigo, isso não vai acontecer. Entendeu que é na raiz da coisa? Às vezes você acha que a pessoa tem muito conhecimento, que ela fez 1000 coisas, mas o eixo central tá nesses 6 anos. Então eu preciso instrumentalizar essas famílias para que possa lidar com esses 6 anos de uma forma muito responsável.
1: Tá joia, Mariana, foi ótimo o papo aqui sobre essa questão. Tenho com certeza, você que é educador, pai, mãe, gostou muito, né? E tivemos aqui várias lições que a Mariana compartilhou conosco aí sobre a parte de criação de filhos também. Mariana, quero agradecer imensamente, novamente, por você aceitar o nosso convite e agradecer a todos vocês por estarem conosco aqui em mais uma prosa educativa. Valeu! Obrigado, Mariana.
0: Imagina, eu que agradeço, né? Se quiserem saber um pouco mais, só entrar no Instagram, Semente da Infância, que eu tô lá com o maior carinho ajudando as famílias e os educadores.
1: Então, Semente da Infância. Entra lá, qualquer coisa a Mariana responde. Valeu, gente. Obrigado, até a próxima semana. Tchau, tchau.
0: Nada.
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1: Concerto para piano número 2 em si bemol maior, de Ludwig van Beethoven. Movimentos: Allegro con brio, Adagio e Rondò molto allegro, com a Filarmônica de Viena sob a direção de Zubin Mehta.

0: Acabamos de ouvir Concerto para Piano número 2 em Si bemol maior, de Ludwig van Beethoven. Movimentos Allegro con brio, Adagio e Rondò molto allegro, com a Filarmônica de Viena, sob a direção de Zubin Mehta.
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2: Serenata para cordas, opus 48, de Piotr Ilitch Tchaikovsky. Movimentos: Pezzo in forma di sonatina, andante non troppo, allegro moderato, valse, moderato tempo di valse, elegì, larghetto elegiaco, e finale, tema russo, andante, allegro con spirito. Orquestra Sinfônica de Amsterdã, conduzida por Peter Stern.

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1: Bom dia, queridos filhos e filhas. Sábado, vésperas de Pentecostes. Não esqueça que domingo é dia do Senhor e, portanto, amanhã vamos estar nas igrejas clamando: vem Espírito Santo de Deus, derrama teu Espírito sobre nós, faça-nos novas criaturas em nome do Pai, do Filho e do Espírito Santo. Amém. Senhor Deus, no início deste dia queremos pedir: mandai-nos o Espírito Santo com os sete dons. Nesta manhã, Senhor, mandai-nos o Espírito de sabedoria para que procuremos unicamente a vós, que sois nosso fim e destino. Mandai o Espírito de inteligência para que bem compreendamos a vossa santa palavra e vossa santa vontade. Mandai-nos nesta manhã o Espírito de conselho, para que não erremos nas dúvidas e sim trilhemos o bom caminho. Senhor, manda o Espírito de fortaleza, para que vos sejamos fiéis na felicidade e na desventura, e que diante das tentações e tribulações possamos resistir firmemente. Nesta manhã, Senhor, manda sobre nós o Espírito da ciência, para que saibamos distinguir o bem e o mal e sejamos comprometidos com nossos deveres de cristão. Mandai, Senhor, o Espírito de piedade, para que, inflamados no santo amor, possamos levar ao mundo a paz. E por fim, manda-nos, Senhor, o Espírito do temor de Deus, para que, sempre lembrados da vossa onipresença, vivamos de forma digna, confiando na vossa assistência. Espírito Santo, recaia sobre nós. Espírito Santo, no início deste dia, pedimos as graças necessárias do discernimento, da luz e da paz. Pai nosso, que estais no céu, santificado seja o vosso nome. Venha a nós o vosso reino. Seja feita a vossa vontade, assim na terra como no céu. O pão nosso de cada dia nos dai hoje. Perdoai-nos nas nossas ofensas, assim como nós perdoamos a quem nos tem ofendido, e não nos deixeis cair em tentação, mas livrai-nos do mal. Amém. Ó Deus, por intercessão de Santa Rita de Cássia, a santa das causas impossíveis, advogada dos casos desesperados, auxiliadora na última hora, atenda-nos neste pedido que nesta manhã apresentamos com fé. Santa Rita de Cássia, junto ao Sagrado Coração de Jesus, interceda por nós. Amém. Bom dia a todos.
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Alô, alô, meu povo, um abraço, bom dia, 6:05, neste sabadão, hoje, 23 de maio, 2026. Tá mateando? Olha aí que beleza, eu tô mateando já faz uns 40 minutos mais ou menos. E vou longe com mate amargo bem cevado. Garoando, bem de leve, mas continua, persiste a chuvinha. Daqui a pouquinho a gente vai conferir aí a previsão do tempo. Portanto, bom dia pra ti, pra ti, pra ti também. Pra quem vai pra lida, bom trabalho. Pra quem vai ficar morgadão aí, bom descanso. E assim por diante, tem gente circulando pelas rodovias, pelas ruas da cidade. Bom dia, aquele abraço, bom final de semana. 469-9916-5518, WhatsApp, canal de comunicação da minha, da sua, da nossa, Cristal 92,9. Bora lá, começando bem, sem muita prosa e bastante música, Os Serranos.

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7: Muito bem, meu povo amigo, são 6 da manhã com 15 minutos e meio, 6 com 15 e meio. Você não vai trabalhar hoje? Então levanta, levanta. Aí fica de folga, fica mais tempo sem fazer nada. Acorda aí, bora lá. Tem uns que estão na cama ainda com o rádio ligado. Aí tiram a perna pro lado de fora da cama, o cobertor puxa de novo, e assim vai. 6 da manhã, mais 16 minutos, Beto Zanella e Francisco Beltrão, como é que tá? Machando, proseando com a Rose. Uma cuia pra ti, uma cuia pra Rose, uma cuia pra Rose, uma cuia pra ti, assim vai, né? E aquela sapecada de pinhão, e depois pôs entreveiro, né? Aí nasceu Beto Zanella e a Rose, hein, Francisco Beltrão. Bom dia, obrigado pela audiência e pela companhia. Tá aí, Beto, Pão Diário.
8: Olá, bem-vindo à nossa mensagem de esperança e encorajamento, Pão Diário. Hoje eu vou ler o texto de Patrícia Rainbow com o título Olhe para os Céus, baseado em Salmo 19, entre os versículos 1 e 9. O pesquisador Alex Smiley sugere que acordemos mais cedo ou façamos uma pausa ao fim do dia. Por quê? Para contemplar o nascer e o pôr do sol. Eles são os momentos mais belos e inspiradores do dia, diz Smiley, que estuda os efeitos de admirar os fenômenos climáticos. Mais do que céus azuis ou noites estreladas cintilantes, um lindo nascer ou pôr do sol pode melhorar o humor, aumentar as emoções positivas e diminuir o estresse. Segundo ele, quando vemos algo vasto, avassalador ou que produz admiração, problemas pessoais podem parecer menores e não nos preocupamos tanto com eles. Suas descobertas repercutem às do profeta Jeremias. Ó soberano Senhor, Tu fizeste os céus e a terra com tua mão forte e teu braço poderoso. Nada é difícil demais para ti, conforme Jeremias capítulo 32, versículo 17. O rei Davi também contemplou a criação de Deus. Os céus proclamam a glória de Deus, o firmamento demonstra a habilidade de suas mãos. Salmo 19, versículo 1. Quanto ao sol, nasce numa extremidade do céu e realiza seu trajeto até a outra extremidade. Nada pode se esconder de seu calor. Por isso, o rei escreveu, A lei do Senhor é perfeita e refrigera a alma. A gloriosa criação divina reflete o Criador Todo-Poderoso. Reserve um momento hoje para olhar para o céu e se maravilhar com o Criador. Querido amigo, qual o seu lugar favorito para observar a criação? Ao contemplar os céus, o que se pode descobrir sobre Deus? Pense nisso. Eu sou Clarice Fogaça e essa foi a nossa mensagem do dia.
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7: Olha nós cá outra vez, meu povo, neste sabadão. Hoje é 23 de maio de 2026. Bom dia, seu Valdir Halas. Como é que tá? Bom dia, Chiquinho. Ligaram o borraio agora, isso mesmo. Aciona o borraio aí. Eu depois chegar em casa já tô prevenido lá com lenha, com pinhão pra sapecar, fazer um cafezão da manhã e outros que tais. Hoje vai sair uma feijoada lá pelos lados de casa, viu, seu Valdir e a dona Salete Polita Halas. Aí cedo tremeu o canzil e o borraio também. Chegando em casa já ligo e já ponho os apetrechos lá pra cozinhar. E depois de meio-dia, só saborear, né? Só saborear. Olá, Saleto, mais uma vez, seu Valdir, aquele abraço, tudo de bom. Dona Marlene Bonetti aí no Pocinho, bom dia. Tudo de bom pra senhora. Vamos rodar a música da senhora aí. E da... Ó, dona Marlene mateando, que mate bonito. É, mas olha esse espumoso do tipo que eu gosto. Meu tá assim, mais ou menos, também. Então tá bom, dona Marlene Bonetti, vamos rodar. Daqui a pouquinho, a música que a senhora gosta, que a dona Salete Polita Halas gosta também. Tá bom? E a dona Diana também já mandou a foto do mate amargo bem cevado. Mate no capricho. Esse sim tá chunchado de maçanilha, né? Olha ali, até com as florzinhas de maçanilha em cima. E já sabe, fica bom, né, dona Diana? Mate!
0: Bom dia, Chiquinha. Aqui é a dona Diana do bairro Soleta, só 20 de todos os sábados. Deus abençoe imensamente o dia de hoje, de sempre, de teu final de semana. Vamos tomar um belo no chimarrão e tocar uma música pra mim com o Baitaca aí, secretário de obra. E oferecer meu esposo, o Gelson, meu primo João Três Pinheiros, todos meus filhos, todos vocês da rádio, todos que estiver escutando. É muito obrigado por atendido e tenha um ótimo final de semana.
7: E o que mais?
0: Venha me ver.
7: Vou sim, uma hora eu vou visitar a senhora, vou visitar esse povo querido aí do Solete, né? Tudo de bom pra vocês, mas qualquer hora, dona Diana, qualquer hora que sobrar uma folguinha aí, eu tenho contato aqui da senhora, marcamos aí, vamos prosear, contar uns causos daqueles lá do passado, vamos sim. Dona Diana tá com tosse ali, que deu? É, os tal de mudança de clima, né? Mas faz o seguinte, esse funciona, esse não tem erro. Acha um coração de banana, né? E dá uma alcada nele ali, pega uma faca, tira a parte de dentro dele. Não tudo, não deixa só aquelas casquinhas, deixa aquele branco dentro também. Faz uma cova ali, que nem diz o outro. Enche de mel até onde a senhora puder, põe no forninho assar, deixa lá uma meia hora assando, aí vai unir aquela coração da banana, né, aquele líquido que tem dentro, com o mel, fica um xarope, viu, daí guarda na geladeira, não precisa guardar na geladeira também, se não quiser, daí o mel vai ser seu, a senhora guarda onde é que quiser, e toma de manhã cedo uma colheradona. Mas fica um espetáculo, fica coisa boa e é de tremer o canzinho. Esse funciona. Que mais que a dona Diana mandou pra nós aqui? Que foi? Vamos ver.
0: Eu tenho bronquite asmática.
7: Ah, mas funciona. Funciona.
0: Quando dá o frio me ataca, quase morro.
7: Meu Deus do céu, então experimenta fazer, dona Diana. Experimenta fazer aí. Vamos lá, vamos que vamos, atendendo o povo, dona Diana, o Baitaca, secretário de obra. Depois vamos mandar a música lá para dona Marlene Bonetti, também para dona Salete, que é a tal da Sombra do Arvoredo.

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Bem, 6 da manhã com 33 minutos, mais umas quireras juntos. Eita, que o tempo passa, o tempo voa. Falava ontem no programa Hora do Gaúcho, né? Chega o final de semana, chega no sábado, o povo trabalhou o que deu a semana e dá uma piscadinha, já é segunda-feira de novo. Já é hora de ir pra Lila de novo. Então vamos aproveitar cada instante que nós temos para viver aí com harmonia, tirar um dedo de prosa com os amigos. E assim vai, né? Fazer o que tem para fazer, os compromissos, deixar tudo em dia e aproveitar, aproveitar. É, passa que é um risco. 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Tchó de Deus, mas que beleza! Olha o borraio do seu Valdir lá, mas tá virado no cross, né? Fogo, fogo, fogo, fogo! Esquentar o sabadão. A dona Marlene Bonetti dizendo que adora a música do Teixeirinha Sombra do Arvoredo, mas é bonita, né? É uma mensagem muito bonita. Aliás, as músicas de antigamente tinham conteúdo, hoje em dia é. 6h32.
senta aqui, vai pra lá, pega ali, pega lá. É nesse sentido, não tem nada de nexo, de fundamento. Antigamente era música no capricho, eram as histórias, os contos cantados, era coisa linda de ver, histórias cantadas, né? Que mais? Vamos, dele. Como é que é? Você recebeu uma mensagem de visualização única. E daí já não abriu, viu? Dona Terezinha Lourdes, o senhor mandou a mensagem, apertou naquele umzinho lá só, e não veio pra cá nada, niente. Maneca de pitibiriba, viu? Então tá bom. Vamos com Cheiro de Galpão, Os Monarcas, 6:39. Vou beber mais um mate e lá exemplar o Valdecir Moraes. Chegou meu reinando aí, vou pôr ele de castigo já de joelho em cima dos grãos de pipoca. Que de milho não tem graça, tem que ser em cima da pipoca que espeta bem.

0: Olha os Fagundes, o Coluno 6:46.
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E vamos que vamos, 6:53, Luna, é loja Luna Marmeleiro, promoção imperdível, calça legging flanelada por R$39,99, básicas flaneladas do P ao G por R$39,99, conforto e estilo, aquele quentinho que você ama com preço especial, vai pra Luna e garanta. 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Roseli Comer, bom dia, bom dia. Tudo de bom, paz e bem aí. Obrigado para ti também. Aquele abraço. Marcos Botega, bom dia. Dona Marli, Ruano. Lá no Solete está a Paula. Tá o Tonho, a Vitória também.

0: Eita nós, ai, os bem-te-vi, bem-te-vi cantando bonito ali. Não dê pedrada pesada, mas que coisa. Arda cetra, o bodoque afunda aí num canto. 6:56, você está com a Cristal FM.
1: Bom dia,
0: dia.
1: Tudo bom?
0: Bom.
1: Eu queria que você rodasse a música de São Paulo a Belém com os Rioneiros Solimões. Você é meu esposo, que tem um jovem fogão, tomando um verdinho, aproveitando o friozinho.
0: Opa!
1: E no mais, tudo de bom, agradeço se for atendida. Tudo de bom, fico com Deus, que na senhora te abençoe. Tchau.
0: Tchau, dona Terezinha de Lourdes, esposo aí também. Obrigado pela audiência, obrigado pela companhia. 6:56 e meio.

Mas que beleza, meu povo! Vamos que vamos! Vamos campear aqui, como diz o outro, os aniversariantes de hoje e de amanhã também. E pague a festa, nem que seja um risoto. Isso, bem no capricho.

0: Pontualmente 7 horas da manhã, aniversariantes do dia de hoje, parabéns, felicidades, Altemir da Silva, Aline Stempkowski, Ana Carolina Correia, Arnilde Teodoro, Carolina Pilati, Cleonice Brum, Deucilari Postal, aniversário de casamento, Edgar Simon, Gerson Junques, Inês de Oliveira, Irene Andretta, Ivonete Glasman, Gerson dos Passos, Jonathan de Oliveira, também Jonathan Gabriel Portel Bilibil, João Machado, Lenir Botega, Leuzir Moraes, Marli Correia, Osvaldo Moraes, Rita Simão, Sheila Castanha, Vanderlei Risso, William Manuel Delfino dos Santos, aniversariantes de hoje. Aniversariantes de amanhã, dia 24, parabéns Ana Jaqueline Stefanello, Ângela Eckler, Caroline Landim Borges de Lima, Cleidecir Alves, Cláudio Miro Rossi Rolli, Daiane Belo, Darcy Camaroto, Deonilces Bessi, Eudica Camaroto, Igor Gabriel Oliveira Antunes, Ive Maria Antes, aniversário de casamento, Janete Rodrigues Mendes, Júlia Paula Falkowski, o Boldi, Lindamir Paiva Silveira dos Santos, Luiz Valmir Pinto, Luiz Otávio de Oliveira Locatelli, Maria de Freitas Pinto, Marielle Carlin, Manuela Dumer, Rodolfo Wurzmeister de Jesus, Wilson Oliveira do Amarante, aniversariante de amanhã. Parabéns, parabéns. Ô João Borges, Raizão, um cafezão do João Borges ali, um abacate, uma cuca e um cafezão com leite. Buenos dias, gauchada. Buenas, João.
1: Na data querida, mais um ano de vida que tem.
0: Anair de Souza, mandando o seu positivo e operante.
1: Parabéns, parabéns.
0: O Wilson Artivic, popular Artivica, como é que tá, povão querido aí da Alvorada? E a mensagem do Tivica, bom dia, Deus abençoe por onde você anda. Feliz sábado, amém, amém. Prefeito Jander Loss, como é que tá? Me gaseou o chimarrão hoje, prefeito. Pois é, pois é, pois é. Tá bom, né? Outro dia machamos novamente. Um abraço, prefeito Jander Loss. Toda a família aí, um bom final de semana. E a mensagem do prefeito Jander. Bom dia, Deus abençoe o seu dia, amém, amém, prefeito Jander, tudo de bom, tomando mate amargo bem cevado, fogo no fogão, a lenha, pinhão, sapecado e outros quetais também. A dona Nilce Bueno, que seu dia seja incrível e abençoado, e a Roseli Comer, obrigado. Abraço igualmente, Chiquinho. Então tá bom, bom final de semana pra vocês aí. Já 7 da manhã com 3 minutos com 30 segundos. Hoje vou chegar em casa, café da manhã pronto, né? Dona Iliana tá preparando o café da manhã por lá. Que beleza, né? Uma vez por semana, pelo menos, né? Merece chegar em casa, tá o cafezinho arrumado. Então tá bom, né? O Nick tá por aí, bagunçando muito. Tá certo. 7 da manhã, mais 4 minutos. A loira casar. Não é que eu disse que uma vez por semana. Ela vai só no final da semana lá em casa. Aí hoje tá preparando o café da manhã. Outros dias da semana, seu Chiquinho se vira sozinho. É verdade, é verdade. 3 ovos tá bom, viu?
1: Da querida.
0: Dona Eliana, tutora do seu Chiquinho. Patroa. 7 da manhã, mais 4 minutos. Adelar Bertucci cantando a loira casada do povo.

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1: Meu bueno, 7 da manhã, 12 minutos e meio. 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

7 da manhã com 13 minutos, meu amigo Valdecir João Kalinowski, mais conhecido por Polaco. Olha ali, rapaz do céu, a chaleira floreada, como diz, pensa na sapecada de pinhão do amigo Polaco Valdecir Kalinowski. Mas que chique, né? O que mais aqui? Bolinho frito, pastel e outros que tais também. Aquele cafezão. Polaco, um abraço para você. Tudo de bom e mais um pouco para toda a família lá pelos lados do Bom Jesus. E é o fogão naquele sistema, né? Afastado da parede com um banco atrás do fogão também. Isso me lembra a casa da falecida avó. Fogão bem assim. Era banco nas lados, nos dois lados, atrás do fogão, na frente do fogão. Todo mundo se esquentava. Chique, um abraço, Polaco, uma vez. Tudo de bom pra ti. O seu Valdir Rala dizendo que daqui a pouco vai lá no Nelson Baldo tomar um café. Ah, que chique. Então tá bom. Hoje eu vou gazear o titio Nelson Baldo. Hoje eu vou gazear. Não vou lá filar ovo e tomar um café. Semana que vem, né? Semana que vem nós vamos. Que mais aqui? Que mais? Que mais? 7:15. Tô no Equitinoco, sereno da madrugada.

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Mas que tal, tu? Põe a levada da mulher. Me negue e faça um griteiro. Vem cá, seu Chique. Vamos te exemplar. Aqui, ó. Tchu, perna pra que te quero. 18 no lavrado e chinelo de dedo. 7:21. 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

0: De buenas, última participação aqui no programa, não tem mais, né? Vamos ver, dele que dele. Dona Marli Botega, Ruano Marcos, bom dia de novo, palavra do dia. O tempo é a forma que Deus deixou para dizer que nesta vida tudo passa. Esqueça o ontem, viva o hoje e deixe Deus decidir o seu amanhã. Bom dia. Como é que é aqui? Deixa eu ver o Valdir Antunes. Ô, Valdir Antunes.
1: Bom dia, me atrasado.
0: Opa.
1: Manda aí para nós uma do Gaiteiro do Paraná. Obrigado.
0: Tá, buena então. Buena, Nair de Souza. Vamos ver se é Nair. Será que é Nair?
2: Bom dia, Chiquinho. Não, tudo tranquilo, voltado, né? Abençoado aí. Bom. Pra todos nós. O Zé falou aquele exemplando ali, a mulher surrando com o VAR. Eu lembrei agora que meu compadre foi passear na casa do outro. Chegou o compadre, saiu todo porta fora.
0: Ah, é?
2: Que deu, compadre? Chega, compadre. Tô educando a família. E a mulher dele lá, velho, nele. Beleza? Chiquinho. Manda pra nós, Leonor Risso, Sementinho da Coroa.
0: Vamos ver se vai dar tempo, né? Acho que dá. Vamos ver aqui quem mais. A Claudete Voivoda, bom dia, feliz sábado. Amém.
3: Bom dia, jovem, bom dia.
0: Bom dia,
3: como
0: Frigueto.
3: É que estão por aí, tudo tranquilo? Os marmeleiros com serração também. Frigueto. Chegando lá dos Guaíras, chegando os Bertrão, pensa. Serração, chuva, serração, movimento.
0: Acredito.
3: Rodovia virar numa confusão, mas tudo certo. Manda a música, roda a música aí pra escutar, oferece pro Plínio Moser. É só aquele igual aquele banda na rádio, ó. Menino Caçador. Tá bom? E ele que mande pra mim a música do Teixeirinha, motorista do transporte.
0: Olha aí, né? É, não vai dar tempo de atender todo o povo, né? Não vai dar tempo, deixamos para outro dia. Vamos ver aqui, procurar uma aqui do seu Leonor Risso também. Mas tá difícil aí de escrever aqui. Leonor Risso. Isso, agora apareceu. Então tá bom. Vamos encerrando o programa. Antes de ir, vai ter mais um recado aqui, seu Chiquinho, ainda. 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Tchau e benção, meu povo!

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7: 7h34.
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0: Bom dia, ótimo final de semana a todos. Sábado 23 de maio de 2026, no ar. Bom dia, Marmeleiro. Inflação pesou mais no bolso das famílias de menor renda em abril. Boletim Infogripe mostra aumento nas hospitalizações por influenza no país. Alguns destaques que você vai conferir no Bom Dia Marmeleiro.
1: Olá, muito bom dia. Forças de segurança prendem 21 pessoas em operação contra a organização criminosa. Daqui a pouquinho detalhes sobre o final de semana que será gelado, já está sendo, e com chuva em boa parte do Paraná.
2: Olá, bom dia. Está no ar mais uma edição do Bom Dia Marmeleiro, deste sábado, 23 de maio. Chefe da OMS na África adverte contra subestimar risco de propagação do Ebola. Ataque da Ucrânia contra alojamento estudantil mata 4 pessoas, diz Rússia. Esses e outros destaques você ouve agora na edição do Bom Dia Marmeleiro desta manhã. Um ótimo final de semana a todos.
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0: Inflação pesou mais no bolso das famílias de menor renda em abril. Informações Milena Abreu.
1: As famílias mais pobres foram as que mais sentiram o peso do aumento da inflação no mês de abril. Segundo dados divulgados pelo IPEA, o Instituto de Pesquisa Econômica Aplicada, o índice de preços para quem ganha até R$ 2.300 subiu de 0,85% em março para 0,92% no mês passado. Nas demais faixas de renda, o custo de vida deu uma trégua e registrou desaceleração. De acordo com os analistas do IPEA, os grandes vilões do orçamento dos mais pobres em abril foram os reajustes na conta de luz e o aumento nos preços dos remédios. No acumulado dos primeiros 4 meses deste ano, a inflação para essa parcela da população já chega a 2,66%. Apesar disso, o acumulado dos últimos 12 meses mostra que o bolso das famílias de renda muito baixa ainda acumula a menor variação do país, com taxa de 3,83%, contra uma variação média da inflação de 4,39%, considerando todas as faixas de renda. Ainda de acordo com o IPEA, em abril, a pressão nos preços de itens básicos afetou a mesa de todos os brasileiros, independentemente da classe social. Alimentos indispensáveis no prato ficaram mais caros, com destaque para arroz, feijão, batata e carnes, além da alta de quase 14% no preço do leite. O encarecimento dos serviços de saúde, dos artigos de higiene e dos combustíveis também pressionou. Da Rádio 2, Milena Abreu.

Seria um erro subestimar o risco representado pelo surto de ebola, disse o diretor regional da OMS para a África na sexta-feira, alertando que apenas um caso poderia espalhar o vírus para além da República Democrática do Congo e de Uganda. O surto resultou em 160 mortes suspeitas de 670 casos suspeitos e 61 dos casos foram confirmados. De acordo com os dados do Ministério da Saúde da República Democrática do Congo, publicados na última quinta-feira, dois casos também foram confirmados na vizinha Uganda. Seria um grande erro subestimá-lo, especialmente com o vírus com essa cepa, para a qual não temos vacina, disse em entrevista na sede da OMS em Genebra. Portanto, eu realmente encorajaria a todos, vamos ajudar uns aos outros, podemos controlar isso, declarou o diretor regional da OMS. Ele acrescentou que o surto de ebola no Congo teve relativamente pouca atenção global em comparação com o surto do antivírus deste mês, que afetou passageiros de navio de cruzeiro de 23 países, incluindo grandes potências. O ebola é um vírus frequentemente fatal que causa febre, dores no corpo, vômitos e diarreia. Ele se espalha por meio do contato direto com fluidos corporais de pessoas infectadas, materiais contaminados ou pessoas que morreram da doença.

0: Fim de semana será gelado e com chuva em boa parte do Paraná. Prevê o Cinepar. Gabriel Ramos.
1: A chuva volta ao Paraná nesta sexta-feira, depois de uma rápida trégua ao longo da semana. Áreas de instabilidade entre o Paraguai e o Mato Grosso do Sul favorecem a formação de nuvens carregadas. E já pela manhã, a chuva começa no oeste, noroeste e sudoeste do estado, com possibilidade de trovoadas. É o que explica o meteorologista do Cimepar, Lisandro Jacobsen.
2: O tempo vai mudando gradativamente nas outras regiões ao longo do dia. Da tarde para a noite, a chuva avança para a região central, também o leste e norte paranaense. Inclusive, no litoral, a chuva é prevista mais para a madrugada de sábado. Então, temos essa constante mudança do tempo ao longo da sexta-feira. E assim, as temperaturas já sofrem pouquíssima oscilação ao longo do dia.
1: O risco de tempestades é considerado baixo na maior parte do Paraná e moderado apenas nas regiões oeste, sudoeste e centro-sul. No norte do estado, o sol ainda aparece entre nuvens. As temperaturas seguem baixas e variam pouco ao longo do dia. As máximas não passam dos 22 graus em nenhuma região. Em cidades como Curitiba, Guarapuava e União da Vitória, os termômetros ficam abaixo dos 14 graus. As mínimas, que ficaram abaixo dos 5 graus em várias cidades paranaenses na quinta-feira, começam a subir gradativamente. Nesta sexta, todas as estações meteorológicas do Cimepar já registraram temperaturas acima dos 5 graus. A massa de ar frio que predominou ao longo da semana começa a perder força. No sábado, as mínimas já ficam perto dos 10 graus nas cidades mais frias do sul do Paraná. No domingo, todas as regiões devem amanhecer com temperaturas acima dos 10 graus. No sábado, a chuva continua em todas as regiões do estado. Entre o centro, leste e norte do Paraná, a instabilidade será mais persistente entre a madrugada e a manhã. Nos Campos Gerais, leste e norte pioneiro, há a previsão de chuva moderada, com raios e acumulados que podem passar dos 50 milímetros até domingo. As máximas seguem abaixo dos 22 graus em todo o Paraná. No domingo, as áreas de instabilidade começam a se afastar. No leste, incluindo Curitiba, região metropolitana e litoral, o dia será de chuva fraca em vários momentos. No interior, o sol volta a aparecer entre muitas nuvens e há previsão de garoa ocasional em parte do estado. As temperaturas sobem um pouco. As máximas devem chegar aos 22 graus em Paranavaí, 21 em Guaíra e Paranaguá, 19 em Pato Branco, 17 em Curitiba e 15 graus em União da Vitória. Na segunda-feira, a chuva fica mais isolada e o tempo volta a ficar estável na maior parte do Paraná. As temperaturas máximas variam entre 22 e 26 graus no oeste, noroeste e norte. Já no centro-sul e leste, os termômetros devem ficar entre 13 e 20 graus. No litoral, o mar fica ligeiramente agitado entre a noite de sábado e a madrugada de domingo. As ondas podem chegar a cerca de 1 metro de altura, com picos maiores em alto mar, exigindo atenção de quem estiver na faixa de areia ou em atividades de navegação. Repórter Gabriel Ramos.
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0: Estado reforça vacinação na tríplice fronteira com ação nas unidades básicas no sábado. Vitor Luiz.
1: O governo do Paraná, por meio da Secretaria da Saúde, a SESA e os municípios, vão reforçar a vacinação nas cidades de Foz do Iguaçu e Guaíra neste sábado. O objetivo é fazer uma barreira de proteção na região de fronteira do estado com o Paraguai e a Argentina. Serão aplicadas todas as vacinas, inclusive do calendário infantil, entre elas a tríplice viral, febre amarela, Covid-19 e gripe, em todas as unidades básicas de saúde de Foz do Iguaçu e em uma de Guaíra, a partir das 8 horas da manhã. A imunização estará disponível para residentes e estrangeiros. O reforço da vacinação na fronteira une dois momentos importantes e sensíveis. SESA e Anvisa realizaram, nesta semana, uma ação articulada nos aeroportos para vacinação de funcionários e viajantes, com foco no aumento de pessoas rumo aos países que vão sediar a Copa. Para auxiliar o viajante a se organizar, a SESA colocou no ar a calculadora de janela imunológica do sarampo, disponível no site Saúde do Viajante. Repórter Vitor Luiz.

0: Boletim Infogripe mostra aumento nas hospitalizações por influenza no país. Fabíola Altran.
1: Aumentam os casos de síndrome respiratória grave no país. O alerta é da Fundação Oswaldo Cruz, de acordo com o novo boletim Infogripe. Pela última análise, que se refere ao período de 10 a 16 de maio, todos os estados estão com incidência de síndrome respiratória aguda grave em nível de alerta, risco ou alto risco, menos Rondônia. Além disso, em 18 unidades da federação, existe uma tendência de crescimento dos registros no longo prazo, como no Acre, Bahia, Espírito Santo, grave em nível de alerta, risco ou alto risco, menos Rondônia. Além disso, em 18 unidades da federação, existe uma tendência de crescimento

0: Fabíola Altran.
1: Algumas informações esportivas. O primeiro pole position de uma corrida sprint no circuito Gilles Villeneuve, no Canadá, é George Russell. O piloto da Mercedes venceu a queda de braço com Lewis Hamilton na classificação de ontem e vai largar ao lado do colega de equipe Kimi Antonelli. Lando Norris ganhou o ritmo no fim e garantiu o terceiro lugar da sessão, que teve Gabriel Bortoleto, o brasileiro da Sauber, em 12º. Hoje a prova reduzida será às 13 horas e a classificação para a corrida principal às 17. O Grande Prêmio do Canadá é no domingo, dia 24, a partir das 5 horas da tarde, horário de Brasília. Campeonato Brasileiro de Futebol da Série A, rodada 17. Hoje, às 5 da tarde, São Paulo e Botafogo, Vitória e Internacional. Às 7 da noite, Mirassol e Fluminense, Grêmio e Santos. Às 9 da noite, jogo isolado entre os líderes Palmeiras e Flamengo, no Maracanã. Domingo, às 16 horas, Cruzeiro e Chapecoense, Remo e Atlético Paranaense. Domingo, às 18h30, Corinthians e Atlético Mineiro. Às 20h30, Vasco e Bragantino. Na segunda-feira, Coritiba e Bahia. Hoje tem o clássico Flamengo e Palmeiras, às 9 da noite. O Palmeiras é líder com 35 pontos, em segundo o Flamengo com 31 e um jogo a menos. Pelo Campeonato Brasileiro de Futebol da Série B, a segunda divisão, teremos então a 10ª rodada, que começou ontem. O Náutico venceu Cuiabá por 1 a 0. Hoje tem Novo Horizontino e Ceará, Fortaleza e Londrina, Juventude e Sport. Domingo, Atlético de Goiás e São Bernardo, CRB e Ponte Preta, América Mineiro e Vila Nova, Avaí e Goiás, Operário de Ponta Grossa e Criciúma. Na segunda-feira, Botafogo e Atletique. Na Série C do Campeonato Brasileiro de Futebol, o Maringá é o representante do Paraná, joga hoje às 19h30 contra o Santa Cruz, jogo pela 8ª rodada da Série C. Pela Série D, 4ª divisão do Campeonato Brasileiro, destaque para os times do sul do país, grupos 15 e 16. No grupo 15, vamos ter Santa Catarina e São Luís de Ijuí, Joinville e Cianorte, Guarani de Bagé e Cascavel nesse fim de semana. No grupo 16, também 8ª rodada, domingo 15h30 em Pato Branco, no Estádio Os Pioneiros, Azures e Blumenau. Também domingo, São Joséense e Brasil de Pelotas, São José de Porto Alegre e Marcílio Dias. Pela Liga Nacional de Futsal, São José e Tubarão empataram ontem em 2-2. Hoje tem Cascavel e Joinville, Atlântico e Corinthians. O Praia Clube joga em casa, 19h30. Tem Jaraguá do Sul e Pato, às 20h30. No domingo, Campo Mourão e Umuarama. Na segunda-feira, Santo André e Minas. No Bom de Bola, jogos organizados pela Paraná Esporte, fase regional 9, na cidade de Verê. O futebol sub-16 de Marmeleiro perdeu ontem para Coronel Vivida por 5-3, mesmo estando vencendo por 2-0, acabou cedendo a vitória para Coronel Vivida 5-3. O futebol sub-16 de Marmeleiro volta a jogar amanhã, às 9h15, contra Santo Antônio do Sudoeste. Ainda teremos no futebol suíço as equipes de Marmeleiro jogando. Hoje, às 8h30, no 40+, Marmeleiro enfrenta Sulina. Depois, às 13h30, o 40+, volta a jogar contra Coronel Domingos Soares. Já o time 50+, de futebol suíço, joga às 10h30 contra Pato Branco e depois, às 3h30 da tarde, contra São João. E amanhã, o 50+, enfrenta o Verê às 9h30, em Verê, nos jogos Bom de Bola, futebol suíço 40+ e 50+, e no futebol sub-16. Música.

Autoridades russas na cidade de Luhansk afirmaram que um ataque ucraniano com drones atingiu um alojamento estudantil e deixou mortos e feridos na região do leste da Ucrânia, ocupada por Moscou. Relatos russos afirmam que ao menos 4 pessoas morreram e 35 ficaram feridas durante a madrugada, após um ataque com drones. As informações foram divulgadas por autoridades locais e por representantes do governo russo, segundo a Reuters. O alvo do ataque teria sido um dormitório ligado a um colégio da Universidade Pedagógica de Luhansk. A comissária russa de Direitos Humanos disse que 86 adolescentes de 14 a 18 anos dormiam no local.

quando os drones atingiram o prédio. Equipes de resgate ainda buscavam vítimas sob os escombros. Segundo o chefe instalado pela Rússia na região, ele afirmou que duas pessoas foram retiradas dos destroços e que havia possibilidade de adolescentes presas sob a estrutura. O Kremlin classificou o episódio como crime e pediu punição aos responsáveis. O porta-voz da Rússia, Dmitry Peskov, também afirmou que a prioridade era retirar os escombros e socorrer possíveis sobreviventes. O mais importante agora é tomar medidas para remover os escombros e prestar assistência aos que ainda estão presos sobre eles, declarou.

0: Forças de segurança prendem 21 pessoas em operação contra organização criminosa. Gabriel Ramos.
1: A Polícia Civil do Paraná, em conjunto com a Polícia Militar do Paraná, prendeu 21 pessoas suspeitas de integrar uma organização criminosa de atuação nacional. A operação aconteceu nas primeiras horas desta sexta-feira em 18 cidades do Paraná, Santa Catarina e São Paulo. A ofensiva contou com helicóptero e cães de faro da Polícia Civil para aumentar a eficácia das diligências. Além das prisões, foram cumpridos 37 mandados de busca e apreensão que resultaram na localização de armas, munições e drogas. A maior parte dos alvos se concentraram em Almirante Tamandaré, na região metropolitana de Curitiba. O cumprimento das medidas contou com o apoio das Polícias Civil e Militar de São Paulo e da Polícia Civil de Santa Catarina. A operação é resultado de uma investigação da Polícia Civil que apontou a existência de uma estrutura criminosa organizada com divisão de funções, atuação interestadual e envolvimento com tráfico de drogas, tráfico de armas e movimentação financeira ilícita. O objetivo foi a desarticulação do grupo em território paranaense. Os presos foram encaminhados ao sistema penitenciário. Repórter Gabriel Ramos.
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3: A previsão do tempo para a região sul neste sábado indica pancadas de chuva acompanhadas por trovoadas isoladas em todo o estado do Paraná e em Santa Catarina. Pancadas de chuva também são esperadas no noroeste e nordeste gaúcho. Possibilidade de chuva no centro ocidental e oriental gaúcho e metropolitana de Porto Alegre. Nas demais regiões do Rio Grande do Sul, variação entre muitas e poucas nuvens. Entre as capitais, a temperatura mínima prevista é de 11 graus em Curitiba. Já a máxima está prevista para Porto Alegre, com 23 graus. A umidade relativa do ar varia entre 40% e 100%. As informações são do Instituto Nacional de Meteorologia. Sophie Stein, o tempo e a temperatura.
0: É hora de concluirmos mais uma edição do Bom Dia Marbeleiro. Obrigado pela audiência. Continuem conosco, vem aí a próxima atração.
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Bom dia, querido amigo, amiga da Rádio Cristal. Mais uma manhã temos uma mensagem maravilhosa para falar ao seu coração. Nosso texto base se encontra em Salmos 91, versículo 11, que diz assim: porque aos seus anjos dará ordem a teu respeito, para que te guardem em todos os seus caminhos. Muitas vezes nós atravessamos por momentos muito difíceis na vida, não é verdade? De repente, alguém que nunca tinha visto, ou também nunca mais viu novamente, aparece para ajudar você. Já aconteceu isso com você? Comigo já. Prepare-se, ele pode ter sido o anjo do Senhor enviado para socorrê-lo. Anjos existem. Por mais que a nossa mente pragmática resista em aceitar, anjos são realidade. São espíritos ministradores em favor da humanidade. Eles muitas vezes tomam aparência humana para correr em nosso auxílio. Eles estão por todos os lados, correm de um lugar para o outro. Sua missão é proteger. A Bíblia é enfática ao afirmar a existência e a missão dos anjos. Nas horas mais difíceis de sua vida, pode ser no trabalho, em casa, muitas vezes nós vemos que vêm anjos em nosso favor. Certa ocasião, Abraão estava com uma faca levantada, pronto para sacrificar o seu filho Isaac. Era um teste de fé. Deus nunca permitiria a morte de Isaac. A Bíblia afirma que no momento fatal, o anjo do Senhor disse para Abraão: Abraão, não estenda a mão sobre o rapaz. Esse relato se encontra lá em Gênesis 22. Quantas vezes o anjo do Senhor surge num momento que nós estamos prestes a fazer algo ao qual nós nos arrependeremos pelo resto da nossa vida? Com frequência, ele fala ao nosso ouvido no momento em que você precisa tomar uma decisão que pode definir o futuro de muita gente. Como é bom saber que você não está sozinho ao transitar pela difícil estrada da vida. Peça hoje a Deus que envie o seu anjo para acompanhá-lo na jornada desse dia. Você precisa tomar uma decisão difícil? Está com medo porque tem pela frente um exame, uma entrevista difícil? Você tem medo de estar errado ao dar uma resposta que você precisa dar? A viagem que está para fazer está te causando muito estresse? Então não tenha medo, você nunca está sozinho. Deus está pronto a dar-lhe sabedoria para tomar as decisões certas. E além disso, promete enviar os anjos para ajudá-lo no momento em que você sentir suas forças indo embora. Por isso, hoje, antes de iniciar as atividades do seu dia, feche os seus olhos e repita o verso de hoje: porque aos seus anjos dará ordem a teu respeito, para que te guardem em todos os teus caminhos. Vamos orar? Pai grandioso, misericordioso, nós agradecemos porque o Senhor envia anjos para nos socorrer em momentos de dificuldade. Existe um outro verso na tua palavra que diz que os anjos do Senhor se acampam ao redor daqueles que te temem. Senhor, que os teus anjos estejam ao nosso lado, acampando em nossa casa, para que possamos ter a segurança, que tenhamos a paz que vem de ti. Acompanhe cada um dos nossos ouvintes aqui nesse dia, que eles possam ter sabedoria em tomar as suas decisões, que eles possam ter segurança em tudo que forem fazer. Em nome de Jesus, amém. Queridos, amanhã voltamos com mais um momento de esperança. Até lá!

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Bom dia. Sábado, mais um sábado na vida de todos nós. Pós-feriado municipal, hoje dia 23 de maio. Seja bem-vinda, seja bem-vindo para o nosso sábado diferente, o nosso café da manhã com você pelas ondas do rádio. Precisamos pensar que nem todo mundo começa do mesmo ponto de partida, ou seja, enquanto uns já nascem com portas abertas, outros precisam derrubar muros. Enquanto alguns têm um caminho pavimentado, outros precisam abrir a própria trilha. A vida não é justa. Agora, comparar jornadas diferentes só gera frustração. O que realmente importa não é de onde a gente começou, mas o que importa é a força que a gente coloca em cada passo. Também a gente precisa pensar que precisamos seguir o caminho, no ritmo da gente, do jeito da gente, do jeito de cada um. O que é construído com esforço e verdade tem raízes profundas e ninguém vai tirar isso de nós. Então bora se jogar nesse mundão de Deus, bora fazer a sua parte do seu jeito, do seu esforço com a proteção de Deus. Bom dia!

0: feliz.
1: Então aí, né? Vamos tocando em frente, mas andar devagar, porque quem já teve pressa sabe o que é desacelerar, andar devagar, um dia por vez. 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
1: O nosso café da manhã em sua companhia. Bom dia. Hoje está enjoado, está frio, está daquele jeito, molhado. Vai ficar nublado o tempo aí o dia inteiro hoje, quase. Depois eu vou olhar a previsão do tempo aí com mais calma aí para te contar o que é que teremos para hoje, sábado. Nosso WhatsApp para você chegar aqui, ó, 999-16-5518. 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Vamos chegando, tomando um café aí para esquentar, porque hoje tá até gelado, né? E a boa música nas ondas do rádio também. Bom dia.

0: Eita! O importante é o amor, né? Pode beber cerveja, pode beber cachaça, pode cair nas sarjetas, mas o importante é que tem amor, né? Muito amor. 8 da manhã com 20 minutos, nossa manhã de sábado molhada. 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Chegou a Jana de Paula, então vamos servir mais um cafezinho para eu. Enquanto a Jane de Paula traz aí o Guia dos Astros.
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2: Olá! Chegando por aqui, trazendo previsões astrológicas pra você que nos acompanha de segunda a sábado por aqui. Sabadão, dia oficial, final de semana, né? Hoje, sábado, 23 de maio, gente. Olha, hoje é dia da Tartaruga, opa! É dia da juventude constitucionalista e também é dia internacional para acabar com a fístula obstétrica. E hoje é dia mundial da migração dos peixes também, né? Ah, é seu aniversário! Parabéns pra você! Felicidade, os pais, saúde, muitos anos de vida. Eu desejo que esse aniversário lhe traga uma felicidade imensa e que você possa realizar todos os seus desejos nessa nova etapa de vida, tá? Pra você, os nossos parabéns! Previsões astrológicas chegando, falando pra você de Áries, Touro, Gêmeos e Câncer.
3: Áries, de 21 de março a 20 de abril.
2: Áries, bom dia! Você se envolverá bastante nos cuidados financeiros, buscando estabilidade e conforto. Apesar disso, poderá se deparar com desafios relacionados a perdas ou controle excessivo dos recursos. Embora seja difícil, isso o levará a reorganizar a sua relação com o dinheiro. A sua cor é azul, número 12.
3: Touro, de 21 de abril a 20 de maio.
2: Touro, você estará mais focada em cuidar da aparência e da autoestima. Além disso, surgirá a necessidade de se desapegar do que não lhe faz bem. Para isso, deverá encarar e transformar padrões antigos, buscando renovar a sua identidade e como se apresenta ao mundo, tá? A cor é cinza, número 33.
3: Gêmeos, de 21 de maio a 20 de junho.
2: Gêmeos, você viverá um dia de profunda interiorização em que buscará nutrir o bem-estar psíquico e espiritual. No entanto, algumas transformações poderão interferir nesse processo. Por isso, o maior indicado será encarar as sombras do inconsciente, exercitar o desapego e buscar clareza. A cor é branco, número 80.
3: Câncer, de 21 de junho a 22 de julho.
2: Canceriano, sua atenção se voltará para as amizades e as causas coletivas. O sábado será propício para fortalecer os laços com amigos e os projetos voltados ao bem-estar comum. Além disso, tenderá a ser um dia harmonioso, equilibrado e marcado pela reciprocidade nas relações sociais, tá? A cor é laranja, número 6. Voltamos daqui a pouquinho com previsões para Leão, Virgem, Libra e Escorpião.
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0: Seu José Olegário, bom dia, Vilinho. É isso aí, Vilinho. Muito obrigado. Boas energias para ti também. Barro Alvorada em peso. Gostou da mensagem inicial, Vilinho? É isso aí, né? Bora lá. Bom dia, Jussara. Você tá bem, Jussara? Deus não nos colocou no mundo por acaso, né? Tem algo sempre preparado para cada um, né? Então, respirar fundo, agradecer pelo dia. Quem planta fé colhe milagres. E assim vamos nós, Jussara. Obrigado pelas boas energias aí.
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0: Bom dia, Roseli, bom dia, João, bom dia para as meninas, para toda a família, bom sábado. Hoje nós estamos já vivendo o dia 143 do ano, 143º dia do ano. Como passa esse ano rápido?

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1: O Panda, né? Tem essa aqui que é boa demais. E outras também, né? Bom dia, você que está chegando com a gente nesta manhã de sábado, com a Esquina da Costura também funcionando. 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E aí, Diles, como vai? Bom dia, gostei da figurinha da viola. É bonito. Obrigado pela companhia. Deixa eu mandar um abraço para a família Giacometti. Muito obrigado, é a família Giacometti na sintonia. Que Deus abençoe todos aí. Um bom final de semana, um bom sábado. Já daqui a pouco vamos falar da novena que terminou, vamos falar da festa de Santa Rita de Cássia. O Dom Edgar, o bispo, deve passar por aqui também um pouquinho daqui a pouco, né? Só dizer um bom dia, dizer algo especial aí nessa manhã de sábado. 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É isso aí, Giesa. Um abraço para ti, né? Que Deus abençoe todo mundo aí. Um bom sábado molhado. E molhado, tava vendo a turma terminando, dando os últimos reparos na churrasqueira que vai assar a carne para a festa amanhã. O pessoal acelerou aí ontem, tarde na noite, estavam lá, né, terminando as últimas soldas, os últimos parafusos para deixar a churrasqueira nova em dia. Churrasqueira projetada em forma de U, ela assa carne dos dois lados, né, separadas por blocos, ficou top aí. Depois nós vamos saber com a turma do churrasco, depois que a carne estiver assada, se funcionou, né, Chimite? Um abraço aí, já fizeram a carne lá? Claro, capaz que não, né, para testar a churrasqueira. Agora 8 da manhã com 31 minutos, bora lá com a nossa manhã de sábado. Nosso café tem a sua companhia também, pode mandar o seu alô, seu bom dia pelo 999-16-5518.

0: CDs e livros, boa essa aqui com Taeme e Tiago. O Nereu Mizerski, bom dia, Nereu. Eu gostei dessa frase aqui do Nereu Mizerski. Acordar todos os dias não é repetição, é renovação. Ah, é interessante, né? Você está renovando cada dia o seu sopro, a sua respiração, né? Mesmo que seja repetir, acordar todo dia. Ah, falando em Nereu Mizerski, lá na página de Marmeleiro, né, no Jornal de Beltrão de hoje, diversos assuntos importantes aí que o Nereu preparou aí com a sua equipe, né? É, com diversos assuntos da nossa comunidade, também se referindo aqui à festa de Santa Rita de Cássia, alguns aniversariantes, algumas pessoas bonitas, outras nem tanto, né? Essa frase aqui, Nereu Mizerski, vai ser copiada com sucesso, viu? Sorria bonito e deixe os outros quererem descobrir qual é o segredo que faz você sorrir. Que bacana, né? Sorria bonito e deixe os outros quererem descobrir qual é o segredo que faz você sorrir bonito. Muito boa essa reflexão aqui para hoje, sábado. 8h35, já vamos lá, já vamos falar das figurinhas. Antes, a Jane de Paula passando mais uma vez aqui.
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2: Já estamos por aqui de volta. Leãozinho, bom dia. Você dedicará mais atenção à carreira, investindo em suas habilidades. Tenderá a ser um dia harmonioso e satisfatório no trabalho, tá? Com possibilidades de reconhecimento dos superiores e bom relacionamento com os colegas. Ademais, o sábado será propício para alinhar os objetivos profissionais com o que lhe traz satisfação. A cor é preto, número de sorte 33.
3: Virgem, de 23 de agosto a 22 de setembro.
2: Virgem, neste sábado você buscará autoconhecimento, estudos superiores e tudo aquilo que lhe proporcione a sensação de crescimento. Será um dia favorável para se aprofundar em novos saberes, encontrar mentores e planejar viagens. Tudo isso dependerá de você numa paixão pela vida. A sua cor hoje é lilás. E o número 48.
3: Libra, de 23 de setembro a 22 de outubro.
2: Libra, dia de intensas transformações emocionais, com sua atenção estando voltada para o desapego e o enfrentamento de medos profundos. Apesar dos desafios, será possível realizar essas mudanças de forma harmônica. Para isso, será necessário acolher as emoções e buscar a beleza da renovação interior, tá? Sua cor é vermelho, número 53.
3: Escorpião, de 23 de outubro a 22 de novembro.
2: Escorpião, os relacionamentos ganharão destaque neste sábado. Você tenderá a buscar harmonia nas interações. Além disso, haverá uma inclinação a cuidar do corpo e da autoestima, com o desejo de renovar a imagem e rever decisões também. O dia será favorável para cuidar das próprias emoções e se dedicar aos laços afetivos. Sua cor para hoje é vinho, número 3. Voltamos rapidinho com previsões para Sagitário, Capricórnio, Aquário e Peixes.
0: Certo e certo, se você é desses signos aí, Capricórnio, Aquário, Peixes e Sagitário, fica ligada. 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
2: Então, olhando aqui mais de forma reta na previsão do tempo, hoje nublado. Não sei se vai aparecer sol hoje. Mesmo tendo previsão de o sol ter nascido, era para o sol aparecer, né? Pelo menos ele nasceu, né? Mas não apareceu. Às 7h07 da manhã e vai embora às 17h50. Mas acho que hoje não vamos ter esse privilégio de ver muito sol. É para ficar nublado aí com essa garoa, né? De leve até daqui a pouco mais. Quem sabe lá no meio da tarde possa sair uma réstia de sol, como dizia minha mãe, né? A réstia de sol. Domingo, previsão de céu nublado, pelo menos até meio da manhã, deve sair um solzinho, mas a previsão aqui que aparece no mapa é para dia nublado amanhã, sem chuva, mas nublado. Segunda-feira, previsão de 20 milímetros de chuva, e terça também, segunda e terça já aparece aqui chuva. Deixa eu ver no outro site aqui, rapidinho, vamos ver lá. É para hoje então, essa possibilidade de garoa, como diz aqui no outro site ainda, é para domingo, céu nublado, com muitas nuvens, segunda-feira mais de 20 milímetros de chuva, terça-feira 40 milímetros de chuva, será, rapaz, que vai chover tudo isso? Amanhã mínima de 12, 13, a máxima não vai passar de 20 graus aqui na Passarela do Sudoeste, a melhor cidade do mundo, a cidade onde tem as pessoas mais lindas do mundo, mas em compensação tem umas mais feias do mundo também. Foi pensando em você, bom dia.

0: 1770. 8h45, nossa manhã de...
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0: Seu José da Lacosta, o senhor está aí, seu José? Bom dia.
2: Bom dia, Valdecir. Como é que estão vocês aí na rádio aí? Tudo bem?
0: Tudo certo.
2: Ontem eu mandei uma mensagem aí pro Ayrton aí, ele não falou que era para dar um abraço para vocês, era dia do abraço, mas eu estou dando hoje para os meus amigos. E como é que o Vilinho vai tomar banho hoje, homem? Tá garoando sempre, ele ir lá na sanga, lavar a cabeça hoje.
0: Hoje não vai,
2: vai
0: dar.
2: Vai ser brabo. Mas no mais, estamos tudo bem aí, uma garoa, sabe? Esperando que o tempinho melhore. Mas vamos empurando com a barriga. Um abraço pra vocês tudo aí da rádio, fica com Deus aí, que Deus abençoe vocês tudo. Até qualquer dia que nós se encontremos por aí.
0: Certeza, obrigado pelo dia do abraço igualmente. Aí ontem foi o dia do abraço. Se você não abraçou alguém, se você não mandou um dia do abraço para alguém, ainda dá tempo, aproveita aí, né? O abraço cura, o abraço mesmo em silêncio, ele faz bem, mas muito bem. Obrigado, senhor José da Lacosta, um abraço, dona Alícia. Um bom dia, bom dia.
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0: E então, né? 47 agora, 8h47, café da manhã desse aí, dona Nilce Bueno, não precisa mais nada. 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Ah, tem um suco lá também, né? Café, leite, pão, cuca, recheada, queijo, mortadela e etc e tal, né? Obrigado, Nilce Bueno, bom dia, um bom sábado. 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

0: 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Que tem algo meu amigo Léo de Nardim, bom dia Léo, aí Francisco Beltrão, você tá bem Léo? Obrigado aí a você, a família, de Nardim, obrigado aí por ouvir a Rádio Cristal também. Mandar um abraço pro meu amigo Clóvis Lubian, aí Francisco Beltrão também, alô Clóvis, bom dia, aquele abraço, ótimo sábado.
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3: Já estamos de volta por aqui. As últimas previsões para este sábado, 23 de maio de 2026, né? Sagitário, bom dia! Você se sentirá à vontade para ser quem é, né? Assim conseguirá valorizar os seus talentos e encontrar prazer na própria singularidade. Contudo, poderá se deparar com desafios que aflorarão dores e medos profundos. Será necessário enfrentar esses sentimentos, tá? Embora haja obstáculos, o dia também trará uma maior liberdade de expressão. A cor hoje é branco, número 49.
4: Capricórnio, de 22 de dezembro a 20 de janeiro.
3: Capricórnio, neste sábado você sentirá a necessidade de buscar segurança e acolhimento no lar e nas relações íntimas. No entanto, poderá se deparar com situações desconfortáveis que despertarão medos profundos. Para lidar com isso, será importante acolher e enfrentar esses sentimentos com coragem e sensibilidade. A cor para você hoje é amarelo, número 2.
4: Aquário, de 21 de janeiro a 19 de fevereiro.
3: Aquário, a curiosidade e a comunicação estarão em alta. Você buscará novas informações, trocas e aprendizados, além de atrair novas pessoas para a sua vida. No entanto, poderá se deparar com situações que irão gerar incertezas. Para evitar mal-entendidos e atitudes equivocadas, será essencial ter cuidado ao se expressar. A cor é branco e o número é 55.
4: Peixes, de 20 de fevereiro a 20 de março.
3: Peixes, bom dia! A sua atenção se voltará para as finanças hoje. Você se sentirá estimulado a produzir e valorizar os próprios talentos. Entretanto, poderão surgir situações que levarão a enfrentar medos nesse setor. Ademais, deverá modificar a sua visão para alcançar a tão sonhada estabilidade econômica. A sua cor para você hoje é bege e o número é 23. Vamos ficando por aqui de volta na segunda-feira com mais previsões astrológicas, né? Pra você que nos acompanha aqui de segunda a sábado. Isso. Beijo no coração, excelente final de semana e tem encontro nosso. Não esquece não, tá? Na segunda-feira com previsões astrológicas pra você. Tchau, tchau.
0: Valeu, Jane. Bom fim de semana. Obrigado. Até segunda.
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0: Ontem os bombeiros passaram pela cidade no comecinho da noite para atender uma ocorrência ali na altura da PR-280, indo para a Renascença, se envolveram lá no acidente uma estradinha, né, uma caminhoneta estrada de Renascença e um caminhão de Chapecó. A caminhoneta acabou saindo da pista, chocando numa árvore. O condutor teve alguns ferimentos, né, mas nada de grave, foi conduzido à casa hospitalar, mas danos de grande monta na caminhoneta estrada, uma caminhonetinha vermelha, e o choque com o caminhão foi ontem, no começo da noite. De novo, né? No trecho aqui de Marmeleiro a Renascença. Noeli, falando em Renascença, dona Noeli, com certeza com o radinho ligado. Um abraço, dona Noeli da La Corte. Um abraço, dona Nair Brum também. Bom dia, que seja um sábado bacana, maravilhoso para todo mundo. 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
0: Frei Micael tá aí? Ô Frei Micael, chega aqui, meu jovem, chega mais perto, fala aqui com a gente nessa manhã de sábado, daqui a pouco o bispo vai passar aí também. Frei Micael, tudo sendo preparado aí, a festa, amanhã domingo, a churrasqueira pronta, na igreja as celebrações acontecendo ainda. Frei Micael, fale-nos algo sobre os 61 anos, então, nessa festa que acontece aí. Bacana, hein, Frei Micael? Bom dia, como é que está?
3: Bom dia, Valdir, bom dia aos ouvintes da Rádio Cristal FM 92.9, nesta manhã de sábado. Para nós é uma alegria, né? Uma alegria imensa aí, temos vivenciado toda essa festividade de Santa Rita, onde recebemos o nosso bispo diocesano, Dom Ibigar, e também teve presente aí o nosso artista, o Christian Moser, hoje de manhã já partiu de viagem para Três Itilhas. Aproveitar esse espaço, convidar a comunidade, hoje à noite nós temos a missa, hoje nós temos as súplicas a Santa Rita, né? Convidar as pessoas para trazer as suas rosas hoje, amanhã, e lembrar que a partir das 17 horas temos quermesse aqui na praça, hoje nós vamos ter quermesse ainda, né? E ao longo desse dia aí o pessoal está vendendo churrasco, carne no pavilhão da igreja. Então, se alguém deseja ainda reservar um espaço, um lugar para almoçar, que procure, né? Lugar a gente tem, agora temos condição de assar bem mais carne. Então, fica esse convite e agradecer sempre a você, o Ayrton, que abrem as portas da Rádio Cristal. Bom dia a todos os ouvintes e uma ótima festa a todos nós.
0: Bom dia, Frei Micael. Muito obrigado pela sua participação aqui. O Frei Micael deu nó ontem até não querer mais, né? Ontem foi o dia de dar nó, hein, Frei Micael? É que no final da novena, ele disse que quem fizesse a novena completa, as 9 noites da novena, ele daria, amarraria, né, no braço uma fitinha de Santa Rita de Cássia. Foram feitas as fitas, né? Santa Rita de Cássia, rogai por nós. E aí ele, para quem fez as 9 noites, ele mesmo amarrava, né, no braço dos fiéis. Então deu nó pra caramba ontem, né, Frei Micael? Um abraço, né? Muito obrigado aí pelas suas informações também. Daqui a pouco vem o bispo aí, vai passar aí. 8h59, loja Mix Preço, jaqueta de corino R$100, jaqueta Bobojaco na Mix Preço R$70, moletom Ogoshi R$100, edredom plush de casal R$225, de solteiro R$110, manta de casal R$25, acima de 10 unidades fica R$20, toca, luva, itens para enfrentar esse frio danado aí, você vai encontrar na loja Mix Preço Marmeleiro. 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
4: Aumentam os casos de síndrome respiratória grave no país. O alerta é da Fundação Oswaldo Cruz, de acordo com o novo boletim Infogripe. Pela última análise, que se refere ao período de 10 a 16 de maio, todos os estados estão com incidência de síndrome respiratória aguda grave em nível de alerta, risco ou alto risco, menos Rondônia. A Além disso, em 18 unidades da federação, existe uma tendência de crescimento dos registros no longo prazo, como no Acre, Bahia, Espírito Santo, Rio Grande do Sul, São Paulo e Tocantins. Segundo a Fiocruz, esse aumento é atribuído principalmente às internações pelo vírus sincicial respiratório, que causa bronquiolite infantil. Nas outras faixas etárias, a principal causa é a influenza, que provoca a gripe. Nesse caso específico, o boletim Infogripe revela que as hospitalizações têm aumentado no Paraná, Rio Grande do Sul e Tocantins. Da Rádio 2, Fabíola Altran.
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0: 9:02, 9 da manhã, 2 minutos. Bom dia, Maria Rudnick, toda a família Rudnick na sintonia com a gente aí também. Muito obrigado pela companhia, um ótimo sábado. A mensagem vem, 999-16-5518, manda aí. Tomando café comigo, com toda a equipe da Rádio Cristal, hoje 23 de maio.
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0: 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Nossa, aqui 9 da manhã com 5 minutos aqui em Marmeleiro, na Passarela do Sudoeste. 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
0: Os jogos do Verê, bom de bola, Marmeleiro perdeu ontem no futebol sub-16, até 16, perdeu para Coronel 5-3. Estava vencendo 2-0 e aí aquela história, né? Não faz leva, teve infelicidade, acabou perdendo. Tem mais um jogo domingo de manhã, a equipe sub-20. Já o 40 mais e o 50 mais jogam agora de manhã, já estão jogando. Duas partidas de manhã, duas à tarde, amanhã mais uma dos 50, nos jogos bom de bola em Verê. Com esse tempo molhado aí, tá daquele jeito, né? Essa garoa caindo. Também tem a rodada do futebol suíço que está prevista para hoje, né? Vamos aguardar aí, né? O que, que o pessoal resolve, né? Se vai dar para fazer a rodada ou não. Se está muito molhado o gramado, qualquer informação, o Departamento de Esporte se pronuncia. 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Dom Edgar Xavier Hertel, o bispo diocesano, celebrou ontem a missa na Igreja Matriz, fez a coroação também da imagem de Santa Rita de Cássia. Então, passando aqui no nosso show da manhã, para falar alguma coisa rápida aí, Dom Edgar Xavier Hertel, que é nosso ouvinte, de vez em quando está sempre ouvindo a gente, essa devoção, né, esse amor que a comunidade de Marmeleiro tem por Santa Rita de Cássia, a santa das causas impossíveis, né, Dom Edgar? Bem-vindo, como é que está? Bom dia.
2: Bom dia a você e a todos quantos estão nesse momento sintonizados. É verdade, a popularidade de Santa Rita, não só o nome e algumas devoções particulares, mas sobretudo o que caracteriza a vida, o que caracterizou a vida de Santa Rita e hoje ao redor do mundo os devotos, foi a força de superação. Aquilo que nós chamamos na psicologia de resiliência, essa capacidade de se reestruturar em todos os sentidos, também no sentido humano, porque ela estava destruída, diríamos assim, de um casamento praticamente de ameaças, de um terror. Era uma mulher que vivia um terror dentro de casa pelo caráter do marido. Mas ela sempre firme na oração. Os filhos do mesmo modo, dois filhos assim extremamente revoltados e querendo sempre a vingança, ou seja, a vingança, o ódio. E ela, na súplica, ela rezou a Deus e todas as graças que ela suplicou, com muita oração, com muito sacrifício, todas foram alcançadas. Por isso, a Santa Rita, a santa das causas impossíveis, né? Porque humanamente ninguém teria condições de resistir e superar o que Santa Rita superou na sua vida.
0: Muito bem. Fui feliz também o Frei Micael, né, Dom Edgar, que junto com a comunidade aí conclamou e conseguiu então essa imagem tamanho grande de Santa Rita de Cássia, também um momento marcante aí para Marmeleiro, que foi coroada ontem à noite.
2: Muitíssimo importante. Isso aqui é um símbolo, é um sinal, é uma fotografia, diríamos assim, para recordar esta pessoa. E aqui em Marmeleiro eu tenho percebido, desde que cheguei aqui, que o povo de Marmeleiro é muito devoto de Santa Rita. E eu agora, com as iniciativas do Frei Micael, do padre Silvonei e outros padres que passaram por aqui, sempre cuidaram muito, com esmero, dessa novena, da espiritualidade, da mística. Isso é muito importante, das devoções que nós sentimos através de Santa Rita. Isso é muito bom.
0: Com certeza. Dom Edgar, muito obrigado pela sua participação, né, pela sua passagem rápida aqui pela nossa programação também. Que Deus abençoe. Obrigado por falar então um pouquinho mais de Santa Rita de Cássia e essa devoção toda, né? Marmeleiro respira Santa Rita de Cássia.
2: É verdade. O que eu digo a você e também a todos que estão conosco no rádio é isso. Em tudo o que nós estamos aqui dizendo é o seguimento de Jesus Cristo, é. Cada um deve encontrar como é que você segue Jesus Cristo através. Nós somos batizados, fomos batizados em Cristo. Então, Santa Rita viveu deste modo. Então, assim, desejar seguir Jesus Cristo, a exemplo de Santa Rita. E quem segue Jesus Cristo, como seguiu Santa Rita em tantas provações, com certeza alcançará muitas graças, graças infinitas que serão recordadas como são recordadas as graças de Santa Rita por séculos seculorum.
0: Valeu, obrigado Dom Edgar então, né? Ele já numa outra novena ele sugeriu que as pessoas de Marmeleiro plantassem rosas e agora ele comentou de novo aí que certamente muitas rosas plantadas lá há alguns anos já estão sendo trazidas, né, para os pés de Santa Rita de Cássia. Até sugeriu que a administração municipal, ao invés de plantar outras flores, né, nos canteiros, plantassem rosas, né? Cidade das Rosas, que é um dos símbolos, né, de Santa Rita de Cássia. Obrigado, Dom Edgar. Hoje, então, tem o Frei Micael celebrando a missa das 19 horas, com o Conselho Administrativo, o Conselho de Pastoral e o Ministério Luciane e Equipe, com os cantos. Amanhã, missa festiva às 10, com transmissão pela Rádio Cristal. Padre Silvonei celebra a catequese na liturgia e o grupo catequético nos cantos. E as comunidades todas estarão enviando seus padroeiros vivos para amanhã, então, fazer esse desfile a partir das 9 e depois a missa às 10 horas da festa, né? Hoje, durante o dia, venda de carne ali nas tendas, ali no salão paroquial, o pessoal que está na churrasqueira, tem que comprar carne hoje, né? Porque para amanhã já não sei, né, se vai ser possível vender carne, porque tem que temperar ainda hoje à noite, para amanhã ficar prontinha a carne para a festa e os kits também, né? Prossegue hoje a partir das 5h30 da tarde também a quermesse, uma festa sensacional acontecendo aí. E amanhã é o dia de Pentecostes, que é uma celebração muito importante no calendário cristão. A cada data comemora a descida do Espírito Santo sobre os apóstolos de Jesus. Espírito Santo é a terceira pessoa da Trindade, né? Um conceito da Bíblia, que há três pessoas, Pai, Filho e Espírito Santo, em um só Deus. Então, dia de Pentecostes amanhã, que é celebrado 50 dias depois do domingo de Páscoa, é dia da ressurreição, né? Páscoa, que é a ressurreição, então 50 dias depois, coincide com o décimo dia depois da Ascensão, celebração religiosa que comemora o dia em que Jesus foi levado para o céu pelos anjos. E amanhã tem o cenáculo de Pentecostes lá em Pato Branco, no centro de eventos, vai ser no centro de eventos Cláudio Petrikowski, né? Ali próximo, na saída de Pato Branco, né? No contorno à esquerda de Pato Branco, quem chega, vai ter o Pentecostes amanhã lá o dia inteiro, vai ser uma festa bacana esse cenáculo que todo ano acontece. 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

0: Eita, churrasco vai bem, né? Deixa eu aproveitar aqui para lembrar, né, que ontem o Coral Municipal, parabéns ao Coral Municipal, as integrantes, os integrantes, enfim, todos do Coral Municipal, que é coordenado pelo setor de cultura do Departamento de Educação da Prefeitura. O coral fez o hino de Santa Rita de Cássia na entrega das rosas, no final da celebração, muito bem apresentada, então. Inclusive está lá no Facebook da paróquia, quem quiser assistir, rever, no Facebook Santa Rita de Cássia, vai lá no Facebook, digita lá na busca, se você não tem aí, não é seguidor no Facebook da Santa Rita, né? Santa Rita de Cássia, está lá, todas as noites foi transmitido pelo Facebook a celebração, e o Coral Municipal fez muito bem o encerramento com o hino de Santa Rita de Cássia. Parabéns!
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0: 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Amanhã é dia do café, dia nacional do café. É uma data para essa paixão nacional que é o café, né? É para comemorar, então, entre os brasileiros. Ela está incluída no calendário de eventos do Brasil por iniciativa da ABIC, Associação Brasileira do Café, desde 2005. O café relembra o início das grandes plantações cafeeiras no país. Hoje o Brasil é o maior produtor e exportador de café do mundo. Minas Gerais concentra a maior parte da produção cafeeira no território. O café, quando consumido com moderação, ele é um importante aliado para aumentar os níveis de concentração. O café é a segunda bebida mais consumida no mundo. Só perde para a água. A cafeína ajuda a evitar a depressão e o mau humor. A borra do café pode ser usada como adubo. E o café teria surgido por volta do século IX na Etiópia. Dia do café. Há duas datas que comemoram o café. A maior, a mais popular, é o Dia Mundial do Café, que é 14 de abril. E a outra é Dia Internacional do Café, celebrado em 1º de outubro. Certo? E hoje, então, é o Dia Nacional do Café. Dia do café aqui no Brasil. Esse cafezinho brasileiro que só a gente tem. Que a gente sabe quanto é bom demais. Arilde Padilha, bom dia, dona Arilde. O que ela escreveu lá? É falando das rosas de Santa Rita. Ela disse que já tem um testemunho. Já são 3 missas de Santa Rita que leva rosas e distribui para várias pessoas que não têm e espera que Santa Rita abençoe para que a cada novena ela tenha mais rosas para oferecer. Ela plantou rosas nos seus canteiros, na sua propriedade, muitas rosas, muitas e muitas rosas, né? Então ela já tem trazido todas as noites, ela traz uma quantidade maior quando vem na celebração, quando vinha, né, na celebração da novena e quando virá nas próximas e sempre traz para aquelas pessoas que não têm, né? Então, tá certo esse depoimento aí das rosas que ela plantou, atendeu o pedido aí do bispo e a sua propriedade florida para poder distribuir também. Eu estava conversando ontem com algumas pessoas sobre as rosas. Vamos imaginar aí que a capacidade da igreja é para 700 e poucas pessoas. Mas vamos pegar por baixo aqui. Vamos dizer que cada noite, né, no geral, aí, tivesse 600 pessoas. Se cada pessoa levar uma rosa... Claro que nem todo mundo comprou, né? Então vamos baixar um pouco mais, que vamos baixar para 400 pessoas, né, que compraram rosas. Vamos fazer uma média de R$10 cada rosa. São R$40 mil que movimentou em uma semana só com rosas. Já parou para pensar nisso? Teve rosas que custou menos do que 10, outras custou mais do que 10, mas fazer uma média de 10, então foram mais ou menos aí umas 4 mil rosas. A R$10 são R$40 mil que movimentou só com rosas. 9:23. Bom dia, nosso sábado, nosso café da manhã com você. O grupo da terceira idade tem um matinê, depois eu já vou te contar aí, é hoje.

0: aqui uma turminha cantando Sinônimo. Essa música aqui vai passar o tempo, vão passar os anos e ela não vai sair de moda. A cada pouco sendo regravada aqui, o João Neves, a Rafaela Neves e o Rio Negro. Sinônimo de amor, qual é o sinônimo do amor? É amar. Uma bela reflexão do bispo Dom Edgar sobre o amor, né? Os relacionamentos, tudo precisa de relacionamento. Ele fez um comentário bem interessante. Quais as crises do mundo, né? O que faltou para que as crises do mundo não acontecessem ou para que se resolvesse? Faltou amor, né? Quando não há amor no relacionamento entre as pessoas, quando você não ama o próximo, aí vem a guerra, né? Vem os dissabores, vem as desinteligências. Então, muito amor, por favor. 9h27, então, o grupo da terceira idade, Nossa Senhora do Caravaggio da Água Branca, convidando para o matinê sábado, dia 23, que também é conhecido por hoje, o matinê a partir das 14 horas com a animação do grupo Estrela Azul. 14h, ingresso só R$20, ali no Clube do Santa Rita. Fica na rua Mandiugelen, aqui na cidade. É ali que vai acontecer o matinê promovido pela terceira idade do Caravaggio, né, da Água Branca, certo? E o grupo que participar vai ter a visita devolvida depois, quando fizer o seu matinê, pelo grupo da terceira idade Nossa Senhora do Caravaggio da Água Branca. Então, bora! E amigo Silmar da Alcastel, estamos no aguardo, né, Silmar? Para fazer imagens e transmitir jogos da equipe de Marmeleiro, dia 7, ainda não sabemos para onde é que vamos, dia 7 de junho, é o jogo Marmeleiro nas oitavas de final da Copa Sudoeste de Futebol. Isso aí, meu jovem. Ídolo também não, né, Silmar? Vai devagar com o Andor, que o santo é de barro, hein? E aí, meu jovem? Tá tomando chimarrão com o radinho ligado na Cristal? Mas que tal? E com certeza trabalhando, né? Que Santa Rita abençoe você e a sua família também, a Gabriele, a cantora e todos aí. Dona Nadir, Dona Angelina também, a Rosane, bom dia, bom dia. Nesse encontro, a música solicitada por vossa pessoa aqui, seu Silmar Dalcastel. 9h29.
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4: Prova mostra que mais da metade dos formados em licenciatura e pedagogia à distância apresenta desempenho abaixo do nível básico. 53% dos formados nessa modalidade de ensino em 2025 ficaram abaixo da nota 3, em uma escala que vai de 1 a 5, na prova nacional docente. Já essa proporção para os formados em licenciatura e pedagogia nos cursos presenciais cai para 26%. Os dados foram divulgados pelo Ministério da Educação. A PND foi aplicada pela primeira vez no ano passado e agora será realizada anualmente, assim como ocorre com o Exame Nacional de Avaliação da Formação Médica. No caso de outros cursos, a avaliação segue a cada 3 anos por meio do ENAD, o Exame Nacional de Desempenho dos Estudantes. De forma geral, os resultados revelaram que 58% dos professores formados em 2025 tiveram desempenho acima do que o MEC considera como conhecimento básico. 42% não atingiram esse patamar. Da Rádio 2, Fabíola Altran.
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0: Prata, essa aqui lá no tempo da quinta série, né? Silmar dá o Castelo. Boa, né? Eu voltei os atuais. 9h34, o Mercado Alvorada, um novo espaço para você fazer as suas compras. 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E o baile, o fandango, tchê, que está se preparando para hoje, lá em Renascença, no centro social, no centro paroquial da Igreja Matriz. 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Para o fandango de hoje com Rick, Matheus e grupo Pampa na Garupa. 10 horas em ponto, né? O Dagoberto atende pelo 99107-1742. A Maricilde, 99103-7180. A Veridiana, 99104-1256. O Joel, 99120-3720. O André, 99104-6980. E com os demais membros da patronagem hoje lá no pavilhão também. O pessoal está organizando lá já desde cedo para receber Rick, Matheus e grupo Pampa na Garupa, que vai tocar o fandango, e para receber você à noite a partir das 22 horas para o grande baile. Pilchado, social ou esporte fino. Bora lá dançar bastante hoje. Vai ter os comes e bebes também durante a noite. 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O Antônio Carlos Locatelli mandou um positivo em um operante aí. Ótimo sábado, viu, Antônio Carlos Locatelli? Um bom dia, um bom sábado para todos nós. Mandar um bom dia aqui para Dona Maria e o seu Ivo antes, que são os nossos ouvintes. Dona Maria, seu Ivo, que amanhã, dia 24 de maio, estarão completando mais um ano de vida, de união conjugal, né? De casamento amanhã. Parabéns. Mais alguém chegando? 9h37, bom dia.
1: Bom dia, seu Valdecir, tudo bem? Aqui é o Léo, aqui de Xanguilá, Rio Grande do Sul. Gostaria de pedir uma música aí com Terceira Dimensão, se pode tocar para nós aí, Caminhoneiro Apaixonado. Beleza? Um bom fim de semana aí para vocês. Uma boa festa aí da Padroeira da Santa Rita aí para todos os marmelerenses aí. Beleza? Um abraço pro senhor aí, um bom final de semana.
0: Pro senhor também, seu Léo, lá de Xangri-Lá, Rio Grande do Sul, nos ouvindo pela internet lá. Muito obrigado. Tem um aplicativo. Quem não tem ainda, pode baixar aí no seu celular, aí você deixa o aplicativo tocando, minimiza ele e continua utilizando o seu celular do mesmo jeito, com o aplicativo só minimizado ali, ouvindo a Cristal dia e noite, noite e dia. Beleza, que bacana. 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

0: Eu tava escutando essa música aí com as femininas, né? Com as mulheres, precisa ter um pouco de psicologia para entender, né? Ela falou, vai lá. E ele foi, não é para ir, né? Ela só quer dizer, vai lá para você ver o que acontece, né? Mulher a gente ama e ponto final. Não queira discutir com mulheres. Cuidado ao falar alguma coisa, você pode piorar mais a situação, né? Então, melhor às vezes só escutar, só ouvir. Que bacana, 9:41. O, a Cleci estava tocando aquela música antes lá, dos atuais, ela disse que é do tempo dela, né, Cleci? Bom dia. Do tempo da quinta série, né? Aquela dos atuais que tocou lá agora há pouco. Sim, o Marcos chegou até a pegar a Rosane lá e dançou um pouco, né? Chegou a dançar e levantar poeira no barro, né? 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Quem está lá, o seu Alípio, bom dia.
1: Bom dia, Valdecir. O Alípio, Francisco Beltrão.
0: E aí?
1: E o Guarda de Serviço, acho que é a música lá do... Acho que é o Marcelo Campos, lá que está com o padre Marcelo Campos, que foi procurar a viúva, dar uma medalha, daí com as pernas enfraquecidas, daí o padre mandou ela sair na rua, a primeira pessoa que encontrar na rua, dar a medalha, daí encontrou uma velha preta, daí deu R$5, acho que é, né? Daí não deu a medalha de ouro. Acho que é com o Marcelo Campos, acho que é, né?
0: Isso.
1: Beleza, Vardir?
0: Beleza que me falta. Muito obrigado, seu Alípio Ribeiro, mas não faz falta. Na companhia lá em Francisco Beltrão, ele pediu aí com o padre Alessandro Campos, o Milagre de Tambaú, acho que é essa música que ele pediu aí, se eu não me engano. Vou procurar aqui, tá bom, seu Alípio? Muito obrigado aí, um bom sábado, bom dia, bom dia.

Estava procurando aqui um caminhoneiro apaixonado, não apareceu nenhum caminhoneiro aí. Apareceu uns, mas não estavam apaixonados. Não sei se eu acertei aqui o pedido do rapaz. Acho que é isso aqui. Vamos tocar um pouquinho aí. Às 9 da manhã com 43 minutos. Bom dia para você.

0: Acho que era essa, né? O caminhoneiro apaixonado, às 9 da manhã com 45 minutos. Bom dia, sábado, seu lindo.
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8: Ô, Valdecir, tá com as músicas de gaúcho aí, é. Tá, Valdecir?
0: Tá bom.
8: É o Gelson daqui de Renascença, tá, Valdecir?
0: Tá bom, Gelson, ele pediu música gaúcha, certamente ele já tá se preparando pro baile que vai ter em Renascença hoje à noite, no centro paroquial lá. Vai ser de vazar pelas beiras, o Gelson vai dançar lá, né, Gelson, com Rick, Matheus e Grupo Pampa na Garupa, um bailão, piochado, social ou esporte fino, pode ser assim, tá? Eu quero mandar um abraço especial aqui para Maria, que amanhã estará de aniversário. A Maria é a esposa do Eclair Garcia Pinto. Ô Maria, vamos antecipar aqui os parabéns. Amanhã, dia 24, é o aniversário da Maria e o Clair, então, pedindo para antecipar aqui os parabéns para ela, né? Maria de Freitas Pinto, que amanhã estará completando mais um ano de vida. Parabéns, Maria, para você, muita saúde, muita paz, que Deus abençoe, né? O seu esposo aí, o Eclair, e dos filhos, de toda a família que te quer bem, te desejando, então, muita paz e muita saúde no seu dia. Aproveite que amanhã é o seu dia, né, Maria? De receber os presentes, receber as felicitações, de não fazer nada, deixar que a piazada arrume o almoço, né? Para comemorar o seu aniversário. Paz e bem.

0: 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Começo, meio e fim, grupo Roupa Nova, tudo de melhor aqui na nossa manhã de sábado. A música que dá para ouvir 2, 3, 4, 5 vezes seguidas, você não cansa, não enjoa, né? Música boa. Arli, tudo bem, Arli? Feliz sábado pra ti, obrigado. Alô, Iraci, bom dia, como é que você tá? Bem-vinda também, ótimo dia. 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Então, correndo.
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0: Pá, rapaz, 4 para as 10, o tempo passa que é um vento aqui, né? Que é um risco. Mandar um dia para a Marta, né? A Marta Chiloski, né? Tá sempre ouvindo a gente também. Bom dia, Beatriz, também, para a mãe de vocês aí. Um abraço para ela. 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Sábado, seu Ademir Schmidt, depois de 50 litros de água em chimarrão, e uma manhã já dá, né? Para guardar a cueta, já

desbarrancou tudo aí, né? Tá tudo desbarrancada já, erva do seu chimarrão, seu Adi Schmidt. Obrigado. Bom dia, Sandra. Tudo bem aí? Um ótimo sábado, feliz sábado. Bom dia, Elis. Obrigado pela companhia. Meu amigo Clair, né? O Clair disse que vai ter que fazer uma carne aí para comemorar o aniversário da Maria do fim de semana, né, Clair? 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O Derlei, o Schmidt, o pessoal que está nas tendas, que está na churrasqueira, que está no Centro Social da Igreja Matriz, compra sua carne, 140 espeto de 3 quilos. Se você quiser comprar pão, cuca, tomate, repolho e maionese, R$35 o kit cozinha. Ainda hoje tem a quermesse, a partir das 17h30, tem o pastel frito à tarde e à noite, tem a celebração na igreja hoje à noite, amanhã também de manhã, amanhã tem a festa e o desfile com os padroeiros vivos e a missa das 10 da manhã pela Rádio Cristal, certo? Então fica aí o convite para você participar da festa de Santa Rita de Cássia, o convite aí do Conselho Pastoral. 9h58, não sei se não vai dar tempo de rodar o milagre do Tambaú aqui pro ouvinte que pediu lá, o seu Alípio. Eu vou programar para segunda-feira aqui, então, essa música, viu, seu Alípio, tá? Para ouvir inteira, porque ela tem uma historinha, né? Tem que ouvir ela inteirinha para dar certo. A Margarida está comigo aqui também. Bom dia, Margarida. Como vai? Obrigado. Uma ótima manhã de sábado, um bom fim de semana. Tô indo embora, deixando o nosso abraço e relembrar que nem todo mundo sai do mesmo ponto de partida. Alguns já nascem com portas abertas, outros precisam derrubar muros. É claro que a vida ela não é justa, mas comparar jornadas diferentes só gera frustração. Você não pode se comparar ao outro. O que realmente importa não é de onde você começa, mas a força que coloca em cada passo. Então, siga seu caminho, no seu ritmo, do seu jeito. O que é construído com esforço e verdade tem raízes profundas e ninguém pode tirar isso de você. Um beijo no seu coração, ótima sequência de sábado, um bom final de semana e até segunda-feira.

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0: Louvado seja nosso Senhor Jesus Cristo, filhos amados, véspera de Pentecostes hoje, dentro desta semana de oração pela unidade dos cristãos. Nós estamos fazendo também uma catequese do Espírito Santo, uma catequese para uma preparação para Pentecostes amanhã, querido povo de Deus. Lembrando também que nós estamos em plena novena de Santa Rita de Cássia. Foi ontem o dia de Santa Rita, mas hoje nós continuamos com o sexto dia da novena. Você que me acompanha todos os dias, você que me acompanha só hoje, que é sábado, eu repito, Semana da Unidade dos Cristãos. Semana clamando o Espírito Santo para Pentecostes, que celebramos amanhã dentro de uma catequese que faço aqui. E também estão nas redes sociais. E Santa Rita de Cássia, rogai por nós. Minha saudação a todos da Rádio Evangelizar, de onde tudo começa. As rádios irmãs, cujos nomes cito neste momento.
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0: Saúdo a você pela TV Evangelizar, sinal digital em todo o país. E também canal aberto em muitas cidades, pelo YouTube Padre Manzotti Oficial e pelo aplicativo da Associação Evangelizar é Preciso e todas as plataformas digitais. Amado povo de Deus, filhos queridos, povo amado do Senhor, vem Espírito Santo e renove a face da terra. Vem Espírito Santo sobre todos nós, em nome do Pai, do Filho, do Espírito Santo. Amém. Naquele tempo, Pedro virou-se e viu atrás de si aquele outro discípulo que Jesus amava, o mesmo que se reclinara sobre o peito de Jesus durante a ceia e lhe perguntara: Senhor, quem é que vai te entregar? Quando Pedro viu aquele discípulo, perguntou a Jesus: Senhor, o que vai ser deste? Jesus respondeu: Se eu quero que ele permaneça até que eu venha, que te importa isto? Tu segue-me. Então correu entre os discípulos a notícia de que aquele discípulo não morreria. Jesus não disse que ele não morreria, mas apenas: se eu quero que ele permaneça até que eu venha, que te importa? Esse é o discípulo que dá testemunho dessas coisas e que as escreveu. E sabemos que esse testemunho é verdadeiro. Jesus fez ainda muitas outras coisas, mas se fossem escritas todas, penso que não caberiam no mundo os livros que deveriam ser escritos. Quem escreve esse texto? João. De quem fala o Evangelho? João. Ele mesmo diz: o Senhor não disse que eu não morreria. Ele disse: se eu quiser, se eu querer, é diferente. Mas o mais importante, eu quero chamar a atenção para o final. Jesus fez ainda muitas coisas. Mas se fossem escritas todas, penso que não caberiam no mundo os livros que deveriam ser escritos. E ainda mais, um pouquinho antes, esse é o discípulo que dá testemunho destas coisas, que escreveu. João dizendo: eu dou testemunho. Eu estava lá, eu vi, e o meu testemunho é verdadeiro de tudo o que o Senhor fez e muitas coisas ainda maiores. Vem Espírito Santo sobre nós. À véspera, Senhor, de celebrar o teu Pentecostes, vem Espírito Santo sobre nós. Nós pedimos o Espírito Santo que venha sobre toda a humanidade que precisa ser renovada. Vem Espírito Santo e renove a face da terra. Vem Espírito Santo sobre todos nós. faça um derramamento sobre a tua igreja, que haja um novo ardor sobre o Santo Padre, o Papa Leão XIV, sobre os bispos, sobre o clero, sobre os seminaristas religiosos, sobre o povo de Deus, a tua igreja viva. Que haja esse Pentecostes hoje, às vésperas da grande celebração, da vigília que se aproxima. Vem, Espírito Santo de Deus, força que abrasa nossos corações de amor, que impulsiona para Deus. Vem como um fogo. Vem como em Pentecostes, Nossa Senhora. Vem conosco, Mãe. Nossa Senhora que estiveste no cenáculo e presenciaste tal como chama de fogos que caíam sobre as cabeças dos apóstolos. Vem, Espírito Santo de Deus. Faça com que os nossos líderes, nossos governantes possam ser construtores da paz pela força do Espírito Santo, da unidade, da paz. Vem, Espírito Santo, tal como o fogo abrasador, repousar sobre as nossas mentes, nosso querer. Que a paz seja uma realidade, Divino Espírito Santo, nosso Paráclito. Enviai o vosso Espírito, Senhor, e tudo será criado e renovareis a face da terra. Senhor, nós que fomos batizados na água, sejamos também batizados no Espírito Santo. Dá-nos este batismo, Senhor. Nós te pedimos, pela obra evangelizar é preciso. Todos os que estão espalhados neste mundo, todas as lideranças das capelinhas, quero clamar hoje, às vésperas de Pentecostes, todos os líderes mensageiros, peço o Espírito Santo sobre todas as famílias que recebem as capelinhas. Clame, vem Espírito Santo, vem Espírito Santo, abrasar-me, vem Espírito Santo, canta comigo. Olha, aumente o som e deixe ecoar dentro de casa. Espírito, que desce como um fogo.
2: Que desce como fogo.
0: Vem, como em Pentecostes, hoje, nesta véspera de Pentecostes, neste sábado, clamando, suplicando, dai-nos, Senhor, essa graça de viver esse espírito novo de paz, de harmonia. Vem, Senhor Jesus, e sopra sobre nós o teu Espírito Santo. Batiza-nos com teu Espírito Santo, Senhor. Que sejamos missionários fervorosos, discípulos e seguidores teus. Enviai o vosso Espírito, Senhor, e tudo será criado e renovareis a face da terra. Amado povo de Deus, repito, nós estamos, por mais que ontem foi dia de Santa Rita de Cássia, continuamos o sexto dia. Hoje nós temos a nossa última catequese sobre o Espírito Santo. Tudo isso nessa véspera de Pentecostes. Que tal você avisar teu amigo e tua amiga e volte comigo em oração? Voltamos já.
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6: Dez horas mais 11 minutos, 10:11. Bom dia. Programa Experiência de Deus, Padre Reginaldo Manzotti, aqui pela Cristal FM, a mais central do sudoeste do Paraná. Hoje é sábado, dia 23 de maio de 2026. 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
1: Queridos filhos e filhas, a 13 de maio na Cova da Eri, eu já estou, mas ainda é tempo. Hoje é o último dia, a última oportunidade. É verdade, gente, toca o sino, sacristão. Vai lá, 0800-410-6060. Ainda hoje, a equipe pode me enviar. Amanhã celebro Pentecostes e depois começo o caminho de volta para casa. Então, hoje já ainda é possível. 0800-410-6060. Você pode mandar o seu nome para que eu deixe na ermida de Nossa Senhora de Fátima, em Portugal. Você pode também fazê-lo pelo 41-3221-6060. Vou repetir isto. Nesta ermida, ainda é tempo de eu deixar seu nome. Se você ainda não mandou, você vai ligar para os nossos atendentes. É o jeito mais certo. 0800-410-6060. Você pode mandar um WhatsApp, 41-3221-6060. Hoje é o último dia. Hoje ainda recebo todas as intenções e colocarei ali na ermida. Estou esperando o seu nome, o nome de sua família. Ou você pode também, padrereginaldomanzotti.com.br, tem lá uma forma de você colocar. Também evangelizarepreciso.com.br. Mas mande, hoje é o último dia. 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Vamos lá? Jéssica, que a paz de Jesus esteja com você.
2: Bom dia, Padre, sua benção.
1: Deus abençoe, Jéssica. Você fala de onde?
2: Eu falo de Joinville, Santa Catarina.
1: Meu abraço a Joinville, Santa Catarina. E como que você me acompanha?
2: Eu acompanho mais pelo YouTube, mas aqui também tem na televisão, no canal 41.
1: Tá certo, TV, canal aberto, 49.1, muito bem. Isso. Diga lá, minha querida.
2: É, hoje eu quero testemunhar, né, que meu esposo, ele teve uma doença rara ano passado, fez tratamento, e graças a Deus ele foi curado.
1: Opa, que maravilha! Como é que é o nome dele?
2: Vanderlei Viana.
1: Então, vamos dizer juntos, o meu marido é o milagre de Jesus das Santas Chagas.
2: É o milagre de Jesus das Santas Chagas.
1: Graça recebida. Graça testemunhada. Toca o sino, diga, filha.
2: Toca o sino, sacristão. Foi uma vitória, padre. Meu Deus, foi muito joelho dobrado.
1: Amém, eu acredito nisso, filha. Viu, Jéssica?
2: E também, padre, eu quero pedir oração, porque vai fazer 7 meses que eu perdi minha mãe.
1: Meus sentimentos.
2: E a dor da saudade é enorme.
1: Como é o nome dela, por favor?
2: Edith Dolores Vangelatti. Ela tinha uma deficiência, né? Ela não enxergava e não andava. E ano passado, a gente foi até o santuário, que era o sonho dela. A gente realizou com todas as dificuldades, ela foi.
1: Louvado seja Deus. Que bom, filha. Fico muito feliz que você tenha feito isso por sua mãe. Isso com certeza te dá uma paz muito grande, não é?
2: Sim, eu cuidei dela há 12 anos. Eu era os olhos e as pernas dela. E hoje eu sinto muita falta dela.
1: Mas você sabe que ela está junto de Deus, não é?
2: Sim, eu sei que ela cumpriu a missão dela aqui como mãe, como esposa, como vó.
1: Louvado seja Deus, filha. E eu sei que a saudade vem, mas não deixa a saudade virar tristeza. Porque a saudade é natural. Agora a tristeza é para quem não tem fé. Porque é até breve, até um reencontro. Entendeu, Jéssica?
2: Sim, aham.
1: Mas meus sentimentos pela perda da mãe. Que Deus abençoe você, Jéssica. Tem mais alguém que você quer pedir oração?
2: quero pedir pela minha irmã Patrícia.
1: Tá.
2: Pela minha filhada Gabriela.
1: Tá.
2: Pelo meu esposo Vanderlei.
1: Tá.
2: Pelo meu cunhado Valdecir.
1: Ok. Deus abençoe Jéssica de Joinville, Santa Catarina. TV Evangelizar, canal 49.1, pelo YouTube, Rádio Arca da Aliança. Giovanni é o diretor, Dom Francisco Carlos Bach, da Arquidiocese de Joinville. Terezinha, que a paz de Jesus esteja com você, Terezinha.
2: A sua bênção, padre.
1: Deus abençoe. Você fala de onde?
2: Eu falo de Cachoeiros e Itapemirim, Espírito Santo.
1: Minha saudação, seja bem-vindo. Como é que você me acompanha?
2: Pela Rádio Diocesana, padre.
1: Tá certo. Diga lá, filha.
2: Padre, eu quero contar um testemunho.
1: Sim.
2: De São José.
1: Conte, por favor.
2: Então, foi no dia 17 de março, né? Fazendo os novinhos, né, na novena. Aí eu tinha uma audiência, a advogada me ligou que eu tinha uma audiência,
1: sim,
2: né? E eu falei, e agora? Como é que eu vou fazer? Eu vou perder? Não vou. Peguei o rádio, coloquei perto de mim, coloquei o celular e fui vendo a audiência, né? E rezando com o senhor.
1: Sim.
2: Aí, padre, desde 2022 que eu estou na justiça tentando, porque com um atestado que eu tenho fibromialgia. E diz que eu tenho depressão também, padre, mas eu não aceito. Eu tomo os medicamentos certinho, mas eu não aceito.
1: Certo.
2: Aí eu, escutando o senhor, né? Aí passou esses 2 anos. E eles agora me exoneraram dia de maio de 2024.
1: Certo.
2: Aí eu rezando e pedindo a graça, né? Coloquei na justiça. Aí teve a audiência e eu, graças a Deus, alcancei a graça. O juiz deu favorável para que eles me aposente, né? Porque eu tenho 35 anos de trabalho, padre.
1: Certo. Tá certo.
2: Mas graças a Deus eu recebi essa graça de São José.
1: Então diga, graça recebida, graça testemunhada.
2: Graça recebida, graça testemunhada. São José rogou, São José providenciou.
1: Tá certo. Ô,
2: toque o sino, sacristão.
1: Tá certo, filha. Eu entendo que
2: emoção, padre.
1: Eu entendo o que você falou, eu não aceito a depressão, tá certo, mas eu fiquei feliz, e você tem que agir assim, de você tomar certinho os remédios, tá bom?
2: Bom, padre.
1: Uma coisa é você tomar os remédios e dizer, não, eu não aceito ser refém da minha depressão. Então aí tá certo.
2: Sim, padre.
1: Mas por favor, não pare de tomar a medicação.
2: Tá bom, padre.
1: Que
2: não
1: Deus abençoe.
2: Parar.
1: Deus abençoe, Terezinha de Cachoeiro de Itapemirim, Espírito Santo. TV Evangelizar, canal 44.A. Feliz Pentecostes para você. E acompanha pela Rádio Diocesana, Padre Nildo de Souza. Lá também tem a Rádio Mania FM, Letícia Simonato. Dom Luiz Fernando Lisboa, da Diocese de Cachoeiro de Itapemirim. Amado povo de Deus, eu vou ter intervalo, nós voltamos com a leitura orante de Jó e eu volto a dizer, você hoje é o último dia, 0800-410-6060, 41-3221-6060, mande o seu nome, ainda é tempo de eu deixar aqui em Fátima, espero por você. Filhos amados, povo querido, eu vou para o intervalo e eu volto com a leitura orante. Ah, não esqueça, você adquira o livro Inabalável. Com fé, a tempestade vai passar. Eu volto já, volte comigo.
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0: Queridos Círios e Firas, nós vamos para a leitura orante, mas antes eu quero dizer que nós teremos Corpus Christi. E sempre eu estou na Arquidiocese, uma decisão que não abro mão. Então, dia 4 de junho, às 12 horas, teremos a Santa Missa, como de costume, no Santuário de Nossa Senhora de Guadalupe, com o tapete solidário. Traga um agasalho, traga uma roupa, traga um cobertor, um quilo de alimento, e nós colocamos as roupas nos corredores por onde Jesus vai passar. É o tapete solidário no santuário às 12 horas. Depois, estarei com a Arquidiocese às 14h30, animação em frente à Catedral Basílica. Às 15 horas, teremos a Santa Missa presidida por Dom José Antônio Peruzzo, os auxiliares. Depois, iremos em procissão, mais de 1 quilômetro de tapete. E então, tem a chegada, a bênção com o Santíssimo Sacramento na Nossa Senhora de Salete, Palácio Iguaçu. E este ano vai ter novidade, gente. Depois da bênção final, eu vou gravar uma música, um clipe com você lá. É uma especial, quero gravar aquele momento. Juventude, para vocês! Gravação de um clipe lá no final da bênção do Santíssimo Sacramento no Palácio Iguaçu. Evangelizar é preciso. E agora chegou a hora de irmos à leitura orante. Eu quero lembrar a você, nós estamos na leitura orante de Jó. E se você está gostando da leitura de Jó, e sempre estou dando a leitura complementar do livro Inabalável, que bom! Você pode gravar um áudio que, voltando, eu vou escutar todos. 41-3221-6060. Se são aqueles de reflexão, vou colocar no programa. Se são perguntas, se até com alguma pergunta, ficou alguma dúvida, pode fazer. Se der, eu faço durante o programa. Se não der, eu gravo um programa à parte, uma catequese à parte, respondendo os questionamentos. Pode ser? 41-3221-6060. Bíblia aberta, cartilha de oração.
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0: E hoje, Jó, capítulo 15, do versículo 1 a 6, e depois pula do 20 ao 35. Então veja como está ali no GC. Vá aprendendo. Jó, capítulo 15, vírgula, de 1 a 5, ponto. Aí pula do 20 a 35. Sigamos. Agora, você lembra que os amigos de Jó falaram, e um por um, Jó rebateu. Agora os amigos falam de novo, o segundo discurso, e hoje o segundo discurso de Elifar, que foi o primeiro a falar, é o primeiro a fazer a réplica agora. Vamos lá. Então, Elifaz, da região de Temã, em resposta disse: Jó, um sábio não responde com palavras ocas. Caramba, que amiga, hein? Não fica inchado com opiniões que não valem nada. Um sábio não falaria palavras inúteis, nem se defenderia com argumentos sem valor. Mas você quer acabar com um sentimento religioso. Se dependesse de você, ninguém oraria a Deus. Você fala assim por causa do seu pecado e procura enganar os outros com as suas palavras. Eu não preciso acusá-lo, pois as suas próprias palavras o condenam. Eu fui até os 6. E vou dar o pulo, mas antes, atenção. Atenção. Olha a coragem de Elifaz. Ele questiona a oração de Jó. Ele vai mais fundo na ferida. Se antes ele disse, você é um pecador, agora diz, você é um pecador e ainda quer rezar? Já não te basta o que você está vivendo? Ainda você ousa rezar? Gente, isso é muito sério. Além da carga do sofrimento físico, a carga, ele quer colocar uma carga espiritual em Jó. Vou repetir, porque é uma carga terrível. O grande problema, por exemplo, do leproso, além de lidar com a lepra, ele tinha que lidar com o princípio de que aquilo era um castigo de Deus. Então era dupla carga. Eu não sei qual doía mais. Mas olha o que ele faz com Jó. E quantas vezes eu vejo isso acontecer no mundo atual. Jó, mas você quer acabar com o sentimento religioso? Se dependesse de você, ninguém oraria a Deus. Você fala assim por causa do seu pecado e procura enganar os outros com suas palavras. Eu não preciso acusá-lo, pois suas próprias palavras o condenam. Eu já faço uma prece: livrai-nos, Senhor, dessa visão tão distorcida do teu amor de Pai. Livrai-nos, Senhor, de pensar assim sobre nós mesmos, mas sobre os outros, de ofuscarmos a tua misericórdia e ofuscarmos a tua paternidade. Senhor, perdoe-nos. Versículo 30. O homem mau não escapará da escuridão. Ele será como uma árvore cujos galhos foram queimados e cujas flores foram levadas pelo vento. Como não tem juízo e confia na mentira, a própria mentira, será a sua recompensa. Ele secará antes da hora, como um galho que seca e nunca mais fica verde. Ele será como uma parreira que perde as uvas ainda verde, como uma oliveira que deixa cair as suas flores. Ele está falando para Jó. Os maus não terão descendentes, e o fogo destruirá a casa dos desonestos. Eles planejam a maldade, fazem o que é errado e só pensam em enganar os outros. Para aprofundar um pouco, antes da oração, página 80 do livro Inabalável. Quando começaram a falar, eles falharam. Seu discurso já não era de pura compaixão, mas era um discurso de juízo, e tentaram racionalizar a dor de Jó, explicá-la como se fosse castigo por seus pecados. Aqui vemos o perigo de falar demais diante do sofrimento, em vez de consolar, aumentar o peso da cruz do amigo, porque aumentar o peso, além do sofrimento físico, embutir um sofrimento religioso. O que seguiu foi uma longa série de discursos, verdadeiro litígio espiritual, página 80. Um litígio espiritual. E seus amigos, cada um à sua maneira, insistiam que Deus não age sem causa. Eu vou para o intervalo, eu volto rezando o texto de hoje. Pesado, né? Voltamos já.
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posso crer. 10 horas mais 38 minutos, 10 com 38. Programa Experiência de Deus com o Padre Reginaldo Manzotti, aqui pela Cristal FM. Hoje é sábado, dia 23 de maio. 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

0: Senhor. E eu encontro isso na página 81. Ele faz um homem de uma lógica afiada, cortante, cortante como faca. Ele tenta consolar com teologia. Senhor, podem ser belas as palavras, mas elas são espinhosas. Senhor, há coisas que não se explicam, e dai-nos mergulhar no mistério do sofrimento e entender o sofrimento não com uma lógica afiada de julgamento, de valores, de premissas, maior, menor, conclusão. Isso não funciona, Senhor. Não é essa lógica. Compreender o sofrimento no mistério do Cristo, do servo sofredor, é olhar a vida a partir do ato de amor da cruz de Jesus. O que vai dizer São Paulo? Acrescento o que faltou no sofrimento de Cristo. Então o sofrer ganha um sentido. Ajudai-me, Senhor, a não colocar um peso a mais na vida de quem já sofre. Se eu não tiver palavras, que eu esteja presente em silêncio. Mas, Senhor, tire de mim também a visão distorcida de Deus, de um Deus juiz, de um Deus castigador, de um Deus punitivo. Tirai-me esta visão, Senhor, este sentimento. Amém. Esta foi a leitura orante da palavra de Deus hoje. Tem perguntas? Mande lá. Daniel, que a paz de Jesus esteja com você. Daniel?
1: Oi, padre. A paz, bom dia.
0: Bom dia, você fala de onde?
1: Eu falo de Vicente Pires, Brasília, DF.
0: Tá certo. Como é que você me acompanha ali em Brasília, Vicente Pires?
1: Eu acompanho o senhor pelo YouTube, né? E também pela rádio Nova Aliança, que tá, minha certo. Mãe também assiste.
0: Tá certo. Então, meu abraço, Nova Aliança, YouTube. Como é o nome da mãe?
1: Vera, padre.
0: Diga lá, Daniel. Tô ouvindo. O que você quer partilhar?
1: Padre, é o seguinte. Eu, meu irmão e minha mãe sofremos de epilepsia. A minha mãe desde a infância dela, né? Minha avó sofria com isso, porque sim, meus tios, minha mãe tinham esse problema de saúde. Minha mãe tem até hoje.
0: Certo.
1: E meu irmão, padre, a primeira crise que ele teve foi aos 4 anos de idade.
0: Certo.
1: Minha mãe pediu que eu olhasse ele, né? Se caso acontecesse qualquer coisa, que eu chamasse ela, né? Ele estava deitado na cama e quando eu fui olhar para trás, ele tinha caído, né, no chão. E eu gritei, minha mãe, mãe, mãe, o Rafael caiu. E desde então eu venho sofrendo, indo atrás de medicamentos, porque ele passa mal várias vezes, padre, durante a noite e às vezes até chega a urinar também quando está passando mal.
0: Entendo.
1: Aí depois da época que teve a Copa de 94, eu fui começar a manifestar isso também. Não sei se por herança ou também numa época quando eu tinha ainda minha bicicleta, eu sofri um acidente de trânsito. Aí eu penso que por causa disso acabou desencadeando a epilepsia também em mim, um pouco mais tarde.
0: Filho, eu escutei. Posso lhe fazer umas perguntas?
1: Pode.
0: Tá, você falou que você tem na família problemas de epilepsia. Mas eu queria, tem algo que você falou lá atrás, Você tinha quantos anos quando tua mãe pediu para você cuidar do teu irmão?
1: Quando o meu irmão passou mal?
0: É.
1: Meu irmão tinha 4, eu não sei se eu ainda tinha 5,
0: tá,
1: ou se eu já tinha completado 6 anos.
0: Certo. Olha, você sabe que epilepsia requer tratamento. Você faz tratamento, não faz?
1: Faço, padre.
0: Certo. Só que, me parece, se eu estiver errado, me corrija, você carrega uma culpa. Primeiro, filho, você não teve culpa do teu irmão ter tido caído da cama. Você era uma criança. É uma criança cuidando de uma criança. Você não pode se culpar por isso. Tá me ouvindo?
1: Sim, estou.
0: Não faça isso com você. Você já falou isso com algum psicólogo? Já se abriu nesse sentido?
1: Eu não lembro de ter... Se na época que eu cheguei a consultar com um psicólogo, se eu falei isso, sabe? Porque... Na época que meu avô, o pai do meu pai ainda era vivo, eu cheguei a ter plano de saúde.
0: Entendi.
1: E eu pude ser consultado, né, por psicólogo, mas eu não lembro se eu falei,
0: Entendi.
1: Se eu não falei isso pra
0: mas
1: ele.
0: Mas o que eu falei é o que você sente ou foi apenas uma impressão errada minha?
1: Olha, assim, eu não me culpo. O que eu sei, padre, que...
0: Pode falar. Fala, filho. Oi.
1: Eu me preocupo muito, sabe, padre?
0: Entendi.
1: A questão não é me culpar, porque realmente culpa mesmo eu não tenho quanto a isso. Infelizmente, na época que ele era novinho, ele passou a ter isso.
0: Entendi.
1: Meus pais também, quando eu cheguei aos meus 8 anos de idade, eles se separaram e essa carga acabou caindo totalmente para cima da minha mãe.
0: Entendi.
1: E hoje eu tô com 44 anos, minha mãe sempre quando precisa de mim, ela me chama.
0: Entendi.
1: E eu vou lá para ajudá-la, porque ela tem que pegar os medicamentos do meu irmão, ele toma muitos medicamentos para poder controlar. Sim. E por ele também tem problema nos ossos, ele não pode estar andando muito. Aí ela me deixa olhando ele para que ela possa sair.
0: Você quer me deixar os nomes, por favor, de oração?
1: Sim, o nome da minha mãe é Vera Lúcia Campos,
0: tá,
1: da Silva.
0: Sim.
1: Do meu irmão é Rafael Campos Leite.
0: Tá.
1: E o meu é Daniel Campos Leite.
0: Mais alguém você quer deixar em oração?
1: Bom, a minha irmã, graças a Deus, também filha, irmã de mãe e de pai, ela não tem esse problema de saúde, tá, mas eu quero colocar ela em intenção também, Raquel Campos Leite Fernandes, ela é casada também.
0: Tá.
1: Meu cunhado se chama Jonas Adriano Fernandes e meus 3 sobrinhos. João Felipe,
0: certo,
1: Campos Fernandes, Ana Clara Campos Fernandes e Maria Helena Campos Fernandes.
0: Que Deus abençoe. Colocar... Tá bom, eu anotei, Daniel. Tá bom?
1: Tá bom.
0: Deus abençoe. Brasília, Distrito Federal, Rádio Nova Aliança FM, Arcebispo Dom Paulo César Costa, Cardeal Arcebispo de Brasília. Escute esse testemunho rapidinho, por favor.
2: Aqui é a Lady Dayane, da cidade de Caririaçu, Ceará. Hoje venho dar meu testemunho.
0: Sim.
2: Plena novena de São José de 2026. O testemunho da libertação do vício do álcool e das drogas.
0: Amém.
2: Na vida do meu irmão José Anderson, que por muitos e muitos anos a gente vem rezando,
0: louvado
2: fazendo a novena de São José. E de novena em novena a gente alcançou a graça e Jesus das Santas Chagas também. Então hoje eu venho aqui agradecer a São José, Jesus das Santas Chagas e todos os santos, todas as novenas que durante esses anos todos a gente rezávamos. E hoje, dia 13 de março de 2026,
0: sim,
2: faz 2 anos que meu irmão está livre do álcool e das drogas. Obrigado, São José. Obrigado, Jesus das Santas Chagas. Que Deus abençoe o senhor.
0: Amém. Eu vou para o intervalo e volto já. Volte comigo.
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6: Dez minutos para as 11 horas da manhã, 10 para as 11, bom dia, programa Experiência de Deus, com o padre Reginaldo Mazzotti, com o último bloco, chegando aí daqui a pouquinho. 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

nos deixou testemunho foi a Lady Daiane de Cariariaçu, Ceará, Dom Magnus Henrique Lopes, da Diocese de Crato. Hoje, aniversário de Patos de Minas, Minas Gerais, completando 134 anos, onde temos a TV Evangelizar, canal 15.1. Rádio Irmã, AID, Produções FM, La Paloma, Paraguai. Cultura de Paranavaí FM, minha saudação Paranavaí. Rural FM, Baraúna, Paraíba. Única FM, Guimarães, Minas Gerais. TV Evangelizar, canal 51.1. Itumbiara, Goiás. E Mix Telecom Mineiros, Goiás. Amado povo de Deus, hoje é o último dia. Você pode mandar seu pedido de oração 0800-410-6060-41, 3221-6060. E deixarei aqui no, em Fátima, onde iremos celebrar. Mas hoje, último dia sobre o Espírito Santo, a semana do Espírito Santo, a catequese. Viver um novo Pentecostes. Viver um novo Pentecostes significa abrir o coração para que o Espírito Santo continue a agir hoje, renovando a vida, a fé, a missão de cada cristão. Assim como aconteceu com os apóstolos para anunciar o Evangelho, também somos chamados a permitir que Ele transforme nossa fraqueza em coragem, nossa dúvida em confiança. Um novo Pentecostes acontece na vida diária da igreja e dos fiéis. Pela oração, o Espírito Santo nos ajuda a rezar e conduz o nosso coração ao encontro com Deus. Pelos sacramentos, especialmente o batismo, a crisma, recebemos a graça que nos faz filhos de Deus, nos fortalece. Assim, viver um novo Pentecostes é permitir que o Espírito Santo renove a nossa fé, nossa esperança, nossa fortaleza e nos envie em missão. Ele, o Espírito Santo, Pentecostes, não é apenas uma lembrança do passado, mas uma presença viva, contínua, transformando as pessoas pela graça de Deus. Em Romanos, capítulo 8, versículo 22, o Espírito vem em auxílio de nossa fraqueza, pois não sabemos orar como convém. O batismo e crisma, por excelência recebemos o Espírito Santo. Arrependei-vos e recebei o Espírito Santo. Atos, capítulo 2, versículo 38. Reze comigo. Vinde, Espírito Santo, enchei os corações dos vossos fiéis e acendei neles o fogo do vosso amor. Enviai o vosso Espírito e tudo será criado e renovareis a face da terra. Espírito Santo, obrigado, porque toda palavra é inspirada por Deus. Segundo Timóteo, capítulo 3, 16. Depois, diz, segunda carta de Pedro, que os homens falaram da parte de Deus, movidos pelo Espírito Santo. Que o Espírito Santo, como diz o Catecismo da Igreja Católica, é o autor das Sagradas Escrituras. O Espírito Santo é o autor da Sagrada Escritura. Catecismo 105. Repito, o autor da Sagrada Escritura, o Espírito Santo. Confira, Catecismo da Igreja Católica 105. E agora juntos, vamos para Santa Rita de Cássia.

0: Uma poderosa e gloriosa Santa Rita, chamada Santa das Causas Impossíveis, advogada dos casos desesperados, auxiliadora da última hora, refúgio e abrigo na dor, que arrasta para o abismo do pecado e da desesperança. Com toda a confiança em vosso poder, junto ao coração sagrado de Jesus, a vós recorro, no caso difícil e imprevisto, que dolorosamente oprime o meu coração. Diga qual o seu pedido. Obtenha a graça que desejo, pois sendo-me necessária eu a quero. Apresentada por vós, a minha oração, meu pedido, por vós, que sois tão amada por Deus, certamente serei atendido. Dizei a Nosso Senhor que me valerei da graça para melhorar a minha vida, os meus costumes, e para cantar na terra e no céu a divina misericórdia. Santa Rita das Causas Impossíveis, rogai por nós. Santa Rita das Causas Impossíveis, intercedei por nós. Santa Rita, rogai por nós. Espírito Santo de Deus, é véspera de Pentecostes. Tal como chamas de fogo recaia sobre nós e dai-nos uma porção redobrada de bênção, Senhor. Vem, Espírito Santo, sobre todos nós, e que essa bênção possa fazer arder nosso coração de desejo por Deus. Divino Espírito Santo, que toda a igreja celebre este novo Pentecostes, que todas as comunidades, capelas, que todos os grupos, movimentos possam sentir o fogo do teu Espírito abrasar nos corações, para que de fato sejamos missionários, para que de fato sejamos testemunhas vivas do teu santo evangelho. Que esse Espírito Santo recaia sobre nós, reavivando mais e mais o nosso amor por ti. O Senhor esteja convosco, Ele está no meio de nós. Abençoai a água, a roupa dos enfermos, as fotos de família. Por intercessão de Nossa Senhora do Carmo, São Pio de Pietrelcina, nos méritos das Santas Chagas, Pai, Filho e Espírito Santo, amém. E eu me despeço com um clipe inabalável. Passe para os amigos, para as amigas, essa música que é fortíssima. Evangelizar é preciso.
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0: Vamos a alguns comunicados para este sábado, né? E hoje à noite, lá em Renascença, no Centro Social de Renascença, no Centro Paroquial, o grande fandango do CTG Renascendo a Tradição. É com a animação do Rick Matheus e Grupo Pampa na Garupa. O início está marcado para as 22 horas. Uma noite muito especial, com muita música gaúcha, dança, tradição e alegria. Tem mesas à venda ainda, né? R$200 para 4 pessoas. O traje é pilchado, social ou esporte fino. Informações e ingressos com o André Patti. No 469-9104-6980, com o Joel Olivo no 469-9120-3720, com a Veridiana Salvardego no 469-9104-1256, com a Maricilde Deola no 469-9103-7180, com Dagoberto Werder no 469-9107-1742 e com os demais membros da patronagem. Não percam, hoje à noite, grande fandango no Centro Social de Renascença, promoção do CTG Renascendo a Tradição. E aqui, Marmeleiro, hoje à noite, né? Hoje à noite, mais uma etapa da festa de Santa Rita de Cássia, né? Hoje à noite, 19 horas, a missa é com o Frei Micael Mesomo. A liturgia com o Conselho Administrativo e Conselho Pastoral. Cantos com Luciane e Felipe. E amanhã também, né? Amanhã segue a festa, né? Amanhã a missa é às 10 horas aqui na Igreja Matriz com transmissão da Rádio Cristal. O celebrante é o Padre Silvonei Luiz Rolim. A liturgia com a catequese, cantos com o grupo catequético e todas as comunidades com os padroeiros vivos. E continua também, né? Hoje ainda a quermesse. Aí na praça, né? Tem a tenda montada lá com as barraquinhas com doces, pastéis, espetinho, cachorro-quente, música ao vivo, polenta, quentão e muita gostosura. E amanhã, domingo, né? A grande festa, né? Churrasco R$140. Garanta já o seu participe da festa de Santa Rita de Cássia em Marmeleiro. Olha, a Justiça Eleitoral de Marmeleiro está informando que está aberto credenciamento de entidades públicas ou privadas com finalidade social e atividades de caráter essencial à segurança pública, educação, saúde para recebimento de valores oriundos de penas de prestação pecuniária executadas no âmbito deste juízo eleitoral. Os interessados devem apresentar no Fórum Eleitoral de Marmeleiro, situado na Rua Inácio Felipe, número 10, ou enviar por e-mail para zona140@tre-pr.jus.br no período de 1º de junho a 1º de julho, os documentos listados, que é um formulário, o anexo 2 da portaria 74 de 2025, o plano de projeto com informações relevantes, tais como a finalidade, descrição da atividade que será desenvolvida, a relevância social do projeto, pessoas beneficiadas, responsável pela elaboração e execução do projeto, período local de execução e outros que julgar proveniente, pertinente. E também documentação comprobatória do preenchimento dos requisitos previsto no artigo 6º da resolução e da não incidência das vedações estipuladas no artigo 7º da resolução 558 e da portaria 360. Mais informação você pode obter aí na Justiça Eleitoral, no cartório eleitoral, no fórum aqui em Marmereiro.
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0: Muito bom dia, estamos começando na Cristal, programa da Prefeitura Municipal de Marmereiro. Nosso encontro de todas as semanas com os assuntos da administração municipal. Conosco hoje aqui, o prefeito Jander Loss. Bom dia, Jander. Um final de semana aí, chuvoso e frio, né?
1: Bom dia, Ayrton. Bom dia aos ouvintes da Rádio Cristal. Verdade, né? Verdade. Final de semana frio. A gente comenta, né, que geralmente em maio não dá esses frios, né? E esse ano mudou um pouco aí a temperatura aí. Já deu geada em vários lugares aí, prejudicando inclusive nossos agricultores, né? Prejudicando aí o plantio de milho, né? A cultura de milho, que foi bastante afetada, feijão também, algumas regiões aí prejudicou bastante. Mas infelizmente, o tempo nós não podemos regular ele, né?
0: Exatamente. Vamos lá então com os assuntos da administração da semana. O senhor esteve em viagem, esteve na capital do estado também?
1: Exatamente. Na terça-feira a gente esteve na capital do estado, onde eu tinha umas agendas lá. Eu visitei a Secretaria das Cidades, visitei a SEAB, né, que é a Secretaria de Abastecimento, Secretaria da Saúde. Então, a questão de cidades, a gente está lutando para nós conseguir aqueles recursos para fazer os asfalto urbano, né? Temos projetos aprovados, então estamos lidando com isso. Na SEAB tem a questão dos asfalto rural, que nós estamos trabalhando também. Nós temos 3 trechos de asfalto rural aí que estão em andamento, né? Então estamos lá correndo atrás para isso. E na questão da saúde, aí a gente também estamos lutando ainda ali para nós iniciar tão sonhada unidade mista de saúde. Ou nós iniciamos até o dia 4 de julho ou só depois das eleições. Então esse ano tem uns atrapalhos aí por causa da eleição para a gente iniciar nossas obras aí. Mas tudo bem, estamos trabalhando isso. Vai dar certo, né? Só depende de alguns ajustes. E agora só falta uma liberação da COPEL. Veja bem, para iniciar a obra, tu precisa uma liberação da COPEL. Tu poderia fazer isso depois, né? Não, mas tem que estar tudo certinho, senão acaba prejudicando no andamento disso aí.
0: Na Secretaria das Cidades tem um sudoestino lá, o Fernando Jacobo agora, né?
1: Exatamente.
0: Assumiu o cargo lá. Como é que foi o contato com ele?
1: Existe a gente tem um grande companheirismo, né, com o Jacobo. Ele foi deputado federal, o deputado que me representava, né, representava o nosso município, né, de Marmeleiro, lá em Brasília. E hoje ele veio para assumir a Secretaria das Cidades. Então, está ali, a demanda é muito grande na Secretaria das Cidades e ele é uma pessoa muito competente. Então, acho que foi por isso que o governador Ratinho Júnior chamou ele, né? E o Guto Silva teve que sair, né, da Secretaria, porque ele pretende disputar aí. Não sei se ele vai a deputado, ou tem uma conversa que ele vai a senador e tal, mas ele teve que sair, então. E o Jacobo me garantiu, então, que ele não tinha mais interesse em ser deputado federal. Então, ele veio aí para dar uma mão para resolver aí alguns assuntos que tem. São muito, é uma demanda muito grande, né, Ayrton? Bom, imagina 399 municípios aí, todos eles têm obras. E isso passa pela Secretaria da Cidade. Todas as obras urbanas que tem, tudo passa pela Secretaria da Cidade. Então, é um compromisso muito grande, não é qualquer pessoa aí que tenha competência para resolver esses problemas. Então, o Jacobo está lá nos atendendo muito bem, por sinal. E resolvendo todos os assuntos que, em relação às obras urbanas, né? Quero falar um pouquinho, então, da Secretaria da Saúde, então, que a gente teve lá, e eu pretendo renovar a nossa frota da saúde. Vocês veem ali, tem vários veículos lá no posto de saúde, ali no centro, mas tem muitos veículos ali, Ayrton, que não compensa mais você investir. Eles estão com uma quilometragem muito alta, tá? Nós temos veículos com 300, 400 mil quilômetros. E a gente sempre fala, carro da saúde roda muito. Roda muito. Então dá um problema no motor, você arruma o motor, daqui a pouco dá problema na caixa, daqui a pouco dá problema nos cubos e assim por diante. Então não vale a pena você investir neles. Então eu pretendo renovar essa frota da saúde. Então em conversa aí com o diretor da Secretaria da Saúde, eu pedi para ele lá alguns veículos, então ele já nos mandou aí que são 4 veículos através da Secretaria. Tem mais aqueles que são de emenda dos deputados. Isso eu estou falando diretamente ali da Secretaria da Saúde, são 4 veículos. E mais uma van. Então nós temos vários veículos para chegar, mas é o que eu falo sempre no programa de rádio, tudo é lento, tudo é burocrático, mas uma hora vem. Então a hora que chegar esses veículos aí, nós vamos ter uma renovação boa. Estão vendo que tem 2 ambulâncias, né, em frente à prefeitura ali, que agora falta alguns ajustes, só acho que só fazer o seguro dela, porque elas vêm sem a plotagem, que é o envelopamento, né, que vem
0: então, as logo do município, do convênio,
1: isso,
0: tudo, né?
1: Isso, exato. Então aquilo tem que colocar também. Então já... Uma já está pronta, a outra já fica pronta dentro de poucos dias. E daí acho que falta só o seguro. Então são 2 ambulâncias, são vans, nós temos várias vans para vir. Nós temos um ônibus que já era para ter chegado, um ônibus para a saúde, não veio ainda. Nós temos um micro-ônibus que é para chegar também. Então é o que eu digo, a gente quer renovar a frota, né, desses veículos para parar com um pouco da manutenção. E também, né, vamos renovar a frota lá da aviação e obras, né? Nós temos aí já uma patrola que chegou, nós não podemos botar a trabalhar essa patrola ainda, porque também ela veio faltando uma peça ali, né? E nós precisamos que eles venham instalar e não pode mexer sem colocar isso, né? Então, que é o GPS, né? Tem que colocar esse GPS que veio faltando. E como está no descritivo, tu não pode botar a trabalhar se não tiver tudo legalizado, tudo certinho. Então, essa é a primeira que vem. Nós temos, como eu já falei em outros programas, são 3 patrolas que virão, certo? Tem patrola, tem caminhões. Nós vamos comprar um caminhão pipa também, que nós não temos no município de Marmeleiro. Então, a gente vai querer comprar esse caminhão pipa para molhar as estradas, para levar água para nossos produtores quando precisa. Nós já tivemos casos esse ano aí que nós estávamos levando água para dar água para o gado, né? Que os produtores têm algumas regiões aí que é muito ruim de água. Então, até que a gente faça os poços artesianos também, temos que fornecer a água para os nossos produtores. Tá certo? Então, nós vamos dar uma renovada boa aí em toda a nossa frota, né? Como já foi feito nos ônibus escolares, que a gente já comentou também, que foram comprados 8, e vamos comprar mais. Até o final do nosso mandato, pretendemos comprar mais ainda, para deixar sempre uma frota em boas condições, para não ter problema, né? Para atender a nossa população, e também a gente economiza aí em manutenção. Então, é isso que a gente precisa fazer. Então, na quarta-feira, Ayrton, né? Eu estive ali na linha Itaíba, né? Até que, enfim, foi começado a fazer o asfalto da linha Itaíba. É, a gente teve que refazer ali os projetos, licitar novamente, agora foi uma empresa séria que ganhou, venceu a licitação e estamos ali, estão fazendo esse tão sonhado asfalto da linha Itaíba, que é a mesma licitação do asfalto da linha Itaíba e o asfalto ali que vai para a linha Sanga Seca, né? E eu pedi prioridade para a linha Itaíba, que a situação ali do calçamento estava bem pior que o outro trecho, então primeiro a linha Itaíba, então graças a Deus tá andando, né? Dentro de poucos dias aí, com certeza vai ser concluída essa obra aí. E depois que eles terminam ali, vão para o outro trecho. Também está sendo trabalhado lá na outra obra, que é da linha Félix, sentido a São Brás, também estão trabalhando. Acredito que agora a empresa também veio para, segundo a gente conversou, veio para terminar então esse primeiro trecho. São 2 trechos, então esse é o primeiro trecho. Também na quarta-feira, no final da tarde, eu participei junto com o ex-secretário Rogério Carbone, esteve distribuindo ali os kits do Nascer Bem Paraná. Nascer Bem Paraná é um projeto do governo do estado em que é entregue um kit, né? Que é um carrinho, algumas roupas, brinquedo, então, para as futuras mamães. Então, estive presente ali e a gente fez essa entrega para elas. Depois nós vamos falar mais aí na parte da assistência social. Na quinta-feira, então, à tarde, atendi alguns vereadores no gabinete, alguns assuntos internos também. E sexta-feira, feriado, né? Então, a semana já foi meio mais curta, né? Vamos falar dos departamentos, Ayrton?
0: Vamos lá, então.
1: Então, o Departamento de Urbanismo, né? Estão realizando limpeza em volta do fórum, do ginásio de esportes Vonley Pires, coleta de entulhos e podas de algumas árvores. Isso não termina nunca, né? O entulho é incrível o que tem de entulho, né? Mas fazer o quê? Faz parte, né? Departamento da Agricultura, trabalhos rotineiros do departamento, realizado atendimento aos produtores para atualização do rebanho e demais demandas do INCRA também. Então, os trabalhos continuam. Assistência Social, então, o departamento, na semana, realizou junto à CDF a primeira etapa do programa Bons Olhos Paraná. Então, esse já teve um lançamento lá atrás, agora chegou em Marmeleiro. É um programa do Estado que beneficia os alunos da rede pública, municipal e estadual com consultas oftalmológicas a partir das etapas. Então, o aluno que precisar fazer o uso de óculos ganhará os Olhos Paraná. Então, esse já teve um lançamento lá atrás, agora chegou em Marmeleiro. É um programa do Estado que beneficia os alunos da rede pública, municipal e estadual com consultas oftalmológicas a partir

0: do Estado e município, em prol da população marmelerense e através do Departamento de Assistência Social. Então, isso daí são dois programas fantásticos aí, como eu citei, que teve o ex-secretário Rogério Carbone, que esteve visitando o nosso município, fazendo essa entrega, junto com a sua equipe ali. Isso demonstra, então, uma preocupação que a gente tem, principalmente com as crianças aí, nesses dois programas, né? O Departamento de Educação, então, tem o Dia do Desafio, então, acontecerá que acontece há 31 anos, né? Sempre na última quarta-feira do mês de maio. Este ano será no dia 27. Então, nossa cidade participará desse evento mundial, né? Um movimento mundial que incentiva hábitos saudáveis e a prática de atividades físicas. E o mais importante é que qualquer pessoa pode participar, crianças, jovens, adultos, idosos, não importa a idade. E nem o tipo de atividade escolhida. Vale caminhada, corrida, dança, pedalada, alongamento, futebol, enfim, o que eu quiser fazer, isso serve, né, para demonstrar aí o interesse, né? Então reserve aí pelo menos 15 minutos do seu dia para movimentar pequenas atitudes, né, que fazem uma grande diferença para a saúde do ser humano, né? Então, além de participar, queremos que toda a comunidade registre esse evento, tire uma foto praticando sua atividade física e publique no link oficial sescpr.com.br/ddd. Então vamos mostrar que Marmeleiro é uma cidade ativa, unida e comprometida com a saúde da nossa população. Então, o dia do desafio mais uma vez, então. Departamento do Meio Ambiente, então, então esse departamento tem um problema aí para resolver no município, e não só no nosso município, são vários. Então, o departamento recebeu apontamentos do Tribunal de Contas, né, referente à necessidade de adequação entre a arrecadação e as despesas relacionadas à gestão dos resíduos sólidos urbanos. É o famoso lixo.
1: Parece que são 200 e poucos municípios no estado que foram notificados.
0: Exatamente. Então, a gente já está orientando as pessoas que não vai ter como fazer, nós vamos ter que equilibrar isso, tá certo? Inclusive, aí a gente tem participado aí de conversas com outros prefeitos, tá, para tentar isso aí. Então, atualmente, a arrecadação através da taxa de coleta de lixo, que é hoje inserida no IPTU, é de aproximadamente 600 mil anuais. Entretanto, os custos totais dos serviços ultrapassam 2 milhões por ano. Então, considerando coleta, transporte, destinação final e demais serviços vinculados ao gerenciamento dos resíduos sólidos. Então, diante desta exigência legal e da necessidade de equilíbrio financeiro do sistema, o município estuda para os próximos meses a realização de reajustes na cobrança da taxa, tendo como possível base o cálculo do consumo da água e esgoto. Então, muitos municípios, vocês podem ver que Beltrão tem uma polêmica porque aumentou a taxa do lixo e tal, que estão cobrando junto com o consumo da água, na fatura da Sanepar, mas não tem o que fazer, entendeu? Então, isso, infelizmente, não tem o que fazer. Então, o Marmeleiro também está analisando essa participação em uma parceria público-privada, né? Por meio de um consórcio regional. Aproximadamente 25 municípios da região enfrentam situação semelhante e avaliam a adesão conjunta a esse mesmo consórcio, buscando soluções mais eficientes e sustentáveis para o setor. Falando de 25, são 27 municípios que compõem a região da ANSOP e tem dois que estão mais equilibrados aí. Então, 25 estão fora. Então, não é um problema de Marmeleiro, é um problema de todos. Então, infelizmente, cada cidadão aí vai ter que colaborar um pouquinho cada um aí para poder alinhar isso daí. Esses são problemas que a gente herda de administrações passadas, que às vezes não quer fazer o reajuste. Então é melhor você reajustar um pouquinho por ano do que talvez depois você ter que reajustar um valor um pouco mais alto. Mas eu vou fazer o quê? Então tá aí. Por enquanto tem uma recomendação do Tribunal de Contas, né? Daqui a pouco vem a determinação, não tem o que fazer. Então, ressaltamos que os estudos ainda estão em andamento e assim que houver definições e novas informações, essas serão amplamente divulgadas à população. Então, assim, às vezes depois se acontecer isso, e vai ter que acontecer, a gente já está alertando por isso, que nós falamos em vários programas, né, Ayrton, que o lixo é um problema mundial. E se o Ayrton não pagar para recolher o lixo, o que o Ayrton vai fazer com o lixo dele? Tem solução?
1: Não tem onde acomodar, né?
0: Não tem o que fazer. Então tá aí, a gente está colocando que não é um problema de Marmeleiro, são problemas de vários municípios aí, e vai ter que tomar uma atitude e não tem o que fazer. A gente sabe que às vezes a população não vai gostar, mas vai fazer o quê? Não tem o que fazer, infelizmente. Como eu sempre falo, nós somos cobrados muito aí pelo Ministério Público, pelo Tribunal de Contas, e nós temos que ajustar isso. A responsabilidade é da administração, nós temos que achar uma saída para isso.
1: Prefeito, a gente sabe que não é geral, mas que houve uma reclamação quando da emissão dos carnês do IPTU, que venceu agora cota única no dia 15 de alguns imóveis que tiveram uma taxa com valor um tanto quanto alto. Como a administração está analisando essa questão aí, prefeito?
0: A questão assim, você pode pedir, né?

0: análise para ver isso daí, só que assim, a lei nossa, ela é cobrada pela testada do imóvel, você entendeu? Então, quando a gente coloca nessa situação do consumo de água, ele equilibra mais. Então, quem mais consome água vai pagar mais lixo. Quem consome menos água paga mais, menos taxa de lixo. É o valor um pouco mais justo. O justo mesmo, o correto disso tudo, seria cada um pesar o seu lixo.
1: Pesou, quanto entregou, paga, né?
0: Mas não tem como, né? Infelizmente, não tem como. Difícil, então, a gente sempre comenta em reuniões que a gente participa, não tem como. Então, ainda o mais parecido fica na água, né? Quanto mais água, mais lixo. Como é o esgoto? O esgoto é assim que funciona.
1: 80% do consumo de água paga de esgoto.
0: Exatamente. Né? Então, daí é o mais justo que tem. Mas, assim, isso aí dá para você pedir, né, uma revisão disso tudo, né? Tem como. Através do próprio site você consegue fazer isso, ou diretamente na prefeitura dá para fazer isso aí. Entendeu? Então, infelizmente, tem casos aí que a gente até concorda com as reclamações, né? Mas tem que fazer a reivindicação, ou como eu falei, direto no site ou lá no departamento, né? Vamos falar do trânsito. Departamento Municipal de Trânsito de Marmeleiro reforça a campanha Maio Amarelo 2026, que neste ano traz como tema No Trânsito, Enxergar o Outro é Salvar Vidas. Nós temos aí o acontecimento que aconteceu aqui em frente à rádio, né? Um acidente, né? Agora, nessa semana, onde uma moto, né? O pedestre estava atravessando a avenida aqui e a moto acabou atropelando ele. Por quê? Por causa que não tinha uma visão, alguma coisa aconteceu ali. É um acidente, né? Às vezes nós conseguimos evitar, às vezes não tem o que fazer. Então, olha aí, então, enxergar o outro é salvar vidas, né? Eu sempre brinco que às vezes tem pessoas que estão no trânsito, né? E pensam que estão sozinhos, né? E esquece do outro. Então, não é assim que funciona, né? Então, a campanha tem como objetivo, né, conscientizar toda a população sobre a importância da empatia, do respeito e da responsabilidade no trânsito. Mais do que apenas olhar, né? Enxergar o outro significa compreender que cada pessoa nas vias possui uma família, sonhos e uma vida que precisa ser preservada. Então, o departamento destaca que atitudes simples podem salvar vidas, como respeitar os limites de velocidade, utilizar o cinto de segurança, evitar o uso do celular ao volante, não dirigir sob efeito de álcool e manter a atenção redobrada com pedestres, ciclistas e motociclistas. O Maio Amarelo é um movimento internacional de conscientização para a redução de acidentes e mortes no trânsito, promovendo um trânsito mais humano e seguro para todos. A responsabilidade é coletiva. Cada escolha feita no trânsito pode fazer a diferença entre a vida e a tragédia. Então, o Demartran, né? Marmeleiro, trabalhando por um trânsito mais seguro, consciente e humano. Então, vale lembrar isso, né? Que às vezes nós também cometemos falhas, né? Sim, Ayrton, mas às vezes a gente tem que parar um pouco e analisar os perigos que a gente está, às vezes, até provocando. E o pedestre também, vamos ser sinceros, muitos pedestres, né, vão cruzar a faixa, né, faixa de pedestre. Dá uma olhadinha, dá uma conferida, dá uma aceleradinha no passo, não custa nada, né? Não custa nada, às vezes, né?
1: Olhar para a direita, olhar para a esquerda, isso. Antes de botar o pé na faixa,
0: exatamente,
1: né?
0: Exatamente, né? E nós ainda estamos numa região que as pessoas não respeitam muito a faixa de pedestre, infelizmente. Eu percebo que quem mais respeita as faixas de pedestre são os veículos de fora, do que os da própria município ou da nossa região. Então, temos que ter mais consciência quanto a isso, né? Vamos lá para os informativos, Ayrton. Então, o Departamento de Agricultura, através da DAPAR, realiza campanha de atualização de rebanhos no período que vai de 1º de maio a 30 de junho. Então, os agricultores devem procurar o departamento, onde será auxiliado quanto à atualização do seu rebanho. Eu já falei nos outros programas, a gente está reforçando, né? Então, aproveitando o espaço, o Departamento de Esportes também convida a todos para prestigiar o Campeonato de Karatê, que será realizado no próximo sábado, dia 30 de maio, às 8h30 da manhã, no Ginásio Volney Pires. Então, aí é nosso esporte de marmeleiros, são várias atividades e temos que prestigiar, né? Aí, tudo da minha parte seria isso, os informativos que eu tenho para passar essa semana. Estamos aí trabalhando, lutando, né? E cada vez se preocupando mais aí com o nosso município de Marmeleiro.
1: Nessa última semana fica por casa?
0: Eu tinha um compromisso na segunda-feira, né, em Curitiba, mas foi cancelado. Então foi cancelado, então provavelmente não vou à capital nessa semana. Se precisar, a gente vai meio de repente, né? Como na última semana, então eu fui na segunda-feira sair daqui, depois do expediente, quando foi terça de noite eu estava de volta. Então é corrido, né? Nós temos que correr atrás e não dá para deixar nossa população também desamparada aqui. A gente tem que estar sempre por aí para dar o suporte necessário que precisa e sempre atendendo a todos aí com muito carinho, com muito respeito.
1: Prefeito, obrigado pela sua participação, bom final de semana e na festa, né? Festa de Santa Rita de Cássia, que está acontecendo já faz vários dias, e acontecendo de frente ao Salão Paroquial, hoje sábado, e amanhã, domingo, com aquele grande almoço.
0: Exatamente. Então, convidando a todos também para participar da festa, como o Ayrton já lembrou também, né? Estaremos presentes já com uma grande equipe ali. E deixar aí o meu abraço a toda a população de Marmeleiro e que todos tenham um excelente final de semana.
1: Este foi o programa de hoje, o programa da Prefeitura Municipal de Marmeleiro. Sábado que vem a gente volta. E durante a semana, fiquem ligados com a Rádio Cristal. Aqui tem mais informações do município de Marmeleiro.
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0: Bom dia aos ouvintes da Rádio Cristal. Estão sintonizados conosco neste momento pelas ondas sonoras da Rádio Cristal FM de Marmeleiro. É o horário destinado ao programa Momento da Fé da Paróquia Santa Rita de Cássia. A pastoral familiar deseja a todas as famílias um abençoado final de semana, aonde teremos neste final de semana a grandiosa festa em honra a Santa Rita de Cássia, nossa padroeira. Vamos juntos para o momento de oração, traçando sobre nós o sinal da Santíssima Trindade. Em nome do Pai e do Filho e do Espírito Santo. Amém. Rezemos. Rainha do céu, alegrai-vos. Aleluia. Porque aquele que merecestes trazer em vosso ventre, aleluia, ressuscitou como disse, aleluia. Rogai por nós a Deus, aleluia. Alegrai-vos, exultai-vos, ó Virgem Maria, aleluia. Porque o Senhor ressuscitou verdadeiramente, aleluia. Oremos. Ó Deus, que enchestes o mundo de alegria com a ressurreição do vosso Filho, nosso Senhor Jesus Cristo, concedei, nós vô-lo pedimos, que pela intercessão da Virgem Maria, sua mãe, alcancemos as alegrias da vida eterna. Por Cristo nosso Senhor. Amém. Hoje a Igreja faz memória a São João Batista de Rossi, conhecido como o Apóstolo de Roma. Mas nós vamos falar sobre Santa Rita de Cássia, sobre o primeiro milagre. Estamos há uma semana participando da novena, então vamos hoje ouvir um dos milagres de Santa Rita. O milagre das abelhas na infância da nossa Santa Rita. Quando Rita nasceu, seus pais perceberam um fato extraordinário. Um enxame de abelhas brancas pousaram sobre o rosto da criança, entrando e saindo de sua boca sem machucá-la. Segundo a tradição, um camponês que havia ferido a mão tentou espantar as abelhas, porém, ao se aproximar de Rita, suas feridas foram curadas instantaneamente. Esse sinal passou a ser visto como bênção de Deus sobre a vida daquela menina, que mais tarde ficou conhecida como Santa das Causas Impossíveis. Na espiritualidade cristã, as abelhas simbolizam, através do mel, a doçura da palavra de Deus que cura e a esperança que as pessoas devem ter. Por isso, o mel foi associado à intercessão de Santa Rita, recordando que Deus pode trazer doçura até mesmo nos momentos mais difíceis. Depois da canonização de Santa Rita de Cássia, os fiéis começaram a abençoar o mel, recordando o milagre ocorrido quando ela era criança. O mel é sinal de proteção e intercessão de Santa Rita junto a Deus. Santa Rita de Cássia, rogai por nós. E agora vamos aos informes da nossa paróquia Santa Rita de Cássia de Marmeleiro. Neste sábado está acontecendo em Pato Branco o Cursílio de Adultos de Homens. E hoje, às 19 horas, missa na matriz, súplica de Santa Rita e bênção das crianças. Não teremos celebração no bairro Ipiranga neste final de semana. Amanhã, dia 24, às 9 horas, carreata de Santa Rita com todos os santos vivos. Às 10 horas, missa solene na matriz e crisma dos adultos do catecumenato. E às 16 horas, encerramento do Cursílio de Adultos Homens de Pato Branco. Na quarta-feira, dia 27, atendimento do padre na Secretaria Paroquial, 13h30, Região de Maria, na sala de catequese, 15 horas, missa e novena do Perpétuo Socorro na Matriz, 19h30, celebração São Jerônimo, Jardim Bandeira, 19h30, celebração com missa na comunidade da linha Doca, Capela São Sebastião. E também na quarta-feira, às 19h30, missa Nossa Senhora da Salete, no quilômetro 18. Então, são alguns dos informes da nossa paróquia Santa Rita de Cássia. Lembrando que hoje à noite, às 19 horas, teremos a bênção das crianças, a missa de súplica de Santa Rita. Então, convidamos todas as famílias aí a participarem dessa celebração, levando suas crianças, seus filhos, até a igreja para serem abençoados. E agora vamos ouvir o Evangelho do dia, que é de João, capítulo 21, versículos de 20 a 25. Proclamação do Evangelho de Jesus Cristo segundo João. Naquele tempo, Pedro virou-se e viu atrás de si aquele outro discípulo que Jesus amava, o mesmo que reclinara sobre o peito de Jesus durante a ceia e lhe perguntara: Senhor, quem é que vai lhe entregar? Quando Pedro viu aquele discípulo, perguntou a Jesus: Senhor, o que vai ser deste? Jesus respondeu: Se eu quero que ele permaneça até que eu venha, o que te importas isso? Tu segue-me. Então correu entre os discípulos a notícia de que aquele discípulo não morreria. Jesus não disse que ele não morreria, mas apenas: se eu quero que ele permaneça até que eu venha, que te importas? Este é o discípulo que dá testemunho dessas coisas e que as escreveu. E sabemos que seu testemunho é verdadeiro. Jesus fez ainda muitas outras coisas, mas se fossem escritas todas, penso que não caberiam no mundo os livros que deveriam ser escritos. Palavra da salvação. Glória a vós, Senhor. Então, vemos no Evangelho que Jesus diz: Este é o discípulo que dá testemunho dessas coisas e sabemos que seu testemunho é verdadeiro. Então, também que nós possamos falar aí a verdade sobre o reino de Deus, sobre Jesus. Vivenciamos durante 9 dias um tempo forte de oração, participando da novena a Santa Rita de Cássia. Com certeza, bênçãos e graças serão ou foram derramadas. E a festa, e a santa, é a santa das causas impossíveis. Amanhã, cada comunidade participa da Santa Missa através da carreata, trazendo o seu santo vivo, representado por uma criança da catequese. Quem ainda não comprou churrasco, ainda há tempo até hoje de comprar o seu churrasco e almoçar. Agora, depois da novena, é hora de confraternizar. A pastoral familiar quer deixar uma mensagem às famílias, para que não percam o costume de se encontrar em família. E a festa é uma oportunidade de trocar abraços e acolher ao redor da mesa. É através da presença afetiva que aumenta o amor, os laços familiares e a fraternidade entre os irmãos. Como mencionou o Papa Leão XIV, é no encontro presencial que podemos contemplar o olhar o sorriso, o carinho de nossos irmãos e irmãs. Façamos sempre isso para que a vida em família seja completa. E agora vamos pedir a bênção de Deus por intercessão da nossa padroeira Santa Rita de Cássia. O Senhor esteja convosco, Ele está no meio de nós. Desça sobre todas as famílias a bênção de Deus, que é Pai e Filho e Espírito Santo. Amém. Um bom final de semana e uma boa festa a todos nós. Amém.
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2: Alô Brasil, está no ar o programa Viva a Vida da Pastoral da Criança.
3: Olá amigo ouvinte, que bom estarmos juntos mais uma vez.
2: No programa de hoje, nós vamos conversar sobre a doença de Chagas e os perigos que ela pode trazer para a nossa saúde.
3: É uma doença já conhecida há muito tempo, mas que ultimamente tem ganhado destaque.
2: Saiba mais sobre isso no programa de hoje.

0: Muita gente pensa que a doença de Chagas provoca feridas no corpo, ou seja, chagas, mas não é nada disso. Ela recebeu esse nome porque em 1909, um médico brasileiro chamado Carlos Chagas, em Minas Gerais, descobriu como a doença era transmitida por um inseto chamado bicho barbeiro.
1: Para falar sobre a doença de Chagas, nós convidamos o Dr. Alcides Oliveira, médico, diretor do Centro de Epidemiologia da Secretaria Municipal da Saúde de Curitiba, Estado do Paraná.
0: Dr. Alcides, o que é a doença de Chagas?
2: A doença de Chagas é uma infecção causada pelo protozoário Trypanosoma cruzi. É caracterizada em duas fases, uma fase aguda, que ocorre logo após o contágio, uma fase crônica, que poderá levar décadas para se manifestar e causar danos graves a órgãos vitais.
1: Doutor Alcides, a doença de Chagas está de volta ou sempre esteve presente?
2: Ela sempre esteve presente no nosso país. O que mudou foi o seu perfil de transmissão. No passado, o grande vilão era a transmissão vetorial, ou seja, dentro das casas. O barbeiro, morando nas frestas das casas de pau a pique, transmitia a doença. Atualmente, embora o controle do vetor tenha avançado muito, assistimos a um aumento de surto por transmissão oral e a persistência da doença em sua fase crônica, em milhões de brasileiros infectados em décadas passadas.
0: Doutor Alcides, como ocorre a transmissão dessa doença?
2: A transmissão ocorre, então, através da boca, principalmente a ingestão de alimentos contaminados com o parasita, muito comum no açaí e no caldo de cana. A transmissão pela picada do barbeiro, a pessoa, ao coçar, empurra fezes para dentro da corrente sanguínea, ocasionando a infecção. Mas também existem outras formas, mais raras, como, por exemplo, vertical, ou seja, na gravidez, a mãe poderá passar para o filho durante toda a gestação. E muito raro é através da transfusão de sangue ou após um transplante. Nós sabemos que hoje os bancos de sangue exercem um controle de qualidade muito grande e essas formas de transmissão, elas são raríssimas.
1: Doutor Alcides, quais são os principais sintomas da doença de Chagas?
2: Existe essa fase aguda, que é uma infecção habitual. Febre prolongada por mais de 7 dias, dor de cabeça, uma fraqueza intensa, um inchaço no rosto ou nas pernas. E às vezes é até possível encontrar o barbeiro próximo à sua residência ou local de trabalho. Mas também tem uma fase crônica, que ela é silenciosa, que poderá demorar anos para aparecer. E ela causa lesão no coração, como insuficiência cardíaca, arritmias e nosso sistema digestório, como dilatação do esôfago, do intestino, levando a alterações que irão aparecer depois de muitos anos.

0: Hoje estamos conversando com o Dr. Alcides Oliveira sobre a doença de Chagas. Dr. Alcides, como acontece o diagnóstico e o tratamento dessa doença? Ela tem cura?
1: O diagnóstico da doença na fase aguda é através da pesquisa dos parasitas no sangue. Já na fase crônica é através de testes sorológicos, exames de laboratório. Existe tratamento, o tratamento ele é disponibilizado gratuitamente pelo SUS e tem cura. O importante é fazer o diagnóstico, procurar um posto de saúde para que possa fazer o tratamento na fase aguda, que é onde tem a melhor resposta. Na fase crônica, também é possível tratar, mas é necessário o acompanhamento o agravamento desses órgãos que já foram descritos.
2: Doutor Alcides, como podemos prevenir a infecção pela doença de Chagas?
1: Primeiro, sempre a higienização dos alimentos, principalmente esses já citados, como açaí e caldo de cana. Controle do barbeiro. Hoje as residências, a grande maioria no país, são de alvenaria e há uma diminuição muito intensa do barbeiro nas casas como um todo.
0: Qual é a situação atual da doença de Chagas no Brasil e que regiões são mais afetadas?
1: Atualmente, estima-se que existem entre 2 a 4 milhões de pessoas no país vivendo com a forma crônica da doença. Ela é mais comum na região norte, nordeste, do centro-oeste, em pessoas com 30 a 40 anos de idade, que quando aparecem as complicações crônicas, como do coração e do sistema digestivo, ou seja, dos intestinos, é feito o diagnóstico tardio da doença de Chagas. Então, se cuide, faça a prevenção com alimentos bem higienizados, olhe para sua casa, para os insetos,

0: E olha só quem está chegando aí. É a turma do Viva Vida. Preste atenção.
1: Viu só? Não falei que garapa de cana e suco de açaí estão causando doença por aí? Quem manda você ficar tomando essas coisas sem saber direito como são feitas?
2: Ah, é o calor. E também suco, garapa, tudo isso faz bem, não é o que dizem? Depois, como é que a gente vai saber se tá contaminado com doença de Chagas ou não, hein?
1: Eu não sei.
0: O Brasil inteiro está empenhado no combate à doença de Chagas. Agentes de saúde estão visitando residências e orientando as pessoas sobre como identificar e combater o bicho barbeiro.
3: Além disso, os líderes da Pastoral da Criança e os agentes de saúde estão orientando as famílias sobre os cuidados para prevenir a doença de Chagas por via oral, ocasionada pela ingestão de sucos e garapas, como de cana e de açaí. Está aqui conosco também a Maria Inês Monteiro de Freitas, coordenadora nacional da Pastoral da Criança.
0: Maria Inês, o que você gostaria de dizer sobre esse tema?
4: A doença de Chagas ainda é uma realidade em muitas comunidades, especialmente nas regiões mais vulneráveis. A informação e a prevenção são ferramentas importantes para proteger as famílias e garantir uma vida mais saudável. A Pastoral da Criança tem um papel fundamental nas comunidades para a prevenção de várias doenças. Ao orientar as famílias sobre higiene, cuidados com a casa, vacinas, sinais de perigo e a importância de procurar atendimento de saúde quando necessário. Quando a Pastoral da Criança adota campanhas de prevenção e conscientização, ela reafirma que a vida humana é um dom precioso que precisa ser preservado. No caso da doença de Chagas, que muitos pensam que é coisa do passado, nossos líderes trazem o debate à tona nas comunidades, informando que essa doença não só permanece ativa, mas ganha novos contornos de transmissão, como no caso de bebidas e alimentos contaminados e que ainda provoca muitos óbitos e sequelas. Um forte abraço.

0: Vamos conversar agora com a Auriane da Silva Santos, coordenadora estadual da Pastoral da Criança do Estado do Amazonas.
1: Muitas vezes a transmissão da doença de Chagas se dá através de alimentos e bebidas contaminadas. Caldo de cana, suco de açaí e outros. Auriane, quais são as orientações que vocês, líderes da Pastoral da Criança, dão às famílias sobre a importância dos cuidados com a higiene dos alimentos?
2: Nós, líderes da Pastoral da Criança, orientamos as famílias sobre os cuidados que temos que ter com esse inseto chamado bicho barbeiro, que transmite a doença de Chagas. Observar se tem esse inseto em casa, e se tem, é preciso combater. Usar tela nas janelas, tapar as frestas e sempre manter a casa limpa. Hoje, falam muito da transmissão da doença de Chagas pelo consumo de alimentos e sucos contaminados, principalmente do suco do açaí e do caldo de cana, que é comum na nossa região. Qualquer dúvida, é preciso procurar o posto de saúde. Eles têm orientações de como se deve agir. Então, nós, enquanto líderes, orientamos essas famílias no cuidado da preparação de todos os alimentos, não somente do açaí e da cana, mas de todos os alimentos.
3: E agora, com você, as dicas do programa Viva a Vida.
1: E vamos repassar para você, ouvinte, algumas dicas que podem ajudar a prevenir a transmissão da doença de Chagas.
0: Tente melhorar a sua habitação através de reboco e tamponamento de rachaduras e frestas.
1: Use telas em portas e janelas.
0: Mantenha a higiene da casa e, sobretudo, dos alimentos, especialmente cana e açaí. Viva a Vida!
1: E chegou o momento de ouvirmos a palavra amiga de Dom Frei Severino Klazen, arcebispo de Maringá, Paraná e presidente da Pastoral da Criança.
4: Cuidar da saúde é também cuidar do dom da vida. A fé cristã nos convida a cuidar da vida e da saúde, especialmente das populações mais vulneráveis. A prevenção e o cuidado com doenças, como a doença de Chagas, fazem parte da responsabilidade com a criação e com a vida e saúde dos irmãos. Muitas comunidades enfrentam desafios relacionados a condições de moradia, saneamento e acesso à saúde, e a solidariedade torna-se essencial. Cuidar da saúde coletiva é uma responsabilidade de toda a sociedade, das políticas públicas e do Sistema Único de Saúde. A doença de Chagas está aí para nos trazer um alerta. Converse com os líderes da Pastoral da Criança. Informe-se no serviço de saúde de sua cidade qual é a melhor forma de prevenção e cuidados. Que Deus abençoe e guarde você e sua família. Deus te abençoe.

0: gente, termina aqui mais um programa Viva Vida. Obrigado pelo carinho da audiência. Tchau e até o próximo Viva Vida.
1: Até lá, pessoal.
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0: Boa tarde, amigos do esporte. 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Na tabela de amistosos, para esse final de semana, das associações de veteranos, nesse dia 23, consta o amistoso, então, só da Avemar, lá na Sessão Progresso, em Francisco Beltrão. Lembrar mais uma vez que o time de futsal feminino de Marmeleiro está classificado para a final da Sudoeste Cup. Na quinta-feira jogou em Marmeleiro, venceu o time de Pérola do Oeste de novo, venceu duas vezes, 3-1 lá e 5-0 aqui. Aguarda Ampere e o Capanema para fazer a final, então, em data a ser confirmada, vai ser lá em Santa Isabel do Oeste, a final da Sudoeste Cup de futsal feminino. Parabéns ao time de Marmeleiro. Campeonato de bocha para hoje à tarde, teremos às 14 horas lá na cancha do bairro Alvorada, Alvorada A e Itaíba A. Na cancha do São Brás, São Brás e Alvorada B. E na cancha da Itaíba, Itaíba B e quilômetro 6. São os jogos para hoje à tarde do campeonato de bocha em equipes. Campeonato que é organizado pelo Departamento Municipal de Esportes da Prefeitura. Jogos bom de bola acontecendo lá na cidade de Verê. Marmeleiro jogou ontem no Sub-16. Perdeu pelo placar de 5-3, estava vencendo até por 2-0, mas acabou se desequilibrando aí, sentiu, cedeu o empate à virada do Coronel 5-3. O Sub-16 de Marmeleiro, futebol de campo, volta a jogar amanhã às 9h15, lá em Verê, no estádio da Vila do Mar, contra Santo Antônio do Sudoeste. Marmeleiro e Santo Antônio amanhã, 9h15. Como perdeu ontem para Coronel, agora precisa vencer e talvez aí torcer por outros resultados, para tentar uma classificação para a semifinal do campeonato, então, no futebol de campo, o bom de bola, lá em Verê. A saída, segundo o professor Ayrton, né? Lembrar os atletas que será 7h30 da manhã, no domingo, aí da Mini Arena na praça e passa pelo ginásio Vonei Pires, a volta provavelmente 11h30, depois do jogo lá em Verê. Também nós temos as outras equipes, o 40+ e o 50+, que já estão jogando desde cedo. Hoje de manhã já jogaram então o 40+ e o 50+, agora à tarde 13h30 o 40+ joga contra Coronel Domingos Soares e o 50+ joga às 15h30 contra o São João, e o 50+ ainda tem mais um jogo amanhã contra a Verê às 9h30 da manhã, lá em Verê, então, pelos jogos bom de bola da Paraná Esportes. Boa sorte para essa turma toda. Segunda-feira já saberemos os resultados desses jogos e as devidas classificações. Daí no outro final de semana, dias 30 e 31, mais uma rodada final daí do bom de bola lá em Verê. O time do Renascença Futsal joga hoje à noite no ginásio de esportes Mário Nardi em Renascença pelo Campeonato Paranaense da Chave Bronze. O jogo está marcado para as 20 horas, Renascença e Matelândia. O jogo é duro, né? Santa Helena é primeiro com 26, Matelândia é segundo com 24 nesse grupo C. Terceiro, São Miguel 20, quarto, Foz do Iguaçu 17, quinto, União de Capitão 16 e em sexto, o Renascença com 10, aí vem o Toledo também com 10 e Boa Vista 1. Acho que 6 se classificam para a próxima fase, ainda tem alguns jogos pela frente. Este jogo de hoje é pela 12ª rodada, então Renascença e Matelândia no ginásio Mário Nardi, R$10 o ingresso. Pela chave prata do Campeonato Paranaense, hoje o Coronel Vivida joga em casa à noite contra o Paranaguá, o Mariópolis contra o Planalto, o Capanema vai jogar em Apucarana e o Clevelândia contra o Mangueirinha, 14ª rodada da chave prata. Esses são os jogos deste segmento aqui. Na Copa União, hoje tem Manuel Ribas e Guarapuava, só esse jogo pela 8ª rodada da Copa União de Futsal. A bola está rolando pela Liga Nacional de Futsal. Ontem, sexta-feira, o América do Rio Grande do Norte ganhou do Juventude por 4-0. Domingo tem Joaçaba e Lages, às 18 horas, pela 2ª divisão da Liga Nacional de Futsal. Pela 1ª divisão, a Liga Nacional teve ontem São José 2, Tubarão também 2. Hoje às 5, Cascavel e Joinville, às 6h30, Atlântico e Corinthians, às 7h30 da noite o Praia Clube jogando em casa, Sábado ainda, hoje à noite, às 20h30, tem o clássico Jaraguá e Pato, lá em Jaraguá do Sul, o Jaraguá contra o Pato Futsal. Domingo às 11, Campo Mourão e Umuarama, o clássico paranaense, e na segunda-feira, Santo André e Minas, na sequência da Liga Nacional de Futsal, jogos da 7ª rodada. E nesse fim de semana tem a Taça Libertadores da América lá em Carlos Barbosa, no Rio Grande do Sul, começando às 10 horas o Nacional contra o Colo-Colo, meio-dia Cerro Porteño e Lyon Cali, 14 horas o Magnus de Sorocaba, um dos brasileiros, contra o Divino Ninho, 16 horas o Centauros contra o Pantawalon, às 18 horas o Fantasmas contra o Boca Juniors e às 20 horas o outro brasileiro, Carlos Barbosa, jogando em casa contra o Peñarol. Tudo lá em Carlos Barbosa, os primeiros jogos então neste domingo, e segue durante a semana a Libertadores da América de Futsal, Força Livre de Clubes. Segundona do Paranaense, hoje às 15h30 o Paraná joga contra o Araucária na Vila Capanema. O Paraná venceu a primeira 2-0, está pertinho de chegar à final da segundona e garantir vaga também para a primeira divisão do futebol paranaense ano que vem. Amanhã, Patriotas e Araucária 15h30, no primeiro foi 2-1 para o Patriotas, também joga pelo empate em casa para chegar à final e subir para a primeira divisão do Paranaense de futebol. Pelo Campeonato Brasileiro da Série D, Grupo 15, que tem os times aqui do Sul, hoje às 3 horas, o Santa Catarina contra o São Luís. Às 4 horas da tarde, Joinville e Cianorte. Amanhã, às 4, o Guarani de Bagé recebe o Cascavel. Nesse grupo, Cianorte é líder com 12, segundo Joinville 11. Então, o jogo de 6 pontos aqui entre eles. Joinville 11 e Cianorte 12 jogam hoje às 16 horas. Terceiro, Cascavel com 11. Quarto, o São Luís também com 11. Depois, o Santa Catarina 10 e o Guarani de Bagé 4 pontos na Série D. Grupo 15. No grupo 16, o Azures joga contra o Blumenau às 15h30, amanhã, domingo, dia 24, no Estádio Os Pioneiros, em Pato Branco. Domingo, 16 horas, São Joséense e Brasil de Pelotas. E ainda domingo, 18 horas, São José e Marcílio Dias. No grupo 16, o Marcílio Dias é primeiro com 14, segundo Blumenau 13, terceiro São Joséense 11, em quarto Brasil de Pelotas 8. Aí vem o São José com 6 e o Azures com 5 no grupo 16 da Série D. Pela Série C do Campeonato Brasileiro, a 8ª rodada, hoje às 5, Barra e Guarani, lá em Santa Catarina, na Arena Barra. Às 19h30, Maranhão e Caxias. 19h30, o Maringá recebe no Willie Davis o Santa Cruz, de Pernambuco. Domingo, 16h30, Inter de Limeira e Itabaiana, Brusque e Anápolis, Amazonas e Ferroviária. Domingo, às 18h, Confiança e Figueirense. Às 19h, Volta Redonda e Ipiranga de Erechim. Na segunda, Ituano e Botafogo, Paysandu e Floresta. Esta é a Série C. Primeiro, Paysandu 14, segundo, Brusque 14, terceiro, Amazonas 13, quarto, Ituano 13, quinto, Maringá 12, sexto, Guarani 12, sétimo, Floresta 12, oitavo, Caxias 11, na zona de classificação. É a 8ª rodada em andamento na Série C. Série B, segunda divisão, abriu ontem com a vitória do Náutico sobre o Cuiabá por 1-0. Aí teremos hoje Novo Horizontino e Ceará, Fortaleza e Londrina, esse jogo marcado para as 18h30, Juventude e Esporte, Atlético de Goiás e São Bernardo daí amanhã, também amanhã CRB e Ponte Preta, América Mineira e Vila Nova, Avaí e Goiás e o Operário de Ponta Grossa joga em casa às 20h30 domingo contra o Criciúma de Santa Catarina. E na segunda-feira, Botafogo Paulista e Atlético Clube, 10ª rodada. Primeiro São Bernardo 17, segundo o Náutico com... O Náutico venceu ontem, né? Foi para 19, então em primeiro. Segundo São Bernardo 17, terceiro Sport 16, quarto Vila Nova 16, quinto Fortaleza 15, sexto Goiás 13 pontos na Série B. Série A do Campeonato Brasileiro, final de semana, importante aqui com a penúltima rodada antes da parada para a Copa do Mundo. Vamos ter essa rodada, daí mais uma na semana que vem, depois o Brasileirão volta só em julho, depois da Copa do Mundo, uma parada na Série A. Tem alguns jogos atrasados que provavelmente sejam realizados nesse período de folga, né, nessa parada. Então, pela 17ª rodada, hoje às 5, São Paulo e Botafogo, também às 5, Vitória e Internacional. Às 7 da noite hoje, Mirassol e Fluminense. Às 7 da noite, o Grêmio recebe o Santos. Às 9 da noite, Flamengo e Palmeiras. Esse jogo aqui é interessante. O Palmeiras lidera com 35 e em segundo está o Flamengo com 31. O Flamengo tem um jogo a menos. Se o Palmeiras vencer o Clássico, vai para 38 e abre 7 pontos de vantagem. Se o Flamengo vencer, vai para 34 e fica a 1 ponto do Palmeiras nesse confronto direto. E aí depois tem um jogo atrasado ainda do Flamengo. Então, primeiro Palmeiras 35, segundo Flamengo 31, terceiro Fluminense 30, quarto São Paulo 24, quinto Atlético Paranaense 24, Sexto, Bragantino 23, sétimo, Bahia 23, oitavo, Coritiba 23, nono, Botafogo 21, décimo, Atlético Mineiro 21. 11º Internacional 21, 12º Vasco 20, 13º Cruzeiro 20, 14º Vitória 19, 15º Grêmio 16 e 16º o Santos com 18. Aí vem Corinthians 18, Remo 15, Mirassol 13, Chapecoense 9. Interessante aqui Grêmio e Santos, que jogam hoje às 19 horas, ambos com 18 pontos, tentando ali fugir de perto da zona de rebaixamento. Ambos com 18 pontos fora da zona de rebaixamento e dentro da zona de rebaixamento também com 18 pontos o Corinthians. Tudo embolado ali, essa parte de baixo da tabela do Brasileirão. O Campeonato Brasileiro de Futebol Feminino teve ontem a vitória do Flamengo sobre o Internacional em Porto Alegre por 1-0. Hoje tem Fluminense e Bahia, domingo outros jogos, seguindo até na segunda com o Campeonato Brasileiro Feminino da primeira divisão, 12ª rodada. Teremos então o Brasileirão nesse fim de semana, daí no meio da semana de terça a quinta vamos ter a Libertadores e a Sul-Americana, terminando a fase de grupos e definindo os classificados, os que vão para a repescagem e os que vão para o mata-mata das oitavas de final, para depois da Copa do Mundo também. E aí no fim de semana mais uma rodada do Brasileirão, depois da rodada da Libertadores e da Sul-Americana. A Confederação Brasileira de Vôlei divulgou Lucarelli como o último convocado pelo técnico Bernardinho para treinar visando a VNL, a Liga de Voleibol Masculino 2026. Aos 34 anos, o ponteiro é um veterano da seleção. O Brasil estreia nesta competição dia 10 de junho contra o Irã em Brasília. A seleção vai treinar em Saquarema. São 21 convocados e 4 convidados, totalizando 25 atletas. O Brasil estreia em casa, em Brasília, no dia 10, às 20 horas, contra o Irã, no ginásio Nilson Nelson, que é o palco dessa rodada inicial da Liga das Nações de Voleibol Masculino, até o dia 14 de junho. Na Fórmula 1, o primeiro pole position de uma corrida sprint no circuito Gilles Villeneuve é George Russell. O piloto da Mercedes venceu a queda de braço com Lewis Hamilton na classificação de ontem e vai largar ao lado do colega de equipe Kimi Antonelli. Então, em primeiro, George Russell, em segundo, Kimi Antonelli, ambos da Mercedes nessa corrida curta. Lando Norris vai largar em terceiro. Gabriel Bortoleto vai largar em 12º. Então, daqui a pouquinho, às 13 horas, essa corrida curta, corrida sprint. Aí, às 5 da tarde de hoje, também pelo horário de Brasília, tem a classificação para o Grande Prêmio de amanhã, a corrida de amanhã, que vai ser às 5 da tarde lá no Canadá, mais uma etapa da Fórmula 1, que tem na liderança o Kimi Antonelli com 100 pontos, em segundo George Russell com 80, terceiro Leclerc com 59, em quarto Lando Norris 51 e em quinto Lewis Hamilton com 51 pontos também. Mais uma etapa então do Campeonato Mundial de Fórmula 1 nesse final de semana. 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Números da Dupla Sena, primeiro sorteio, 03, 12, 34, 39, 46 e 48. 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R$1.500.000 para segunda-feira, a Dupla Sena está acumulada. 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Obrigado pela companhia, ótima sequência de sábado, bom final de semana. Tem as jornadas esportivas, aliás, uma jornada hoje especial neste sábado com os jogos da dupla Grenal. Às 17 horas, o Internacional jogando contra o Vitória no Barradão em Salvador. E na sequência, o Grêmio jogando em casa às 19 horas contra o Santos. Esses dois jogos com transmissão pela Rádio Cristal nesse fim de semana. Então, hoje, sábado, pelo Brasileirão, certo? Com o comando da Bandeirantes. Pela Copa Sudoeste de Futebol Regional, só no dia 7 estaremos com as transmissões 7 e 14, os jogos mata-mata das oitavas de final, com Mar Medeiro em campo pela Chave Prata. 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Ponto final então, obrigado pela companhia, um bom final de semana para você e continue na Cristal FM.
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3: Alô, alô, meu povo amigo, um abraço, boa tarde. Estamos iniciando mais um programa Toca Tudo aqui na Cristal FM. Mais um sabadão na vida de todos nós. Bom final de semana. Até às 15 horas, muita música para você.

0: 1:10.
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10: 1:16.
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0: 1:26.
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2: Um excelente final de semana a todos, sabadão, e o Toca Tudo aqui pela Cristal FM 92,9.

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5: 1:35.
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4: Ao pessoal reunido aí, tirando um dedinho de prosa com os seus, com os amigos. Obrigado pela audiência, obrigado pela companhia deste sábado aqui na Cristal FM 92,9, o programa Toca Tudo.
8: Vamos! Faz o L, faz o L, faz o L, isso é DNA de GG, em Salvador, Bahia! Aí, ó!

0: 1h43.
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3: A você aí nos seus afazeres, garantindo o pãozinho nosso de cada dia, muita gente e trabalhando neste sábado à tarde, tudo de bom. Obrigado pela tua companhia. Cristal FM, o Toca Tudo.

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2: Bora, Traia.
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0: duas e três.
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2: Você está com a Cristal FM, programa Toca Tudo, um excelente final de semana.

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8: 2:13.
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10: Um abraço, boa tarde para você, circulando aí pelas ruas da cidade, cortando as rodovias do Sudoeste, meu amigo, minha amiga. Você está com a Cristal FM 92,9, o programa Toca Tudo.

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5: 2h21.
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7: 2h33.
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11: De bem com a vida, mais um final de semana que chega, né, meu povo? Obrigado pela tua audiência, obrigado pela companhia. Você está com o Toca Tudo, Cristal FM.

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3: 2h50.
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2: É a programação Cristal FM 92,9, o programa Toca Tudo. Sabadão, bom final de semana a todos.

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1: 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Chegamos ao final de mais um programa Toca Tudo. Um excelente final de semana a todos. Obrigado pela audiência, obrigado pela companhia. Continuem conosco, vem aí a próxima atração.

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1: 3:14.
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1: 3:16.
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1: 3:30.
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1: 3:31.
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1: 3h47.
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1: 4 e 3.
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1: 4 e 17.
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1: 4:33.
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0: 4:44.
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7: Que estão jogando as outras séries do Campeonato Brasileiro e a Copa Dunga, hein, Guimarães?
8: Vamos lá, começa com a Série B do Campeonato Brasileiro, que tem um jogo em andamento. Novo Horizontino 1, Ceará 0, primeiro tempo em andamento em Novo Horizonte. E o Juventude, o Gaúcho, na Série B, joga às 8:30 da noite, jogo difícil, contra o Sport Recife, no Alfredo Jaconi. Série C do Brasileiro tem hoje o Caxias em campo. Caxias e Maranhão no Castelão, no maior estádio de São Luís, a partir das 7:30 da noite. Às 7 amanhã, tem o Ipiranga de Erechim contra o Volta Redonda, no Raulino de Oliveira. Na Série D do Campeonato Brasileiro, tem um jogo em andamento e o São Luís está perdendo 1-0 para o Santa Catarina, o time que é de Rio do Sul, né, interior de Santa Catarina. E com isso, os dois gaúchos do grupo A15, São Luís e Guarani de Bagé, ocupam as duas últimas posições. Esse resultado não é bom para o futebol gaúcho, porque o São Luís está caindo, está sendo ultrapassado justamente pelo Santa Catarina. Na Série D do Campeonato Brasileiro, ainda tem jogo em andamento, que é a partida do Guarani de Bagé. Também pelo grupo A15, o Guarani vai empatando em 0-0 com a equipe do Cascavel. Ainda pela Série D, amanhã tem o Brasil de Pelotas contra o São Joséense, e o São José recebe a equipe do Marcílio Dias. Na Copa Dunga, importante também, movimentação pelo interior do estado do Rio Grande do Sul, tem jogo em andamento, 1-1, é o parcial de Santa Cruz e Brasil de Farroupilha. Amanhã tem o jogo entre Monção e Gramadense, jogo no Cristo Rei, a partir das 3 horas da tarde. Esse é o balanço do futebol gaúcho com jogos em andamento, Jean.
7: Maravilha, Carlos Gustavo fazendo um balanço pelo Rio Grande do Sul, os jogos do interior, os gaúchos nas outras séries, além do Campeonato Brasileiro envolvendo a dupla Grenal. Muitas participações no Esporte Band RS. O Daniel participa aqui dizendo: hoje é aniversário da minha mãe, se chama Fernanda Vieira, que completa 75 anos, torcedora do Grêmio, também veio de Venâncio Aires. Um abraço aí para mamãe do Daniel, a Fernanda Vieira completando 75 anos. O Marcelo dos Santos: primeiro eu sou Bahia, segundo sou anti-Vitória, hoje 3-0 para o Internacional. Vai deixando o teu recado. O Felipe está chegando aqui, o Felipe Luiz. Vamos, Inter, deixa teu like, espalha nossa transmissão, faz a tua inscrição, ativa o sininho das notificações. Aqui o José Melo: boa tarde, gente, boa tarde, José. Deixa teu like, deixa o teu palpite, porque 5 da tarde vamos juntos para a vitória Internacional. Chove lá em Salvador com uma temperatura um pouco mais alta, né, Leonardo Mão?
9: Pois é, Jean, o Besta até colocou muito bem isso no início do jogo aberto. É uma adversidade que o Internacional terá que passar, e claro, num time parecido com o que entrou em campo na Vila Belmiro na vitória contra o Santos, claro, diferente do que vem sendo nas últimas partidas, por conta principalmente da ausência do Carboneiro. Mas eu queria destacar, Jean, um nome que até é uma surpresa na lista de relacionados. Não tive, vamos não tendo tempo no jogo aberto, pelo excesso de conteúdo, sabe? Mas João Bezerra, garoto de apenas 16 anos de idade, vem sendo o principal destaque do Inter no Campeonato Brasileiro da Série B no Sub-20, mesmo com uma idade muito inferior aos seus companheiros, seus adversários. São 4 gols em 4 jogos e figura central na recuperação do Inter nesta competição. O Colorado venceu o Operário de Ponta Grossa na última quarta-feira e foi para a última rodada vivo em busca de uma classificação para o mata-mata, onde vai definir com times como Atlético Mineiro a volta à elite do Sub-20 no Campeonato Brasileiro. Mas neste momento é o sexto colocado de 8 times com 9 pontos conquistados, já são 3 vitórias seguidas para o time do técnico Leonardo Ramos, novo técnico das categorias de base, enfrenta um Paysandu, mas um campeonato muito equilibrado. O Atlético Goianiense, que foi goleado pelo Inter, é o líder neste momento com 12 pontos, então o Inter vencendo chega nesses mesmos 12 pontos. O Paysandu é o vice-lanterna, já sem nenhuma pretensão nesta competição. E aqui o destaque então para o João Bezerra, destaque do Inter na categoria, hoje relacionado, fica como opção no banco de reservas.
7: Ah, bom destaque, Leandro Bezerra. Acompanha alguns jogos do João Bezerra, fez bons gols, é aquele centroavante que tem altura, né? Faz um bom giro, é um jogador que dá para começar a ser mais observado em alguns jogos aí que o Pezzolano pode testar. É claro que agora a gente vai ter uma parada, mas é importante, né, colocar os jovens aos poucos, e é uma função que o Inter hoje ainda fica um pouco carente, né, Bess?
0: E sobretudo, já num time mais estável, né? Ele entrou lá no início, ainda quando o Inter estava buscando o melhor, enfim, uma melhor equipe, melhor formação, o pessoal ainda tateando muito logo na sua chegada. Enfim, então agora o Bezerra acho que pode ter melhores oportunidades, sim. Ele é muito novinho ainda, né? 16 anos apenas. E é incrível a recuperação que o Inter teve na Série B do Sub-20, né? Trocou CEO, trocou executivo, trocou comissão técnica e começou a ganhar de todo mundo. E agora, quarta-feira, lá em Alvorada, decide contra o Paysandu a vaga, a passagem às quartas, ou enfim, a fase final da Série B. Tomara e consiga, porque basta vitória para estar classificado, e sobretudo com o João aí ajudando bastante a equipe do Inter nessa recuperação.
7: Novo mesmo, né? 16 anos, muito novinho, o João, né? Bezerra, e já aparecendo no elenco profissional aí com participações interessantes na base. Então o Inter tem que saber lapidar também João Bezerra, entre outros, né? Benjamin, hoje muito elogiado por Abel Braga, mais uma vez relacionado. Aos poucos, os jovens da base vão aparecendo nesse time, Leonardo.
9: São 4 desfalques nesta partida, né, Jean? Rocher, Ronaldo, Paulinho e Carboneiro, permitindo então a utilização e o ingresso de jogadores da base nesta lista de relacionados. Falamos muito sobre o João Bezerra, mas assim como ele, um Benjamin também volta à lista de relacionados, assim como o Luiz Felipe, lateral esquerdo. O Alex já é um nome que está inserido ao profissional, mas 3 nomes que foram titulares no meio da semana contra o Operário devem ser titulares contra o Paysandu na última rodada desta fase de grupos da Série B no Sub-20. Os 3 nomes estão no barradão para este duelo com o time profissional: João Bezerra, Luiz Felipe e Benjamin.
7: 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Não sei se a gente tem condição de ouvir aí o Pezzolano. Se tiver, o nosso querido Carlos vai fazer aí aquele na sequência, né? A gente vai ver então Paulo Pezzolano, técnico do Internacional. E mais recados chegando aqui no Esporte Band RS.
10: Bem, aí está Paulo.
7: Não, já passou.
8: É, passou, Pezzolano. Passou, e muito se rápido, passou, né? Nada mais importa. Vai.
7: Eu diria o que passou já era, né? Bom, o Márcio Ruschel aqui hoje em Bento Gonçalves, com pudim, arroz, doce, sagu e creme, torcendo pelo Internacional na Band. Valeu, Márcio Rus, tá bom para tomar um bom vinho hoje na Serra Gaúcha, acompanhando o Internacional, mais tarde o Grêmio. Haja vinho, né, para esquentar e para ver a dupla Grenal em campo. Cássio Curos, lá em Pelotas, no bairro Fragata, também acompanhando o Futebol Bandeirantes. Deixa o teu like, diz para mim para onde é que tá acompanhando o jogo aí, qual o interior, qual a cidade do interior do Rio Grande do Sul, do Brasil, para quem se liga aqui no Futebol da Bandeirantes em 94,9. Hoje é ver. Mais uma vez, Borré e Alejandro atuando juntos. O Inter agora, os reservas vão atravessando o campo de jogo, né? Porque o vestiário é do outro lado. Mas, Leandro Bez, oportunidade para mais uma vez a gente conferir a dupla Borré e Alejandro no setor de ataque.
0: E da primeira vez que foi utilizado fora de casa, deu muito certo, né? Lá em Santos contra o Santos, o Inter vence no final, é verdade, com o jogo gol do Carboneiro, mas o Inter conseguiu fazer um bom jogo, marcando muito de cima o Santos. O Inter, lembro bem, já teve pelo menos 6 grandes chances de gol no primeiro tempo, acabou não convertendo lá na Vila, mas no final acaba ganhando a partida. Então me dá muita esperança esses dois hoje, porque o Borré é um cara que auxilia mais na marcação, mais do que o Alex, e pode sim ajudar muito o Inter a buscar esses contra-ataques a partir de recuperar a bola, jogar no Alejandro, e o Alejandro começar a tabelar com quem vem de trás. Então eu estou muito esperançoso para esse jogo, acho que o Inter sim, apesar de resultados recentes ruins lá contra o Vitória no Barradão, pode obter um triunfo hoje na Bahia e ganhando o jogo, bom, aí sim, aí o jogo contra o Bragantino pode ser até de um empate, que o Inter vai estar muito bem colocado antes das férias, me parece. Um jogo que me dá muita esperança hoje, porque eu acho que o Inter está bem montado e acho que, sim, já tem condições de bater o Vitória no Barradão.
7: Momento que começa o protocolo da CBF no estádio Barradão. Público vem chegando, a expectativa de casa lotada. Está ali o árbitro Felipe Fernandes de Lima, pegou a bola, vai para o campo de jogo. O Internacional vai todo de branco. Time do Vitória com o uniforme tradicional rubro-negro. Saudado pelo torcedor que lota o Barradão. Parou a chuva, uma temperatura alta na sequência. A gente vai para o hino nacional brasileiro. Aliás, com essa parada, Leonardo Moll, para a Copa do Mundo, como é que vai ser o planejamento do Internacional, hein?
9: O Internacional recebe 20 dias de folga após o duelo contra o Bragantino no próximo domingo, dia 31 de maio. Se reapresenta no dia 21 de junho, então prepara alguns amistosos para manter o ritmo de jogo dos seus atletas para a última rodada do Campeonato Brasileiro, do primeiro turno do Campeonato Brasileiro, melhor dizendo, contra o Cruzeiro depois da Copa do Mundo. Mas claro, com 40 dias de paralisação do futebol brasileiro, o Inter dará 20 dias de férias para os seus jogadores e depois prepara alguns amistosos para os atletas para a última rodada do Campeonato Brasileiro, do primeiro turno do Campeonato Brasileiro, melhor dizendo, contra o Cruzeiro depois da Copa do Mundo. Mas claro, com 40 dias de paralisação do futebol brasileiro,

0: Uniforme todo branco, aquele uniforme que lembra a conquista do Mundial do Internacional. Pena que a camisa não tem pelo menos um patrocínio, né?
1: É.
0: Tá limpinha a camiseta.
1: As poucas equipes da Série A que não tem patrocínio master ainda, o que é fundamental. A gente sabe ainda que a camisa fica mais bonita, assim, toda limpa, mas é fundamental ter o patrocínio master hoje para ajudar nas finanças, ajudar a pagar as contas e, quem sabe, até ajudar nas contratações. É uma dificuldade que o Inter tem, mas tomara que isso se resolva aí pós-Copa do Mundo, quando, espero, as empresas voltem a investir mais na Série A e nos clubes, ao invés de pensar apenas na Copa do Mundo. Já
0: são 16h, mais 55 minutos, hora oficial do Brasil aqui, Bandeirantes, com a Rádio Cidade Vacaria, lá na Serra Gaúcha, Rádio Odisseia FM Serafina Correia, e lá na fronteira, Rádio Interativa FM Uruguaiana. São emissoras que estão espalhando o futebol Bandeirantes. Leonardo Moll, para quem está chegando agora neste sábado de frio, de chuva, o típico inverno gaúcho, escala o Internacional diante do Vitória, hein, Moll?
2: Escalado confirmado pelo técnico Paulo Pezzolano: Antony, número 12, Bruno Gomes, número 15, Gabriel Mercado, capitão 25, Juninho, 18, Matheus Bahia, número 6, Vijagra, 5, Bruno Henrique é o 8, Vitinho, 28, Bernabé, 26, Rafael Borrell, 19, e o centroavante Alejandro com a número 9.
0: 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Escala o Vitória aí, Leonardo Mon.
2: Lucas Arcanjo, goleiro, Nathan Mendes, o lateral direito, dupla de zaga com Kaká e Luan Cândido, Jamerson, o lateral esquerdo, Kaique, Baralhas e Martínez, o meio de campo, Mateuzinho, Eric e René, o ataque do adversário, o time do técnico Jair Ventura, para o duelo contra o Colorado.
0: 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Torcedor do Inter também presente nesta tarde e noite deste sábado de muito futebol, 19h. Tem a sequência do futebol Bandeirantes da Arena. Daniel Oliveira vai comandar Grêmio Santos, rodada quente, a 17ª, antes da parada da Copa do Mundo, final de semana. Depois o Grêmio recebe o Corinthians e aí o Inter fecha no domingo 11 da manhã em Bragança Paulista, diante do Bragantino. Restam duas rodadas antes da parada para a Copa. Depois tem os jogos da Copa do Mundo, que você vai conferir tudo aqui no microfone Bandeirantes. Um abraço para o povo lá de São Gabriel. Paulo César, boa tarde, equipe da Bandeirantes. Estamos em São Gabriel na escuta, terra dos Marechais, né? Grande São Gabriel também. Pessoal ligado no futebol Bandeirantes, para Trilegal, diversão e prêmios para sua vida, muito mais Trilegal. Vamos juntos. Quem mais está por aqui? O Google Brasil. Gê Soares, as camisas ficam mais lindas sem patrocínio master, só que os clubes sangram. É, tem razão o nosso ouvinte, o Google Brasil. Precisa ter o patrocínio master, porque depois, na hora ali de pingar o salário dos jogadores, a coisa aperta, né, Bess?
1: É só, o Corinthians, por exemplo, tem uma dívida muito maior que o Inter, só a camisa do Corinthians vale 150 milhões de reais em patrocínio. Então, é uma diferença brutal quando tu não tem 150 milhões, né?
0: É, uma diferença enorme. Então, tem que correr atrás. O Mal ainda destacava no jogo aberto, né, que o Inter trabalha para depois da Copa do Mundo ter um patrocínio master, mas ainda no jogo do Beira-Rio, que o Inter venceu a última rodada, Mal.
2: Vasco da Gama.
0: O Vasco da Gama, tu entrevistou o responsável pelo marketing, né, e bastante otimista em relação aos números financeiros, em relação ao marketing do Internacional.
2: Claro que é um ponto muito valorizado em relação aos movimentos do Inter para arrecadar um valor mais significativo no, na área do marketing, mas são duas situações que podem andar lado a lado, tanto a evolução no aspecto do marketing quanto a presença de um patrocínio master. A Alphabet não deu certo, o Inter tem dificuldades por conta da Copa do Mundo, por conta do distanciamento com o arquirrival, mas ao que tudo indica, uma parceria deve vir ao Beira-Rio, ao Internacional, após a Copa do Mundo, em uma parceria de um ano e meio, dois anos e meio, quem sabe. Esta, pelo menos, é a avaliação do Internacional para a sequência da temporada. Ofertas já foram apresentadas, mas os valores não agradaram. O Inter, que busca algo na casa de entre 25 e 30 milhões de reais com esta parceria anualmente.
0: Sorteio já realizado com os capitães do lado do Vitória, o Baralhas, ex-Internacional, volante já consolidado no time baiano, e o capitão do Internacional, Gabriel Mercado, de 39 anos. Agora os lados estão sendo invertidos. O Inter vai ficar ao lado esquerdo das cabines de imprensa. À direita fica o Vitória. Arbitragem hoje do Felipe Fernandes de Lima, o mineiro. com o Rodrigo.

0: Rodrigo Figueiredo Henrique do Rio de Janeiro e a Brígida Cirilo Ferreira de Alagoas. É um de cada estado aí para comandar a partida nesta tarde e noite. Tudo pronto, Leonardo Moll.
1: O Internacional de branco agora atacando para o lado direito de quem acompanha a partida pela televisão. Agora neste duelo contra o Vitória, o capitão Gabriel Mercado fazendo mais uma partida entre os titulares, totalmente recuperado da lesão na coxa direita. Jogador que tem contrato até o fim desta temporada e não descarta uma aposentadoria, mas hoje titular do time do técnico Paulo Pezzolan.
0: Pontualmente 5 da tarde, estamos por conta de Felipe Fernandes de Lima, vai autorizar a partida. Vamos para o jogo, Vitória Internacional, 17ª rodada do Campeonato Brasileiro no Barradão. O Manuel Barradas, histórico estádio do futebol brasileiro, vai autorizar o mineiro. Felipe Fernandes de Lima apita, a bola está rolando no gramado, saída para o time do Vitória, já trabalhando no campo de defesa. Ali está colocado o Kaique, com a perna direita, manda para o setor de ataque em direção do René. Apareceu na dividida ali o Juninho, era o Vitinho no jogo de corpo. O Inter está retomando com o Bruno Henrique pelo setor direito. E boa bola para Borré em profundidade, quem sabe agora está aberta a defesa do Vitória. Borré dominou, levou para a linha de fundo, tem dois na sua marcação, chega o Kaique na dividida, a bola está saindo, a arbitragem está confirmando, escanteio Inter aí, Mol.
1: Escanteio marcado, gerando uma revolta no Kaique, nesta dividida com o centroavante Rafael Borré, levou a melhor, conseguiu desarme, a arbitragem entendeu como um escanteio, reclamou muito o volante do Vitória, mas o escanteio está confirmado para o Internacional na informação Banrisul.
0: Escanteio para o Inter pelo setor direito na jogada de Rafael Borré, hoje como titular, né? O Kaique, ex-juventude, chegou pressionando o Inter, ganha escanteio, vai na cobrança Bruno Henrique, ajeita ali no quarto de círculo, conversa com a auxiliar, a Brígida Cirilo Ferreira, está lá conversando também o Felipe Fernandes Lima, aliás ele gosta de uma conversa, gosta de um papo, de uma resenha, ele gosta muito de picotear o jogo, né? E é isso que a gente tá vendo há um minuto de jogo, já tem uma primeira conversa do árbitro com o Kaique, gosta de uma conversa e o jogo segue parado aí, mano.
1: Até porque o Kaique segue reclamando, mas agora autorizada a cobrança de Bruno Henrique, volante do Inter.
0: Bruno Henrique vai pra cobrança de um escanteio pro time do Internacional pelo setor direito, levantou na grande área na marca do pênalti, subiu o mercado, afasta a zaga do Vitória com Baralhas, rebote do Inter com Bernabé pelo setor esquerdo, tentou pra Vitinho e corta bem colocado, Natan Mendes manda pro setor de ataque em direção do René, apareceu ali, o Bruno Gomes cai no gramado, no círculo central, a arbitragem paralisa, marca a falta para o Inter, é pelo setor, na verdade no círculo central, já no setor de ataque do Inter, vai fazer a cobrança Vidiagra, bola curta para Bruno Gomes pelo setor direito, ele tenta mais à frente para Vitinho, ele recolheu, jogou no meio ali de novo para Bruno Henrique, participando do jogo, empurrando na ponta direita para Borré, na entrada da grande área para Alejandro, girou o corpo, trabalhou com o Vitinho, levantou para a grande área, apareceu a zaga do Vitória para afastar Kaká, ele dominou com a perna esquerda, saiu jogando, bola apertada para Baralhas, não passa do primeiro, fica com Borré, volta o time do Vitória a ter a bola. O Inter está retomando pelo setor direito com o Vitinho, vai levar para a linha de fundo, tem dois na sua marcação, tenta cavar um escanteio, mas aí saiu com bola e tudo. Agora o árbitro confirmou o tiro de meta ou é escanteio? Que escanteio aí, irmão?
1: Escanteio confirmado, Vitinho contra dois jogadores, desequilibrado, tentou o cruzamento, a bola desvia na defesa do Vitória, linha de fundo, escanteio para o Inter, mais um com Bruno Henrique na bola, na informação CMPC.
0: 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Vamos para 3 minutos, primeiro tempo no Barradão, 0 Vitória, 0 Internacional, Campeonato Brasileiro, aqui Bandeirantes, sigo nesse escanteio do Inter no jogo, segundo pelo setor direito, Bruno Henrique, ajeita no quarto de círculo, autorizado, perna direita, levantou para a grande área, de cabeça apareceu o Kaique, tirou, volta para Bernabé com a perna esquerda, joga para a grande área, sobe de cabeça ali o zagueiro, o Lua Cândido, a bola ficou na entrada da grande área, Bernabé caiu, não houve nada, contra-ataque no Vitória, com o René, ele está dominando lá pelo setor direito, ultrapassando a linha que divide o campo, ainda René, tocou na direita, vai estar colocado Mateuzinho, vai encarar a marcação, devolveu para o Baralhas, perna direita, cruzou, Juninho vai dominar na grande área para o Inter, sai jogando com a perna esquerda, ele levanta a cabeça, o árbitro já está paralisando e está marcando o que ali, Leonardo Moll?
1: Paralisando o jogo, ao que tudo indica, por conta de Bernabé, que sentiu muitas dores depois da dividida na entrada da área ofensiva, agora o jogo paralisado, o Inter conseguiu a posse depois da roubada do Juninho, o atacante argentino segue caído no gramado, com dores na região do abdômen, então o jogo está parado, Vitória 0, Internacional também 0.
0: Informa Carlos Gustavo.
2: Bola rolando no Morumbis para São Paulo 0, Botafogo 0, 1 minuto do primeiro tempo, Fim de jogo na Série D do Brasileiro. São Luís perdeu 1-0 para o Santa Catarina.
0: 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Muita reclamação naquele lance, né, irmão?
1: Porque foi uma entrada forte do Kaique. Com as travas da chuteira na região abdominal do Bernabé, segue caído o argentino. O árbitro paralisa a partida e agora, possivelmente, sendo analisado este lance no campo de ataque do Internacional. Mas 4 minutos e meio na informação, trilegal.
0: É, no mínimo era pra ter sido marcada a falta, né, Bezo? Porque ele atinge ali o Bernabé, né?
3: É, o nosso árbitro mineiro, olha, não, acho que não fez vistas grossas, mas errou, né? Errou porque o Kaique vai com o pé exatamente entre o peito e a barriga do Bernabé, talvez realmente tenha sentido o Bernabé. E o Inter começando bem o jogo, né? Já o Inter pressionando, o Inter começando em cima, tomando as primeiras ações da partida. Claro que é muito cedo ainda, mas estou gostando muito da atitude que o Inter está tendo, por enquanto, até aqui no Barradão.
0: 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Fechamos 5 minutos de jogo no Barradão, 0 Vitória, 0 Internacional. Domina ali o número 25, o Kaká, zagueiro do Vitória, abertura na direita para Natan Mendes, mais à frente trabalhando com o Mateuzinho com a perna esquerda, aperta a marcação no Inter, chega Matheus Bahia, roubou, passou pelo adversário, boa jogada do Matheus Bahia, empurrou para Alejandro na entrada da grande área, errou o passe, apareceu o Natan, ele recua para Kaká com a perna direita, manda para o setor de ataque, sobe ali o René, a bola ficou dominada no setor de ataque do Vitória, lá pelo setor direito com ele, centroavante, René gira o corpo, trabalhou com o Mateuzinho na entrada da grande área, pintou o gol do Vitória, pegou o Antony! Eric na cara do Antony, desperdiça uma grande oportunidade. Antony faz a defesa, irmão.
1: Era o Martínez na entrada da área, dentro da grande área do Internacional, livre depois do grande passe do Gabriel Baralhas. Finalização no meio do gol, o Antony bem posicionado, faz uma grande defesa no que poderia ser o primeiro gol do Vitória na partida. Segue 0-0 no Barradão.
3: Ô Jean, mas essa é minha bronca com o Inter no Barradão. De novo, a bola era do Inter, o Alejandro dá um passe errado e dá todo o contra-ataque do Vitória e por muito pouco, não sai o primeiro gol do Vitória. Num erro exclusivo do seu Alejandro, que em vez de passar a bola para o Bahia, não. Deu no pé do zagueiro do Vitória.
0: E um buraco na defesa do Internacional, nas costas do mercado. A sorte é que o Martínez perdeu. O Antony estava ali para fazer a defesa. 6 minutos e meio o primeiro tempo. 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No Esporte Band RS no YouTube, Luciano Freitas está conosco dizendo: vamos Inter. Fica para Baralhas. Ele domina no peito, baixa no gramado, esticou pelo setor direito para Mateuzinho, trabalhando a bola com a perna esquerda, recuando no campo de defesa para Martínez. Ele levanta a cabeça, tem aproximação no Kaique, abertura para Luan Cândido, ex-Grêmio, joga mais à frente. Aqui está colocado o Eric, vai encarar a marcação. Ele está começando o jogo no campo de defesa. Informação, Carlos Gustavo.
2: Bom gol para o Inter, tem gol do São Paulo no Morumbis. 3 minutos, primeiro tempo, Luciano marca 1 para o São Paulo, 0 para o Botafogo. O resultado segura o Botafogo e o Inter, com essa derrota do time carioca, já ganha posição. Agora é nono colocado no Brasileirão.
0: É, falta o Inter fazer a sua parte, vencer o jogo no Barradão. Fica para o Luan Cândido, trabalhando pelo setor direito com o Kaká. Ele está sendo apertado pela marcação do Bernabé. Bola para Mateuzinho, perdeu. Matheus Bahia recuperou de novo. Está aberta a defesa do Vitória. Matheus Bahia invadiu a grande área, cruzou para Alejandro. Pintou o gol, faz Alejandro. Pegou o goleiro, voltou. Matheus Bahia, perna direita, afasta a zaga do Vitória. O Inter perde o gol depois de uma grande jogada do Matheus Bahia, irmão.
1: A resposta do Internacional com o lateral esquerdo, roubada de bola no meio de campo, um avanço, Matheus Bahia encontra o Alejandro, tenta a finalização depois do giro em cima do Luan Cândido no rebote. Matheus Bahia tenta a finalização, a zaga manda para escanteio, Kaká manda para a linha de fundo, escanteio, mais um para o Internacional, que pressiona no Barradão.
0: É, o Alejandro recebeu, jurou o corpo, Lucas Arcanjo fez uma grande defesa e quase que o Matheus vai ter que fazer esse gol aí, Bel.
3: É, mas a bola não era o Alejandro chutar gol, era largar pro Borré que ia entrar com o gol escancarado à frente dele. Uma pena, mas o Inter chegou firme de novo pela esquerda.
0: Quem sabe agora no escanteio, capricha aí, Bruno Henrique, é pela ponta esquerda. Ele vai levantar para a grande área com a perna direita, 8 minutos e meio, primeiro tempo, 0-0, Vitória Internacional, microfone Bandeirantes, autoriza a arbitragem. Bruno Henrique, escanteio para o Inter, cruzou por baixo, pro Borré não valia mais nada. O Borré fez a falta ali, irmão.
1: Uma jogada que me parecia ensaiada, tá, Jean? Porque o Bruno Henrique cobra um passe rasteiro no primeiro pau. O Borré tenta antecipação em relação ao Kaká. Acaba fazendo a falta marcada pela arbitragem. 0 para a Vitória, 0 para o Internacional.
0: 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Domina Kaique, volante do Vitória, abrindo jogada para Natan Mendes. Ele manda para o setor de ataque em direção ao Martínez. Ele encarou a marcação do Juninho, levou para ali de fundo, devolveu para o Mateuzinho, invadiu a grande área. Falta! Falta em cima do Mateuzinho pelo setor direito. Ia fazer um carnaval na defesa do Internacional. Foi parado com falta e quase o pênalti para o Vitória, irmão.
1: Era o Eric, número 33, em cima do Bruno Henrique. Pede a marcação do pênalti, mas o árbitro Felipe Fernandes sinaliza. Foi fora da área esta disputa com o volante do Internacional. A falta foi marcada, perigosa contra o gol do Anthony. Falta para o Vitória, marcada pela arbitragem.
0: É, o Inter tem que se ligar aí que é bom jogador esse Eric. Uma jogada trabalhada lá pelo setor direito. É uma falta perigosa. Vai fechar 10 minutos de jogo. Primeiro tempo no Barradão. A barreira do Inter com o Vitinho e com o Juninho na grande área. O torcedor gosta do momento do Vitória. Pouco o Inter quase marcou. Antônio está arrumando a sua barreira. Repito, Juninho, Vitinho e agora o Bruno Gomes. Vai fazer a cobrança. Ali o 33, o Eric com a perna esquerda. O Mateuzinho também fica próximo à bola. Mais uma vez, uma demora para fazer a cobrança. Fechamos 10 minutos de jogo. Você ligado no Futebol Bandeirante. Está reclamando. Ali o Eric para fazer a cobrança de uma falta. É lá pelo setor direito. Aí será autorizado. Com a perna esquerda ele vai cruzar. É lá na ponta direita. Mais uma vez, Felipe Fernandes de Lima. Vai lá na grande área. Vai conversar com os jogadores porque tem empurra-empurra. Ali do Borré. Cruzamento. A bola bate na barreira. Vai para a linha de fundo. Escanteio. Vitória, irmão.
1: Tentou direto o Eric. A bola bate no Bruno Gomes. Vai para a linha de fundo. Escanteio para a Vitória na informação Banrisul.
0: Primeiro escanteio do Vitória do jogo. O Inter já tem 3. São 11 minutos, primeiro tempo, é na ponta direita, é com a perna esquerda, vem cruzamento perigoso, te cuida Anthony, Eric, perna esquerda, levantou, afasta Juninho de cabeça, é bote do Vitória com Eric, ele tentou dominar, Bernabé tomou dele, recupera o argentino, o Internacional pela ponta esquerda, passou do primeiro, passou do segundo, abriu bola ali pro Bruno Gomes que cai no gramado, falta marcada aí, irmão.
1: Na linha intermediária defensiva, o Bruno Gomes tentando a proteção da bola, depois do passe do Bernabé, foi derrubado pelo número 6 da equipe do Vitória, o Emanuel Martínez. A falta foi marcada. Vitória 0, Inter também 0.
0: É, tá com dor ali o Bruno Gomes. 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Bola pro campo de ataque do Internacional. Juninho levantou para Borré, sobe de cabeça Lua Cândido. Fica ali pro Eric, não domina. A equipe do Vitória volta para Borré. Pelo setor direito ele tentava o passe para Alejandro, apareceu Lua Cândido com a perna esquerda, colocou junto à linha lateral. O arremesso é para o Inter fazer a cobrança na marca de 12 minutos, primeiro tempo. 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Ataca o Inter, levantamento para a grande área. Apareceu Borré, tentou recuperar, antes se antecipa aqui pela ponta esquerda. O Jamerson, ele está recuando, bola para Kaká, aperta Bernabé, foi esperto agora o Kaká, jogou nas pernas do Bernabé. A bola tá saindo, arremesso lateral pro Vitória fazer a cobrança. Leandro Bez, 12 minutos, primeiro tempo, e até aqui, Vitória Internacional.
3: Depois dos primeiros movimentos do Inter, assim, de intensos no ataque, agora o Vitória já tomou um pouco mais de conta do jogo, um pouco mais de posse do campo ofensivo. Enfim, o Vitória quem ataca mais nesse momento. O Eric pela esquerda é muito perigoso, o Matheus Bahia tá firme, o Bernabé ajuda no combate também, mas o Inter, eu creio que, sobretudo, precisa cuidar muito essa jogada pelas pontas do Vitória e aí sim ter muita atenção dentro da área, como não pode mais acontecer naquela falha ali, deu aquele primeiro contra-ataque com a defesa do Antônio no chute do Martínez. O jogo está sob controle no momento, mas o Vitória parece ter as melhores opções nesse momento.
0: Esse Leandro Bez, opinião no futebol da Bandeirantes. Bola boa pelo setor direito, ataca Borré, levou para ali de fundo, marcado ali pelo Kaká, ele está voltando para Vitinho com a perna direita, levantou para a grande área, apareceu bem a zaga. O Natan Mendes de cabeça subiu e tirou. É novo lateral para o Inter, vai ocupar ocupando o campo de ataque do Vitória. Pelo setor direito, faz a cobrança Bruno Gomes. Vamos para 14 minutos, primeiro tempo. O Bruno Gomes cobra o lateral, tocou para Vitinho. Bola apertada para Borré. Aparece a zaga do Vitória. Está recuperando ali com o René. Abertura pelo setor direito para Eric. Ele domina no campo defensivo. Tem a passagem do Natan, ele prendeu. Jogou para Natan pelo setor direito. Já no campo de ataque, Natan volta o jogo de novo para Eric com a perna esquerda. Levantou para a grande área, tentava ali o arremate, apareceu Bruno Gomes, colocou para além de fundo, escanteio, Vitória, irmão.
1: O lançamento que atravessa o campo de defesa do Internacional em busca do Mateuzinho. Bruno Gomes bem posicionado, cabeceia para fora, manda para a linha de fundo, mais um escanteio para a Vitória, 14 minutos da primeira etapa no Barradão.
0: O jogo é aberto, é lá e cá, ataca o Inter, ataca o Vitória, o jogo é aberto no Barradão e você ligado no Futebol Bandeirantes. Mateuzinho vai fazer a cobrança, escanteio para o Vitória aqui na ponta esquerda, a zaga baiana dentro da grande área, tá lá o Kaká, tá o Natan Mendes, tá o Luan Cândido também, autoriza a arbitragem, Mateuzinho levantou, a bola ficou pipocando na grande área, o chute, o André Antônio tá lá para fazer a defesa, acho que foi o Baralhas a tocar na bola e tá sentindo aí, irmão.
1: Ele mesmo, agora sinalizando algum desconforto para a arbitragem, depois de escanteio na entrada da área, a bola bate no Kaique, respinga num bate-rebate dentro da área, o Baralhas não consegue o domínio e o Antônio faz a defesa e já repõe a bola em jogo.
0: 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O Inter atacava lá pelo setor esquerdo, a bola tá passando por todo mundo, deixou sair lá o Natan Mendes, lateral pro Vitória sem pressa, vai fazer a cobrança. Esta é a Bandeirantes com a Rede Band Satisul, Rádio Difusão Zora Bento Gonçalves, Serra Gaúcha, Rádio Rede Mania em Itaqui, Rádio Imembuí em Santa Maria. 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Domina Mateuzinho lá pelo setor direito, campo de defesa, tem três na sua marcação. Mas o Vidiagra fez a falta, a arbitragem está paralisando e marcando uma falta para o Vitória fazer a cobrança ainda no campo de defesa. 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Mas a cobrança sem pressa, no time do Vitória vai ali o zagueiro Kaká. Fica a bola dominada com Baralhas, de novo ali para Kaique. Volante do Vitória está colocando para Luan Cândido, trabalhando com a perna esquerda. Abertura aqui onde está colocado o Jamerson, ele está na risca aqui de vídeo campo. Volta de novo para Luan Cândido, ele entrega no seu companheiro de defesa que é Kaká. Abertura lá na ponta direita, acionando o Eric. Ele domina com a perna esquerda. Tem aproximação ali do Mateuzinho, também canhoto. Trabalhando com Baralhas, campo de ataque. Baralhas para Mateuzinho, marcado pelo Bernabé. Perdeu. Tentando contra-ataque o Inter. Vidiagra para Bernabé. Está aberta a defesa do Vitória. Bernabé tocou para Alejandro. Invadiu a grande área, pintou o gol, pegou o goleiro. Lucas Arcanjo está lá para fazer a defesa, irmão.
1: Fez a defesa e a falta foi marcada na disputa com o Alejandro. Depois do passe do Bernabé dentro da área, o centroavante tenta a vitória individual em cima da defesa do Vitória, acaba atingindo o goleiro adversário que cai no gramado com dores na região do cotovelo esquerdo. A falta foi marcada, mas o Inter pressiona e tenta abrir o placar no Barradão.
0: E o caminho, Leandro Bezzi, é aqui pelo lado esquerdo, nos contra-ataques. O Vitória está deixando espaço e o Inter está chegando.
3: O caminho é por ali, sem dúvida nenhuma. O Matheus Bahia já fez jogada por ali, o Bernabé também agora já fez. Falta só um cuidado maior na hora do penúltimo passe. É isso que o Inter está pecando no momento. Mas o caminho, sem dúvida nenhuma, é por ali, já. O Inter não precisa nem ter grande velocidade. É só roubar a bola e contra-atacar. Esse é o jogo do Inter até aqui e esse é o jogo que vem dando certo. O Inter chegou já duas vezes com grande perigo pelo lado esquerdo. Falta é só um cuidado maior, um capricho maior nesse complemento para conseguir abrir o placar.
0: 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O jogo segue paralisado, já é noite em Salvador, na Bahia. 26 graus a temperatura em Salvador, né? Bem diferente da temperatura aqui do Rio Grande do Sul. O Lucas Arcanjo já está restabelecido no jogo, ele está cobrando uma falta, empurrando para Kaique, lá pelo setor direito, está acionando, bola forte para Baralhas, que domina com dificuldades, domina no peito, baixa no gramado, toca no campo de ataque para Eric, volta no campo de defesa para Natan Mendes, trabalhando com Martínez, de novo para o Eric, com a perna canhota, ele lançou Mateuzinho, dominou no peito, invadiu a grande área, bem na marcação, Inter com Bruno Gomes, anda para o setor de ataque, saiu jogando curto com Matheus Bahia. Bahia. E gira o corpo. Demorou demais ali o Matheus Bahia. Ainda assim deu bola pro Bernabé, que não domina. A bola tá saindo. Arremesso lateral pro Vitória fazer a cobrança. 18 minutos e meio. Primeiro tempo aqui, Bandeirantes. Campeonato Brasileiro. Agora o árbitro, que gosta de uma resenha, tá conversando ali com o Mateuzinho e com o Bruno Gomes, que há pouco se estranharam. Tem jogador do Inter no chão aí, Mol.
1: Matheus Bahia, caído no gramado, reclamando que foi atingido na coxa direita, pede a marcação de uma falta, reclama com a arbitragem, mas o jogo está paralisado. 18 minutos, quase 19 na primeira etapa, caído Matheus Bahia, na informação Pó-Pelotense.
0: 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Bola no campo de defesa do Bahia, ali está colocado Lua Cândido, empurra para o seu companheiro de defesa, que é Kaká, enquadra o corpo lá pelo setor direito, tem aproximação do Kaique, ele volta para Lua Cândido. 19 primeiro tempo, 0-0 Vitória Internacional. Aí trocando passes o Vitória no campo de defesa, ali o Natan Mendes tocou para Kaique, apertado pela marcação do Alejandro, volta para Kaká de primeira para Lua Cândido, aperta, sobe as linhas, o Internacional tenta roubar com o Vitinho, falta. A arbitragem vai paralisar e é só escolher qual a falta que ele vai marcar, irmão.
1: Mas a falta marcada foi na primeira disputa entre o Jamerson e o Vitinho. O Vitinho acaba chegando atrasado nessa disputa com o lateral esquerdo do Vitória, cai no gramado com muitas dores na canela direita. E agora a falta está marcada, o árbitro paralisa a partida para o atendimento de Jamerson, que hoje substitui Ramon, machucado, entrega ao departamento médico.
0: E atenção, torcedor, hora de conferir aqui no Futebol da Bandeirantes, o tempo e o placar do futebol. Fechamos 20 minutos, primeiro tempo, no estádio Manuel Barradas, o Barradão. 20 minutos, primeiro tempo, de 0 para o Vitória, 0 para o Internacional, Carlos Gustavo.
2: 17 do primeiro tempo no Morumbi, segue São Paulo 1, Botafogo 0, o gol foi do Luciano. O Inter ganhou duas posições, passou o Atlético Mineiro, passou o Botafogo, é nono colocado com 22 pontos.
0: Aqui Bandeirantes, 94,9 no FM, no YouTube Esporte Band RS, ataca o Vitória lá pelo setor direito, apareceu Matheus Bahia na recuperação, saiu jogando com o Juninho, manda pro setor de ataque, boa bola para Bernabé, gira o corpo, tocou para Borré, ele dominou no círculo central do gramado, boa bola para Alejandro, antes antecipa Kaká, está recuperando bola o time do Vitória, bola recuada para Lucas Arcanjo, goleiro rubro-negro, sai jogando na entrada da grande área para Lua Cândido, na ponta esquerda para Jamerson, jogou na entrada da grande área para Baralhas, estilo Baralhas, errou o passe, fica para Vitinho na entrada da grande área para Bruno Henrique, para Alejandro, errou o passe Alejandro, a bola volta pro Vitória e agora cometeu a falta ali o Alejandro, mal
1: afobado, depois de desperdiçar mais uma vez a posse de bola, o centroavante tenta o desarme contra o Kaique, acaba fazendo a falta marcada contra o Internacional, na informação Pó-Pelotense.
0: 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Tem a bola Vitória com Martínez no campo de defesa. Já. Fechamos 21 minutos e meio o primeiro tempo, de 0 a 0 no Barradão, Carlos.
2: Olha só, uma informação importante que diz respeito à matemática do Inter no Brasileiro, tá? Com esse ponto conquistado, e obviamente com a combinação de São Paulo e Botafogo, matematicamente o Inter não fica o período da Copa na zona do rebaixamento. Pode acontecer o que acontecer na última rodada, ser goleado, resultado paralelo, dá tudo errado, não fica. Esse ponto garante matematicamente o Inter fora da zona de rebaixamento no período da Copa.
0: Olha aí, que dado interessante. Na sequência quero ouvir Leandro Bez, porque o empate por enquanto vai dando este resultado de tranquilidade. Ataca o Inter, Bernabé pela ponta esquerda, encarou a marcação no Kaique, passou pelo adversário, invadiu a grande área, cruzou a bola, passa por todo mundo. Apareceu a zaga do Vitória, colocou para ele de fundo, mas que bela jogada do Bernabé aí, irmão.
1: Uma jogada de efeito do argentino pelo lado esquerdo, um drible que tira a marcação do lateral direito do Vitória, cruzamento para a área, buscando o Vitinho, estava distante da bola, do ponto buscado pelo Bernabé. A defesa do Vitória bem posicionada, mandou para escanteio, mais um a favor do Inter, Bruno Henrique na bola.
0: Vem o Bruno Henrique, é lá pelo setor direito, são 22 minutos e meio do primeiro tempo, jogo movimentado no Barradão, 17ª rodada do Campeonato Brasileiro, vai autorizar o árbitro Felipe Fernandes de Lima, é um bom momento para o Internacional, quem sabe a abertura do marcador, Bruno Henrique está autorizado para fazer a cobrança, ajeitou no quarto de círculo, correu para a bola, perna direita, levantou no segundo pau, de cabeça Juninho, tirou a zaga, voltou para o mercado, o chute, a bola bate na zaga, volta para o Borré, joga longe. Inter teve 3 oportunidades no escanteio aí, irmão.
1: E tava valendo, porque o Vitória reclama de um possível toque no braço de um jogador do Internacional, mas foi um bate-rebate, onde Juninho tenta o cabeceio, a bola bate na defesa, volta no mercado, não consegue a finalização, mas ela fica limpa para o Rafael Borré de canhota mandar por cima do gol do Lucas Arcanjo. O Inter segue tentando abrir o marcador, mas segue 0-0 no Barradão.
0: Agora, dado importante, trouxe o Carlos Gustavo, né, sobre o Inter não passar essa parada na Copa do Mundo com os resultados e com esse empate fora da zona, hein, Bez?
3: Interessantíssimo, é verdade, mas eu estou pensando em Libertadores, em pré-Libertadores. Estou olhando para cima e o Inter já podia estar ganhando. Me incomoda, já que já tenha desperdiçado pelo menos 3 boas chances de gols nesse momento no Barradão. Não dá para perder tanto gol no Barradão.
0: Vamos para 24, primeiro tempo aqui, Bandeirantes. Vamos juntos para um sábado de muito futebol, começando agora e parando com o Grêmio Santos. 19h, Daniel Oliveira vai comandar o espetáculo. O Vitória tem a bola com o Kaká, fez a abertura lá pelo setor direito para o Eric, jogou na linha de fundo para o Baralhas, tentou invadir a grande área, Juninho tirou, volta para o Baralhas, na linha de fundo ele jogou, na entrada da grande área para o Nathan Mendes, passou pelo Vidiagra, antes apareceu o volante colorado, dá um carrinho, fica com a bola, abertura para Bernabé de primeira para Borré, errou o passe, deu um passe ali errado, a bola vai para a linha lateral, mas o Borré há pouco perdeu um gol e agora errou o passe, aí, irmão.
1: Um show de horrores, protagonizado pelo Internacional nesta metade de primeiro tempo, primeiro no contra-ataque com Borré, Alejandro e Bernabé. O Borré deu um passe errado, deixando claro, fácil para a defesa do Vitória, que afasta mal. No rebote, o Bruno Henrique tenta um lançamento do Bernabé, muito forte, lateral para o Vitória, 0-0 em Salvador.
0: Esse jogo de contra-ataque, Bez, eu não sei se seria o ideal manter o Borré, né? A gente cogitou a semana inteira de o Alex se aproximar ali do Bernabé nesses contra-ataques, porque até agora o Borré em 25 minutos, nada, né?
3: Mas o Borré está sendo o Borré dos últimos jogos, né? Até tem feito gols, mas é um passe errado a cada minuto. A bola sempre vai para ele, né? O Bernabé procura primeiro o Borré, depois o Borré procura o Alejandro. E os dois, o Borré e o Alejandro, estão em outro mundo hoje. Estão completamente desatentos. Olha, tem que entrar no jogo esses dois, senão o Inter não ganha esse jogo.
0: Vai o Inter, cruzamento para a grande área do Vitinho, afasta ali o Kaká, rebote do Martínez, ele tenta para a Renê, tá isolada lá o atacante do Vitória, por enquanto vai perdendo para o mercado e para o Juninho, fica para Vitinho, na ponta direita trabalhando com Bruno Gomes, com a perna esquerda, está voltando no campo defensivo colorado com o Gabriel Mercado, bola no círculo central para Vidiagra, levanta a cabeça, o volante colorado, toca para Juninho, tem aproximação do Vidiagra, com a perna direita ele dá um balão em direção ao Juninho e acabou errando, né? Ficou de graça para o Jamerson, que aqui na ponta esquerda, saiu jogando errado, recupera o Inter, invadiu a grande área, Borré tentou cruzar fraquinho, afasta a zaga com o Kaique, manda para a linha de fundo, escanteio para o Inter aí, irmão.
1: Mais uma oportunidade, agora na falha do Jamerson com um passe fraco, roubada de bola do Borré no lado direito, ele tenta o cruzamento, pega mal na bola, um passe muito fraco, Luan Cândido faz a recuperação com o carrinho, manda a bola para escanteio, mais um para o Inter, na informação Trilegal.
0: 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Vamos para 26,5, o Inter tem mais um escanteio, se eu não perdi as contas, é o quinto, só neste primeiro tempo, vai para a bola Bruno Henrique, já ajeitou ali com carinho no quarto de círculo, tem aproximação do Bruno Gomes, ele vai levantar a grande área, quem sabe agora de cabeça, Bruno Henrique levantou de cabeça, afasta a zaga do Vitória, não valia mais nada, tinha jogador do Vitória já no chão, mão.
1: A falta foi marcada depois do empurrão do Gabriel Mercado no marcador. Falta marcada contra o Inter, falta para o Vitória na informação Banrisul.
3: Já o Inter está muito sólido da defesa até o meio campo. Do meio campo para frente é que a coisa está meio complicada, ainda que as roubadas de bola, enfim, mas o Inter não está sendo efetivo lá na frente. E o Barradão pune, tem que cuidar com isso. Agora, na defesa, tem que ter só atenção com essas bolas longas do Vitória, que o Vitória já se aproveitou duas vezes, mas me parece um Inter muito sólido do meio para trás. Do meio para frente ele precisa melhorar.
0: É, mas é jogo para ganhar, não. O Vitória está deixando espaços, o Inter está atacando, é jogo para ganhar. É jogo para se isolar, quem sabe, lá na parte de cima, com 24 pontos, com muito mais tranquilidade. Bola do Vitória, Baralhas vai dominando no campo de defesa, sai jogando ali com o Kaká no círculo central, abertura na ponta direita para Eric, não dá para deixar esse baixinho livre, a bunda de bola, trabalhou com a perna esquerda, passou na Tamendes, ele olhou para a grande área, vai cruzar, ainda Natan prendeu ali o jogador que é o Eric para Kaique, de novo pro Eric na ponta direita, vai cruzar com a perna direita, levantou Mateuzinho de cabeça, aí ficou fácil pro Antony que fez a defesa, mano.
1: Fácil para o Internacional nesta chegada do Vitória pelo lado direito, cruzamento na área, René cabeceia para cima, Bola fica fácil para o Antony, já repõe a bola em jogo, 0-0 no Barradão.
0: Sai jogando o Inter com Bruno Gomes, abertura para o Borré, quem sabe agora, livre de marcação, ele conduziu a bola com a perna direita e deu um presente no pé do Jamerson. Mas o que, que o Borré está fazendo em campo, hein, Leonardo Mão?
1: Ainda com muitas dificuldades neste passe, o colombiano tentou conectar com o lado direito, com o Vitinho, pegou mal na bola, deu a roubada de bola.
0: Chega o Vitória, cruzamento, gol! Gol do Vitória, René, o artilheiro, centroavante, livre na grande área, num cruzamento do Eric na ponta direita. Ele apareceu simplesmente livre, ninguém marcou e René de cabeça empurrou para o fundo do gol. 28 minutos de jogo no Barradão. Um pro Vitória, zero pro Inter, Leonardo Mol.
1: A bola pune, né, Jean? É aquele ditado do futebol, quem não faz, leva. O Internacional pressionava, mas agora no contra-ataque, o Eric, pelo lado direito, faz um cruzamento longo para dentro da área, na marca do pênalti. O centroavante René, bem posicionado, com um peixinho, coloca no canto esquerdo do Antony e abre o placar no Barradão. Um para o Vitória, zero para o Inter, Leandro Bess.
3: Tudo que se alertava. Passe errado na frente, bolas longas atrás da defesa e aconteceu tudo conforme o script. Esse gol não é do René, não. Esse gol é gol contra do seu Borré. Que a bola era do Inter, contra-ataque do Inter. O Inter estava quase dentro do gol do Vitória. O que, que seu Borré faz? Joga a bola no pé do zagueiro do Vitória. Então, esse gol não é do René. Esse gol é gol contra do Borré, seu Carlos Gustavo.
2: 12º lugar do Inter no Campeonato Brasileiro, 21 pontos ganhos. Com este gol de René, o Inter perde 3 posições. Uma para o Vitória, uma para o Botafogo e uma para o Atlético Mineiro. Foi o 18º gol sofrido pelo Inter na competição.
0: É, de um lado um centroavante que ganha quase 2 milhões por mês, do outro René, que estava aqui em Porto Alegre, no São José, e agora está sendo um dos artilheiros do Vitória no Campeonato Brasileiro e também na Copa do Brasil. E atenção, torcedor ligado no Futebol Bandeirantes, é hora de conferir o tempo e o placar no futebol. 30 minutos, marcou o sinal no Barradão, Campeonato Brasileiro. 30 no primeiro tempo, 1 para o Vitória. René marcou, 0 para o Inter, Carlos.
2: 27 do primeiro tempo no Morumbi, segue 1 para o São Paulo, 0 para o Botafogo. A 7 tem Mirassol e Fluminense. Grêmio e Santos confirmam, o Inter é 12º colocado, 21 pontos. Este gol de René fez com que o Inter perdesse 3 posições no campeonato.
0: 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Vamos juntos para o sábado de futebol aqui na Bandeirantes. É falta para o Inter, faz a cobrança Bruno Henrique pela ponta esquerda. Ele levantou para a grande área, de cabeça sobe Luan Cândido, tira. Voltou para Bruno Gomes na entrada da grande área, tentava o chute, a bola vai para a linha de fundo. Tiro de meta, vitória aí, Leonardo Mol.
1: Internacional tentando uma resposta imediata com Bruno Gomes, tentou o chapéu na entrada da área, a finalização. O lance de efeito, pegou mal na bola, linha de fundo, 1 para o Vitória, 0 para o Internacional.
0: E aí, Leandro Bess, 30 minutos, o Inter estava bem, perdeu algumas oportunidades, mas o Vitória, quando chegou, fez o gol.
3: É o roteiro de Inter e Curitiba, lá no Couto Pereira, o Inter dominando, o Inter em cima, vai trocar o Vitória. Acho que o René está fora, teve uma substituição, parece, levantou o braço, não, acho, enfim, pareceu que era a lesão, não é não. Mas é o roteiro de Curitiba e Inter, o Inter em cima, o Inter dominando, o Inter perdendo gols, daqui a pouco, pimba, toma um gol. Então é o mesmo roteiro. Tomara que dê tempo hoje de empatar e até virar. Mas eu queria depois pedir para o mal o telefone do pessoal do Monterrey do México para, por favor, venham buscar Rafael dos Santos Borré. Esse é um craque de bola. Levem que vai ser muito importante para a vida de vocês.
0: Olha aí, o René está fazendo um carnaval na defesa do Inter. Passou do primeiro, tocou nas pernas do segundo, caiu falta. Os jogadores do Inter cercam a arbitragem. Falta para o Vitória, irmão.
1: Gerando uma forte discussão com a arbitragem, com Bruno Henrique, Bruno Gomes e principalmente Gabriel Mercado, além do Bruno Henrique, porque uma falta marcada no escanteio, perto do escanteio, no lado esquerdo de ataque do Vitória, depois do desarme do Mercado em cima do René. O árbitro entendeu que foi um lance faltoso, marcou a falta contra o Internacional. E agora Bruno Gomes toma um sermão do árbitro Felipe Fernandes de Lima.
0: 32 de jogo, falta para o Vitória, que vai levando um resultado importante aí para o vestiário neste primeiro tempo. Porque o Inter até então faz um bom jogo, mas quando chega na frente não marca, né? O Borré errando demais. E aí o René teve uma oportunidade e fez o gol. Vamos para 33, primeiro tempo. Alta para o Vitória pela ponta esquerda. O árbitro Felipe Fernandes já conversou ali com a barreira. Agora vai lá na grande área conversar com os jogadores que seguem naquele empurra-empurra. Mateuzinho pintou jogada ensaiada. Ele rolou mais atrás ali para o Nathan Mendes. Levantou para a grande área. Juninho tira de cabeça. Rebote do Vitória. Lá atrás fica com o Kaique. Ele domina no círculo central do gramado. Abriu jogada para Eric. Trabalhou com a perna esquerda. Levantou para a grande área. Antony vai lá em cima. E agora faz a defesa firme, hein, irmão?
1: Mais uma vez, um chuveirinho para a área do Internacional. Vindo do lado direito, assim como foi no gol do René. O Antony adiantado fez a defesa e já coloca a bola em jogo, bola no meio de campo.
0: Vitória tem a bola com o Baralhas, volta o jogo onde está colocado o Jamerson. Vamos para 33,5, primeiro tempo, 1 para o Vitória, 0 para o Inter, 7 da noite aqui no microfone Bandeirantes. Tem Daniel Oliveira para Grêmio Santos, troca passes o Vitória com o Kaique, agora não tem pressa. Gira o corpo, trabalha no campo de defesa, abertura para o seu companheiro de meio que é Baralhas, conduzindo a bola com a perna direita, esticando para Jamerson, domina, devolve para Baralhas, marca o Inter com o Bernabé. Baralhas tocou no campo defensivo com o Kaká, o zagueiro está girando, trabalhando com o Nathan Mendes para Baralhas, passou de viagem pelo adversário, joga também para o Kaique, troca passes, o Vitória e chega pela ponta esquerda, com o Jamerson ele vai dominar, levanta a cabeça, marcado pelo Vitinho, e volta o jogo para Kaique, ele tenta abertura lá do outro lado onde tem colocado o Eric, joga para Nathan Mendes, marcado pelo Alejandro, se fecha o Internacional. Nathan Mendes toca para o Eric, devolveu para o Nathan, pelo setor direito agora para Mateuzinho, voltou para o Eric, tem aproximação do Baralhas, troca passes o Vitória, 34,5 de jogo, 1 para o Vitória, 0 para o Inter. O Eric balançou para cima na marcação, tem o Matheus Bahia, chega também ali o Vitinho, voltou para o Eric, perna direita, levantou para a grande era, Mercado tirou, é bote do Inter com o Borré, falta, pegaram o Borré, foi o Kaique e está tomando cartão aí, irmão.
1: Cartão amarelo, não teve dúvidas o árbitro da partida para advertir o volante do Vitória, porque foi só no Rafael Borré, uma possibilidade de contra-ataque para o Inter, ainda no campo de defesa, derrubado o centroavante colombiano, falta marcada, cartão amarelo para Kaique, 95 do Vitória.
0: 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Sim, de bancários, diga sim para quem defende você, fechou 35, faltam 10 para estourar o tempo regulamentar no Barradão. Bola do Vitória com o Jamerson pela ponta esquerda, antecipa-se o Borré, a bola está saindo. Me parece que esse lado do campo é um pouco mais escuro, né, irmão?
1: Com certeza, por conta da estrutura do Barradão, que tem um lado todo aberto em relação ao seu torcedor, um lado esquerdo um pouco mais escuro em comparação com o lado direito de ataque do Vitória.
0: Lateral cobrado, a bola fica no campo de defesa com o Kaique, há pouco recebeu o cartão amarelo, ele volta o jogo na grande área para o Lucas Arcanjo, o goleiro com a perna direita tenta para Eric, sobe Matheus Bahia, ganha mais uma, tenta para Bernabé, o passe era para o Alejandro, e o Lucas Arcanjo está saindo e fazendo a defesa, o Alejandro hoje que está reencontrando Vitória, né, irmão?
1: Ex-clube, onde foi artilheiro do Campeonato Brasileiro de 2024, o Alejandro hoje camisa 9 do Internacional. 4 gols e 4 assistências para ele até aqui na temporada de 2026.
0: E por enquanto, Leandro B, está difícil de pintar a lei do ex, né? Porque o ataque do Inter primeiro tempo está difícil, né?
3: É, a bola chega, mas não falta por último passe, né? Agradecer ao Borré pelo excelente contra-ataque que ele deu para o Vitória, no gol do Vitória. O Alejandro também parece fora do jogo, parece muito desconcentrado na partida. E, enfim, o que a gente comentava, né? O Barradão, o Inter tem sido punido no Barradão por erros individuais. De novo, uma vez mais, o erro individual está matando o Inter no momento dessa partida. Agora, o jogo estava sob controle, tá? O Inter tomou gol e se destruturou no jogo.
0: Chega o Vitória com o Martínez, levantou para a grande área, Mercado tirou, ficou para o Jamerson na entrada da grande área, trouxe para a perna direita, bate na defesa do Inter, sai para a linha de fundo, escanteio Vitória, irmão.
1: Escanteio marcado numa bola que atravessa a área do Internacional, o Jamerson domina na entrada da área, tenta a finalização com a perna direita, que não é a boa, ela desvia na defesa do Inter, vai para a linha de fundo no momento que é possível ver Juninho e Matheus Bahia discutindo um posicionamento no campo de defesa.
0: É, o Juninho deu uma bronca ali do Matheus Bahia, escanteio pro Vitória, o torcedor do Barradão se agita na arquibancada, 1 pro Vitória, 0 pro Internacional. São 37 de jogo, primeiro tempo aqui Bandeirantes, vai na cobrança Eric lá pelo setor direito, ajeitou a bola no quarto de círculo, autoriza a arbitragem, demora o Eric, valoriza o resultado, perna esquerda, cruzamento fechado de cabeça, Alejandro Leandro tirou, rebote do Vitória com Martínez, devolvendo para Eric pelo setor direito, com a perna esquerda levantou para grande área, tira Bruno Henrique, rebote do Inter com Bruno Gomes no contra-ataque, girou o corpo, passou pelo adversário, caiu, falta, o Baralhas cometeu a falta, jogadores do Inter querem o cartão aí, Mol.
1: Pedem o cartão amarelo e de uma forma bem assintosa, agora Bruno Gomes é advertido pelo árbitro da partida, fica inconformado, mas os jogadores do Inter pedem o cartão amarelo para o Baralhas ou para o Kaique, porque se for para o Kaique seria o segundo e seria expulso o jogador do Vitória, uma falta para parar o contra-ataque do Internacional no campo de defesa. O árbitro só deu a falta, não advertiu o jogador adversário contra o Internacional.
0: É, foi o Baralhas, ele evita o contra-ataque, mas é uma falta normal de jogo. Agora, quatro jogadores do Inter foram para cima do árbitro. Uma reclamação que sobrou o cartão pro Bruno Gomes. Falta já cobrada. O Bernabei deu um passe apertado. Kaique chegou na dividida. Agora o árbitro marca o lateral pro Inter. Na pressão do Pezzolano, que tá ali na volta dos jogadores reclamando. Lateral cobrado não. Vai mandar voltar. Lateral mal cobrado. Vai ter que se reposicionar ali o Matheus Bahia pela ponta esquerda. 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Lateral para o Inter, Matheus Bahia faz a cobrança. Campo de ataque, tem aproximação do Alejandro na linha de fundo. Ele demora, joga no meio para Bernabei, tem dois na sua marcação, falta. O Kaique, que já tem cartão amarelo, atingiu as costas do Bernabei. É uma boa falta para o Inter aí, Mal.
1: A falta foi marcada e o Bernabei mais uma vez caído no gramado com muitas dores nas costas depois de ser atingido pelo Kaique. Falta no lado esquerdo de ataque, falta para o Internacional para tentar empatar o jogo no Barradão.
0: 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Vai marcar 40 minutos do primeiro tempo, um para o Vitória, zero para o Inter, no Barradão. É falta para o Inter, é lá pelo setor esquerdo, Bruno Henrique com a perna direita, Matheus Bahia com a perna esquerda, apenas o Eric na barreira do Vitória, autorizou o árbitro. Quem é que corre para a bola? Bruno Henrique, perna direita, levantou, Lucas Arcanjo fez a defesa, irmão.
1: Muito forte, cobrou no segundo pau, passando por todos os jogadores que estavam dentro da área, facilitando a vida do Lucas Arcanjo, que fez a defesa e já repõe a bola em jogo.
0: Tentava jogar aqui o Jamerson pela ponta esquerda, antecipa-se bem, ali o Vidiagra, era o Bruno Gomes na jogada de carrinho, a bola sai, arremesso lateral pro Vitória, e atenção torcedor, hora de conferir o tempo e o placar do futebol. 40 minutos, primeiro tempo, no estádio Manuel Barradas, o Barradão em Salvador. 40, primeiro tempo, 1 para o Vitória, 0 para o Internacional, Carlos.
2: 37, primeiro tempo, Morumbis, 1 para o São Paulo, 0 para o Botafogo e Jean. Fim de jogo pela Copa FGF, a Copa Dunga, Santa Cruz e Brasil de Farroupilha empataram por 1-1 no estádio dos Plátanos.
0: 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Carlos Gustavo informando para você no Futebol Bandeirantes. Domínio Inter, toca a bola no campo de ataque com Bruno Henrique, abertura para Matheus Bahia, tem aproximação ali do Bruno Henrique de novo, mais atrás tem o mercado, ele jogou à frente pro Vidiagra, girou o corpo e trabalhou pelo setor direito, mas que passe é esse do Vidiagra? A sorte é que o Vitinho evitou que ela saísse junto à linha lateral. Vitinho dominou na ponta direita, marcada pelo Mateuzinho, se fecha o Vitória, vamos para 42, final do primeiro tempo, o Inter perde o jogo. Bruno Gomes inverteu, da direita para a esquerda, bola apertada, Matheus Bahia dominou errado, o Eric tomou dele, sofreu a falta, e aí o Vitória vai ganhar tempo, Leonardo Mão.
1: Ganhar tempo, porque a falta foi marcada e poderia ter sido pior, porque Matheus Bahia chegou bem atrasado, atingiu o Eric no campo de defesa, o árbitro só deu a falta contra o Internacional, mas um alívio, porque Matheus Bahia é uma das figuras penduradas do Internacional para o jogo contra o Bragantino, além dele o técnico Paulo Pezzolano.
0: Vai ter que mudar alguma coisa para o segundo tempo, Leandro Bess?
3: Ah, eu tirei o Borré. Porque daí o Vitória joga com um jogador a menos, né? Sem o Borré, as coisas ficam mais fáceis para o Inter. Eu botaria o Alex no lugar do Borré. Olha, eu botei até no primeiro tempo ainda, mas isso não vai acontecer. Agora, o fato é que o Inter toma o gol do Vitória e meio que se perde no jogo, né? tanto que o contra-ataque já não é mais armado, o Inter não consegue mais roubar essa bola do Vitória. Algo se desestruturou no Inter depois do gol do Vitória. E o Vitória não faz um grande jogo, não faz uma grande partida. O gol sai num erro individual do Borré, uma jogada ocasional, mas o que a gente estava cantando, né? Bola nas costas da defesa, erros de passe na frente, acabaram proporcionando, foi o combo todo que gerou o gol do Vitória. Agora é fato que, desde que tomou o gol, o Inter parou de conseguir ser agressivo, não roubou mais bolas, não conseguiu mais contra-atacar, está dando uma grande folga para o Vitória até aqui, Internacional, depois de tomar 1-0.
0: 43, primeiro tempo de partida, você ligado no futebol da Bandeirantes, 94,9, o jogo segue paralisado, alta para o Bahia no campo de defesa. 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São emissoras que estão espalhando o futebol Bandeirantes. 19h tem Daniel Oliveira para Grêmio Santos na Arena, 17ª rodada do Campeonato Brasileiro. Quarta, Bruno Henrique no campo de defesa, sobe Kaique, a bola volta a ficar com o Vitória no campo de ataque, com Baralhas marcado pelo Matheus Bahia, caiu no gramado Baralhas, o árbitro paralisa, marca falta lá pro Vitória, hein, irmão?
1: E os jogadores do Inter reclamam de forma bastante assintosa por mais uma marcação contra o Colorado a favor do Vitória. Gabriel Baralhas caído depois da disputa com o Matheus Bahia, o árbitro entendeu como falta, marcou contra o Inter na informação popelotense.
0: 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Fechou 44. Vamos para a última volta no ponteiro deste primeiro tempo. Alta pro Vitória. Lá na ponta direita, campo de ataque. Vai na cobrança o Eric. Assim surgiu o gol do Vitória. Um cruzamento do Eric e o gol de cabeça do René. É longe da grande área. Ainda assim o Vitória vai levantar lá para a área do Internacional. Eric, perna esquerda, levantou de cabeça, afasta a zaga do Inter, subiu Borré, falta. Pegaram o Borré ali na entrada da grande área, o árbitro paralisou, marcou uma falta para o Inter aí, irmão.
1: A chamada cama de gato, né? O Borré conseguindo a posse da bola, roubada, caiu no gramado, o árbitro marcou a falta e a bola já está rolando no Barradão.
0: O jogo parou pouco neste primeiro tempo, vamos ver quantos minutos aí de acréscimo, o árbitro da partida, o senhor Felipe Fernandes de Lima para este primeiro tempo. O Inter ataca, quem sabe um empatezinho no final do primeiro tempo. Bruno Gomes jogou na entrada da grande área para o Vitinho, vai arriscar, bate na zaga no Locândido, fica no rebote aqui com o Martínez, ele domina no campo de defesa, manda para o setor de ataque em direção do René, escora para Mateuzinho, giro o corpo, falta. Antes o mercado tinha pegado aqui o jogador do Vitória, que estava no fora do campo e agora foi para dentro do campo, acho que era o René ali, né, Omão?
1: Ele mesmo, na disputa com o Gabriel Mercado, caiu no gramado, falta marcada, mais uma contra o Internacional, mais 5 minutos de acréscimo, vamos até os 50 minutos neste primeiro tempo.
0: 5 minutos? Não parou tudo isso o jogo, né? Mas é bom pro Inter, para tentar o empate, 50 minutos de jogo, vamos marcar neste primeiro tempo aqui na Bandeirantes. Bola com o goleiro Lucas Arcanjo, ele sai jogando para Natan Mendes, lateral, ele dominou no peito, baixou no gramado, marcado ali pelo Bernabé, volta para Kaká, domina o zagueiro do Vitória, mais atrás ainda, vai colocando para o Lucas Arcanjo, sai jogando aqui para Luan Cândido, uma bola apertada, ele dominou, jogou com a perna esquerda mais à frente ali com o René, autor do gol, recua para Lucas Arcanjo, com a perna direita lá, manda para o setor de ataque para ninguém, né? Ele mandou direto para a lateral, bom para o Inter, que faz a cobrança pelo setor direito, alívio rápido para dores musculares e cansaço nas pernas, calmador contra dores é a solução. 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O jogo está paralisado aí, irmão.
1: E mais uma vez, com uma falta contra o Internacional, os jogadores ficam bastante descontentes. Agora o Rafael Borré reclama com o árbitro da partida, mas uma falta marcada no campo de defesa, linha intermediária defensiva, falta para o Vitória, 1-0 contra o Inter no Barradão.
0: 46 minutos, primeiro tempo, na sequência tem o intervalo Bandeirantes com Luiz Henrique Benfica, aí o goleiro Lucas Arcanjo sai lá da grande área para fazer uma cobrança de uma falta ainda no campo de defesa, com a perna direita ele manda para o setor de ataque em direção do René, a bola está saindo direto para a lateral, o Inter tem pressa, Vitinho vai na cobrança aqui pelo setor direito, joga no campo de ataque para Borré, quem sabe agora, Borré invadiu a grande área, cruzou para o Bernabé, o goleiro saiu, fez pênalti, o árbitro está marcando o pênalti para o Internacional, Leonardo Mon.
1: Marcado o pênalti em cima de Bernabé, não, ele marca simulação. Para o jogo, entendendo que o argentino simulou nesta disputa com o Lucas Arcanjo na dividida dentro da área, o jogo está parado, simulação foi marcada contra o Internacional, cartão amarelo para Alexandre Bernabé.
0: E aí, Leandro?
3: Como é que isso é simulação? Pelo amor de Deus, ali o Bernabé é jogado pra frente. Não tem VAR, não tem nada. Ah, não, por favor. Que árbitro incompetente. Tem que tirar o cartão e dar pênalti pro Inter. Mas o que é isso? Parece o lance lá de 2005 do Tinga contra o Corinthians. Ah, por favor, mas o que é isso? Mas pelo amor de Deus.
1: Tem a valorização do Bernabé a partir do toque, mas tem o toque do Lucas Arcanjo, né? No momento que o Bernabé chega na bola, um toque do goleiro na bunda do jogador e o Bernabé cai no gramado, tem um empurrão do Lucas Arcanjo no Bernabé, ele cai no gramado e agora o Pesolano reclama com a arbitragem.
3: Desculpa, mano, é um pênalti escandaloso, pelo amor de Deus, que árbitro incompetente esse mineiro, por favor. Mas se o VAR não chamar, olha, é um escândalo daí. E não vai chamar, hein?
1: Impedimento marcado.
0: Não, acho que ele está marcando realmente quando tem atitude antidesportiva, que é o caso do Bernabé, são dois lances, mal. O problema é que o Bernabé valoriza demais, né? Ele acaba dobrando as pernas e aí valoriza. O impedimento não há, né? Porque ele está atrás da linha da bola, né?
1: Perfeitamente. Até a primeira impressão que ele estava à frente, ele levanta o braço, agora tu faz essa correção importante, mas, de qualquer forma, a simulação foi marcada e o pênalti não foi marcado em favor do Internacional.
0: É, o Bernabé, ele valoriza porque ele dobra ali os joelhos e cai, né? Há o contato com o goleiro, e aí tem que ver se é suficiente ou não. Mas agora o cartão amarelo está confirmado, o Arthur está com o braço erguido, resta saber se ele realmente marcou impedimento ou
3: impedimento,
0: atitude esportiva.
3: Deu impedimento ali, a câmera deu para ver que o Bernabé estava, acho que, no nariz na frente ali do jogador do Vitória, mas pelo amor de Deus.
0: É, se safou agora o Vitória, porque o Inter poderia ter um pênalti, 40, ou melhor, 49 agora, falta um minuto para terminar este primeiro tempo. A bola fica no círculo central do gramado com Bruno Henrique, tenta para Bernabé, este para Borré, tentava o passe para Alejandro, fica para o Kaká, zagueiro do Vitória, lá pelo setor direito, tentou passar pelo Borré, a bola vai saindo, arremesso lateral para o Vitória fazer a cobrança, na sequência tem um intervalo Bandeirantes com Luiz Henrique Benfica, 19h, vamos para a Arena, aqui em Porto Alegre, para Grêmio Santos, com Daniel Oliveira, novo lateral para o Vitória, o jogo vai se encaminhando para o final deste primeiro tempo, 1 para o Vitória, gol do René, 0 para o Internacional, vai na cobrança Natamendes no campo de ataque, é na ponta direita, ele joga em direção lá do René, sobe Juninho de cabeça, tenta ali o Borré, antes o Kaique, tenta lá para o Eric, o jogo agora fica feio, bum, rebate para cá, rebate para lá, a bola sai novamente, vai fechar 50, o árbitro Felipe Fernandes de Lima está olhando ali para o relógio, aí terminaram o primeiro tempo no Barradão, 1 para o Vitória, 0 para o Internacional aqui, Bandeirantes, mais um, né? Vamos a 51.
1: Mais um, 6 minutos de acréscimo então nesse primeiro tempo.
0: É o Felipe da Silva Gonçalves, o árbitro do Rio de Janeiro, quarto árbitro, levantou a placa, mais um, vamos a 51, lateral já cobrado, a bola voltou para a zaga do Inter com o Juninho com a perna esquerda, ele manda para o setor de ataque, vai subir o Borré, empurrou ali o Kaique, a bola está saindo, o árbitro não marcou, bom para o Inter, é lateral, vai na cobrança, Borré tem pressa, tem aproximação ali do Bernabé, ele deixou para Matheus Bahia, o árbitro diz que é mais atrás, ali pertinho do Pesolano, Matheus Bahia. Bahia vai para a cobrança do lateral, lá na ponta esquerda, campo de ataque, jogou para Bernabé, tem 3 jogadores na sua marcação, ele jogou boa bola aqui para Vitinho, girou o corpo, trabalhou na entrada da grande área com Bruno Gomes, tentava devolver para o Vitinho, quarta zaga do Bahia, volta para o Inter, Bernabé com a perna esquerda, cruzou para a linha de fundo, é tiro de meta, Vitória aí, irmão.
1: Perdeu o tempo da bola, o René quase fez o desarme, depois tentou o cruzamento pela meia, pegou muito mal na bola, tiro de meta para o Vitória, 1-0 no Barradão.
0: Momento que o árbitro Felipe Fernandes de Lima, o mineiro, pega a bola, termina o primeiro tempo no estádio Manuel Barradas, o Barradão, vitória parcial do Vitória, né? O triunfo do Vitória por 1-0, gol do René. Vamos para o intervalo Bandeirantes, o comando é de Luiz Henrique Benfica.
4: Beleza, Jean Soares narrou o primeiro tempo, derrota parcial do Inter por 1-0 para o Vitória. Daqui a pouco toda a avaliação do comentarista Leandro Bez, muito irritado com o desempenho do Internacional, sobretudo a partir do momento em que sofreu o gol. Estamos aqui atentos para ver se alguém fala. Vai me orientando aí, por favor, Pepão, Carlos Guimarães também, João Scheller. Ninguém vai falar pelo jeito. Alguma informação?
5: Na verdade, devem falar, mas cortaram a transmissão, deve ser na volta.
4: É, na volta. Na volta, então, teremos o depoimento. Vamos ver quem vai falar pelo Internacional. Algum destaque, Leonardo Mol?
1: Uma saída muito objetiva do Internacional, possível ver nomes como Antony e Juninho saindo de forma cabisbaixa, mas o Internacional a caminho dos vestiários para tentar corrigir alguns problemas em busca do empate nesse segundo tempo.
4: Perfeito, estão faltando 7 minutos para 6 horas da tarde. Esse é o intervalo Bandeirantes, daqui a pouco um destaque do Grêmio com o repórter Leonardo Boff, direto da Arena. Esse resultado, que era muito bom até 28 minutos, quando o Inter sofreu um gol, coloca o Inter na tabela em qual posição, Carlos Guimarães?
5: O Benfica, o Inter é 12º colocado com 21 pontos, o empate estava ótimo para o Inter, porque está acontecendo um jogo também no Morumbis, intervalo de partida São Paulo 1, Botafogo 0, e o Inter estava em nono. Só que com o gol feito pelo Vitória, pelo René, o Inter perdeu posição para o próprio Vitória, para o Botafogo e para o Atlético Mineiro, e fica em 12º lugar com 21 pontos ganhos.
4: É, e mais do que ficar na nona posição, você até destacava, fazendo uma projeção, o Internacional, com o seu resultado, que era de empate, com combinações, estava se garantindo fora do Z4 durante a parada para a Copa do Mundo, Guimarães.
5: Matematicamente, explico por que Benfica com empate, agora não mais, tá? Com empate, embora agora seja improvável, ainda tem aí... Esses 3 pontos de distância dão uma certa folga para o Inter, e principalmente o saldo do Inter. O saldo do Inter é o único positivo do décimo para baixo, né? É o único saldo positivo, o restante ou é zerado ou é negativo. Porque 3, Grêmio, Santos e Corinthians, por circunstâncias de confrontos diretos, não tem como esses 3, os 3 juntos, somarem 4 pontos. E para o Inter ser alcançado com o empate, os 3 teriam que somar 4 pontos. Pois bem, como o empate não existe mais, o Inter está perdendo o jogo, agora existe uma chance, ainda que improvável, porém uma chance matemática, de ficar no Z4 durante a Copa.
4: Perfeito. 5 minutos para 6 horas da tarde, daqui a pouco sai a escalação do Grêmio. Fique à vontade, Leonardo Boff, para dar o destaque, porque há jogador importante... que há muito tempo não era relacionado...
5: de ficar no Z4 durante a Copa.
4: Perfeito. 5 minutos para 6 horas da tarde, daqui a pouco sai a escalação do Grêmio. Fique à vontade, Leonardo Boff, para dar o destaque.

0: ação do Grêmio. Mas quero concordar plenamente com você, comentarista Leandro Bez. O Internacional está sofrendo uma derrota nesse momento para o Vitória por pura preguiça, por incapacidade de transformar em gols a pressão que exercia sobre o adversário e também sobre uma falha, por conta de uma falha absurda do atacante Borré. Não era para o Inter estar perdendo esse jogo, Leandro Bez.
1: O Barradão pune, Benfica. O Barradão pune, ninguém sabe melhor que isso do que o Internacional. Já foi, esse é o terceiro ano seguido que o Inter, por erros individuais, perde para o Vitória lá no Barradão. O Inter estava com fazia um bom jogo, estava com o jogo sob controle, o Vitória não atacava, tanto que o Antônio não tinha feito, uma defesa só, é verdade, numa rateada inicial ali da defesa do Inter, e só, não tinha feito mais nada. O Inter estava com o jogo sob controle, perdendo gols, e parecia um roteiro muito semelhante àquele de Curitiba e Inter, um empate lá no Couto Pereira, onde o Inter dominou, perdeu gol em cima de gol e acabou tomando gol e depois ele buscou o resultado. Me parece o mesmo roteiro. O Inter jogando melhor, o Inter contra-atacando, o Inter marcando bem, e aí vem o fatídico lance. O Inter há um passo de ingressar na área da Vitória, e o seu Rafael dos Santos Borré, o pior tipo de jogador que existe, porque ele é o jogador que te engana. Quando tu pensa que ele vai, ele não vai. Quando tu pensa que ele vai engrenar, ele erra. Quando tu pensa que ele vai ser do time, ele volta para a equipe. E não vou criticar o Pozzolano, que eu até elogio, achei que era uma boa escalação do Borré, mas o Borré nos desmente, né? Ele dá o passe. Tinha três opções de passe. Ele arruma a quarta opção, que é o pé do zagueiro do Vitória. Começa todo o contra-ataque até o Eric cruzar na cabeça do René para fazer 1-0, com uma falha também de cobertura muito séria do Bruno Gomes, que em vez de marcar, resolve correr com o bracinho levantado pedindo impedimento. Então, o Inter toma o gol e meio que se perde no jogo. Demora a se encontrar de novo, vai se encontrar agora no final, onde acaba, para mim, sofrendo um pênalti que não marcado, e arrumaram até um impedimento ali do Bernabé para talvez justificar, e talvez até tivesse, ainda que o VAR não tenha mostrado para nós na TV o replay, mas arrumaram o impedimento do Bernabé para não dar o pênalti, no que seria um erro gravíssimo do juiz de Minas Gerais. Mas Benfica, o Inter não faz uma má partida, o Inter está perdendo por culpa própria, por seus erros. Acho que preguiça é uma boa palavra que você usou, porque Alejandro Borré simplesmente não entraram no jogo. O Alejandro recebe três passes, podia ter se esforçado um pouquinho mais para correr, para tentar fazer gol nos lances, não conseguiu. Tem um lance que ele acaba caindo, perde equilíbrio e chuta no gol para a defesa do Arcanjo, quando ele poderia jogar a bola para trás, onde o Borré entrava sozinho com o gol aberto, se bem que não é garantia de nada, né? O Borré com o gol aberto. Mas enfim, poderia ter feito isso e ainda tentou chutar mesmo caído e não conseguiu. A bola foi nas mãos do Arcanjo, que acabou fazendo defesa, no rebote o Bernabé chuta e o zagueiro do Vitória tira. Mas dá para buscar esse resultado ainda. Dá para buscar, se o Inter voltar a jogar como começou a partida, se tiver mais atenção, sobretudo, com seus homens de frente, com o Borré, não sei se continua o Borré aqui no segundo tempo, eu tiraria, botaria o Alex, mas com o Borré e Alejandro na frente, tendo mais atenção do que tiveram até agora no primeiro tempo. Acho que esses dois foram o que comprometeram o jogo do Inter, porque a bola chegou. Eles é que não tiveram a efetividade para conseguir concluir. Tomara que dê para buscar o resultado, porque como o Carlos Gustavo falou, o Inter, o empate fazia já uma campanha bem decente, já subia algumas posições e agora perdendo, bom, agora volta todo aquele roteiro de montanha-russa da campanha do Inter no Brasileirão. Mas sobretudo, Benfica, o Inter fazia um bom jogo, se perdeu depois de tomar um gol, e um gol, eu insisto, não quero ser chato, mas eu insisto, o Inter toma um gol por culpa própria, por um erro seu, e acaba tomando um gol em contra-ataque, quando quem deveria contra-atacar e fazer gol em contra-ataque era o próprio Internacional. Dá para reverter? Dá para reverter. Agora, precisa entrar ainda mais ligado, sobretudo no setor ofensivo, Benfica.
0: A Joaninha Rocha está discordando de mim aqui, e por extensão está discordando de você também, Leandro Bez. Ela fala, pura preguiça? Claro que não, é difícil ganhar lá. Veja o que eles fizeram com o Vasco, aqui eu acho que ela se enganou, o que fizeram com o Flamengo. Mas o que eu quis dizer, Joaninha Rocha, é o seguinte, você não concorda comigo que o Vitória está jogando hoje, ou estava jogando hoje, muito menos do que estava jogando contra o Flamengo? Claro que estava. O Flamengo foi uma equipe muito assediada pelo Vitória naquela noite, coisa que o Vitória não estava conseguindo fazer contra o Inter. O Inter estava jogando melhor do que o Vitória, como destacou o comentarista Leandro Bez, mas por não aproveitar as chances que criava, e o Alejandro desperdiçou chance, o próprio Mercado teve uma possibilidade de marcar, o Matheus Bahia, que deu uma arrancada

0: Jogada muito boa, 7 minutos, partindo de trás, roubando uma bola, deu para o Alejandro, que meio que dividiu com o goleiro, voltou para o Matheus Bahia, que chutou, e aí o goleiro acabou salvando. O Internacional criava chances e não marcava, o Inter dominava a equipe do Vitória. É isso que Grêmio. Eu estou querendo dizer. Está confirmado o Grêmio, Leonardo Boff?
1: Confirmado o Grêmio Benfica, e com Martin Braithwaite no lugar de Gabriel Meck. O Everton é o goleiro. Pavon, Luiz Eduardo, Vieri e Caio Paulista formando a linha defensiva. Meio de campo de Eric Noriega, Leonel Pérez e Martin Braithwaite fazendo a função de Gabriel Meck. Enamorado, Amuso e Carlos Vinícius. Detalhe, Benfica, para o banco de reservas, com o retorno de dois jogadores do meio campo de Luiz Castro e muito importantes na equipe do Grêmio. Matias Vijaçante, lesão em agosto de 2025, volta a ser relacionado na temporada de 2026. E também o camisa 8, Arthur. Os dois são opções para Luiz Castro nessa partida contra o Santos.
0: Perfeito, Leonardo Boff. Eu não sei se o Bruno Soares está conosco. Se estiver, eu quero uma frase, pelo menos, Bruno Soares, a respeito dessa escalação. Não temos o Bruno Soares. Em seguida, assim que houver condições, essa é uma escalação, apenas me confirma, Boff. A única mudança, aliás, muda o modelo. São dois zagueiros hoje, né? Mas são isso. Mantidos os volantes Pérez e Noriega, que não agradam, e o Braithwaite é a novidade, né?
1: Braithwaite no lugar do Gabriel Meck, na lateral esquerda também, Benfica. Caio Paulista ocupando a vaga do perfeito. Pedro Gabriel, que está suspenso.
0: Perfeito. Esse o repórter Leonardo Boff, direto da Arena. Ele estará na jornada das 7 horas da noite, o jogo do Grêmio contra o Santos. Que modificação você acha que o Internacional deveria fazer para o segundo tempo, para ter uma presença ofensiva melhor e, sobretudo, aproveitar, porque parece que o Inter vai seguir com esse volume de jogo, Leandro Bess?
2: Olha, Benfica, não ia pegar no pé, mas eu acho que o problema não vai mudar, tá? Eu tiraria o Borré e colocaria o Alex. Por quê? O Alex, pelo menos, vai dar mais energia para esse sistema ofensivo. O Borré pega a bola, tenta dar aquele passe, enfim, quando não dá certo, né? Ele não se importa muito, errou, faz parte. Né? O Alex vai pegar a bola e vai ir em direção reta ao gol, vai tentar encontrar o Alejandro lá na frente. Então, eu colocaria o Alex para tentar o maior dinamismo no setor ofensivo. Tiraria o Borré. Insisto, não é pegar no pé do jogador, tá? Não é pegar no pé mesmo, mas eu tiraria o Borré, porque nesse momento, creio que ele está mais atrapalhando o sistema ofensivo do que ajudando. Agora, não creio que o Pesolano vai fazer alguma troca. Acho que ele volta com a mesma equipe, porque, para ser sincero, o Inter não jogou mal, podia estar 0-0. Aliás, o correto seria esse jogo estar 0-0. O Inter perdeu muitas chances de gols e o Vitória, na prática, teve duas. Uma que o Dorino pega e o gol na falha do Borré lá na frente. Agora, acho que ele não vai trocar, mas eu colocaria o Alex para tentar uma maior velocidade no ataque, pegar o Vitória mais desprevenido ainda num possível contra-ataque. O Inter tem contra-atacado muito pelo lado esquerdo, lá com o Bahia e com o Bernabé, mas falta um pouquinho desse contra-ataque, dessa velocidade pela direita, algo que certamente o Alex daria no lugar do Borré. Mas insisto, acho que ele não fará a troca.
0: É, mas faz muita falta o Carboneiro realmente.
2: Muita, né? Muita falta. Aquela tirada de camisa do Carboneiro tá tendo resposta agora aqui, né? Se o Carboneiro tá no jogo, bom, talvez o Inter já estivesse ganhando por ter mais velocidade, uma efetividade maior no ataque e não ter, sobretudo, o Borré em campo.
0: Tem uma coisa que eu notei, Leandro Bez, você obviamente é o comentarista, mas a gente está aqui também, né? Observando.
2: Claro, por favor.
0: O Vitória concentrando muito as jogadas em cima do Matheus Bahia, né? Colocando o Mateuzinho e o Eric.
2: Mateuzinho e Eric.
0: A todo momento a bola caindo nas costas do Matheus Bahia. Isso é um problema, né?
2: Até porque o Matheus Bahia, você pode ver, Benfica, o Matheus Bahia até me chamou a atenção, ele tá marcando lá quase no meio campo, né? Quando o Inter tá na frente, ele já sobe, já avança bastante para pegar o Eric lá em cima. Tanto é que num dos contra-ataques do Inter, é ele roubando a bola do Eric. Mas sim, os dois estão fazendo 2-1 em cima do Matheus Bahia. Até porque talvez conheçam o João Matheus Bahia, né? Saibam que ele tem alguma dificuldade na técnica, né? E que é verdade, apesar de ser um cara esforçado. Porém, aí vem a ironia da vida, Benfica. O gol que o Inter toma é em cima do Bruno Gomes, não é em cima do Matheus Bahia.
0: É verdade. Aliás, o Bruno Gomes, né, que não viu o jogador por trás dele. E olha, eu vou te falar uma coisa, hein? O saltinho, o pulinho que o mercado deu, cara.
2: Pô, não, a defesa inteira falhou.
0: Nossa senhora.
2: A defesa inteira falhou, ficou olhando a bola, ficou marcando a bola e não o jogador, né? Mas o que me incomodou mesmo, o que me irritou, foi o seu Bruno Gomes levantando o bracinho pedindo impedimento em vez de correr atrás do jogador.
0: Exato. Carlos Guimarães, além de Internacional e Vitória, jogo do São Paulo também contra o Botafogo, já tem mais bola rolando pelo brasileiro?
3: Não, os jogos são
0: só
3: às 7.
0: Só né? esses? Ah, agora...
3: Só às 7.
0: Agora é a faixa das 7, como diria até o Castro.
3: Isso, a faixa das 5 apresenta, além do Inter perdendo para o Vitória por 1-0. A vitória do Botafogo 1-0 está no intervalo do jogo lá no Morumbis. O gol foi marcado pelo Luciano cedinho em 3 minutos do primeiro tempo. Com esse resultado, que é um resultado bom para o Inter, obviamente que desde que o Inter se ajude, o São Paulo, ele encosta um pouquinho nos três primeiros, né? O São Paulo vai a 27, mas o importante é que o Botafogo para com 21. Mesma pontuação do Inter. Porém, o Botafogo tem uma vitória a mais. O Botafogo tem 6 vitórias, 5 tem o Inter, e por isso o Botafogo é décimo e o Inter é o 12º colocado. Tá dando certo, tá? Tá dando certo, só que o que tá dando errado é o próprio Inter.
0: Isso, mas basta um empate para ultrapassar o Botafogo.
3: Basta um empate para ultrapassar o Botafogo, com o resultado de momento do 1-0 do São Paulo sobre o Botafogo.
0: Se ele empatar, vai para a 11ª colocação?
3: Se empatar, vai para a 9ª colocação, porque passa o próprio Vitória, passa o Botafogo e passa o Atlético Mineiro, considerando que o Atlético tem ainda o jogo contra o Corinthians amanhã. Vai para 9º colocado se o Inter fizer um gol contra o Vitória. E matematicamente se livra da incômoda situação de Z4 durante o período da Copa. Faixa das 7, Benfica, além de Grêmio e Santos na Arena, tem Mirassol e Fluminense, e ainda tem hoje a faixa das 9, com o grande jogo entre Flamengo e Palmeiras no Maracanã.
0: Esse jogo para o país.
2: Benfica?
0: Oi, fala, Bess.
2: Lembra no jogo aberto que a gente comentou, a gente fez jogo a jogo, né? O resultado mais improvável era o do Inter.
0: É.
2: Tá acontecendo.
0: Tá acontecendo. Mas ainda há 45 minutos, né? O Internacional, ele teve possibilidades de fazer o gol nessa primeira etapa. É questão de manter, né? A pressão e, acima de tudo, aproveitar as chances. Agora, você falou uma coisa curiosa e verdadeira, Leandro Bess. O jogo, ele estava repetindo Internacional e Coritiba, né? O Internacional atacando e sofrendo um gol de contra-ataque, né? O time que joga em casa, que era o Vitória, que deveria partir para cima, se postou no seu campo para aproveitar o contra-ataque. O Internacional não se acha, às vezes, hein? Não seria o caso do Internacional não se largar tanto assim para evitar o contra-ataque, Bess?
2: Pois é, que o que dói, o doloroso mesmo, Fica, é que a bola podia ter sido, inclusive, gol do Inter. Era só pelo último passe do Borré que faltava, e o Borré erra de forma ridícula aquele passe. Mas eu acho que sim, o Inter estava tomando seus cuidados defensivos, porém, no gol do Vitória é o seguinte, ó, até tá passando agora o replay, são 6 jogadores do Inter, 7 jogadores do Inter contra 2 praticamente do Vitória, e o gol é o do Vitória.
0: É, uma bola erguida pelo perigoso jogador Eric, é realmente esse cara incomoda muito, né? Tem razão o técnico Jair Ventura ao dizer que se trata de um dos melhores atacantes, dos melhores beiradas desse campeonato, Eric, que fez até uma dancinha, cara, dos Guimarães. Ficou dançando e o pessoal do Inter ficou assistindo.
3: O pessoal das antigas diria que Eric é um jogador insinuante.
0: Insinuante, é verdade.
3: Insinuante.
0: É, cara, e o Inter, nesse aspecto foi inteligente o Jair Ventura, concentrando 2 jogadores em cima do Matheus Bahia e desestabilizando aquele setor defensivo do Internacional.
4: Inter.
0: Tá voltando já?
4: Já de volta.
0: Opa.
4: Tanto Inter quanto Vitória no Barradão.
0: Alô, alô, Jean Soares.
5: Valeu, Luiz Henrique Benfica, comandou o intervalo da Bandeirantes. Vamos pro segundo tempo. Etapa complementar no Manuel Barradas, o Barradão, que o Inter possa buscar o empate, porque não a virada. A bola está rolando, etapa complementar. O Inter se manda pro campo de ataque, abertura na ponta direita para Vitinho, quarta zaga do Vitória. Fica para René, dominando a coxa, abaixa no gramado, marcado pelo Borré, volta o jogo para Lubacan. Com a perna esquerda, manda para o setor de ataque, sobe de cabeça o Matheus Bahia, fica para Bernabé, ele domina na entrada da grande área com a perna esquerda, boa bola para o Borré, se enrelou todo com a bola, ficou na ponta direita de novo ali para o Vitinho, vai tentar cruzar, marcado ali pela marcação do Vitória, levantou para a grande área, tira do Cândido, a bola volta a ser do Vitória com o René, para no peito do Mateuzinho, baixou no gramado, saiu jogando com o Kaique pela ponta esquerda, mas está colocado o Jamerson, passou de viagem pelo Vitinho, sai jogando tranquilamente lá pela ponta direita, não, a arbitragem não marcou falta, o Inter recuperou, Borré pro Vitinho, invadiu a grande área, o árbitro iria marcar a falta, o Vitinho foi pro campo de jogo, de fato é que ele não marcou nada ali, irmão.
4: E o Vitinho nem reclamou, não entendeu como um lance para uma possível penalidade, então segue o jogo no Barradão, o Vitória que teve uma modificação, tá, Jean? Saiu o 95 amarelado, Kaique, volante, entrou o Edenilson com a número 26, não é aquele torcedor colorado, Edenilson, meio campista do Vitória, Com a 26 entrou na vaga do Kaique, ex-Juventude.
5: Primeira modificação do técnico Jair Ventura no Vitória. Fica para o time baiano pela ponta esquerda. Aí está colocado o Jamerson, jogou no círculo central do gramado pro Baralhas, perdeu, recuperou Bruno Henrique no contra-ataque. Para Alejandro, para o Bernabé na entrada da grande área em velocidade. Puxou para o meio, trabalhou com a perna esquerda. Ainda Bernabé prendeu com a perna direita, tenta o passe forte. Aí está colocado o Vitinho, vai fazer o cruzamento. Ergueu para a grande área, subiu de cabeça, zaga do Vitória, tirou, voltou pro Bruno Henrique na entrada da grande área, jogou longe, tiro de meta, Vitória, hein, irmão?
4: Na sua especialidade, mas o Bruno Henrique mandou muito longe, agora esta bola sobrada na entrada da área, com a perna direita tentou a finalização, muito longe do gol do Lucas Arcanjo, o Inter segue tentando um empate, 1-0 para o Vitória na Informação Banrisul.
5: 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CMPC, vivo natural. 2 minutos, segundo tempo, no Barradão, Campeonato Brasileiro, 17ª rodada. 1 pro Vitória, 0 pro Inter. Gol ainda no primeiro tempo do René. Lateral Vitória, sem pressa, faz a cobrança o Jamerson, apertinho da comissão técnica do Vitória, do técnico Jair Ventura. Ele manda pro campo de ataque em direção do René. Caiu no gramado Bruno Gomes, arbitragem paralisa, marca falta lá na ponta direita do René, autor do gol, em cima do Bruno Gomes. Acabou puxando lá o lateral colorado, que foi pro chão, arbitragem paralisou e marcou falta pro Inter. Alta cobrada, manda Bruno Gomes pro setor de ataque, ainda o René tenta ficar com a bola, fica no campo de defesa, com o Edenilson trabalhando na ponta esquerda para Jamerson, voltando para Lua Cândido, lá atrás com o goleiro Lucas Arcanjo. Ele vai dominar na meia-lua ali da grande área. Saiu jogando com o Kaká aqui pelo setor direito. Abertura para Natan Mendes. Ultrapassa ali que divide o campo. Marcado ali pelo Vidiagra. Bola curta para o Eric com a perna esquerda. Vai inverter ali para o Mateuzinho. Apareceu antes na antecipação. Vitinho recuperou para o Inter. Sai jogando com o Bruno Henrique. No círculo central do gramado para Vidiagra. Demorou um pouquinho. Enquadrou o corpo lá pelo setor direito. Agora para Gabriel Mercado no campo defensivo. Leva o Inter para o campo de ataque. Jogou na entrada da grande área. Boa bola para o Bernardo. Tem o Alejandro, ele passou no adversário, jogou nas costas do Matheus Bahia, vai levar para a linha de fundo, tenta o cruzamento, o Inter busca o gol de empate. Matheus Bahia jogou para Vidiagra com a perna direita, ele tentou fazer o cruzamento, fecha a porta o Edenilson, Vidiagra para Matheus Bahia, na esquerda para o Bernabé. Tentou ali o cruzamento para a grande área. No segundo pau, a bola está indo para a linha de fundo. A arbitragem vai confirmar tiro de meta ou escanteio aí, irmão?
4: Tiro de meta marcado para o goleiro Lucas Arcanjo. O cruzamento que vem do lado esquerdo. O Bernabé buscando o Vitinho. O atacante chega no segundo pau, mas sem ângulo, manda para fora. 1-0 para o Vitória. O Inter tenta o empate.
5: 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Hoje mesmo, 19h, tem mais futebol Bandeirantes, terminando Vitória e Inter. Tem na Arena Grêmio Santos com Daniel Oliveira e toda a equipe Bandeirantes. Falta pro Inter, a arbitragem paralisa. Marca falta em cima do Borré. É lá pelo setor direito. Vamos fechar 5 minutos, segundo tempo, 1 pro Vitória, 0 pro Internacional. 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Bola do Inter, Juninho toca para Vidiagra no campo de defesa, bola apertada atrás ali para Mercado, marcado pelo René, jogou mais à frente para Bruno Gomes, gira o corpo, aperta a marcação no Martínez, ele erra o passe, fica na esquerda para Jamerson, volta para o Inter com Vitinho, no campo de ataque ele tentou, boa abertura para Alejandro, na entrada da grande área, lá pelo setor direito, de costa para marcação, tem aproximação do Vitinho, recebe o Vitinho, jogou agora para Bernabé, arrisca Bernabé, bateu, essa bola passou perto do poste do Arcanjo, mal.
4: Levou o perigo, Bernabé, depois do passe do Vitinho na entrada da área, tentou o chute cruzado com a perna esquerda, tirando tinta da trave esquerda do Lucas Arcanjo. O Inter segue pressionando, segue em busca do seu primeiro gol na Informação Cid Bancários.
5: 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Tem jogador do Vitória caído, mal.
4: René, centroavante, artilheiro da noite, caído no círculo central, na área central do gramado, agora sendo atendido pelo departamento médico do Vitória, a possibilidade de mudança no time do técnico Jair Ventura, com dores nas costas, o centroavante que abriu o marcador aos 28 minutos da primeira etapa.
5: Aqui Bandeirantes, fechando 6 minutos e meio, segundo tempo de jogo, 1 para o Vitória, 0 para o Internacional, 17ª rodada do Campeonato Brasileiro. 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Está saindo na maca lá o René, atacante do Vitória, o autor do gol. Se não tem o René, tem o Renato Kaiser, que é o reserva imediato, né, Mauro?
4: E o Renzo Lopes, duas opções de referência para Jair Ventura, 31 Renzo Lopes, 79 o Renato Kaiser.
5: Tá saindo lá o René, mas acho que vai voltar para o campo de jogo depois de um choque. Tiro de meta para o goleiro Lucas Arcanjo, Vitória fazer a cobrança. Ele com a perna direita manda para o setor de ataque, em direção ao Mateuzinho, subiu de cabeça. O Bruno Gomes, ela fica no campo de defesa para o Gabriel Mercado, marcado ali pelo Eric. Ele mandou para o campo de ataque para ninguém, direto para a lateral, direto para o Jair Ventura, que está dominando, está gastando um tempo. Faz a cobrança, o Vitória de um lateral pela ponta esquerda. Lá está colocado o Jamerson, é na risca aqui, divide o campo. Ele vai jogar lá no setor de ataque em direção do René. Tenta na disputa ali antes o Mateuzinho, fica para René, sobe também de cabeça o Vitinho, fica agora para Borré. A quarta zaga do Vitória ficou na entrada da grande área com o Matheus Bahia, mandando lá para o campo de ataque, fica para o Alejandro. Ele tenta na dividida, Borré na entrada da grande área, trabalhando com o Alejandro, marcado pelo Kaká. O Inter ataca ainda, Alejandro de costa para a marcação, jogou uma bola curta para o Vidiagra, levantou para a grande área, para o Bruno Henrique de cabeça, tentou escorar para o Matheus Bahia, corta a defesa do Vitória, sai jogando com o Eric aqui na direita. Caso passe para o René, tá valendo tudo. Anthony saiu da grande área e tirou o perigo, tava valendo tudo aí, irmão.
4: Saiu da meta para salvar o Internacional, porque era um contra-ataque. O René recebendo um passe em profundidade, livre de marcação. O Anthony saiu na linha intermediária, mandou para a lateral e agora a bola já está rolando no Barradão.
5: 8 minutos, segundo tempo. 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Fica pro Vitória, aqui no campo de defesa, trabalhando com o Eric. Apareceu o Bernabé, ficou com a bola na entrada da grande área pro Borré, ajeitou mais atrás para Bruno Henrique com a perna direita, na direita pro Vitinho, jogou na grande área pro Bernabé. Ele busca a linha de fundo, marcado pelo Martínez. Bernabé voltou para Vitinho, trabalhando no campo de ataque com a perna esquerda, levantou para grande área, corta a defesa do Vitória com o Eric, tira também o Martínez, voltou para Vitinho na direita, levantou para grande área, para Alejandro de cabeça, corta de novo a zaga do Vitória. Apareceu o Vitinho na linha de fundo, vai cruzar por baixo pro Borré, bateu, a bola passa sobre o poste do Lucas Arcanjo. Tiro de meta aí, irmão.
4: Um lance esquisito envolvendo o Rafael Borré, mas uma pressão do Internacional com Vitinho pelo lado direito, encontrou o centroavante colombiano num chutamento, tentou um chute ou um cruzamento que fosse melhor para quem estivesse dentro da área, pegou mal na bola, mandou para a linha de fundo. Tiro de meta, Vitória 1, Internacional 0.
5: Leandro Bez, comentarista, Bandeirantes, 10 minutos, segundo tempo, segue 1 para o Vitória, 0 Inter.
2: É, mas o Inter bem no jogo, né? O Inter, em momento algum, estava mal na partida, né? Segundo tempo também, o roteiro do primeiro, o Inter pressionando, o Inter com maior posse de bola, o Inter é quem chega com mais perigo ao ataque, ao gol do Vitória. O problema todo já está ali naquela, aqueles 7 metros e 32 centímetros de extensão por 2,44 metros de altura, né? Que é justamente a casinha, o gol, onde o Inter simplesmente não consegue acertar. Se não acertar a casinha, bom, aí não tem como empatar o jogo, também não tem como virar a partida no Barradão.
5: 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São 18 horas mais 19 minutos, 7 da noite. Rola a bola na arena em Porto Alegre para Grêmio Santos. Daniel Oliveira comanda o futebol Bandeirantes. Bola no campo de defesa do Inter, trabalhando com o Anthony. Bola para Juninho com a perna esquerda, tentou Bernabé. Antes antecipa a zaga do Vitória. Natan tocou para o René, invadiu a grande área. Mercado apareceu de carrinho e tira. Fica para Bruno Henrique, trabalhando com o Vidiaga. Caiu no gramado, falta.
3: Já.
5: O Inter tem pressa, informa aí, Carlos.
3: Botafogo empatou com o Arthur Cabral, mas está sendo revisado o lance. Assim que acontecer ou a confirmação ou a anulação, eu volto a informar se o gol foi validado e as configurações e repercussões disso na tabela de classificação.
5: O Inter está atacando no campo de ataque com o Vidiagra, agora para Bruno Gomes, para Bruno Henrique, o seu xará, tocou na ponta esquerda para Matheus Bahia, vai levantar para a grande área, fez o cruzamento no segundo pau, cortou a defesa do Vitória, rebote do Inter com o Vitinho na direita, jogou na entrada da grande área para o Bruno Gomes, vai cruzar, passou no adversário, se enrolou todo e perdeu, afasta a zaga do Vitória com o Matheuzinho, sai jogando com o René, Mercado recuperou na bola, na boa, jogou na entrada da grande área para o Bernabé, vai arriscar, arriscou, a bola passa perto do poste do Lucas Arcanjo. Bernabé, ele gosta de arriscar e quase empatou o jogo para o Inter aí, irmão.
4: O argentino, cada vez mais protagonista, levando perigo mais uma vez ao gol do Lucas Arcanjo. Roubada de bola do Gabriel Mercado na linha intermediária, serviu o Bernabé, que com a perna esquerda, mais uma vez tentou o chute cruzado para fora, à esquerda do gol do Lucas Arcanjo. Vitória segue vencendo por 1 a 0 no Barradão.
5: Anulado. 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Anulado o gol aí, Carlos.
3: Para a CMPC, Arthur Cabral marcou, mas estava um tiquinho acima, né? Um tiquinho à frente. Anulado o gol do Botafogo, marcado o impedimento, segue no Morumbis, 11 do segundo tempo, São Paulo 1, Botafogo 0.
5: Bom pro Inter, tem que se ajudar no Barradão, 12 minutos e 18 segundos do segundo tempo, mas quem ataca o Vitória com o René, passou pelo Bruno Gomes, levou pra linha de fundo, antecipa-se o zagueiro do Inter, Bruno Gomes lateral, né, acabou tirando com a perna direita e ganhou o arremesso pro time colorado. Bruno Gomes sai jogando com o Vitinho no campo de defesa, ele tentava na ligação direta para Alejandro, corta a zaga do Vitória, volta pro Inter com Bruno Henrique, abertura para Alejandro, boa bola pro Bernabé, pela ponta esquerda, tentou encarar a marcação, cruzou, a bola passa sobre o poste, o Alejandro queria o cruzamento, foi um chutamento, o Inter tá chegando aí, irmão.
4: Mais um chute para fora do Bernabé, enlouquecendo Alejandro, que inicia a jogada, consegue o passe para o argentino no lado esquerdo, ele tenta a jogada individual, ele reclama porque estava livre, chegando no segundo pau, Bernabé se antecipou, tentou ser mais rápido, bola para fora, reclamou o Alejandro, o Inter segue perdendo 1 a 0 na informação de bancário.
5: E segue muito como o primeiro tempo, né, Bezo? O Inter desperdiçando oportunidades, chegando, atacando, tomara que não se repita tomando o gol de novo, né?
2: O jogo tá como no primeiro tempo mesmo, o Inter em cima, o Inter pressionando, só que o Inter não acerta a casinha, não acerta o gol. Não tem hoje Borré nem Alejandro que estejam fazendo diferença. Nenhum dos dois está conseguindo concluir a gol. O Inter vive basicamente dos chutes do Bernabé, que até agora foram três todos para fora. Enfim, está bem complicado, porque chega e não consegue concluir, não consegue levar perigo ao Arcanjo, que sequer uma defesa fez no segundo tempo.
5: E está chegando de novo, a bola ficou no círculo central com o Juninho com a perna direita. Tentou para Matheus Bahia, ganhou no corpo, fica mais atrás para Bernabé. Bernabé para Matheus Bahia, levou para a linha de fundo, ele tentou o cruzamento, gingou do lado, trouxe para o meio, com a perna direita para Bernabé, tentou passar pelo adversário, antecipa-se a zaga do Vitória com o Kaká, manda junto à linha lateral, arremesso para o time colorado fazer a cobrança. 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Vidiagra, perna direita, levantou para a grande área, Vitinho tentou de cabeça, corta a zaga do Vitória com o Matheuzinho, a bola sai, é arremesso lateral para o Inter na ponta direita, tem pressa Bruno Gomes, vai na cobrança, jogou pertinho para Vitinho, ele encarou a marcação do Jamerson, voltou para Bruno Gomes, tem no meio o Vidiagra, ele prefere voltar o jogo para Gabriel Mercado, por seu companheiro de defesa que é Juninho, no círculo central do gramado, campo de ataque do Inter, ainda Mercado, jogou na direita para Bruno Gomes, vai ter que recomeçar o jogo, lá atrás com o Antony, não, ele está sendo marcado pelo Matheuzinho, não pode perder aí, Bruno, agora sim ele está recuando para o Antony, e atenção torcedor, ligado no futebol da Bandeirantes, hora de conferir o tempo e o placar do futebol. Cravados 15 minutos, segundo tempo no Barradão, 17ª rodada do Campeonato Brasileiro, 1 para o Vitória, 0 para o Inter.
3: 14:30, primeiro tempo no Morumbis, 1 para o São Paulo, 0 para o Botafogo. Na Série B, fim de jogo, Novo Horizontino 2, Ceará 1. Daqui a pouco tem Fortaleza e Londrina. E às 20h30 da noite, o Juventude entra em campo no Jacone para pegar o Sport Recife.
5: 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Juninho tentou cruzar, jogou direto para a linha de fundo. É tiro de meta, Vitória aí, irmão.
4: Tentou fazer o que não sabe. O Juninho no lado esquerdo de ataque tentou o cruzamento. Pegou muito mal na bola. Linha de fundo, tiro de meta para o time de Jair Ventura.
5: 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Vitória não tem pressa. Lucas Arcanjo vai fazer a cobrança de um tiro de meta. Vitória vai vencendo no Barradão, 1-0 para cima do Inter. 7 da noite tem Grêmio e Santos aqui na Bandeirantes. Anda para o setor de ataque, Arcanjo sobe de cabeça, Bruno Henrique. A bola vai saindo lateral para o time do Inter. Tem algum jogador conversando lá com alguém da comissão técnica. Acho que na sequência muda, né, Leonardo Mão?
4: Um jogador ainda muito distante. Tento reconhecer quando tiver a confirmação, informa.
5: Vai o Inter, Alejandro dominou na entrada da grande área. Boa bola para Bernabé e tentava para Matheus Bahia. Antes corta a defesa do Vitória. Fica com Baralha, sai jogando com Martínez. Abertura no campo de ataque. Ali está colocado o Mateuzinho com a perna esquerda. Inverteu para o René. Era para o Mateuzinho aqui na direita. Apareceu o Antony para fazer a defesa. Sai jogando rapidamente Antony com Bruno Henrique na entrada da grande área. Ele assume aqui pelo setor esquerdo, já no campo de ataque para Matheus Bahia. Tem na aproximação Bernabé, ele jogou no meio ali para o Vidiagra, girou o corpo, trabalhou na direita com Bruno Henrique. Agora Bruno Gomes passou pelo adversário, devolveu para Vidiagra. Tem aqui o Bruno Henrique, tá passando Matheus Bahia. Bruno Henrique travou, tem lá do outro lado na ponta direita Vitinho. O passe é para ele, tem a aproximação do Borré, jogou no meio para Bruno Gomes, dominou, devolveu para Vitinho. Tudo isso no campo de ataque na direita. Boa bola do Vitinho para o Bruno Henrique. Invadiu a grande área, passou o Borrelli, cruzou para a grande área. Alejandro tentava de calcanhar, afasta a zaga do Vitória. Volta a pressionar o Inter com o Vidiagra, tocou na direita para o Vitinho, vai cruzar, carimba a zaga do Vitória e sai. Lateral para o Inter, tem pressa. Vitinho sai jogando com o Vidiagra de novo para Vitinho, vai cruzar, cruzou para a grande área. Luan Cândido com a perna esquerda tira, aí subiu de cabeça. É lá o Vitinho disputando com o Jamerson, a bola sai. Para quem é que ele vai dar o lateral aí, irmão?
4: Para o Vitória, quando Bruno Tabata está conversando com Paulo Pezzolano, deve ser a primeira mudança, o número 17, mudança para o meio de campo. Mas é um Internacional que vem pressionando com muito vigor pelo lado direito com o Vitinho. Agora o cruzamento bloqueado pela defesa. Bruno Tabata entrando no time do técnico Paulo Pezzolano, a primeira mudança no time do Internacional, saindo com o número 6, Matheus Bahia, entrando Bruno Tabata com a 17.
5: E aí, Leandro Bezo, o que esperar de Bruno Tabata neste segundo tempo?
2: É para dar mais força pelo lado, pela ponta do Inter, né? Pelo lado esquerdo, possivelmente. O Tabata ainda agora entra pelo lado direito, vamos ver se ele se posiciona pelo lado esquerdo. O Bernabé volta a ser lateral esquerdo, né, com a saída do Bahia, mas tem que aproveitar o sistema ofensivo, né? O Bernabé na frente, porque o Vitória está pouco atacando. Então, uma modificação que o Inter tenta agora chegar com contundência ao gol do Vitória.
5: Vai o Inter, Tabata invadiu a grande área, pintou o gol, limpou para a perna esquerda, afasta a zaga do Vitória. Quase que o Tabata, na sua primeira participação, faz o gol de empate. Demorou demais para fazer o gol aí, ô Mon.
4: E a oportunidade com segundos em campo. O número 17 dominou na pequena área, tenta a finalização, a bola bloqueada na defesa do Vitória, que afasta agora lateral para o Inter, mas o Colorado que pressiona em busca do empate fora de casa.
5: 19 minutos, segundo tempo, o Inter ataca com Bruno Gomes, mais à frente com o Vitinho, levou para a linha de fundo, passe muito forte para o Tabata. Luan Cândido jogou na arquibancada, lateral para o time do Inter. Vai,
2: já, não é jogo para perder, tá? Não é jogo para perder. O Inter está em cima, o Vitória mal consegue atravessar o campo nesse momento. Não é jogo para perder, mas tem que ter um mínimo de competência para botar ela na rede, um mínimo.
5: Chega o Inter, Bruno Henrique levantou para a grande área, Kaká tirou de cabeça, contra-ataque do Vitória. Mateuzinho dominou, tentou para René, a zaga do Inter aparece com o Juninho de carrinho, recupera, fica para Vitinho na direita. Ele inverteu o jogo, da direita para a esquerda, para Bernabé, dominou, baixou no gramado, conduziu na entrada da grande área, trabalhou com o Bruno Henrique, passou o pé por cima da bola, tocou para o Tabata, vai fazer o cruzamento, preferiu o passe para Vitinho na linha de fundo, marcado pelo Jamerson, devolveu de novo para Tabata, ajeitou para a perna esquerda, levantou. Lucas Arcanjo faz a defesa, irmão.
4: Agora sorteou para a marca do pênalti o Bruno Tabata, um cruzamento que foi no meio da área. O Lucas Arcanjo apenas se antecipou e fez a defesa. O Inter segue pressionando, mas sem êxito agora com o Bruno Tabata. 1 para o Vitória, 0 para o Inter.
2: O vício do Inter de chuveirinho voltou. Esse vício tinha desaparecido contra o Curitiba, contra o Fluminense, contra o Atlético, contra o Vasco. Hoje voltou. Já são pelo menos 6 cruzamentos daqueles a esmo. O jogador do Internacional não está nem olhando para o que está fazendo, joga a bola para a área de qualquer maneira, no desespero para tentar alguma coisa.
4: Sentiu.
2: Isso, Isso prejudica demais o ataque do Inter também.
4: Juninho caído no gramado depois da dividida na área central do campo, agora com muitas dores na perna direita, na região posterior, e Vitor Gabriel já foi chamado. Segunda mudança se encaminhando no time do técnico Paulo Pezzolano, saindo Juninho com a 18, entrando Vitor Gabriel com a 41.
5: Segunda alteração é no Internacional, depois só tem mais uma parada, né? Tá fazendo agora por conta de uma lesão, vai embora Juninho 18, vem aí Vitor Gabriel. Não muda muita coisa, né, Bez? Mas é cuidar, pelo menos nos contra-ataques aí do Vitória, que quando chega é sempre com perigo.
2: Não, a reposição é um jogador que tá lesionado, né? Que ali é o Juninho, uma dividida com o jogador do Vitória, apareceram câimbras, enfim, mas não seja nada grave. Agora, a reposição do zagueiro. Quem sabe daqui a pouco o Vitor Gabriel nos surpreende e volta a fazer gol de cabeça pelo Inter, né? Porque daqui a pouco, enfim, tá faltando pouco, tá, para o Inter empatar esse jogo. O Inter tá melhor no segundo tempo também. Tá, se acabar perdendo o jogo, será uma derrota extremamente boba do Inter. Mas não é o jogo para perder, eu insisto. É jogo pelo menos para empatar.
5: 19h tem Grêmio e Santos na Arena, e você vai conferir aqui no microfone Bandeirantes com Daniel Oliveira e toda a equipe para um sábado de muito futebol. Vitor Gabriel já no campo de jogo, número 41 na vaga do Juninho. Vamos para 22, segundo tempo no Manuel Barradas, o Barradão, 17ª rodada do Campeonato Brasileiro. Por enquanto, 1 para o Vitória. O René marcou no primeiro tempo, 0 para o Internacional. 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O Inter ataca na direita, o Bruno Tabata tocando para Vitinho, em largas passadas, conduzindo a bola com a perna direita, devolvendo para Tabata, marcado pelo Jamerson. Ele tenta o cruzamento, Tabata de novo para o Vitinho, Vitinho para Tabata, dois passes curtos, Tabata vai voltar o jogo, ali está colocado Bruno Gomes no círculo central do gramado para Gabriel Mercado, seus 39 anos de experiência à frente da zaga colorada. Joga para Vidagra, gira o corpo, trabalhou mais à frente com Tabata na entrada da grande área, cabe o chute, tentou pro Alejandro, girou com a perna direita, espalma o Lucas Arcanjo. Que bela jogada agora do Alejandro, hein, irmão?
4: Um milagre operado pelo goleiro do Vitória na jogada do Alejandro, consegue se equilibrar depois de dominar de costas com a perna direita, uma finalização potente no canto esquerdo, voou. Lucas Arcanjo fez a defesa, o Inter segue pressionando em busca do empate.
5: Tem a posse de bola do Inter, Gabriel Mercado trabalhando com o Vitor Gabriel na esquerda, tem a aproximação agora do Bernabé com a perna direita, jogou para Vidagra, enquadrou o corpo para o setor de ataque marcado pelo Baralhas, jogou boa bola para o Borré na esquerda, para o Bernabé, vai cruzar por baixo, afasta a zaga do Vitória, chega também o Eric ali com a esquerda, manda para o setor de ataque, apareceu o Gabriel Mercado de cabeça, fica para Mateuzinho, dá um chutão, Gabriel Mercado chega na recuperação, fica para Bruno Gomes na ponta direita, achando o Vitinho, ele livre de marcação, ele conduz o Internacional para o setor de ataque, Bruno Henrique joga no meio para Vidagra, ainda Vidagra, ele dominou a bola com a perna direita, levantou a cabeça, tem o Alejandro, tem o Borré, ele tocou curto para Vitor Gabriel, ajeitando na ponta esquerda para Bernabé, ataca o Inter, quem sabe o gol de empate. Vidagra recolheu, tocou pertinho para o Bruno Gomes, tem aberto na direita o Vitinho, o passe é para ele, recebe o ponta colorado, vai cruzar com a perna direita, levantou, ficou para Borré, para Alejandro, apareceu o Kaká com a perna direita, tira, manda um balão lá para o setor de ataque, René não domina, a bola do Inter, é pressão total do Inter, lá pelo setor direito, Bruno Gomes para Vitinho, encarou o marcador, trouxe para o meio, perna esquerda, vai cruzar, ele tenta o chute, fecha a porta, chutou longe do gol, é tiro de meta, Vitória, irmão.
4: O Internacional tenta do jeito que dá, com o ferrolho do Vitória no barradão, agora o Vitinho pelo lado direito foi costurando a defesa, tentou com a perna esquerda a finalização, passou longe do gol do Lucas Arcanjo, mas segue tentando de todas as formas o time de Paulo Pezzolano, pressionando em Salvador.
5: 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Mexe o Vitória.
4: Duas mudanças no time do técnico Jair Ventura, segunda e terceira mudança respectivamente, saindo com a número 83, Jamerson, na lateral esquerda, dando lugar ao 55, Zé Breno. E entrando com a número 12, o Tárcia, na vaga do Mateuzinho com a 10. Então saíram com a 10 o Mateuzinho e com a número 83, o Jamerson. Entraram o Tárcia com a 12 e o 55, Zé Breno.
5: Tárcia e Zé Breno, as atrações aí do técnico Jair Ventura, que vai ganhando mais uma no Barradão. Impressionante, né? Como tem saldo positivo jogando em casa. Mas olha, se apertar um pouquinho, Bessa, pelo menos um empate hoje, né?
2: Claro, claro. O Vitória não faz um grande jogo, não. O Inter está melhor na partida. O Inter é quem domina esse segundo tempo todo. Só que aí falta competência na hora de finalizar. E voltou, eu insisto, voltou aquele vício do Internacional, que é o chuveirinho a esmo na área. Joga a bola de qualquer jeito para ver o que acontece. Só que não acontece nada, nunca acontece nada. Então tem que botar a bola no chão, insistir talvez pelo lado direito, mais ali com o Tabata e o Vitinho, ou pela esquerda, onde o Bernabé está sozinho, com o campo livre. Mas tem que insistir, não dá para se entregar desse jeito, porque eu insisto, é uma vitória, é uma derrota absolutamente boba. Uma derrota trouxa do Internacional, se ela acontecer.
5: 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Toca a bola a equipe do Internacional com o Gabriel Mercado, abertura para o seu companheiro de defesa, que é Vitor Gabriel, ingressando no campo de ataque. Tem o Bernabé na linha de fundo, passe para ele, marcado pelo Beric, recebe Bernabé, tocou ali onde está colocado o Vidiagra e gira o corpo, vai trabalhar lá do outro lado pelo setor direito. Bola longa para o Bruno Gomes, marcado pelo Baralhas. Tem aproximação do Vitinho. Recebe Vitinho, encarou a marcação. Apareceu o Tars, a bola vai saindo. Ele vai marcar falta ou lateral lá, Leonardo Mol?
4: Lateral, mandou jogar mesmo com o Vitinho caído, relatando dores na perna esquerda. O árbitro mandou jogar lateral para o Vitória, marcado pela arbitragem.
5: Vamos chegar a 27 minutos do segundo tempo. De 1 para o Vitória, 0 para o Internacional. Depois, domingo, vai restar apenas um jogo antes da parada para a Copa. Tem Bragantino e Inter às 11 da manhã em Bragança Paulista. Bola do Inter com Vidiagra, domina no campo de defesa. Ajeita atrás para Vitor Gabriel, jogou para o Borré, girou o corpo, trabalhou. Boa bola do Borré aqui para Bernabé. Passou pelo adversário, levou para a linha de fundo, vai cruzar, acabou escorregando, ficou para Alejandro na grande área, devolveu para o Bernabé, cruzou para o Tabata, pintou o gol, bate no Luan Cândido. Rebote do Inter com Bruno Gomes, trabalhando com Borré, atrás para Vidiagra, uma vez mais para Bruno Gomes na direita. Tem aberto lá o Tabata, recebeu o Vitinho, jogou na entrada da grande área para Mercado. É pressão no Inter em busca do gol de empate. Mercado para Vidiagra com a perna direita para o Vitor Gabriel, vai cruzar, olhou para a grande área, levantou no segundo pau, a bola passa por todo mundo. Tiro de meta, Vitória, Mol.
4: Foi esperto o Tárzia, porque o cruzamento do Vitor Gabriel buscava o Vitinho no segundo pau. O jogador do Vitória apenas fez o movimento saindo da bola, confundindo o Vitinho. Linha de fundo, tiro de meta para o Vitória, 1-0 no Barradão.
5: 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CMPC, vivo natural. 28 minutos e meio, segundo tempo, no estádio Manuel Barradas, o Barradão. Tá 1 para o Vitória, 0 para o Inter, somando mais uma derrota fora de casa. Um jogo que dá para pontuar, dava até mesmo para ganhar, mas o Inter nem um empate está conseguindo. Vitor Gabriel manda para o setor de ataque, bola rasteira. Borré deu boa bola para o Bernabé, está aberta a defesa do Vitória, quem sabe agora. Bernabé levantou, quem sabe o gol de cabeça para fora! É impressionante o gol que o Alejandro perdeu na pequena área, mas não valia mais nada. Ainda assim, o Alejandro perdeu um gol incrível, Leonardo Mol.
4: A sorte do centroavante é que o impedimento estava marcado, porque era uma grande chance criada por Bernabé. Um cruzamento na entrada da pequena área. O Alejandro chegou antes da defesa, cabeceou para fora. O impedimento estava marcado. Então, lance parado, 1-0 para o Vitória. O Inter segue tentando um empate em Salvador.
5: Mais um gol desperdiçado, né? Aquele típico gol de centroavante, mas o Alejandro colocou para fora. O desconto é que o árbitro estava marcando o impedimento. Contra um ataque colorado, Lucas Arcanjo vai fazer a cobrança. São 29 minutos e meio do segundo tempo. Arcanjo manda com a perna direita lá para o setor de ataque. René sumido na etapa complementar. Aliás, o Antony não trabalhou neste segundo tempo, só da Inter, mas precisa do gol. Nathan Mendes tenta para René, aqui na direita antecipa-se Vitor Gabriel, a bola sai. Lateral para o time do Vitória fazer a cobrança. 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No estádio Barradão, em Salvador, na Bahia. Fechou 30 minutos, segundo tempo. Campeonato Brasileiro de 1 para o Vitória, 0 para o Inter, Carlos.
3: 29, segundo tempo no Morumbi, 1 para o São Paulo, 0 para o Botafogo. Daqui a pouco, às 7 da noite, tem Mirassol e Fluminense, tem Grêmio e Santos.
5: 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Lateral para o Vitória, Kaique levantou, a bola ficou dominada para o Baralhas, afasta a zaga do Inter, voltou na entrada da grande área, o chute O Anthony chegou a tocar ou não, hein, irmão?
4: Tiro de meta. A zaga do Inter se atrapalhou. Vitória tentou a finalização de fora da área com o Gabriel Baralhas. Linha de fundo, já cobrado o tiro de meta. O Vitória que mudou. Quarta modificação de Jair Ventura. Saiu com a 91, o artilheiro da noite, René, dando lugar ao 79, Renato Kaiser.
5: É um centroavante pelo outro, Renato Kaiser agora no campo de jogo. Mas o Inter também precisa mudar, né, Leandro Bez? Dá para buscar o empate, mas tem que realizar talvez algumas alterações no time colorado aí, Bez.
2: Ah, o Inter tá chegando com muita facilidade pelas pontas, né? Chega muito fácil pelos lados, com o Bernabé, com o Vitinho, com o Tabata, só que não consegue concluir. Tá faltando o capricho na conclusão. Aliás, tá faltando desde o começo do jogo, né? O Inter chega e não sabe o que faz com a bola quando entra na área.
5: E vai no contra-ataque o Vitória. Boa jogada do Eric. Abertura para Edenilson. Ultrapassa ali que divide o campo. É 3 contra 3. Edenilson para Eric. Aqui na ponta direita tem o Renato Kaiser. Eric pro Kaiser. Invadiu a grande área. Vai cruzar. Um chute cruzado. Ela sai junto à linha lateral. Foi Fominho Kaiser. Bom pro Inter aí, irmão.
4: E mandou muito longe num contra-ataque que vem sendo mortal para muitos clubes no futebol brasileiro. Vitória vindo nos pés do Zé Breno. O Renato Kaiser recebe dentro da área, tenta uma finalização cruzada, manda muito longe, lateral para o Internacional, no lado direito de defesa.
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4: Troca.
5: Mexe o Inter.
4: 3 mudanças para o time do técnico Paulo Pezzolano. Alex, Thiago Maia e Alan Patrick chamados pelo técnico uruguaio. O primeiro a sair, Rafael Borré, com a número 19, dando lugar ao Alex com a 31. Thiago Maia já ingressa no campo com a número 29, ainda no aguardo da confirmação da segunda troca. E agora o Alan Patrick também posicionado para entrar no gramado. 3 mudanças no time do Inter. Também saiu o Bruno Henrique com a número 8, junto com o Rafael Borré com a número 19. E ainda dependendo da terceira confirmação, mas são as 5 mudanças agora: Alan Patrick, Alex e Thiago Maia em campo.
5: E aí, Leandro Bez, Alan Patrick, Alex e Thiago Maia.
4: Bruno Gomes saiu também.
2: Pelo menos saiu o Borré também, né? Isso já é uma ajuda bem grande pro Inter. Agora, são 2 jogadores que não tem tido efeito no time, né? Que é o Alan Patrick e o Maia, e um menino, o Alex, que vem jogando bem, que vem merecendo mais oportunidades, que vem sendo mais agudo. Dessas aí, bom, eu tenho mais esperança no Alex. Agora, se sair alguma coisa do Lopatique e do Maia, para mim vai ser surpresa. Tomara que saia, porque falta muito pouco para ele empatar. Porém, falta acertar o gol. Tomara que venha aqui agora, tomara que venha agora o gol a partir do Lopatique, do Maia e também do Alex.
5: 33, segundo tempo, Bernabé fez falta, os jogadores do Vitória pressionam pelo cartão amarelo, falta pro Vitória em cima do Eric, hein, irmão?
4: Porque seria um contra-ataque importante nos pés do Eric, número 33, atacante perigoso do Vitória. O Bernabé abraçou o jogador, falta marcada, mas sem cartão amarelo para o argentino.
5: Fica a bola para o time do Internacional no campo de defesa. Na primeira participação do Alex, tocou para Thiago Maia no bate-rebate, volta para o Inter. Com o Vitor Gabriel jogando na entrada da grande área, campo de defesa do Inter, trabalhando com o mercado. Mandou para o setor de ataque, lá para o Alejandro. Te vira aí, Alejandro, de cabeça apareceu a zaga do Vitória com o Kaká. Está recuando bola para o Lucas Arcanjo. Vamos para 34, segundo tempo, 7 da noite. Daniel Oliveira vai comandar Grêmio e Santos na Arena, Campeonato Brasileiro. Arcanjo vai fazer a reposição no Barradão. Vence o Vitória 1-0, somando mais 3 pontos diante do torcedor. Mandou lá pro setor de ataque, passou batido lá o Vitinho, agora vai saindo. O mercado na dividida caiu. O árbitro acho que vai marcar o lateral pro Vitória. Lá na ponta esquerda, muita reclamação, agora desentendimento entre o mercado e o jogador do Vitória. E vem aí ele, mal.
4: Ex-dupla Grenal, Marinho, chamado com a número 7, entrando no time de Jair Ventura na vaga do 33, Eric. Então, Marinho, ex-internacional, mais recentemente ex-grêmio, em campo para esses minutos finais no Barradão.
5: Famoso sabia não, né? Tá agora na reserva, vai entrar para fazer aquela correria de sempre, mas é jogador perigoso. Tá saindo o Eric, que a pouco quase recebeu o cartão amarelo por reclamação. Jair Ventura viu, sacou o Eric. E vamos fechar 35 do segundo tempo. Lateral para o Vitória, faz a cobrança. Lá na ponta esquerda, o Zé Breno. Ele tenta a jogada para o Renato Kaiser. Apareceu o Vitinho, cortou de cabeça. Voltou para o Vitória na grande área ali com o Edenilson. Tira a zaga do Inter com o Vidiagra, trabalhando com o Alex. Girou o corpo, trabalhou com o Bernabé, levando o Internacional para o setor de ataque. Na esquerda, Bernabé jogou boa bola para Alan Patrick. Trabalhou a bola com a perna direita, girou o corpo, fez boa abertura de jogada. Na direita para Bruno Tabata, dominou. dominou, baixou no gramado com a perna direita, levantou para a grande área, tira a defesa do Vitória com o Kaká, rebote no Inter com o Vidiagra, 35 segundo tempo, restam 10 minutos do tempo regulamentar no Barradão. Vitor Gabriel trabalhando com o Alan Patrick, mais atrás para Thiago Maia com a perna esquerda, buscou a jogada para Bernabé, devolveu para Vitor Gabriel atrás, agora para Thiago Maia, círculo central do gramado, campo de ataque, o Inter troca passes, tem mais posse de bola, Thiago Maia girando, trabalhando com o Vitor Gabriel na esquerda, domina o zagueiro do Inter, devolve para Thiago Maia, se fecha o Vitória, Thiago Maia inverteu lá na direita, para Bruno Tabata, ele dominou, baixou, a bola no gramado, tem aproximação do Vitinho, passa para ele, recebe hoje, já de lateral ali o Vitinho, trabalhando, marcado pelo Renato Kaiser, tocando para Alan Patrick, girou mais à frente, buscou Bruno Tabata, levou para a linha de fundo, marcado pelo Kaká, vai cruzar, levantou, afasta o Zé Breno, rebote ainda no Inter na pressão, fica para mercado, com a perna esquerda, Vitinho achou o Thiago Maia, tem a presença do Vitor Gabriel ali no círculo central do gramado, ele trabalhou com o Alex, devolveu para Thiago Maia, trabalhando com o Vitor Gabriel, marcado aqui pelo Marinho, ainda o zagueiro colorado, bola curta para Thiago Maia, boa bola aqui na esquerda para o Bernabé, vai cruzar, levantou na entrada da grande área, apareceu o Edenilson e tira com a perna esquerda, conclui, a bola tenta chegar no Renato Kaiser, antes tem a aproximação do Vidiagra recuperando para o Inter, na entrada da grande área para o Alex, ajeitou para a perna direita, lá raspa na zaga do Vitória e sai para a linha de fundo, escanteio o Inter aí, mano.
4: O Inter tenta se infiltrar nesta retranca estabelecida por Jair Ventura, agora o Vidiagra encontra o Alex, consegue a finalização em cima de dois defensores, ela desvia no Nathan Mendes, quase encobre o Lucas Arcanjo, vai para fora, escanteio para o Inter, Alan Patrick, o capitão da equipe, já está na bola.
5: 37 segundo tempo, quem sabe agora capricha Alan Patrick, escanteio Inter, na ponta direita, com a perna direita, levantou, ela passa por todo mundo, Marinho sobe, fica com ela, já não está valendo mais nada, ela fez a curva fora e o árbitro marcou lá a mão.
4: Curva por fora, tiro de meta para o Vitória, 37 minutos da segunda etapa, 1 a 0.
5: 37, Leandro Bez, reta final de jogo, o Inter pelo menos busca o empate, agora com três alterações, falta realmente o gol, né, Bez?
2: O Vitinho agora como lateral direito, junto com o Tabata pela direita ali, o Alan Patrick mais à frente tentando distribuir o jogo, o problema é o seguinte, já, o Vitória obviamente armou um retrancão agora na frente de sua área, bota 7, 8 jogadores na frente da área, o Inter como não tem quem drible, não tem quem tente uma penetração, faz o quê? Faz cruzamentos. Cruzamentos que param todos, invariavelmente, na cabeça dos jogadores do Vitória. Então não é o Vitória que está vencendo a partida. É o Inter que está perdendo esse jogo no Barradão.
5: Opinião de Leandro Bez no Futebol Bandeirantes. Levantamento lá para o campo de ataque. Kaká antecipa-se antes na frente do Alejandro e coloca junto à linha lateral. Arremesso vai fazer
3: hoje a diferença,
5: Bruno Tabata. Informa aí, Carlos Gustavo.
3: Uma contribuição a Leandro Bez, que citou agora cruzamento. Tá, vamos com dado aqui, vamos com os números. 32 cruzamentos foram feitos pelo Inter na partida até agora, com apenas 6 que encontraram um companheiro na área. O restante foi errado. Um índice de 19% de acerto nos cruzamentos do Inter. Dale chuveirinho, Bez.
5: Olha o Inter chegando, o Alex vai fazer mais um cruzamento, levantou, pintou o gol pra fora! Incrível o gol que tá perdendo o Alejandro, um cruzamento no Alex. Ela traiu o goleiro Arcanjo e saiu caprichosamente para a linha de fundo, Mol.
4: O Alejandro reclama dizendo que o último a tocar na bola foi o Kaká, mas é mais uma grande chance perdida pelo Internacional. O Alex chega na linha de fundo pelo lado esquerdo, tenta o cruzamento à meia altura. Alejandro, na disputa com o Kaká, não consegue finalizar da forma que gostaria. Ela sai para a linha de fundo, o Arta assinala tiro de meta e o Inter busca ainda o seu primeiro gol para empatar a partida.
5: É, foi por um detalhe. Tá difícil hoje de sair a lei do ex. O Alejandro perdeu mais um gol diante do Vitória no Barradão. Vamos chegando a 40 de jogo em Salvador. 1 pro Vitória, 0 pro Inter. Tenta o Colorado. Alejandro briga, ganha a parada, joga para Alan Patrick. Abertura na ponta esquerda pro Alex. Tá passando o Bernabé, ele segurou. Ainda o Alex girou o corpo. Marcado ali pelo Zé Bruno. Vai recomeçar o jogo pro Inter. Vitor Gabriel jogou no círculo central do gramado com o Vidiagra. Gira o corpo, enquadrou aqui na esquerda. Boa bola para Bernabé. Ele domina no peito, baixa no gramado. Joga na entrada da grande área para Alan Patrick. Devolveu. Bola apertada para o Bernabé, levou para a linha de fundo, cruzou e a bola está indo para a linha de fundo. Tiro de meta, é mais um cruzamento do Inter aí, irmão.
4: Mais uma vez para fora, fazendo a curva dentro da linha de fundo, ultrapassando a linha de fundo. Agora o tiro de meta mais uma vez marcado, 40 minutos da segunda etapa, o Inter pressiona como consegue. Agora tiro de meta para o Vitória na informação CMPC.
5: 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Confirmando 40 minutos, segundo tempo no Barradão, 17ª rodada do Campeonato Brasileiro, 1 para o Vitória, 0 para o Inter, Carlos.
3: Com esse resultado, o Inter é 12º colocado com 21 pontos ganhos, 40 segundo tempo, Morumbis, 1 para o São Paulo, 0 para o Botafogo. Daqui a pouquinho na Arena tem Grêmio e Santos.
5: Daniel Oliveira vai comandar o microfone Bandeirantes para Grêmio Santos, 19h na Arena em Porto Alegre. Vamos para 41 de jogo no Barradão. O Inter troca passes, Alex tocou para Bernabé, erra o passe, antecipa-se Marinho com a perna direita, manda-se em força para o ataque, a bola volta para o Inter com o Alex, entrou naquela movimentação em velocidade, abrindo jogada com o Gabriel Mercado no círculo central, mais à frente com o Vidiagra, recebe a marcação no Baralhas, Vidiagra de novo para Gabriel Mercado, tem no setor de direito o Vitinho, ele tocou para o Tabata, girou o corpo, tentou passar pela marcação, afasta a zagueiro Vitória, volta para o Inter, Vitinho com o Alex, este para Tabata, de novo para Alex na entrada da grande área, show, o Bernabé vai cruzar, tentava o cruzamento, Marinho chegou e se antecipou, a bola sai, arremesso lateral para o Inter que vai pressionando, vai o Bernabé para a cobrança de lateral, vai naquele latereio, ele trocou pertinho para o Alex, devolveu para o Bernabé na linha de fundo, para o Alex, vai cruzar, levantou direto para as mãos do Lucas Arcanjo. Vamos chegar a 40 cruzamentos assim, irmão.
4: Mais um cruzamento tentado, mais um cruzamento errado, Alex pela esquerda, cruzamento à meia altura, Lucas Arcanjo se posiciona, faz a defesa e agora a bola já volta a rolar no Barradão.
5: 42, restam 3 minutos ainda do tempo regulamentar, agora o Vitória está arrumando uma falta no campo de ataque, vai gastar o tempo, vai vencendo o jogo. Bernabé, né? Foi infantil, foi no corpo do Marinho, o árbitro paralisou e marcou. Marinho sem pressa faz a cobrança para o Vitória. 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O triunfo do Vitória para cima do Inter. 42,5. Ainda para fazer a cobrança, Vitória pelo setor direito sem pressa. Vai vencendo o jogo. Faz a cobrança Marinho, jogou na entrada da grande área com o Zé Bruno. Tentou para Lua Cândido de cabeça. Corta a defesa do Inter com o Thiago Maia. Tenta ali para o Vidiagra. Volta para Vitinho de cabeça. Trabalhando com o Maia na perna esquerda para Alejandro de peito. Naquela jogada de futebol, ele recolheu ali para o Bernabé e se chocou. E agora o árbitro vai ter que paralisar o jogo. Choque feio entre os jogadores, um deles é o Bernabé do Inter aí, irmão.
4: Os jogadores do Vitória reclamam de forma assintosa porque o Bernabé já tem amarelo e vai ser expulso. Vai ser expulso o argentino, depois da dividida com o Marinho, o árbitro entendeu como uma chegada faltosa do Bernabé. Marinho caído no gramado, agora com muitas dores, me parece um choque na cabeça. O árbitro manda a entrada do departamento médico, mas está expulso o Bernabé. 26 do Internacional, depois de atingir Marinho na cabeça com o cotovelo, expulso pela arbitragem, o Inter com um a menos nesse fim de segundo tempo.
5: Se já estava difícil com 11 jogadores, agora com um a menos, Bess, vai ficar ainda mais complicado, né?
2: Tinha um exagero a expulsão do Bernabé, tá? Me pareceu um choque casual entre os dois, enfim, não tinha como parar ali. Mas enfim, como eu insisto, o Inter que perdeu o jogo, não foi o Vitória que ganhou. O Vitória faz 1-0 numa única jogada, no erro do Borré, no corpo mole do Borré, entregando a bola com, enfim, toda aquela sua inaptidão. E agora ficou muito mais complicado, né? Agora é só um milagre aí para Inter buscar esse resultado. E a questão é pensar agora no Bragantino, talvez, né? Porque, enfim, esse jogo me parece que está perdido já. Não teremos Bernabé contra o Bragantino, volta Carboneiro. Mas, enfim, o Inter ainda vai ter que se virar para conseguir amelhar alguns pontinhos, ou um pontinho que seja, na última rodada, para evitar olhar para baixo de novo para o Z4. Agora, é um desperdício esse jogo. O Inter podia ter vencido tranquilamente o Vitória, não venceu por pura incompetência, por pura falta de ter uma efetividade no setor ofensivo. Alejandro e Borré foram muito mal essa partida. O sistema ofensivo simplesmente não funcionou. O Inter chegava à área do Vitória e simplesmente não sabia o que fazer com a bola. Derrota, sobretudo, dos jogadores do Inter. O sistema de jogo estava ok, estava bem pensado, o Inter conseguiu bons contra-ataques e agora falhou demais no setor ofensivo. E para coroar essa noite horrorosa do Inter em Salvador, o Bernabé é expulso.
5: 45. Resta agora esperar o árbitro Felipe Fernandes de Lima. O período de acréscimo, o Inter vai ter um a menos. Bernabé expulso, perde o jogo no Barradão, 1-0. Lembrando que 7 da noite tem Daniel Oliveira para Grêmio e Santos na Arena. É o Futebol Bandeirantes neste sábado com a 17ª
4: mais
5: rodada.
4: Mais 7, né? Vamos até o 52 neste segundo tempo.
5: Jean, Daniel Oliveira.
6: Apenas para informar, arbitragem campo, Grêmio Santos entrando no gramado da Arena daqui a pouco, para golando para Grêmio Santos, Jean.
5: 7 da noite, com a emoção de Daniel Oliveira, o Grêmio tenta a vitória para cima do Santos. Domínio interno, contra-ataque com o Alejandro, caiu, levantou, perdeu, e o árbitro vai marcar a falta e vai dar o cartão amarelo aí, irmão.
4: E o Alejandro reclama também, pedindo o amarelo para o Kaká, e o árbitro assinalou, deu o cartão amarelo, amarelado, advertido o defensor do Vitória. Falta para o Inter no lado direito de ataque, linha intermediária.
5: É só numa bola parada, quem sabe agora, é lá pelo setor direito. Kaká recebeu o cartão amarelo, conversa ali com o Renato Kaiser, agarrou, puxou o Alejandro, mesmo assim com vontade. O centroavante do Inter levantou e caiu de novo. Capricha no Patrick, quem sabe o gol colorado com um jogador a menos, lá no Barradão. 46,5, vamos até 52 de jogo no Barradão. Alan Patrick autorizado para fazer a cobrança da falta, levantou de cabeça, apareceu o Luan Cândido, tirou, rebote do Baralhas aqui pelo setor direito, sai jogando, marcado ali pelo Thiago Maia, jogou para Marinho, aqui pelo setor esquerdo de defesa, jogo no Barradão. Alan Patrick autorizado para fazer a cobrança da falta, levantou de cabeça, apareceu o Luan Cândido, tirou, rebote do Baralhas aqui pelo setor direito, sai jogando.

0: Toma 22 pontos ganhos e consegue arrancar um empate do São Paulo dentro da casa do Tricolor.
1: É só o Inter que não consegue arrancar o empate do Vitória dentro do Barradão. Domina o time do Vitória com o Edenilson abrindo bola aqui pelo setor direito com o Marinho com a perna esquerda, trabalhando mais à frente. Ali está colocado o Renato Kaiser, tentava abertura para Baralhas, cortou a zaga do Inter. Ganha tempo Vitória, 47 de jogo. Na sequência vamos eleger o craque Trilegal. Domina o Vitória com o Nathan Mendes aqui na ponta direita, jogou para o Renato Kaiser na linha de fundo, com a perna direita ele cruzou, a bola passou por todo mundo, chegou de cabeça para o Zé Breno. Os jogadores do Vitória querem um pênalti, a bola sai para a linha de fundo aí, irmão.
2: Pedem pênalti, mas o árbitro confirma o escanteio nesta disputa do Tárzia com o Gabriel Mercado. Finalização do atacante com a perna esquerda, a bola bate na barriga com o braço colado no defensor argentino. Escanteio para o Vitória na informação Banrisul.
1: É o braço completamente colado do Mercado. Zé, o Tarzi agora está reclamando junto com o árbitro, mas não há nada a marcar. É escanteio para o Vitória pela ponta esquerda. 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Na sequência vamos direto para a Arena com Daniel Oliveira e as emoções de Grêmio Santos. Escanteio para o Vitória, vai na cobrança o Tarzi. Tem pertinho ali o Baralhas, ganha tempo Vitória, gasta o tempo no campo de ataque. Tarzi tentou passar pelo Vidiagra, caiu no gramado, falta. Alta para o time do Inter, tem pressa, 48, vamos a 52 de jogo. Seguida que a bola parar, vamos pro craque Trilegal. Antony faz a cobrança numa falta, 48, vamos chegar a 49, 1 para o Vitória, 0 para o Inter no Campeonato Brasileiro. Levantamento no campo de ataque, Alejandro disputa, fica para Tabata, quarta zaga do Vitória, é lateral para o Inter. Leandro Bez, vamos com o craque Trilegal. Quem é o teu craque do jogo aí, Bez?
3: O platinado Eric, jogador do Vitória.
1: Para a Trilegal, Leonardo Mol, teu craque.
2: Eric, fecha com
1: o
2: Bez.
1: Eu vou com o René pelo gol, então Eric, eleito craque para a Trilegal. 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Ataca o Inter, Alex na ponta esquerda, ele tentava o cruzamento na grande área, tira a zaga do Vitória. No bate-rebate apareceu o Luan Cândido, tirou de cabeça. Marinho disputa com o Alex, ganha o garoto do Inter. Jogou para o Alan Patrick na ponta esquerda. Tem aproximação do Alex, levou para ele de fundo, tentou cruzar, cruzou por baixo. O Zé Gabriel com a perna direita, com o Zé Breno com a perna direita, tirou, ficou dominada a bola no campo de defesa do Internacional com Gabriel Mercado, abrindo bola para Vitinho lá pelo setor direito, tem Tabata, dominou com a perna direita, encarou a marcação, vai cruzar, suspendeu para a grande área, para o Alan Patrick de cabeça, apareceu o Thiago Maia, tentou ali o Alejandro, caiu no gramado, não houve nada. O Inter perdeu mais um gol aí, irmão.
2: E a falta já estava marcada contra o Internacional nesta disputa do Alejandro com o Kaká, me parece o defensor do Vitória, era o Emanuel Martins nessa disputa dentro da pequena área. O Alejandro tentou uma bicicleta, acabou atingindo o defensor adversário. A falta marcada contra o Inter, 1 para o Vitória, 0 para o Colorado.
1: Daniel Oliveira, o jogo está parado no Barradão, tem mais 2 minutos, 1 para o Vitória, 0 para o Inter.
4: Aqui é o seguinte, nós temos já os dois times em campo, tivemos todo o protocolo, nós tivemos um show, o pirotécnico aqui, que deveria ser repensado em virtude justamente do clima de hoje. O que que acontece? A genialidade da mente humana proporcionou este festival maravilhoso, só que é o seguinte, a fumaça está concentrada no campo, não há vento. Isso pode atrapalhar o início de partida aqui na Arena do Grêmio. Portanto, daqui a pouco nós teremos a bola rolando, o Grêmio está em campo, os jogadores do Santos se posicionam, daqui a pouquinho início de partida, Jean.
1: Na sequência, Daniel Oliveira vai comandar Grêmio Santos no microfone Bandeirantes, no Barradão 51. Vamos pro último minuto de jogo, mas quem tem a bola é o Vitória, trabalhando com Baralhas, recua no campo de defesa, ali está colocado o Kaká, mais atrás com o Lucas Arcanjo, na meia lua da grande área, ele vai despachar em direção do Renato Kaiser, vai subir o Vitinho de cabeça, a bola passou, melhor pro Vitória que ataca, com Tarzi, ataca aberta a defesa do Inter, Tarzia com a perna esquerda, bateu, é gol. Gol do Vitória, 51 de jogo, Tarzia passou pelo mercado, chutou rasteiro, o Antony ainda tocou na bola. O Vitória faz o segundo no Barradão, Leonardo Mol.
2: Um contra-ataque que é mortal para todos os clubes do futebol brasileiro, desse time de Jair Ventura no Barradão. Uma bola que vem do Lucas Arcanjo, um tiro de meta, a Vitória pelo alto. O argentino Diego Tarzia recebeu pelo lado esquerdo, foi para cima do mercado e com a perna esquerda consegue uma finalização rasteira. O Antony ainda toca nela, mas não é o suficiente. O Vitória amplia, 2 para o Vitória, 0 para o Internacional, Leandro Bez.
3: Nada mais chavão no futebol do que quem não faz leva. O Inter não fez,

0: A noite inteira, foi extremamente incompetente em fazer seu gol e agora toma o segundo. Olha, eu vou dizer de forma merecida, acabou o jogo. Vitória 2, Inter 0, Carlos Gustavo.
1: O Inter pode perder ainda mais duas posições. Nesse momento é 12º com 21 pontos. Pode perder a posição para o Vasco, que joga contra o Bragantino, e para o Cruzeiro, que enfrenta a Chapecoense. E se o Grêmio vencer o Santos por 3-0, o Grêmio passa o Inter.
2: Termina
3: falou
2: o jogo.
3: Carlos Guimarães no microfone da Rádio Bandeirantes. A bola já está rolando aqui na Arena do Grêmio. Ela sobra pelo lado esquerdo para o bico da grande área. Miguelito recolhe pela meia esquerda. Domina para o bico da grande área. Entra na defesa do Grêmio. Retoma a posse de bola. Rony domina para o time do Santos. É derrubado. O árbitro para e marca falta. É falta pela meia esquerda. Campo de frente. Próxima do bico da grande área para o time do Peixe. Cobraram pelo lado esquerdo.
2: O Daniel Oliveira, 2 para o Vitória, 0 para o Internacional. É tudo contigo aí, Daniel.
3: Muito bem, vem você já escolher o craque do jogo. Já fizeram todas as escolhas aí, Jean?
2: Tudo feito, Eric, craque do jogo. O Bez na sequência, no prorrogação, vai falar muito da derrota. Leonardo Mal também, o Eric, craque do jogo. O Inter perdeu 2-0 no Barradão.
1: Ô Daniel,
3: tri legal, sua vida muito mais tri legal, diga lá.
1: Só para acrescentar, para Trilegal, falei 3-0, não, 4-0 por conta do número de gols marcados. Se o Grêmio fizer 4, passa o Inter na tabela de classificação.
3: Muito bem, e vem para a cobrança de falta. A equipe do Santos ficou bom, né? Porque a fumaça ainda continua no gramado. É o Peixe na cobrança de falta, pé direito, o Paranário desce de cabeça da trave! Na trave! A cobrança de falta, bom tempo, meteu a bola na área, encurve o Fidense, fio no meio do caminho, o Everton ficou parado, a bola desviada na trave, trave, trave, se safa o time do Grêmio, e lá vem o Santos, a bola do Gabigol, dominou pelo lado esquerdo, tenta passe pela esquerda, a bola vai pela linha de fundo, é tiro de meta, para cobrar a equipe do Grêmio, nesse começo de partida aqui na Arena do Santos, carimba, trave, ô Théo Castro!
4: Numa verdadeira blitz do Peixe, a começar com a forte cabeçada de William Arão, que deixou Everton como passageiro na trave. Agora, depois do chute de Gabigol, bloqueado, indo para tiro de meta, agora fica caído. Camisa 31 do Santos Escobar, mas já vai seguir o jogo com o Grêmio, cobrança de tiro de meta.
3: É o comecinho de partida aqui na Arena do Grêmio. 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Corta o time do Peixe lá pelo lado direito com o Igor Vinícius. A bola cai para o Arão. Arão tenta o passe na ponta direita. Chega firme a defesa do Grêmio para cortar por ali o Vieira. A bola está fora do campo. Ela está saindo pela linha lateral. O Santos vem para o ataque. Bola do Gabigol de letra para Igor Vinícius. Dominou pela ponta direita. Tenta levar ali via a defesa do Grêmio. Porém, arbitragem lá pelo outro lado, parou e marcou saída de bola, lateral para o Peixe. É isso, Theo?
4: Exatamente, vai ter mais uma cobrança de lateral, o time do Santos.
3: Para que quem está na arquibancada está conseguindo enxergar o jogo? Eu faço essa pergunta porque realmente é algo muito interessante, né? Mas muito interessante mesmo. O ingresso é caro e aí o torcedor vem para o estádio e não consegue enxergar o jogo. Tomara que consiga estar vendo. A verdade é que a partida demorou para iniciar em virtude justamente do foguetório, porque a fumaça está concentrada aqui dentro da arena. A bola sobra pelo lado esquerdo, fica para a lateral do gramado, ataca Rony para o time do Peixe. Rony tentou cruzar a bola no interior da área, ele via bem a defesa do Grêmio e chegou por ali. Luiz Eduardo volta a bola para o camisa número 49, bom tempo, recolhe, distribui para no meio, fica para Miguelito, para o Arão, Gabigol para bom tempo, tentou enfiada de bola para Rony, vem bem a marcação do Grêmio, voltou a bola para o time do Peixe, tentou sair para o jogo, Pavão, é falta nele, o árbitro para e marca a bola no chão para o time do Grêmio cobrar. É isso, Théo?
4: Exatamente, o Rony chegou muito forte em cima do Pavão, pega na bola, mas derruba sim o lateral do Grêmio. Dessa forma tem falta para cobrar o tricolor no campo de defesa.
3: Vem para movimentar a bola o time do Grêmio nesse começo de partida. 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Sai errado o time do Peixe, o Grêmio pega, a bola arranca pelo Mengo, passe do Pérez, tentou lá pelo outro lado para Muso, tira a defesa, volta, bola pelo Mengo, Noriega para o Mamuso, dominou, lateral do gramado, recua a bola para Caio Paulista, aliás, Caio Paulista, Luiz Castro e Léo Pérez foram vaiados quando anunciados aqui no telão da Arena do Grêmio, quando o anúncio no sistema de som do estádio, hein, ô Pop?
5: Esses três jogadores, Daniel, a torcida tá na bronca com eles, Caio Paulista, o Luiz Castro, né, e Leonel Pérez, o jogador argentino, não vem caindo na graça do torcedor gremista.
3: A bola do Leonel Pérez, tentou levar o Léo Pérez por ali, foi para o chama, para a falta, para o time do Grêmio, fica pelo lado direito para Luiz Eduardo, olha pelo Mengo, bola para Noriega na altura do círculo, central do gramado, ainda para do Noriega no centro do campo, ele toca a bola no lado direito para Pavon. Pavon recua para Luiz Eduardo, distribui a bola no centro do gramado para Noriega, falta o jogo pelo lado esquerdo, rompeu também ali no gramado, Vieri para Caio Paulista, dominou lá pelo outro lado, prefere o recuo de bola e ela fica atrás no círculo central do gramado, domina Paulo, o time do Grêmio, aliás, tem um espetáculo, né, para entrar no estádio não podemos deixar entrar, você não pode largar, tem que ir a pé daqui e ali, agora vou te contar, né, do número de camisas do Nigéria, a fumaceira, é o futebol pelo Brasil e vamos levando emoção no microfone da Rádio Bandeirantes em um jogaço de 6 pontos em que o torcedor marca presença aqui na Arena do Grêmio e vem para ajudar o tricolor que joga hoje aqui e que depois joga no próximo sábado contra a equipe do Corinthians em outro jogo fundamental para o Grêmio se afastar da zona de rebaixamento. Repõe a reposição de bola para o time do Santos, cobrança curta do tiro de meta, para vem ali no interior da área para o Brazão. Brazão joga a bola na direita para o Frias, tenta o passe à frente, bola do Arão. Arão arredonda o jogo pelo meio, vem com ela pelo lado esquerdo, domina pela linha lateral do gramado. Escobar, Escobar recorre, arredonda a bola para Bom Tempo, recua o passe para o Arão no centro do gramado. Ele toca a bola pela direita para Igor Vinícius, recorre, vem buscar o jogo, Gabigol na faixa central do gramado, domina pela meia direita para Bom Tempo, Gabigol abriu na ponta direita para Rony, vem para o levantamento para na área e segura firme o goleiro de Copa do Mundo, Theo.
4: Rony buscando a área com Miguelito para cabecear o Everton facilmente, por isso é goleiro de Copa do Mundo.
3: A bola vem para a lateral do gramado, fica na boa para Namorado, é o Grêmio que partia para o ataque, a bola bate na marcação, vai para fora do campo e a lateral para o time do Grêmio. O lateral é cobrado pela direita por adequada. Pavon toca para Luiz Eduardo no centro para Vieri. Vieri recorre, pé direito na bola. A bola tocada para Caio Paulista, distribui no meio para Noriega, aperta o time do Peixe. Cai a bola no recuo pela esquerda para o Vieri. Vieri para o Mamuso. Grande bola, um ataque do Grêmio, enfiada de bola para Mamuso pela esquerda. É falta, o árbitro parou e marcou. É falta pela meia esquerda e tem o primeiro cartão amarelo do jogo. É para Igor Vinícius, o lateral do time do Santos. Aí o Pop.
5: Ele mesmo, Daniel, na combinação pelo lado esquerdo, o Francis Amuso também com Carlos Vinícius. O atacante do Grêmio devolveu rapidamente para o ponta Ganês, que foi segurado pelo lateral do Peixe. Igor Vinícius, camisa 18, tá amarelado 0-0 aqui na arena.
3: E o árbitro ainda não autorizou, autorizou agora a cobrança de falta, corre para no pico da área para Amuso, levantou, desceu de cabeça, pração, sensacional, a bola sobra na ponta direita, era o Pierre por ali na tentativa do cruzamento, evita, não evita, saiu do goleiro, escanteio para o Grêmio, Pierre, uma bomba de cabeça, a defesaça do Brasão, quase gol do Grêmio, Pofi.
5: O Grêmio foi inteligente, o Francis Amuso rapidamente cobrou e conseguiu colocar na área, o Vieri estava ligado, subiu sozinho, cabeceou no centro do gol, o Brasão também fez a a defesa colocou para a linha de fundo e escanteio está marcado 0-0 aqui na Arena.
3: 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Vem para a bola, é o Grêmio, prepara-se para a cobrança do meio escanteio. Pavão levantou a bola no primeiro pau, quarta defesa do Peixe, ela vai voltar para o Grêmio, pica para namorar, perdeu a bola, arranca o time do Santos, o Grêmio se recompõe, bola para Gabigol, rompeu a metade do gramado, abriu o jogo pelo lado esquerdo para Cone, aperta, encontra-se com o zagueiro, a bola está indo pela linha de fundo, é tiro de meta para cobrar a equipe do Grêmio aos 10 minutos de partida. E é justamente nesse tempo que eu chamo Bruno Soares em nome de Sindi Bancários. 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Alô, Bruno Soares, esse começo de jogo, o Santos meteu uma bola na trave, mas o Grêmio obrigou o Brasão a fazer uma baita defesa, 0-0.
6: Fala, Daniel. Pois é, um jogo extremamente movimentado dentro de campo e fora dele também. Espetacular a torcida do Grêmio, né? Vem bom número, uma festa muito interessante nas arquibancadas e o jogo lá e cá. O Grêmio não consegue dominar e é meio normal pela ausência de jogadores no meio campo, mas o Grêmio conseguiu também criar uma oportunidade, o que é positivo. Um jogo parelho por enquanto aqui na Arena.
3: 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Os jogadores se enrolaram ali no centro do gramado. A bola fica na boa para o time do Grêmio pela esquerda. Vieri para Caio. Caio da esquerda vem no toque para o meio, onde está Luiz Eduardo ao lado do círculo central. Ele toca pelo lado direito de defesa. Bola para Pavão. Rony marca, ele recua para Luiz Eduardo. Mais atrás na marca penal para o goleiro Everton. Esse com o pé direito bate para Caio. Caio para Muso. Muso tenta o drible, girou em cima do marcador. A bola saiu pela linha lateral. Ele reclamou de falta. O juiz não marca o Bruno Arleu de Araújo. É tão somente o lateral para o time do Santos cobrar pela direita. 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Vem a bola na saída pela linha lateral em arremesso para o time do Peixe, cobrar pela direita do campo de defesa. Alô, a Vânia Santos conosco. O Daniel Schwambach Júnior está aqui na Arena. O Thales está conosco também. Demasta, galera marcando presença no YouTube Esporte Band RS. Tamo junto. 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Começou a programação esportiva no YouTube, você é avisado. A bola rola ou antes da bola rolar com o jogo aberto, você também é avisado. E aí vai nos acompanhar pelo Esporte Band RS. 0-0 o jogo, 12 minutos e meio. Bola de Leonel Pérez, ele pela meia esquerda, toca do lado do campo para Caio Paulista, recua o jogo para Vieri. Vieri para Caio Paulista, não joga a bola para frente, o lateral do Grêmio. Recua a bola para Vieri, tenta o passe pelo meio, meio campo aberto. Arranca o time do Peixe, bola do Arão, meteu para Rony na corrida. Fecha bem a defesa e fica para o goleiro Everton fazer a defesa até o Castro.
4: Defesa fácil depois do enrosco ali, tinha o Gabigol envolvido, mas ficou a bola para o Everton tranquilamente.
3: E vem pela ponta direita, namorado, placar ali 0-0. Passou pelo Marão, não passa pelo lado esquerdo, fica a bola para o Escobar, ele trava, domina, gira, recua o jogo, então acaba na boa para Miguelito. Miguelito domina, toca do lado esquerdo para Escobar, de pé em pé, a bola veio para o Marão. Arão olhou, distribuiu lá para o meio de campo, recorre, vem para o jogo a equipe do Peixe, e fica a bola com o Gabigol tocando lá pelo lado direito para Igor Vinícius no campo de defesa. Ele põe a bola na frente da área para o Adoris Farias, recorre, toca a bola pelo lado esquerdo para Lucas Veríssimo, no bico da grande área, empurra a bola para o Arão. Arão domina, levanta a cabeça, rompe a metade do gramado, abre o jogo pelo lado esquerdo para Escobar, distribui uma bola na meia esquerda, o Peixe solta-se para o ataque,
7: Bola sobra na altura do centro do gramado, arrancou por não Gustavo Henrique, levou a bola pé direito na bola, empurra para o Gabigol, recua, falta, todo jogo e a bola dominada na altura do círculo central do gramado, avança, recua e gira o corpo, trabalha a bola pelo lado esquerdo, vem descendo o Arão, Arão gira o corpo ainda, a bola do Arão, Arão trabalhou na venga direita, vem no toque, bom tempo para o lateral Igor Vinícius, voltou para bom tempo, recua a bola para Igor Vinícius na direita, tenta o passe no bico da grande área, bom tempo para Igor Vinícius, o toque de calcanhar, bola sobrou na meia direita, o Santos chega com perigo, bola do Gabigol, bateu atrás, ela cai pela meia esquerda, abertura para Escobar, cruzou, Gabigol pegou mal na bola, ela vai para o meio da área, tira, cai o Paulista para o time do Grêmio. Pegou mal o Gabigol, para sorte tricolor aí, Otel.
4: Cruzamento baixo, perigoso para Gabigol, que chuta. Barrado por Caio Paulista, segue o Santos no ataque.
7: Vem o Santos, vinha para o ataque, porque a bola agora para. Ela sobra pelo lado direito, recorre, gira o corpo. Ela fica para o zagueiro, dominando por ali o Badores. A Duris Frias recorre, toca a bola, ela cai lá pelo outro lado para bom tempo. Ao recuo de jogo e a bola para na altura do círculo central do gramado. Vem com ela pelo lado esquerdo, por ali Miguelito, levou para a lateral do gramado, perdeu para o enamorado dominou, bola do enamorado, tentou partir, a bola está saindo pela linha lateral em arremesso para cobrar a equipe do Santos, deu a arbitragem. No futebol da Bandeirantes, conosco, Cidade Vacaria, Odisseia FM, Serafina Correia, Interativa FM de Uruguaiana, informando, 15 minutos e 50 de jogo, 0 para o time do Grêmio, 0 também para o Santos. Esta é a Bandeirantes, FM 94,9, e vem a bola pelo lado esquerdo, pertinho da lateral do campo de defesa, Escobar isola a bola para o alto, sobra na boa para a defesa do Grêmio, no recuo, a bola cai para o goleiro Everton, na meia-lua da grande área, dominar para o time do Grêmio, sai para o jogo Vieri. Vieri para Caio Paulista, vem para o lado de novo, é para trás, é para o lado, ela sobra pela direita, fica na boa, Luiz Eduardo por ali, dominou, recolheu, já combinou a jogada, Pavão para Léo Pérez conseguiu no sacrifício, recua a bola para Noriega, o passe ocorre pelo lado esquerdo, vem embora o time do Grêmio, Bright White, ele aperta pelo lado esquerdo, fica a bola no recuo para o círculo central, Bright buscava espaço por ali, não houve o passe para ele, com isso vem para o ataque o Grêmio para o outro lado, abertura de bola na ponta direita, Léo Pérez entrou na área, cruzou, a bola bate em cima da defesa do Santos, era a chegada do time do Grêmio, o Leonardo Poff.
5: Ele é voluntarioso, Daniel, o volante pisando na área do Peixe, a jogada pelo lado direito, o Leonel Pérez fez o cruzamento para o Martin Bright White, a defesa do Santos chegou antes e afastou 0-0 na arena.
7: E vem a bola do círculo central para o Arão, ele rompe a metade do campo, bate lá para o outro lado, está Gabigol, volta o jogo, com ela dominado o time do Peixe, bola do Frias, Frias toca para Lucas Veríssimo, pela esquerda o Santos domina a bola do campo de defesa, 17 minutos e meio de jogo, no final da partida tem a escolha do craque, tri legal, sua vida muito mais, tri legal. Bola pela esquerda, rompe a metade do gramado, Lucas Veríssimo cutuca, bola na boa para o boliviano Miguelito, recua no centro do gramado para o Batores Frias, a bola vai sobrar pelo lado esquerdo, recorre, rompe a metade do gramado, domina Gustavo Henrique para o time do Peixe, pé direito na bola, bateu, bola no comando para Gabigol, sobrou pelo lado esquerdo, Escobar para Rony, Rony para Gabigol, na área, se jogou, nada, tira Luiz Eduardo, errado, Santos pega a bola na hora do bom tempo para bater para o gol, explodiu a bola em cima da zaga. Mas que mandrake é esse, Otel Castro?
4: Ele sentiu o contato das mãos do Vieri nas costas e pulou. E agora o Everton deu uma apagada no Vieri, falou para não fazer isso, mas segue o jogo sem pênalti para
7: o
4: Santos.
7: Mas que coisa impressionante, o Bruno Soares. Aí o Grêmio tira uma bola ali que, visivelmente, o Gabigol forçou a penalidade. E aí fica parado, os jogadores do Grêmio olhando, Santos pega a bola dentro da área e conclui, ô Bruno.
6: O Santos tem muito mais disposição do que o Grêmio, o Santos corre muito mais, né? O Santos é um time bem mais atento, intenso no campo. O Grêmio simplesmente não tem meio campo. O Grêmio é ligação direta o tempo todo. Quando você fala, ah, é bola para trás e para o lado, é porque não tem meio campo. Então o Grêmio fica ali trocando entre os zagueiros e aí tenta com o Pavon. Caio Paulista não consegue sair. Então é sempre com o Pavon por aqui. Os dois volantes não se apresentam para jogar. E tem um oceano de distância entre essa linha defensiva e os quatro jogadores de frente.
7: 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Bola sobra ali para o Arão. Arão quer correr para Bom Tempo. Pé direito na bola, atento. Passe no comando para Gabigol. Tira o Grêmio, volta. Segunda bola de novo. É do time do Santos. O Grêmio não consegue respirar. Gabigol, pé canhoto na bola. Meteu para Rony. Corpo a corpo por Ariel e o Pavão. Bem o lateral do Grêmio. Tiro errado. Bola sobrou para o time do Peixe. Entrou na área, Miguelito caiu. Opa! E aí, hein? O Miguelito simplesmente caiu ali adentro. O Namorado pegou a bola. O Grêmio parece estar desligando no jogo, Theo Castro. O Namorado pega a bola e ninguém se apresenta pro jogo, Theo.
8: Mas o Miguelito só sentiu o contato e caiu. Mais um, segunda tentativa do Santos de conseguir uma penalidade sem sucesso.
7: Vem a bola para o meio, recorre, domina o time do Grêmio. Carlos Vinícius na bola longa, que baita passe para Buzo. Ganhou do Igor Vinícius. Forçou. Agora foi ele quem forçou lá pelo outro lado, é isso, Pop?
5: É isso aí, Daniel. O Amuso tá fazendo força nesse lado esquerdo porque sabe que o Igor Vinícius já tem cartão amarelo. Mas o Bruno Arleu não tá marcando falta de jeito nenhum. O Santos já vai pra trás.
6: Daniel, sabe quem é o melhor em campo? Bruno Arleu de Araújo. Tá, eu não tô falando do histórico dele, esquece
3: tá
6: o histórico.
3: Tá deixando o jogo correr, né?
6: Ele não tá marcando qualquer faltinha, ele não tá caindo, ele não tá indo na onda dos jogadores que estão se atirando. O Bruno Arleu de Araújo, por incrível que pareça, a gente só bate na arbitragem, né? Mas hoje ele é o melhor, porque ele não tá marcando qualquer coisa. E é muito por isso que o jogo é jogado. Falta qualidade, evidentemente, para os atletas. E quando eu te disse que o time do Grêmio tem quatro jogadores na frente, é porque realmente tem quatro jogadores na frente. O Bright White, em tese, deve ser o meia. Mas ele não tem característica. Ele não baixa na linha do início da jogada, como o Mac faz, para ajudar o Grêmio a criar. E aí fica esse buraco gigantesco entre os jogadores, os seis defensores e esses quatro que hoje são atacantes. O meio campo do Grêmio é um vazio.
7: 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O jogo tá parado. 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Vamos conferir os números no mundo da bola. 22 minutos de partida. É o primeiro tempo, arena do Grêmio, placar Bandeirantes, marca 17ª rodada, 0 para o Grêmio, 0 para o Santos. Carlos Guimarães.
1: 0-0 Mirassol e Fluminense, 23 do primeiro, mais cedo Vitória venceu o Inter 2-0, São Paulo e Botafogo empataram em 1-1.
7: Conosco, Rádios Aliança Concórdia Santa Catarina, Momento FM Xanxerê. Imigrantes em Turbo Super Condá em Chapecó. O Peixe vem para o ataque, para o Ducone, entrou na área, dele blocado e clareou, pé canhoto fraco, bateu no canto e segurou o goleiro. Ele fez certo, ele deu o drible, encontrou o espaço na hora de bater, não bateu firme, o Everton caiu no canto para fazer a defesa. Até o
8: Rony foi entrando, driblando, conquistou a finalização defendida pelo mundialista, o Everton.
7: Olha a bola do Arão, longa pelo lado esquerdo para Gabigol, ao lado da área, acompanha com o Luiz Eduardo e tome espaço para o Peixe. A bola vem para o interior da área e tome bola para o Santos. A batida para o gol, Gustavo Henrique, ela passa pela linha de fundo. Era o Bom Tempo por ali, o chute firme na entrada da área. Agora impressionante a liberdade que o Grêmio dá para o Peixe. O Santos ganha toda a segunda bola, Theo Castro.
8: Bom Tempo para mandar uma bola na geral. Lá por cima, chega na torcida do Grêmio. Agora tiro de meta para
6: o
8: Tricolor.
6: Daniel, tá desenhando o gol do Santos, né? Vamos falar bem a real, né? O Grêmio não ataca, o Grêmio parece que não é o mandante, né? A arena tá lotada, a torcida tá fazendo sua parte. E o Santos joga à vontade, cria uma oportunidade em cima da outra. Se fosse um pouquinho melhor, o time do Cuca já teria aberto o placar aqui na Arena. O Grêmio está nitidamente mal escalado. Só o Luiz Castro não entendeu ainda.
7: 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A bola sai ali do campo de defesa do Grêmio para o ataque. Bola para Muso, Muso para Leonel Pérez. Toca a bola para Caio Paulista. Tome toque para o lado. Tome bolinha para o lado, torcida brasileira. A bola vem pela direita, recolhe, gira o corpo. Bola para Enamorado. Enamorado dominou, bateu para a meia direita. Combinou com Pavão. Pavão para Enamorado. Recua o jogo para Noriega. Noriega volta. Bola mais atrás para Luiz Eduardo. Recua a bola para Vieri. Vieri trabalha pelo lado esquerdo para o Amuso. Amuso no meio para Léo Pérez. Recua a bola para Noriega. Toca para Pavão, Pavão para Bright White. Combinou legal com o Enamorado. Bright White partiu na ponta direita. Ele fica na marcação. Tira o time do Santos. Porém, a bola volta para o Grêmio. Mata no peito. Põe na grama Pavão. Na frente, Amuso. Carlos Vinícius. Opa, opa, opa, opa, o árbitro deu fora da área. Jogadores do Grêmio reclamam. Veja só como é fácil. Às vezes parece tão difícil. Parece que você tem que mover um oceano. Mas futebol só se ganha quando se joga para frente. O Grêmio botou a bola no chão. Carlos e Vinícius foi derrubado na meia-lua da grande área. Falta para o Grêmio, Pop!
5: Daniel, e o Carlos Vinícius está muito convicto. Ele já coloca a bola aí no centro. Ele fica na marca penal, dizendo que caiu dentro da área. Mas o Bruno Arleu estava em cima da jogada, marcou de fora. Lembrando, isso vai para o árbitro de vídeo. O Carlos Vinícius recebeu, fez a parede e girou em cima do capitão do Santos, Lucas Veríssimo. A arbitragem marcou a falta, mas o lance vai ser checado no VAR.
7: É, foi fora. A gente está observando aqui, o Bop tem a imagem via celular, está fazendo trabalho pelas redes ali. Realmente o toque acontece no interior da meia-lua da grande área. Embora o lance, evidentemente, ele esteja sendo conferido pelo VAR, a tendência é que não seja marcada a penalidade, portanto a falta. Por isso que o Bruno Arneu de Araújo está por ali.
6: O pé do jogador do Santos está em cima da linha, o pé. E a perna dele, o joelho, que é onde é a região que derruba o Carlos Vinícius, está fora da área. Então, realmente, não foi pênalti, mas foi falta. Mas
7: foi ali, foi ali, marcado.
6: Não, foi no limite.
7: Meio metro seria pênalti para o Grêmio.
6: Até menos. E é uma falta muito boa, hein, Daniel? Uma grande oportunidade de abrir o placar.
7: E olha, gente, justamente no momento em que o Grêmio resolveu jogar a bola para frente, hein? Que coisa! Veja só, cara! Vai cobrar falta o time do Grêmio! O placar está marcando 0 a 0, 27 minutos de partida! Quem é que tá por ali, hein, o Bop, me ajuda?
5: Vieri e Pavão.
7: O Pavão tá ajeitando a bola, isso, né, para bater com o pé direito.
5: Esses dois jogadores, o Pavão com a perna direita e o Vieri com a perna esquerda, os dois jogadores do Grêmio para fazer a cobrança de falta.
7: Ficou muito bonito esse dourado na camisa do Grêmio, uma pena que a gente não observa, né, mas ficou bonito, deu um layout ali, um design diferente, a camisa nova do Grêmio. Meia lua da grande área, pronto para bater Pavão. O Vieri, o árbitro, autoriza a boa bola para o Grêmio. Pavão bateu, abriu a barreira, ela passa pela linha de fundo. Ele bateu uma bem à altura, a barreira do Grêmio abriu e por pouco não traiu o goleiro Brazão. Aí o Pop!
5: E quem afastou foi o Escobar, pulou junto com a barreira santista, jogou para a linha de fundo e o escanteio está marcado. O Pavão na bola.
7: Vem para a bola, Pavão, prepara-se para cobrar do escanteio. Levanta a galera na arena, o público é legal para este sábado de futebol. Vem para a bola, prepara-se para levantar o Pavão, autorizado, pé direito em curva, botou a bola na área, tirou a defesa, vai duelar o Pavão, ele chega na frente e aí vai tomar o cartão amarelo. Acabou atingindo o jogador do Santos. Luiz Castro se levanta, diz que não houve nada. A torcida do Grêmio vai à loucura, cada lance, achando que a arbitragem ela saiu, veio para cá para prejudicar. E o jogo para em uma falta para o time do Santos pelo lado esquerdo. Agora o Rony cá para nós também, aproveitou e fez o estardalhaço daqueles, hein, o Bof?
5: Ele faz sempre, né, Daniel, essa cena. O Rony, camisa 11 do Santos. Depois da cobrança de escanteio do Pavon, o Santos já puxando o contra-ataque, ele mesmo, Pavon, voltou, acabou fazendo a falta, a arbitragem marcou. Está amarelado o lateral direito, o gremista Pavon, mas também o zagueiro do Santos, Lucas Veríssimo, depois da falta no Carlos Vinícius.
3: Ó, teve um jogador do Grêmio ali que tomou um cartão amarelo, hein?
6: O Daniel,
5: eu acho que foi o Vitor Severino, tá, Daniel? Ele subiu para reclamar.
3: Foi o jogador ou foi o... Bom...
5: O Vitor Severino faz o joinha.
9: É, que parece Severino também.
3: Ah, então tá bom. Então foi o Severino, né?
6: Só pra te dizer que o Pavon do amarelo... o Pavon do amarelo. O amarelo do Pavon, né? Foi bem aplicado, tá? Ele deixou o braço. Não foi uma agressão. Não foi no rosto do Rony. Foi no peito, deslizando no pescoço. Mais um acerto do Bruno Arleu, que é o melhor em campo até agora aqui na Arena.
3: Bom, agora o jogo já começa a ficar de constante reclamação em relação à arbitragem. Vai fartar aí, vô. Ô, tio, vai fartar aí, tio. Calma, rapaz. O juiz não vai mudar o jogo por tua causa, tio. O cara tá tendo quase um AVC aqui na minha frente, né? Coisa impressionante. Ele jogou os braços pra cima, se desequilibrou ali, quase se esborrachou o torcedor aqui na nossa frente. A bola tá saindo pela linha lateral, é arremesso para cobrar o time do Peixe. Agora começa aquele momento de tensão, né? Porque o árbitro acaba apontando alguns lances aí, irrita o torcedor, o Santos sai errado, boa bola, Muso dominou, bateu para cá e Paulista levou lá da grande área, toca a bola para trás, domina o Grêmio, bola do Noriega para o Amaro, levantamento do Caio Paulista para uma pequena área, chega junto por ali a defesa, Lucas Veríssimo para o fundo, é escanteio para o time do Grêmio, todo mundo na área, Leonardo Boff.
5: Mas essa jogada deveria ser finalizada antes, né, Daniel? O Caio Paulista teve a oportunidade, recuou, na sequência fez o cruzamento. Lucas Veríssimo estava na bola, afastou, escanteio pro Grêmio, Pavon na bola.
3: Vem pra bola lá pelo outro lado, Pavon para bater e a galera na expectativa de soltar o grito de gol aqui na arena do Grêmio. Eu vou no embalo, a cobrança fechada, espalma Gabriel Brazão, tira o Mini Arão, até para animar. A bola veio no centro do campo, protege bem a defesa, entregou a bola, zaga recolheu, bom tempo, sozinho entrou na área, capicou, batido, gol do Santos, 31 minutos, entregada de bola de Caio Paulista, a bola no pé do bom tempo, e aí ele na frente do goleiro, olhou o capicou ali pelo lado esquerdo, pensou, será que chuto? Será que faço gol? Será que passo a bola? Puxa vida, o que que eu vou fazer com esse baita presente que eu ganhei do Caio Paulista? Aí, passados 30 minutos, rolou pro lado, Gabigol, pimba pro gol, gol aberto e o Santos na frente. 1 pro time do Santos, 0 para o Grêmio. É aquela história, né? Se deixa, uma hora vai aparecer para o jogo. E se aparece, uma hora vai entregar. 1-0 Santos aqui na Arena do Grêmio. A história do gol, Théo Castro.
8: Teve todo o tempo do mundo para pensar o boliviano Miguelito no presente de Caio Paulista. Arrancando na frente do mundialista o Everton, um toque. E aí, o apelido de Gabriel Barbosa justifica. Gabi, gol. Gol do Santos, mais um de Gabigol contra o Grêmio.
6: É, grande Gabigol, até minha avó faria esse gol, né? Agora, o erro do Caio Paulista é impressionante, né? Ele ganha do Gabigol, tem a bola dominada, poderia sair com ela, poderia dar um passe certo pro companheiro, que era o Amuso, que se apresentava, e ele pegou e deu no pé do jogador do Santos. Foi um verdadeiro presente, né? Um erro lamentável do Caio Paulista. Dessa forma, o Grêmio tá perdendo 1-0 o Santos. Carlos...
1: Perde uma posição também para o próprio Santos. O Grêmio é 16º colocado e amanhã, quando o Corinthians entrar em campo contra o Atlético Mineiro, automaticamente a bola começa a rolar na Neoquímica Arena e o Grêmio estará na zona de rebaixamento do Brasileirão.
3: É impressionante, né? É impressionante. 33 minutos e 20 de partida. 1-0 para o time do Peixe. O Grêmio vem para a cobrança de falta. Vem bola para o interior da área. Não dá para brincar com a sorte, cara. Não dá para brincar com a sorte.
7: É falta pela ponta direita. Prepara-se Pavão para fazer o levantamento. Olha para o interior da área. 33 minutos e 40 de jogo. Placar de Santos 1 a 0 aqui na Arena do Grêmio. Vem para fora Pavão. Olhou lá para o miolo da área. Autorizado, bateu para trás, Amuso dominou, ajeitou, recolheu, botou alta, bola na ponta para Pavão, para o meio, chega o zagueiro junto. O goleiro por ali, a bola foi desviada, ela sai pela linha de fundo. Está confirmado o escanteio, só que aí o que, que acontece? Estava ali o Rony ajudando. O que, que acontece? O Brazão aproveita, se atira no chão, ganha tempo, enerva o Grêmio. Para o jogo, esfria a partida e o momento é de calma, dor para ele, aí o Bop.
5: Era o Rony fazendo a recuperação ali junto com a zaga do Santos no cruzamento do Pavão. A jogada do Grêmio de falta era ensaiada, mas a bola veio quicando para o Francis Amuso, que não conseguiu fazer o chute. Na sequência, a bola sai pela linha de fundo, escanteio está marcado, o Pavão na bola.
7: 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Escanteio cobrado para no meio da área, o desvio de cabeça por ali, Léo Pérez segura firme, a bola foi em cima do goleiro Brazão. E aí, Bop?
5: Deu sorte o Brazão, porque o Léo Pérez subiu mais que a defesa do Santos. Cabeceou no centro do gol, o goleiro fez a defesa e já recompõe.
7: É o torcedor que está levando o Grêmio para ataque, ele está dando ânimo para o time. Lá vem o Amuso pelo lado esquerdo, dominou ao lado da área, vem para o fundo, entra bem por ali. O Igor Vinícius, a bola está fora do campo e a lateral para o time do Grêmio.
5: Baias
7: para Caio Paulista. Só bolinha para trás, não adianta, rapaz. Não sai jogo, rapaz. Pô, o cara é realizado profissionalmente, mas assuma o jogo, velho. Errou, levanta a cabeça, a vida é assim, rapaz. Erra aqui, acerta ali, agora tenta jogar a bola para frente, velho. A bola é do Caio Paulista, dominou pelo lado esquerdo, empurrou a bola para Itibaite, Lionel Pérez, ela passou, sobrou Luiz Eduardo de longe, a bola passa pela linha de fundo, é tiro de meta para fazer a cobrança, a equipe do Grêmio. O placar Bandeirantes está marcando. Antes de eu falar quanto marca o placar Bandeirantes, o Carlos Guimarães traz a informação.
1: Tem gol no Campos Maia, Mirassol. Denilson marca 1 para o Mirassol, 0 para a equipe do Fluminense. O Mirassol segue na zona do rebaixamento, só que agora com 16 pontos.
7: Tá, mas aí é o seguinte, ó, se sai do meio do campo, corre até a área para dizer para o goleiro que ele está demorando, dá o amarelo, está fazendo cero, Brazão. Aí o árbitro foi até ele, fez todo o espetáculo de jogar os braços para o alto, numa clara sinalização de que acabou, na próxima tem o cartão amarelo. O lateral é cobrado para o time do Santos, que vence o jogo por 1-0. Bola sobra na proteção, tentou girar o corpo por ali, Carlos Vinícius, ele se irrita, o árbitro para o jogo, não parou não. A bola é do time do Peixe, recuada para o interior da área. Olha o Brazão, meteu uma bola longa, a zaga do Grêmio pulou, não achou, Pavão recuou, quase se atrapalha para o Gabigol. Pega a bola e Escobar pelo lado esquerdo. Ele é namorado, é falta. É falta para o time do Santos cobrar pelo lado esquerdo. 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Repõe a bola o goleiro, põe ali pelo lado esquerdo, vem com ela bom tempo, ele leva para dominar para o time do Peixe. Aparece lá, Rony não pega a bola, bola do Escobar, Escobar para bom tempo abriu pelo lado esquerdo, bola para Escobar, recua Gustavo Henrique para Rony dominou pela meia esquerda, recua, bola para o Madores Frias, esse toca para Gabigol distribui a bola pelo meio, Gabigol para o Igor Vinícius, tentou devolver para Gabigol, perdeu a bola, arrancou o Grêmio, quem sabe agora o cruzamento, Carlos em cima do Arão. Linha de fundo, escanteio para cobrar a equipe do Grêmio, aí o Pop.
5: Ele está tentando se redimir, Daniel. Pelo lado esquerdo, Caio Paulista fez o cruzamento em cima do volante santista. Bola para a linha de fundo, Pavão na cobrança.
7: E olha que ele tinha espaço para cruzar, hein, Bruno? Aí depois disse, o cara está pegando no pé, mas também, o que eu vou fazer, né?
6: Ele é muito ruim, né?
7: Barbaridade.
3: O problema não é ruim, tem que ter vontade, velho. A cobrança do escanteio ocorre para bem do interior da pequena área, tira a zaga, ela sobra. Olha o Léo Pérez, ganhou, quem sabe agora, caiu, domina, levou para o bico da área, girou, rodopiou, deu a cambalhota, caiu, levantou, correu, desceu, subiu, põe a bola no lado esquerdo, ela fica na boa para o time do Grêmio, arrancando pelo meio de campo. Lá vem o Ambuso, partiu com ela pela meia direita. Abertura de bola na ponta direita para Namorado. Namorado recolhe da bola para Namorado. Namorado para o Ambuso. Ambuso pega canhoto na área, desceu para o gol. Gol! Na hora da dificuldade, conte com o centroavante. 39 minutos e meio de partida. Bola enfiada na área, Carlos Vinícius, o jogador que vinha demonstrando indignação, o jogador que queria uma bola perfeita, o jogador que lutava para encontrar um espaço, ele recebe a bola e desvia para o gol, matando a ação do goleiro do Peixe, bola no fundo do gol, Carlos Vinícius. 39 minutos de partida, tudo igual, um para o Grêmio, um para o Santos, a história do gol, conta Leonardo Boff.
5: Tá difícil, chama o Carlos Vinícius que ele resolve, mas a jogada começa com a vontade de Francis Amuso, ele conduz pelo meio de campo e na sequência consegue fazer o cruzamento, aí o Carlos Vinícius junto com a defesa do Santos, subiu e cabeceou e cobriu o brasão, agora é Grêmio 1, Santos também 1, Bruno.
6: Se não vai na qualidade, se não vai na técnica, vai na alma castelhana, no Grêmio da imortalidade, na marra, no cruzamento do centroavante Carlos Vinícius, artilheiro, e valeu demais a vontade do Amuso. Ah, se outros jogadores tivessem a vontade do Amuso. Carlos Vinícius estava lá, mesmo não merecendo, o Grêmio está empatando o jogo, Guimarães.
1: Artilheiro do Grêmio no Brasileirão e vice-artilheiro da competição, 8º gol do Carlos Vinícius no Campeonato Brasileiro. O Grêmio retoma a posição no Santos, volta ao 15º lugar agora com 19 pontos.
3: Esporte Band RS no YouTube. FM 94,9, vem o Grêmio para o ataque, Namorado jogou na área, tira a defesa, ela para no meio de campo, arranca o time do Peixe, o Grêmio tem que ter cuidado nessa bola tocada no desvio ali pelo lado esquerdo, entrou lutando com ela, Miguelito chega junto, Noriega, a bola vai para a lateral.
5: Daniel,
3: eu dizia, Esporte Band RS no YouTube, FM 94,9 no seu rádio. Atenção, torcedor ligado na Bandeirantes, no Brasileirão nós vamos conferir os números do mundo da bola. 40 minutos de partida, 40 de jogo, placar Bandeirantes está marcando o Grêmio 1, Santos também 1, Guimarães.
1: 43, primeiro tempo, Mirassol 1, Fluminense 0, confirmando posição do Grêmio, 15º, 19 pontos, 1 a mais que o Corinthians, que é o primeiro da zona do rebaixamento.
3: 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Se havia chamado o Boff?
5: Chamei, Daniel, porque o Luiz Castro colocou alguns jogadores no aquecimento, vai contigo.
3: Olha o Santos, bola, Gabigol, sobrou pelo lado esquerdo, é perigo, tentativa na área, Miguelito entrou para concluir, a bola bateu na zaga, sobrou para Escobar, Escobar recua para Gustavo Henrique na meia esquerda, pé direito, levantou a bola na área, ela quica na grama, fica firme para o goleiro Everton defender. Vem nessa aí, o Pop.
5: Destaque para dois jogadores no aquecimento, tá, Daniel? Arthur e Matias Vijaçante. Depois de 9 meses, Vijaçante volta a ser relacionado para uma partida do Grêmio.
3: 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Um abraço ao Gil do Povo, ao Elton Oliveira, ao Wellington Prazeros, o Fagner Aragonês. Galera que tá por aqui, o Neto Velho Tricolor, tá participando também o Matheus Fernandes. Galera que nos ouve, Felipe Leon. O Gil do Rogério Fernandes da Costa, o pessoal que está na live Esporte Band RS, Bruno Soares, em nome de Cindy Bancários, diga lá, Bruno.
6: Essa dupla de volantes que está aquecendo aí, Vilhaçante e Arthur, se o Arthur permanecer, que eu torço muito, eu acho que essa vai ser a dupla titular do Grêmio pós-Copa do Mundo. Contra o Corinthians, acho que não, né? Os dois muito tempo sem jogar, talvez um deles seja titular apenas, mas é uma dupla que traz uma esperança, porque são bem superiores a Noriega e Leonel Pérez, que são os titulares no jogo de hoje.
3: Sobra a bola pela direita para o Marão, Marão recolheu, trabalhou a bola pela meia direita, ela fica ao lado do Ciro, coro central do gramado, bola caiu pelo lado esquerdo, apareceu para dominar o time do Peixe, tentando fugir por ali o Rony, vem para o bote, cercou bem por lá o Luiz Eduardo, a bola sobra na meia direita para o Marão, Marão para Gabigol, voltou a bola para o Marão, Marão tentou na ponta direita, fica a bola para Igor Vinícius, balança o corpo, recolhe para Gabigol, botou a bola no meio, vem no contra-golpe, falta no Bright White, é para cartão amarelo, árbitro parou, marcou! E foi uma falta duríssima no meio de campo, arrancava em altíssima velocidade o time do Grêmio. Vem aí mais um cartão amarelo, é para Gustavo Henrique. Me ajuda aí, o Theo Castro.
8: Gustavo Henrique fez a falta, chegando com tudo em Bright White para matar o contra-ataque. Está amarelado o menino da Vila, 48, Gustavo Henrique. Está caindo até agora o Gabigol também, conversando ali com o Everton e com o Bruno Alves de Araújo. Lembrando, né, o Everton e o Gabigol foram campeões olímpicos juntos em 2016. Estão ali agora na resenha, o Gabigol caído, me parece, com dores no ombro.
3: 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Anunciando para daqui a pouquinho o Intervalo Bandeirantes. 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Para você que está ligando o rádio agora, o Internacional perdeu para o Vitória da Bahia por 2 a 0. O Grêmio está empatando com o Peixe pelo placar de 1 a 1. Bola no chão para o jogo ser reiniciado.
5: Mais 4.
3: E o Gabigol está saindo lá pelo outro lado para ser atendido fora de campo e mais 4 minutos de partida.
8: Daniel.
3: Oi, diga, Théo.
8: O Gabigol, ele sai de campo bem lentamente com a mão na cabeça. Parece que está um pouco atordoado.
3: Vem a bola pela direita, o Grêmio vai para o ataque, Enamorado recua a bola para Pavão, Pavão põe lá pelo lado esquerdo para Vieri para Caio Paulista, dominou Caio Paulista pela esquerda, abertura de jogada para o Amuso, Amuso recua a bola na faixa central do campo para Vieri distribui no meio. Arranca a bola Luiz Eduardo para Noriega. Noriega passa o pé na bola do círculo central do gramado. Amuso deixou para Caio Paulista. Travou a bola para a lateral do gramado. Para variar, recuou para o Amuso. Amuso distribuiu a bola no centro do campo para Noriega. Noriega trabalha a bola na direita. Vem com ela Pavão para Enamorado. Enamorado volta. O jogo no campo de defesa domina o time do Grêmio na altura do círculo central do gramado. No final do jogo tem a escolha do craque. 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Vem pra frente o time do Grêmio, placar de 1 a 1, bola sobrou na ponta direita, armou a jogada por ali, o Bright White levou pro fundo, cruzou e ganhou. Escanteio pro time do Grêmio, 47 minutos e 40, Pof!
5: Ele tá em todo lugar, pelo lado direito, pelo lado esquerdo, dessa vez ajudando na ponta direita. Fez o cruzamento, a bola bateu no Veríssimo, foi pra linha de fundo, escanteio tá marcado e Pavão na bola.
3: É o Tom Oliveira, o Wellington Prazeros, o Felipe Leon tá com a gente, o Alexandre tá na bronca com o Léo Pérez, vem para cobrar o escanteio curto, bola Pavão para Enamorado, voltou para Pavão no bico da grande área, peca enquanto bola lá dentro da área, corta a zaga, ela volta pelo lado esquerdo, o Grêmio luta por ela, agora sim a entrega que é preciso, chegar pelo menos com vontade para ir poder fazer o gol da vitória, 2 a 1 de longe, Noriega bateu, ela passa pela linha de fundo e é tiro de meta.
9: 48 minutos e meio de partida. Tiro de meta para cobrar o Santos. 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Vamos chegando aos 49. No momento da reposição, o Bruno Arleu de Araújo vai terminar. Tem mais um minuto, então vai aos 50. Não adianta a cera do Santos. 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No vai e volta da bola, ela cai na altura do Cira, coro central do gramado, vem para o avanço, o time do Peixe. Bom tempo para Gabigol, levou para o bico da área, saiu, se distanciou da área, prefere recuar a bola para o Arão, Arão para Gabigol, deu o tapa para o meio. A liberdade no time do Santos com Gustavo Henrique, pé direito na bola, abriu na esquerda, Escobar ganhou, bateu pro gol, espalma o Everton, linha de fundo, escanteio pro time do Santos. É goleiro de Copa do Mundo, e goleiro de Copa do Mundo é outra coisa. Até o Castro.
8: Levou o perigo Escobar na finalização surpreendente. E agora vai ter o escanteio para cobrar o time do Santos depois da boa defesa de Everton.
9: Cobrança ali, escanteio ocorre. Bola vem para Igor Vinícius no pico da grande área. Levantou na área. Rebotou a bola para o Peixe. Um pé para tirar a bola. Afasta a defesa do Grêmio com Léo Pérez. O árbitro aponta o centro do gramado e termina o primeiro tempo. Aqui a arena do Grêmio, o placar Bandeirantes está marcando, 1 para o Grêmio, 1 para o Santos, 17ª rodada do Campeonato Brasileiro. E eu estou passando a bola para o Luiz Henrique Benfica, porque ele vem para comandar o intervalo. Bandeirantes, é tudo contigo, Benfica.
10: Beleza, Daniel Oliveira, 1-1 por enquanto na Arena Grêmio contra o Santos. Carlos Vinícius marcou o gol do Grêmio de cabeça. A movimentação aí na saída do Grêmio, Leonardo Boff.
11: Vamos lá, Benfica, porque os jogadores do Grêmio vão indo ao vestiário, mas três atletas seguem aqui fazendo um trabalho de aquecimento. TT, Vijaçante e também Miguel Monsalve. O Carlos Vinícius está preparado porque ele que vai falar com a detentora, mas uma saída tranquila dos jogadores do Grêmio.
10: Perfeito. Algum registro no Santos, Theo?
12: Gabigol.
10: Olha o Gabigol falando aqui.
12: Vamos ver.
13: O ímpeto deles no começo do jogo. Fizemos um jogo muito bom. Dois times que precisam da vitória, então o jogo fica bastante aberto, bastante equilibrado. Bom primeiro tempo.
14: Você precisou de atendimento ali, tá tudo bem?
13: Pô, eu toquei a bola, passei. Ele foi, entre aspas, malandro. Deixou um pouquinho do ombro no meu, na minha garganta, deu um pouquinho tonto, mas tô bem já.
14: Teve um pênalti em ti no primeiro tempo?
13: Cara, eu acho que sim, porque ele coloca as duas mãos em mim e me empurra, né? É claro que eu tô em alta velocidade. Eu quero fazer qualquer toque desse momento, eu acabo sendo desequilibrado e para mim foi pênalti.
14: Obrigado, Gabigol.
10: É, o repórter enchendo o Gabigol de perguntas, né? Uma delas a respeito de um possível pênalti não marcado pela arbitragem. Tá me orientando aí, por favor, Carlos.
12: Pra... Vini.
10: Carlos Vinícius.
15: As bases do Santos hoje faz o primeiro gol contra seu, um dos primeiros clubes, né? É, significado desse gol e principalmente a importância dele para terminar, né, empatado esse jogo, já que vocês saíram perdendo por 1-0.
16: É verdade, fui formado no Santos, sempre sou muito grato por onde eu passei, que no fundo faz parte da nossa história, mas a gente sabe que a importância desse jogo aqui para nós, e dentro dessa importância fui feliz ali de contribuir com o gol, trazer o empate. E agora eu tenho certeza que vamos acertar para a gente já voltar para a segunda parte, para fazer o 2-1, porque a gente precisa dessa vitória, desses três pontos.
15: Agora, no primeiro tempo ali, teve aquela infelicidade do Caio Paulista, a torcida pegou no pé dele. E o papel de vocês neste momento para levantar a cabeça do companheiro, para ajudar ele e recolocá-lo no jogo?
16: Está lá dentro, a gente sabe, só que está lá dentro é que sabe dessas coisas que pode acontecer dentro do jogo. É como eu disse para ele, aconteceu, agora ele só tem uma opção, é dar a volta, e já conseguiu dar a volta, já voltou para o jogo de novo, e eu acredito que a segunda parte aí vai ser dele.
10: Será que vai conseguir dar a volta por cima o Caio Paulista, lateral esquerdo do Grêmio, que é um jogador que tem muita dificuldade técnica? 1-1, gols de centroavante, né? Gol do Gabigol para o Santos e Carlos Vinícius para o Grêmio. Qual é a posição? Opa!
11: Só para posicionar nossa audiência também, o Arthur também está fazendo o trabalho de aquecimento. Arthur, Monsalve, Vila Sante e TT. São os quatro jogadores gremistas que seguem aqui no gramado depois do apito final.
10: É, pelo menos duas boas notícias, é Arthur e Vila Sante. O TT, nem tanto assim, o TT está desacreditado junto ao torcedor. E o Monsalve, né, nas vezes em que recebeu chances, não correspondeu, tanto que pegou uma geladeira que durou umas 6 partidas, volta a aparecer hoje como alternativa. O Grêmio está empatando. E como é que fica a tabela, Carlos Guimarães?
1: Bem, fica o Grêmio em 15º com 19 pontos, não muda a sua situação, até porque o adversário é o Santos, que é um adversário direto. Quando o Gabigol fez o primeiro gol da partida, o Grêmio caiu uma posição e amanhã entraria em algum momento na zona do rebaixamento, porém, com o empate, não se altera a posição do Grêmio. O Grêmio amanhã pode perder mais uma posição. Se o Corinthians vencer o Atlético Mineiro, o Corinthians passa o Grêmio, mas o Grêmio não entra no Z4, quem entra é o Santos. Por isso a atenção do Grêmio a esses jogos finais antes da parada para a Copa. São dois adversários diretos, mais ou menos a seguinte briga: não pode deixar que Santos e Corinthians pontuem mais que o Grêmio. Por enquanto está se igualando ao Santos, mas amanhã tem o Corinthians, e o Corinthians pode ultrapassar o Grêmio caso vença o Atlético.
10: Tá, então o Grêmio tem que fazer a sua parte, né, para ter um domingo tranquilo.
1: O Grêmio tem que fazer 4 pontos nos dois jogos restantes. Também é situação matemática. Com 4 pontos nos dois jogos restantes, ele não será alcançado por Santos. Amanhã tem o Corinthians, e o Corinthians pode ultrapassar o Grêmio caso vença o Atlético.
10: Tá, então o Grêmio tem que fazer a sua parte, né, para ter um domingo tranquilo.
1: O Grêmio tem que fazer 4 pontos nos dois jogos restantes.

0: alcança a situação de não estar no Z4 durante o período da Copa do Mundo.
1: É, quem sabe já arranca 3 hoje, né? E depois, bom, aí se fizer 6 pontos, ganhando as duas em casa é uma festa.
0: Não, os 6 pontos você ganha a posição até. Vai até para a posição melhor. 4 pontos, matematicamente, não entra na zona do rebaixamento.
1: É, a questão toda é o Grêmio vencer, né?
0: 3 pontos para pegar as pontuações possíveis. 3 pontos, corre risco, mas eu não acho provável, vendo aqui a tabela. 2 pontos, há uma probabilidade. E 1 ponto, nos dois jogos restantes, te diria que é quase certo. Que ele vai para o rebaixamento.
1: É, 1 ponto seria, nossa, um aproveitamento, 1 ponto apenas em 6, né? Aí não dá para aceitar.
0: Enquanto o Grêmio está somando 1 ponto em 3.
1: O Guimarães, e na nossa briga regional aqui, o Internacional tomou 2-0 do Vitória, tomou o segundo gol no finalzinho da partida. Por exemplo, se o Grêmio ganhar, ele pode ultrapassar o Inter?
0: Só fazendo saldo, Benfica, o Inter tem 21 pontos, 5 vitórias, o Grêmio vencendo vai para 21 pontos e 5 vitórias. Só que neste momento o saldo do Inter é 1 positivo e o saldo do Grêmio é 2 negativo. E o Grêmio já tomou gol. Então o Grêmio teria que fazer aí 4 gols para poder passar o Inter e garantir vaga na classificação, ganhar essa posição na classificação. É muito difícil nesta rodada. Porém, o Inter tem outros dois inimigos que podem ultrapassá-lo, que são Vasco e Cruzeiro. O Vasco tem 20 pontos, um a menos que o Inter joga amanhã contra o Bragantino, e o Cruzeiro também com 20 pontos, um a menos, joga amanhã às 4 no Mineirão contra a Chapecoense.
1: É, o Inter pode, então, na pior das hipóteses, ser o 14º colocado.
0: Eu diria que 14º colocado, matematicamente, pode ser 15º, dependendo do que o Grêmio fizer aí no segundo tempo. Pode acontecer de fazer uma goleada, né?
1: É pouco provável, né?
0: É,
1: a produção ofensiva do Grêmio, e agora já começa a conversar com o comentarista.
0: Se o Grêmio fizer 3 gols no segundo tempo, veja só o que pode acontecer, né? O Grêmio e o Inter, eles vão para uma igualdade completa de número de vitórias, número de empates e número de derrotas. Teriam os dois. Se o Grêmio fizer 3-1, Grêmio e Inter terão 21 pontos, 5 vitórias, 6 empates, 6 derrotas, 20 gols marcados e 19 gols sofridos.
1: Nossa.
0: Aí o desempate vai pro cartão.
1: Bom, aí vão ter que contar os cartões de cada um, né?
0: Aí tem que fazer as contas, né?
1: É isso aí. O Leonardo Moll vai ter que daqui a pouco nos dizer quantos cartões tem o Internacional. E a reportagem lá, o Leonardo Boff vai ter que descobrir quantos cartões tem o Grêmio.
0: Se o Grêmio fizer 3-1.
1: Se o Grêmio fizer 3-1, né? O Grêmio tem condições de fazer mais 2 gols no Santos no segundo tempo, Bruno Soares?
2: Olha, Benfica, é difícil, né? Futebol permite acreditar em coisas que não são tendência e às vezes, de fato, nos surpreende. Mas não é a tendência. A tendência é que se o Grêmio ganhar, ganhe de uma vitória mínima, simples, que é a virada. 2-1, ou daqui a pouco um 3-2, enfim. O Grêmio não fez um bom primeiro tempo. Isso eu já começo te dizendo. O Grêmio, ele facilitou a vida do Santos. Ao gol que o Santos fez foi uma entregada, sim, foi um presentaço do Caio Paulista, mas não foi a única oportunidade do Santos. Se a gente resumir ao gol do Santos ter sido apenas uma entregada, a gente vai estar fazendo uma leitura equivocada. O Santos criou bem mais que o Grêmio, o Santos teve outras chances de marcar, o Santos ficou bem mais com a bola, o Santos se instalou no campo do Grêmio e o Grêmio simplesmente não teve meio campo, porque não tem meio campo. Hoje a formação ela é 4-2-4. E esses dois, apenas dois meio-campistas, são extremamente fracos, né? O Leonel Pérez, principalmente. Até comparado a ele mesmo, não fez um jogo tão ruim, mas é bem insuficiente. Então, é difícil, né? A gente vê um time tão ruim quanto o do Santos, mas pelo menos tem organização, né? O time do Santos é mais organizado do que o do Grêmio e compete mais do que o do Grêmio. A gente vê o time do Santos correndo bem mais do que o do Grêmio. E o Grêmio, ele é um time lento, ele é um time apático, ele é um time que não preenche os espaços e praticamente tenta atacar só de uma forma. Pega a bola e tenta sair pelos lados. Pega a bola e tenta sair pelos lados. É bola no enamorado para ele tentar decidir sozinho. Aí ele vai para cima de 2, 3 marcadores, não vai ganhar. E aí ele vai perder a bola e eu vi que o torcedor estava começando a ficar impaciente com o enamorado. Mas, gente, ele pega a bola e vai para cima de 2, 3 marcadores, não aparece uma mísera alma caridosa próxima para encostar e fazer uma tabela. A mesma coisa acontece com a

0: recluso do outro lado. Então fica muito difícil, não tem um meia para encostar, sabe? O Bright White, ele não é um meia. Ele tá se esforçando, ele aparece aqui, ali, ele tenta, mas não é a dele. Eu nem vou cobrar do Bright White que ele faça aquilo que um meia precisa fazer. E aí, é, não é nenhuma coincidência. O gol do Grêmio sai justamente no momento em que o Amuso sai do seu lado esquerdo, arrasta a bola por dentro.
1: Baita jogada do Amuso, hein?
0: Baita jogada, exatamente. Mas olha o movimento que ele faz. Ele vai lá do lado direito, Benfica, para encostar no Enamorado. Porque são os únicos dois jogadores ali que o Grêmio faz as escapadas. Só que é cada um por um lado, eles não conversam um com o outro. E aí, no único momento que eles conversaram, nessa baita jogada do Amuso, saiu a tabela, aí a marcação do Santos precisou pegar os dois no mesmo espaço, e aí dificultou. Teve um pouco de liberdade, um pouco mais de espaço, o belo cruzamento, e ali estava o centroavante. Né? Eu defendi, né, o Carlos Vinícius no pior momento dele. É, muita gente queria ele na reserva, muita gente xingou o Carlos Vinícius. Ele é homem de área, a bola tem que chegar. E se ela chega, ele faz. Né? Há pouco tempo tinha um número dele aí de que a cada duas oportunidades, uma ele botava na rede. Então esse é o Carlos Vinícius. Ele não é o cara que vai sair da área, correr, tabelar. Não, no máximo ele vai segurar a bola no corpo para fazer um pivô, aquela coisa toda. Mas o lance dele é ficar na área. Ele é da última bola, ele é da finalização. E foi dessa forma que ele empatou o jogo, porque o empate é bom pro Grêmio, tá? Pelo que aconteceu no primeiro tempo, o empate é bom pro Grêmio. Embora o Grêmio tenha uma necessidade, por tudo isso que o Guimarães acabou de falar aí da tabela, dos enfrentamentos, as combinações, etc., o Grêmio tem a obrigação de ganhar hoje do Santos.
1: É, mas necessariamente, a partir das observações que você faz aí sobre esse rendimento pequeno do Grêmio, Bruno, a gente precisa passar pelo técnico Luiz Castro. E aqui estou lendo muitos comentários aqui do nosso chat de torcedores totalmente insatisfeitos. O Felipe Leão dizendo que está cheio de segundo volante, o técnico não escala porque quer, porque tem meia à disposição. O Paulo, um técnico que ganha 2 milhões, não consegue ver essas coisas. O Rogério Feijó, definitivamente está claro que não temos técnico, não temos marcação, não temos armação, só temos transpiração e de poucos jogadores. É muito simplória, né, Bruno? A maneira do Grêmio jogar, né? É um time sem construção, é um time que depende, você destacou, do lançamento para os pontas. Ah, se o ponta resolver, beleza, mas às vezes o ponta passa a ser muito marcado, aliás, eles passam a ser cada vez mais observados pelos adversários. Aí é um falta o dedo disso, do técnico para construir uma alternativa nova, né?
0: Sem dúvida, e um exemplo disso, o Pavon, ele começa a ser vaiado no Grêmio, ele começa a ser um jogador que a torcida não gosta, não suporta, enfim, a partir do início do ano passado. Lembra como o Grêmio jogava? Era o time do Quinteiros. Era a mesma coisa. Não tinha meio campo, era só bico buscando, e naquela oportunidade não tinha nenhum centroavante alto para parar essa primeira bola. Então o lançamento ele era no Pavon, era todo jogo centralizado no Pavon. Aí era o Pavon tentando driblar dois, três jogadores, não vai conseguir. Né? Então ali começou o ranço com o Pavon. Então hoje eu já vi em determinado momento ali a torcida já não chegou a vaiar, mas aquela coisa assim, né? Deu uma murmurada ali com o Enamorado. Só que, cara, não tem como o Enamorado, mesmo que ele tenha capacidade de drible, ele não vai passar por três jogadores do Santos. O time do Grêmio joga os jogadores, é triste porque a gente começa até a se repetir de um jogo pro outro, né? Uhum. Os jogadores do Grêmio, eles jogam longe uns dos outros. E aí eu olho pro Santos, o Santos é rapace, Benfica, o time do Santos é fraco, mas os caras jogam pertinho do outro.
1: Exatamente.
0: É tabela, tem sempre pelo menos três jogadores onde tá a bola.
2: Benfica.
0: E eu vi isso, eu vi o Vitória fazendo isso, tava olhando o jogo do Inter, que vai ser do Vitória faz isso, o Santos faz isso. Sabe? Então não é uma questão só de o time é melhor, o time tem mais qualidade. É uma questão de organização também.
1: Sempre.
0: E aí é óbvio que é responsabilidade do treinador.
1: Fala, Théo Castro.
2: Para complementar a fala do Bruno, vale lembrar que o Santos hoje está sem três dos seus armadores, dá para dizer assim. O Neymar não está em campo, o Hoheiser ficou de fora como um desfalque surpresa e o Barreal está suspenso também, então prejudicada a armação do time do Santos, corroborando com o que trouxe o Bruno.
1: Quem é que está fazendo a função do Neymar? É o Miguelito ou o Bom Tempo?
2: Mais o Miguelito, tá? Mais o Miguelito, bem mais centralizado que o Bom Tempo, que tá caindo pelas duas alas.
0: Uhum. É. E eu vou te dizer assim, ó, a falha do Caio Paulista, né? A torcida do Grêmio tá pé da vida com ele. É um jogador extremamente insuficiente, ele é muito fraco, né? Não há dúvida, não à toa, hoje ele é o terceiro na hierarquia. Só que hoje eu não posso criticar o treinador de ter colocado o Caio Paulista, era o que tinha, né? Não, o Diego Gabriel está suspenso, o Marlon ainda está lesionado, então fazer o quê? Agora, o torcedor, ele paga ingresso e ele tem direito de fazer aquilo que ele quiser, dentro dos limites, evidentemente, não vai cometer um crime, não vai fazer baderna, mas ele pode vaiar. E eu não gosto muito da vaia enquanto o jogador está atuando, porque vamos lá, o Caio Paulista é muito ruim, aí tu começa a vaiar ele, a tendência é que ele piore, né? Mas ao mesmo tempo o torcedor tá pé da vida, velho, então vai vaiar, não vou cobrar do torcedor que não vai, pelo amor de Deus, vai vaiar mesmo. Mas o torcedor vaiou por um tempo, depois já parou, já começou a entender ali que tinha que apoiar, porque o time é ruim, se não apoiar é pior, né?
1: É, não tem nenhum lateral esquerdo na reserva, né? Não tem.
2: Bem, fica.
1: É. Opa, vai, Théo, tá voltando já o
2: times
1: Grêmio.
2: Times em campo e o Grêmio com trocas, Boffer.
3: Com troca, tá saindo então o camisa 19, Eric Noriega, pra volta do Arthur. Camisa 8, tá no gramado, vai pro segundo tempo contra o Santos.
1: Vai melhorar, sem dúvida, esse meio de campo e eu devolvo a bola pra você, Daniel Oliveira.
4: Valeu, valeu Luiz Henrique Benfica, esperamos que melhore também o jogo do Grêmio, né? Porque a coisa tá feia. A bola no centro do gramado, saída do Grêmio, placar de 1 para o Tricolor, 1 para o Santos. 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O árbitro da partida, o Bruno Arleu de Araújo, vai autorizar e o jogo será reiniciado. Apita o árbitro, começa o segundo tempo. Bola para o Maratura no centro do gramado, ele bate para Pavão, Pavão para Luiz Eduardo no bico da grande área. Pé direito na bola, recua no bico da pequena área, pela direita para o Everton. O Everton para Léo Pérez, o distanciamento do meio campo do Grêmio. O jogador mais próximo estava ali além do círculo central. Agora aparece o Maratura, Léo Pérez pega a bola, não sabe o que vai fazer com ela, abre na esquerda, toca para Caio Paulista. Que? Recua pelo lado esquerdo. A bola do Léo Pérez. Léo Pérez domina pela direita. Fica na bomba. Recolhe e tira o corpo pela direita para o zagueiro Luiz Eduardo. Luiz Eduardo para Pavão. Pavão para Luiz Eduardo. Bola para o Arthur. Passe longo. Cortou o Escobar. Para veio no ataque. Agora se fecha o Grêmio. O Arthur chega. Gira em cima do marcador, põe a bola pela direita, o Grêmio parte para o ataque, é namorado. Pavon tentou a bola por ali, não deu. No sobe e desce, a bola na cai para o time do Peixe. Tenta jogar pelo lado esquerdo, fecha-se bem a marcação do Grêmio. Bola do Luiz Eduardo, que acaba recuando o jogo. O Gabigol se encolou ali com o Vieri. Quis cavar uma falta, o árbitro não foi no papo dele. Bola sobra para o Arthur. Jogou na frente, o Léo Pérez estava comendo mosca. Aí o jogador do Santos chuta, a bola bate na perna do árbitro. E aí o jogo para, é bola ao chão.
0: O Gabigol errou o gol, né? É muito fraco, né?
4: É.
0: Conseguiu errar o gol na cara da goleira.
4: Ele deu sequência à jogada, mesmo não valendo, né? Porque o árbitro imediatamente apontou ali, bateu no próprio pé, dizendo, a bola tocou em mim.
3: Mas foi uma baita assistência, tá? Do Bruno Arleu, Daniel. Deixou o Gabigol pifadinho.
4: Pifadinho. Vem ali para recolocar a bola em movimento, o time do Santos, ela quica na grama, cai para o Marão, porque a bola era do Peixe. Tudo isso no campo do Grêmio, bola dominada pela direita, recuário e por ali Igor Vinícius, ele prefere recuar o jogo, ela fica na boa para Lucas Veríssimo. Lucas Veríssimo abre o jogo pela esquerda, bola do Escobar, Escobar para o Marão, Arão bateu para a lateral do gramado, recuário, gira o corpo. Vem com ela conduzindo a bola lá pelo outro lado. Miguelito vem para o fundo, cruzou, bola sobrou, bateu, ficou para namorado, perdeu para Miguelito. Levou para o fundo, cruzou na perna do Pavão, mas para a parte, linha de fundo, escanteio, Peixe, 2,5 de jogo. 1-1, Boff!
3: E a torcida fica na bronca com o namorado. Poderia ter afastado essa bola, tentou sair jogando. Na sequência, o Miguelito recuperou a bola, fez o cruzamento, a bola bateu no Pavão, saiu para a linha de fundo. Escanteio está marcado 1-1 na arena.
4: Vem para a cobrança do escanteio. Prepara-se para bater, cobra curto pelo lado esquerdo. É o time do Santos no ataque, pé direito, levantamento, corre do interior da área, corta Léo Pérez, bola recolocada de novo, Arthur protege, ficou para Pavão, calcanhar na bola, corta o Grêmio, tira por ali Luiz Eduardo, ele bate a bola pelo lado esquerdo, vem para o ataque Caio Paulista, ele rompe a metade do gramado, toca a bola para Muso. Muso dominou pelo lado esquerdo, bateu uma traça para o Arthur, Arthur recolhe ainda a bola do Arthur, arredonda no centro do gramado, bola sobrou para Luiz Eduardo, ficou para Pavon, Pavon na frente, é namorado, volta o jogo para Pavon, Pavon recolhe, distribui a bola pelo meio, tenta envolver ali o time do Grêmio, bola caindo na altura do círculo central do gramado, pé direito na bola do Luiz Eduardo, Amuso ficou ali na boa para o Carlos Vinícius, tocou para o Amuso, Amuso para o namorado, levou na ponta direita, cruzou, tem Bright White por lá, tira a zaga, volta, Paulo Grêmio ganha a segunda bola, agora nesse começo do segundo tempo, bola do Léo Pérez para Pavon, voltou para Léo Pérez para o Arthur, Arthur balança o corpo pela mega direita, empurrou a bola para o namorado meteu uma traça, ficou na boa para o Arthur, Arthur dominou na faixa central do campo, bate a bola da direita para o lado esquerdo de Stavieri, devolve a bola para o Arthur, ele rompe a metade do gramado, cai para Enamorado, Enamorado encarou, vem o marcador, quer escopar, tentou o giro, cutucou a bola pela meia direita, voltou para ele, ele recua o jogo para Arthur no meio do campo. Arthur recolhe da bola para o Arthur, Arthur põe mais a traça para o domínio de Luiz Eduardo, que devolve a bola para o Arthur. Quem é que se apresenta para o jogo aí, hein? Será que vai aparecer alguém? Vamos ver. Arthur dominou, bola para o Luiz Eduardo, projeta-se para o ataque, grande bola em profundidade, Enamorado cruzou. Opa, tirou o zagueiro Léo Pérez, bateu o pé direito, a bola para fora, alta, liga de fundo. Não teve toque de braço dentro da área, aí foi com o peito, hein, Hotel?
2: Agora o Brunalhão de Araújo manda o brasão segurar para ouvir o VAR. Ele de início interpretou como um toque no ombro, um braço colado com um toque no ombro. E houve a reclamação de Carlos Vinícius, enquanto pra também vai ouvindo o VAR.
4: Olha, tá aparecendo o pênalti aqui, já tá vendo pela TV aqui, hein?
0: Antebraço. Tá próximo ao ombro, mas não é ombro. É, já é parte do braço do jogador do Santos.
4: Agora, o que me chamou a atenção é que poucos jogadores do Grêmio reclamaram.
2: Mandou jogar.
4: Mandou jogar.
0: Barbaridade isso aí, cara.
4: Mandou jogar o árbitro da partida. A interpretação ali do VAR, enfim. Quase ninguém do Grêmio foi para cima do juiz também para meter uma pressão.
0: Isso é brabo, né? Também, cara.
4: É incrível.
0: Falta personalidade também, indignação para os jogadores do Grêmio, né? Para mim foi pênalti.
4: Bola jogada na frente. Vieri foi fazer o domínio, chegou por trás ali, o Gabigol fez falta, o árbitro não para e marca falta para cobrar a equipe do Grêmio. 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
2: No cruzamento baixo, bola desviada, tem escanteio para cobrar o Pavão.
4: Vem para a bola, prepara-se para bater o Pavão, tô louco para ver o que que o VAR vai dizer nesse lance aí, o Bruno Soares do O toque de mão do jogador do Santos ali, bola no ombro, bola no braço.
0: Vamos brigar com a imagem.
4: Pois é, vem para a cobrança do meio escanteio, bola levantada para Pavão em curva, está na área, corta bem a defesa. Gabigol fez a parede, o campo aberto, bola enfiada pelo lado esquerdo, partiu Miguelito, falta de Enamorado e vem cartão para ele, será ou não, o juiz não deu falta. É o Pop!
3: Miguelito se jogou, tá, Daniel? Ele perdeu a vantagem pro Enamorado, acabou caindo, o Bruno Arleu tá ligado e não marcou a falta.
4: Quer dizer que o Miguelito deu uma miguelagem, é isso?
3: Miguelaço!
4: É, a bola adequada para o interior, dar o placar de 1-1, são 7 minutos e 48 de jogo, neste super sábado de futebol. Olha o Grêmio, Carlos Vinícius, se encobriu o marcador, entrou na área, sai bem o goleiro Brazão para fazer a defesa. Jogadaça ali, hein?
0: Daniel.
4: Na individual, quase o Grêmio chega a uma condição de gol pro Carlos Vinícius, seria o segundo gol dele no jogo. Diga pro Bruno Soares.
0: A entrada do Arthur ajudou o Grêmio já a pelo menos ficar com a bola. No primeiro tempo o Grêmio não tinha o controle, era o Santos que controlava. Com o Arthur o Grêmio fica com a bola, mas é pouco, o Grêmio segue com dois jogadores no meio campo. Um deles é o Arthur, o outro é o Leonel Pérez. Então, é claro que é insuficiente ainda, mas pelo menos teve uma melhora, mesmo que leve, teve uma melhora com a entrada do Arthur, até porque ele é bem melhor do que o Noriega.
4: 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Bora, vem para o interior da área, fica para o goleiro Brazão, ele com o pé direito vai jogar a bola pelo lado esquerdo, pulou por lá para pegar a bola do time do Peixe. O Grêmio de novo com o time aberto, bola fica para Gabigol, Gabigol para Miguelito, Miguelito levou, pé canhoto, bola na área, bom tempo para Miguelito, conduziu, minha lua da área para Rony, a dividir, explodiu a bola na marcação, por lá era o Gustavo Henrique, fica para o time do Grêmio, Enamorado domina, encara o marcador, ele perde a bola, o Enamorado perdeu, olha, ele foi facilmente desarmado para o ataque, o time do Peixe, bola pelo lado esquerdo, tá na área, olha o perigo, Gabigol recebeu, gol! Gol do Santos, 9 minutos e meio de partida. Que barbada para fazer gol. Mas que barbada para fazer gol. Ficar só olhando, ninguém chegar para combater, não tentar de repente deslocar o jogador no jogo de corpo, se aproximar para a bola não chegar, aí sim fica difícil. Mas se der espaço é uma barbada. Não precisa nem fazer força. Nem fez força o Gabigol para botar a bola para o fundo do gol. O Santos simplesmente deitou e rolou com a bola pelo lado esquerdo. Dentro da área do Grêmio para a continuidade. E o Gabigol, pé direito, no canto do Everton Santos na frente. De novo, 2 dele, 2 do Gabigol. 2-1 para o Peixe. 10 minutos e meio de partida, a história do gol, Enamorado sai vaiado. Diz aí, o Leonardo Boff.
3: O gol do Santos começa com mais um erro do Grêmio. O José Enamorado tentou puxar o contra-ataque novamente, perdeu a bola. Na sequência do lance, o Santos ataca pelo lado esquerdo de ataque santista. A bola chega no Gabigol. O Arthur ficou caído no gramado, foi driblado pelo jogador santista e agora o Santos está na frente. Santos 2, Grêmio 1, Bruno.
0: É, foi fominha o Enamorado, extremamente fominha, perdeu a bola. Aí a marcação do Grêmio, que já não marca bem, chegou totalmente atrasado. O Arthur deu azar, escorregou, espaço na ala, espaço dentro da área. Lamentavelmente, o Santos está fazendo 2-1 e o Gabigol mandou a torcida do Grêmio calar a boca. Não teve um jogador para ir para cima do Gabigol. Lamentável, 2-1 Santos, Guimarães.
5: O Santos volta a ultrapassar o Grêmio é 16º, 18 pontos, e amanhã, quando a bola começar a rolar para Corinthians e Atlético Mineiro, o Grêmio voltará para a zona do rebaixamento.
4: É, meu amigo, o que eu vou dizer, né?
2: Confusão.
4: Opa!
2: Parece ter um princípio de confusão aqui na geral, inclusive a tropa de choque já está à frente do portão que dá acesso da arquibancada para o gramado e atentos aqui nesse momento para um, me parece, princípio de confusão na geral.
4: É uma área que lotou, né? O espaço está tomado, não há um vão ali que permita a presença de mais torcedores. Espaço tomado atrás do gol do Brazão. 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O Grêmio está perdendo para o Peixe, 2-1, 12 minutos e meio de partida e dando espaço toda hora, né? Mas incrível. E o Peixe tenta chegar para o ataque. A defesa do Grêmio tira. Arthur toca a bola para trás. Volta uma bola para o Arthur. Parece que o Arthur agora é a salvação da lavoura. Ele entra e todo mundo passa a bola para ele. Ele conduz a bola, gira. O Léo Pérez não sai da marcação. Então ele leva pelo meio e recua a bola para o goleiro Everton, hein?
0: Dá pena, tá?
4: É impressionante,
0: tem
4: cara.
0: Tem pena do Arthur. O Arthur gira pra lá, gira pra cá, não tem um se apresentando pra receber a bola. Impressionante.
4: E vem para o ataque o Grêmio, bola no Pavão. Pavão levou para a ponta direita. Lá vem o Pavão para o bico da grande área. Pé canhoto, jogou para o Ricardo Vinícius, ajeitou, bateu o gol. Gol do Grêmio, 13 minutos e 20. Falem do Pavão agora! Ele levou a bola pela ponta direita, o cruzamento foi primoroso! A bola cruzou a extensão da área, caiu para Carlos Vinícius, centroavante. A centroavante de um lado, mas eu me informo que a centroavante do outro. Carlos Vinícius pela esquerda, recebeu a bola, esperou ela cair, dominou, girou de pé esquerdo e bateu cruzado para o gol. 13 minutos de partida no segundo tempo, tudo igual de novo. 2 para o Grêmio, 2 para o Santos. A história do gol, Del Castro.
2: Recebendo um belo cruzamento de Pavon, Carlos Vinícius domina, a bola sobra. Afeição para um curto voleio e ele fede a gol, ele fede a gol. E o artilheiro tricolor marca na arena. Agora Grêmio 2, Santos também 2, Bruno.
0: É, tomara que não esteja impedido, né? O gol está sendo revisado, tomara que ele confirme, porque o Carlos Vinícius soube ter calma na frente do goleiro, dominou e fuzilou o brasão. E o Vieri é homem pra caramba. Foi pra cima do Gabigol pra cobrar ele por ter mandado a torcida do Grêmio calar a boca. O Grêmio tá empatando. Tomara que o gol seja validado.
5: Carlos Vinícius é o artilheiro do Campeonato Brasileiro, chegou seu 9º gol na competição e iguala-se a Pedro do Flamengo como artilheiro máximo do Brasileirão. O Grêmio retoma a posição do Santos, é 15º com 19 pontos e vence o Peixe no critério do saldo de gols.
4: Gol confirmado, portanto, 2 para o Grêmio, 2 para o Santos, aqui na arena do Grêmio. Se há centroavante de um lado, há centroavante do outro. A bola pelo lado esquerdo é de Arthur, ele domina, balança o corpo. Ainda a bola do Arthur, leva para o centro do gramado, ninguém aparece ali. Cadê a solidariedade? O Arthur vai perder a bola, gente. Se o Arthur se incomodar, ele tem todo o direito de ficar irritado. Ele segurou a bola, girou para um lado, para o outro, tentou achar o espaço. E o detalhe é que não aparece ninguém como alternativa no jogo. Bola veio para TT, TT recolhe para Luiz Eduardo, recua para Vieri. Vieri na frente do Capigol, tocou a bola para dentro da área. Bem o Everton no drible de corpo, sai da área com a bola, pé canhoto, ligou lá na frente, tentou na ligação direta, se atrapalhou o time do Peixe. TT apertou, a bola caiu no meio para Escobar, ele pisou na bola, caiu sentado, se recupera e recua para o goleiro Brazão. Brazão joga a bola na frente, o Santos tenta partir lá pelo outro lado com Miguelito, a bola está fora do campo. 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Vamos conferir os números no mundo da bola. Estamos chegando a 17 minutos de partida, segundo tempo, Arena do Grêmio. Placar na Bandeirantes marca 2 para o Grêmio, 2 para o Santos. Carlos Guimarães.
5: Mirassol 1, Fluminense 0, com 15,5 do segundo tempo. Situação lá na ponta de baixo, apresenta na briga contra o rebaixamento Grêmio em 15º, Santos em 16º e o Corinthians, que joga amanhã, em 17º, primeiro da zona do rebaixamento.
4: Você tá ligado na Rádio Bandeirantes, conosco, Cidade de Vacaria, Odisseia, FM, Serafina Correia, Interativa, FM de Uruguaiana. A bola pelo lado esquerdo é dominada pela equipe do Grêmio, ao recuo na faixa central do campo, bola do Amuso, Amuso para Vieri, Vieri para Luiz Eduardo, ele cutuca a bola para Pavão e recua. Pavão põe a bola no interior da grande área, leva para a meia-lua da grande área, onde está o Everton, Everton do pé canhoto, distribuiu bola para o Grêmio na ponta direita, Bright White para Pavão, Pavão para TT, entrou na área, bateu o gol! Gol! partida, ele extravasa, ele vai à loucura, no sentimento mais puro, o sentimento de uma recuperação, quem sabe de um novo momento, de um passo importante na junta da melhora de uma campanha. TT, ele área dentro, recebeu, encarou, encurtou, puxou, pé esquerdo, bateu, e a bola tá lá dentro. 18 minutos e meio agora, o Grêmio na frente, Grêmio na frente, vira, vira, vira, Grêmio, 3 para o Tricolor, 2 para o Santos, a história do gol, conta, conta, conta, Teu Castro!
6: TT, em um toque de sinuca no canto, para a arena, abraçar um guri de Eldorado, que volta, volta definitivamente a Porto Alegre, para virar agora Grêmio 3, Santos 2, Bruno Soares.
0: Bem-vindo a Porto Alegre, TT, foi inteligente, foi rápido e foi preciso, colocou a bola no canto, o Grêmio está em vantagem. É na marra. A história do Grêmio diz que nunca é fácil e não vai ser, mas o Grêmio vai atingindo o seu objetivo. O Grêmio está em vantagem. TT, 3-2. Gabigol, cala a tua boquinha. O Grêmio está em vantagem, Guimarães.
5: Segundo gol do TT no Campeonato Brasileiro e agora só uma tragédia deixa o Grêmio no Z4 durante a Copa. Por quê? Porque o Grêmio dá um salto, vai para 13º com 21 pontos. Abre 3 pontos do Santos e 4 de vantagem no saldo. Para o Grêmio ir para o Z4, na última rodada teria de perder para o Corinthians. O Santos venceu o seu jogo e ainda tirar uma diferença de 4 no saldo de gols.
4: 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Você tá ligado no futebol Bandeirantes, a loteria O Champa, Relô Thiago Reis. A galera que está conosco, Elton Oliveira, o Wagner Aragonês, o Riba Matas, o Igor Sagini. Pessoal marcando presença no Esporte Band RS. 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Aqui a Arena do Grêmio, 3 para o Grêmio, 2 para o Santos. 3 para o Grêmio, 2 para o Santos, 21 de partida no segundo tempo. Pega a bola o time do Peixe, partindo para o ataque na tentativa de romper a metade do gramado. O Santos ataca pela direita, bola do bom tempo na ponta para Miguelito, dominou, entrou na área, cruzou, tira Luiz Eduardo. A bola vem pelo lado esquerdo, corta de qualquer maneira, balão, ligação direta. Bola para o comando ali no chute do Caio Paulista. Não deu para o domínio de Carlos Vinícius e a bola volta a ser dominada pelo time do Santos. Aparece pela direita, a bola de bom tempo, recua, troca para o Marão ao lado do círculo central do gramado. Volta, bola para o bom tempo, pela manga direita, recolheu para a lateral do gramado. Ficou a bola para Miguelito, Miguelito recua, bola para Igor Vinícius, Arão, Arão decoreu, distribuiu, bola para Miguelito, balança o corpo, Miguelito dominou, girou e recua a bola no círculo central do campo para o Matores Frias. Chega a bola pelo meio de campo para Miguelito, Miguelito recolhe, distribui o jogo pelo lado esquerdo, desce com ela lá o lateral Escobar, Escobar trabalhando bola no meio, arranca o peixe, olha o Rony, entrou na área, dominou, girou, Pavão, sai com ela, Pavão! Falta do Pavão! É falta para o Grêmio cobrar no bico da pequena área! Que jogada, que desarme do Pavão, diz aí o Leonardo Pop.
3: Pra loucura da arena, Daniel, não bastava ganhar uma. O Pavão ganhou uma, ganhou a segunda. Na terceira ele tirou do Miguelito, deixou a perna, fez a falta no lateral direito do Grêmio. Grêmio 3, Santos 2.
4: 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Visa lá o Bop. 3-2 o jogo. O Grêmio vem para o ataque, tentando partir por ali. Tentando partir por ali. O Grêmio sobrou a bola na risca da grande área. Domina, gira. É o tricolor. Bola do Carlos Vinícius. Alô, gurizadinha da live, o Grêmio tá ganhando pelo placar de 3-2. A bola sobra pela esquerda, levando para a lateral do gramado, fica a bola pelo corredor esquerdo, dominou Amuso, Amuso. Ih, rapaz. 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O que tu tá aplaudindo aí, rapaz? O cara meteu a bola lá em Canoas, rapaz.
0: Valeu a tentativa, Daniel. O negócio é o seguinte, ó. O Grêmio tá fazendo um grande jogo? Não tá. Mas hoje é dia de ganhar.
4: É isso aí.
0: Tem que somar os três pontos na raça, na marra, e é assim que o Grêmio está conseguindo.
4: 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Vem bola pelo lado esquerdo. Recorre, arranca para o ataque. O time do Grêmio, bola caindo para Bright White, para Muso. Levou para a lateral do gramado. Recua o jogo pelo lado esquerdo. Domina a bola. Prende pela esquerda o time do Grêmio. Levando no círculo central do gramado. Bola para o Arthur. Arthur recolhendo a bola do Arthur. Arthur recua, ela cai para o lado direito. A bola veio atrás. Ficou para Luiz Eduardo. Ele recua na meia-lua da grande área. Os 25 de jogo para o goleiro Everton. E aí o Grêmio pega a bola. E aí o Grêmio tenta envolver a marcação. E aí o TT sai do ataque e se aproxima da área para iniciar a jogada. Aí o Caio Paulista meteu uma bola boa até que enfim para o Mamuso. Levou pela esquerda, entrou rasgando por ali. Firme no lance, o Matores Frias, a bola está fora do campo. É lateral para o time do Grêmio, cobrar pela esquerda. 3-2 Grêmio. Uma vitória importantíssima num duelo de 6 pontos. Uma vitória que traz um impacto muito grande para o jogo do próximo final de semana contra o Corinthians, aqui mesmo na Arena, em mais um jogo de 6 pontos. O Grêmio larga nesse duelo de 2 partidas aí com o 100% com esta vitória. Uma pontuação que pode fazer com que o Grêmio chegue aos 6 pontos e respire antes na parada da Copa do Mundo. Passando pela metade do gramado, arranca o time do Grêmio tentando levar pela direita, quarta penga defesa. A bola sobra pela linha lateral do campo, fica para Igor Vinícius, distribuindo a bola para Bom Tempo. Bom Tempo atrás para Gustavo Henrique, ele cutuca a bola pelo lado esquerdo para Escobar. Escobar para Gustavo Henrique, no centro do gramado para o Arias, quarta bem a defesa. A bola volta para o Grêmio, Arthur cutucou, bola sobrou pela meia direita, arrancou o Grêmio, TT, abertura na ponta, o cruzamento por baixo do Carlos Vinícius, bate a bola na zaga. Linha lateral, arremesso para o Grêmio, é ao lado da área do Peixe, o Grêmio em cima agora. Ô, Teo Castro!
7: TT procurava a opção, encontrou Carlos Vinícius na ala, agora sem pressa nenhuma. Pavon indo para a cobrança do lateral.
4: Vem para a cobrança do lateral. O árbitro vai autorizar, prepara-se para fazer a reposição de bola. Ela sobra pela meia direita, aparece para dominar o time do Grêmio ali com Luiz Eduardo. Luiz Eduardo cutuca, distribui para Leonel Pérez. Leonel Pérez para Luiz Eduardo, recua aos 27 minutos e meio. Está fazendo todo trabalho nas redes sociais da Band. O Bop, que está por aqui, tudo certo aí, meu?
8: Tudo bem.
4: Como é que tá a vida, hein, cara?
8: Cara, muito boa.
4: Muito bem, cara.
0: Um pensador contemporâneo.
4: É impressionante. São ensinamentos, né, que a gente tem a possibilidade de aprender na profundidade das suas palavras.
5: Exatamente. Famosa cantinflagem.
4: É isso aí.
0: Ser gremista puro também. É...
4: A bola pela esquerda, dominada pelo Grêmio. Fica com ela no campo de defesa. Luiz Daniel. Eduardo recua a bola no interior da área. Everton domina, diga.
2: O Santos, que não trocou ainda, vai intensificando o aquecimento, tá?
4: Tem bola para o time do Peixe, saindo para o ataque, recolhendo a bola pela direita da altura do círculo, no central do gramado. Bola para Miguelito, arrancou, faltou. Árbitro para o jogo e confirma, bola no chão. É bola para o time do Peixe fazer a cobrança pela meia direita. 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Cobrança de falta para o time do Grêmio, o time do Santos fazer a cobrança. 29 minutos de partida, 29 de jogo. 3-2, rapaz. Vamos enlouquecer aqui na cabine. Prepara-se o time do Peixe para fazer a cobrança de falta. 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Cara, o torcedor se levantou, né? A galera agora não quer nem saber, não quer sentir frio sentado. O torcedor se levanta e contagia. Ajuda o Grêmio, porque quem desce é o Santos. Gustavo Henrique bateu para o gol! Ela passa ordinária, clareou, bateu! Pé direito na bola, ela raspou a trave e foi pela linha de fundo. O perigosíssimo Rony lá pelo outro lado, bateu em curva, chapou a bola. Se espichou todo, o goleiro Everton é tiro de meta e o Bop!
3: Mas foi na displicência do Carlos Vinícius, Daniel. O cruzamento na falta não foi tão bom. O Carlos Vinícius dominou de peito, tentou sair jogando. Perdeu a bola na sequência. O Rony estava impedido, mas fez a finalização com muito perigo. Tirou tinta da trave do gol defendido pelo Everton.
4: Vem repor a bola o time do Grêmio. São 30 minutos de partida. 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Lá para o finalzinho do jogo, a gente vai escolher o craque da partida, o craque Trilegal. O Grêmio vem para o ataque, bola do Abuso, dominou, tocou para o Caio Paulista, entrou na área, foi driblado, cruzou, Abuso cabeceou, pegou a bola na perna do TT, vai para fora do campo. Linha de fundo é tiro de meta. 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Nós vamos conferir os números no mundo da bola. Agora 31 minutos de partida, segundo tempo de jogo, Arena do Grêmio. Placar está marcando o Grêmio 3, Grêmio 1, 2, 3, Santos 2, Grêmio 3, Santos 2, Guimarães.
5: 30 do segundo tempo em Mirassol, Mirassol 1, Fluminense 0, Série C do Brasileiro, Caxias em campo, intervalo de jogo, Maranhão e Caxias 0 a 0.
4: Conosco, Rádio Aliança Concórdia, Santa Catarina, Momento FM, Xanxerei, Migrantes em Turve, Super Condá em Chapecó. Vem para o ataque, troca. O Santos vinha, corta, o time do Grêmio vai mudar o peixe, é isso, Theo?
2: Exatamente, está se preparando para entrar agora na última conversa com o Cuca, o Lautaro Dias. Tendência de saída do Gabigol.
4: Lautaro Dias já vem para o jogo. E o Grêmio tenta partir no passe do Lionel Pérez, antecipa-se por ali o Lucas Veríssimo e recua para o goleiro Brazão. Ele coloca uma bola enforcada na meia-lua da grande área para o Batores Frias. Saiu com o Lucas Veríssimo, a bola sobrou pela direita, o Santos tenta puxar o time, não consegue, a Muso mata no peito, põe na grama, tocou para Bright, o Bright voltou para o Muso, a Muso para cá e Paulista que recua a bola. Põe a traça para o domínio do zagueiro Vieri. E agora o torcedor está tudo com o Caio Paulista. Faz o torcedor aplaude, esquecendo rapidinho, né? A bola sobrou pela esquerda. Aparece para dominar o Grêmio. Passe lá para o outro lado. O TT no bico da área. Tentou para Pavão. Pavão recolhe. Domínio. Pavão se entrega. Luta, come grama. Dá carrinho. Cruza. acerta algumas vezes, outras nem tanto. Esse tomava uma vaia federal. A bola vem pela esquerda, caindo para a lateral do gramado, ficando para Caio Paulista. Caio Paulista para Muso. Muso recua a bola pelo lado esquerdo para Caio Paulista. Toca para Vieri. Vieri vem para o passe longo, lá para o outro lado. Entrou bem por lá. O Escobar tirou, o Peixe tenta partir para o ataque. Gustavo Henrique estava ali perto, Cone lá pelo outro lado, iniciava a jogada e a falta para o time do Santos no campo de defesa. 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A bola adequada, o Peixe vem para o ataque, domina Arão. Arão jogou a bola pela mega direita, abertura na ponta. Lá vem o Miguelito, Miguelito recorre da bola do Miguelito. Miguelito conduziu, clareou, tocou para Gabigol. Miguelito, Miguelito para Gabigol. Gabigol para o Arão, Arão para Rony. Sobrou a bola para Escobar, entrou na área. Cruz e ganha lateral para o Peixe pelo lado esquerdo. O lateral rapidamente é cobrado. A bola vem na meia para o Arão. Arão tentou o passe na ponta. Entrou bem para cortar para o Grêmio. Lá pelo outro lado, o TT ajudando. A bola se oferece para o Peixe no centro do campo. O Grêmio recuado. Fica a bola na boa para o domínio ali do Lucas Veríssimo. Distribuiu a bola, Gabigol. Gabigol trabalhou, tocou a bola pelo lado esquerdo para Rony. Girou, bateu de fora da área. O desvio, linha de fundo, escanteio, Pop.
3: Na jogada do Rony, pelo lado esquerdo de ataque do Santos, conseguiu fazer a finalização. A bola bateu na zaga do Grêmio, saiu para a linha de fundo. Está marcado o escanteio para o Santos.
4: 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Vem para cobrar o escanteio. Prepara-se para levantar a bola, o time do Peixe. O placar Bandeirantes está marcando 3-2 para o Grêmio. É cobrança de escanteio. Bola do Miguelito, pé canhoto, jogou para o interior da área. Arão cabeceou, tentou Lucas Veríssimo. A bola vai pela linha de fundo, é tiro de meta. O que que o Gabigol reclamou aí, o Pop?
3: Está reclamando que a bola bateu no Luiz Eduardo, mas claramente foi o Lucas Veríssimo, o capitão do Santos, que cabeceou para a linha de fundo. No momento, Daniel, do público, 37.385 torcedores com uma renda de mais de R$2.400.000.
4: Pois repete o público aí.
3: 37.385.
4: Olha só, hein, Bruno, 37.335 para um sábado horroroso, para um sábado que choveu, de temperatura baixa, de um Grêmio que não estava empolgando. Imagina o que vai ter no próximo sábado contra o Corinthians, hein?
0: O torcedor do Grêmio é espetacular, né? Ainda mais que são 4 jogos em sequência em casa, então o cara faz as contas, ele escolhe jogo, o ingresso é caro, alimentação, estacionamento, enfim, não é fácil, né? E o torcedor tá aqui numa noite de sábado, o torcedor do Grêmio é diferenciado, não à toa, é a torcida mais fanática do país e tá merecendo essa vitória que o Grêmio tá construindo.
4: Sem dúvida, por vezes até diferenciado em relação a alguns gostos, né? Mas gosto é gosto. Tá mudando, portanto, o time do Santos. Vem aí duas mudanças. A outra é o Robinho Júnior.
9: Isso, saiu o Arão para a entrada do 19, que é o Lautaro. E saiu o camisa 11, Rony, para a entrada do Robinho Júnior com a 7.
4: Para aí, o Lautaro Dias, portanto...
9: No lugar do Arão.
4: O número do Lautaro Dias...
9: 19.
4: Isso, então tá. E o Robinho Júnior, número 7, no lugar do Rony. Tá saindo o Amuso. Não, tá saindo o Carlos Vinícius,
3: isso,
4: hein?
3: Isso, Daniel. Ovacionado pelos torcedores que estão aqui na arena. Autor de 2 gols, saiu o Carlos Vinícius para a entrada do zagueiro Wagner Leonardo, que tem a camisa 3.
4: Bom, agora deixa o Bright White com o centroavante e aí... reassume a ideia dos 3 zagueiros, é isso, o Bruno Soares?
0: Para fazer a manutenção do resultado, né? O Grêmio precisa, né? Não é interessante, não, o Grêmio tem que ganhar por 4-2, tem que tirar saldo, não, nada disso. O Grêmio tem que ganhar o jogo, é isso que o torcedor espera. O Carlos Vinícius jogou muita bola, né? O melhor em campo, sem dúvida, já abrindo meu voto. E agora é hora de se defender. O Bright White se movimenta mais no ataque, tem que competir bastante, correr bastante, lutar, e se tiver uma oportunidade, é óbvio, matar o jogo.
4: Vem para pela esquerda, o Grêmio ataca na tentativa do cruzamento, corta Lucas Veríssimo, Robinho Júnior cabeçou para trás e a bola vai para fora do campo. Arremesso lateral para cobrar o time do Grêmio. O tempo passa, 38 minutos de partida, 38 de jogo. O Grêmio vencendo o time do Santos pelo placar de 3-2. 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O Santos tentou sair com a bola, porém houve a falta da defesa. Cartão amarelo para o...
9: Já tem o Gustavo Henrique,
4: pois é, por isso que eu estava olhando que ele está com a meia riada ali, jogando os braços para cima. O Gustavo Henrique, eu já tenho aqui o desenho do cartão amarelo, portanto, vermelho para ele... Está fora do jogo. Agora está tudo na mão do Grêmio, hein, Hotel Castro?
9: Exatamente, o Grêmio vai vencendo. Agora Gustavo Henrique dos Santos está expulso com a camisa 48 no segundo cartão amarelo. Entrada muito forte em Arthur, que ficou com o tornozelo preso no gramado e fica reclamando bastante de dores nesse momento no seu tornozelo direito. O Arthur, então, atenção e calmador para ele, Daniel.
4: Muito bem, a hora daquela parada para o momento calmador do jogo. 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Está sendo atendido por lá, portanto, o Arthur, o jogo está parado. Bruno Soares, em nome de Cindy Bancários, falta pouco para o Grêmio confirmar a vitória.
0: Torcer para que não seja nada grave, né, Daniel? Porque o Arthur está sentindo muito ali no chão, os médicos estão em cima dele ali, ele aparenta ter muitas dores realmente. O Arthur ficou muito tempo no departamento médico, né? Tomara que não seja uma nova lesão. Mas foi falta para cartão amarelo, né? Chegou atrasado o jogador do Santos, pegou a perna do Arthur, já tinha cartão amarelo, o primeiro foi justo, também uma falta que ele tinha feito no Bright White, tá bem expulso, ficou indignado ali, mas o árbitro acertou. Aliás, tenho falado desde o início do jogo, uma boa arbitragem do Bruno Arleu, deixando o jogo seguir, acertando na maior parte dos lances, e agora o Grêmio vai ter um a mais, né? O Grêmio vai ter uma tranquilidade para confirmar essa vitória. Quem sabe matar o jogo, nós já estamos aí com 40 minutos e meio da segunda etapa, é deixar o jogo parado, não deixar o Santos criar oportunidades, tocar a bola para que o Grêmio possa confirmar essa vitória, que ela é importantíssima.
9: Daniel,
4: diga!
9: O Santos vai fazer mais algumas trocas, tá? Vão entrar o Samuel com a 81 e o Moisés com a 21 na sequência no time do Santos.
4: Vamos ver daqui a pouco ali quem é que vai sair do time do Peixe. O Grêmio tem cobrança de falta. Prepara-se, Pavon. Pavon vai para a bola, autorizado, pé direito, cutucou na área, tira a defesa do Peixe. Corre lá pelo centro do Gabigol, a bola é recuada, o Gabigol corre, ela vai sobrar na meia-lua da grande área para o goleiro Everton. Ele com o pé direito joga para o ataque. Deu para ver que o Gabigol está cansado, hein? Porque num pique dava para chegar naquela bola, ou pelo menos assustar o goleiro do Grêmio ali. Para a sorte do Grêmio é que ele não correu. Fala, Bruno.
0: O passe do Caio Paulista foi fraco, né, cara? Eu fiquei assustado aqui, mas o Gabigol está cansadinho. Ele quis provocar, né? E aí se deu mal, o Grêmio virou o jogo e ele vai sair com a derrota aqui da Arena de novo.
4: Bom, vamos lá. Vamos ver o que é que vai sair. O Gabigol está saindo. E o outro é o Miguelito, é isso?
9: Isso, Gabigol e o Miguelito. Sai o Miguelito para a entrada do Samuel com 81 e sai o Gabigol com a 9 para a entrada do Moisés com a 21. Repetindo, sai Miguelito com a 30 para a entrada do 81 Samuel e sai Gabigol com a 9 para a entrada do 21 Moisés Pierre.
4: Moisés, número 21. O Grêmio vai mudar também, é isso, o Pop?
3: No aguardo aqui, Daniel, os jogadores foram chamados pelo Luiz Castro, mas na sequência a gente confirma essa informação.
4: Tranquilo, bola pela esquerda, tenta descer o time do Peixe, chega junto por ali a marcação, a bola vai pela linha de fundo. Está saindo aí o escanteio, confirmado o escanteio, vai cobrar o time do Peixe, Escobar na bola, é isso?
3: É o camisa 49, Gabriel, bom tempo, Daniel.
4: É o bom tempo para o levantamento lá pelo outro lado, ele olha para o interior da área. O placar Bandeirantes, mais de 37 mil torcedores aqui na arena, marcando o Grêmio 3-2, pé direito na bola, escanteio cobrado para voltou, caiu para o bom tempo. Bom tempo, recolheu do bico da área, levantou ali o perigo, desceu de cabeça, a bola passa pela linha de fundo. Agora o Grêmio encurtou o espaço legal, a bola saiu pela linha de fundo, é tiro de meta para cobrar o tricolor. 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No seu rádio, atenção torcedor ligado no futebol da Bandeirantes, vamos conferir os números no mundo da bola. É o segundo tempo de jogo, 44 minutos de partida, 44 de jogo, placar Bandeirantes está marcando. 3 para o time do Grêmio, 2 para o Peixe, Carlos Guimarães.
5: 42,5, Mirassol 1, Fluminense 0, segue o mesmo placar lá em Mirassol. Daqui a pouco, às 9 da noite, o grande jogo entre Palmeiras e Flamengo.
4: O Paraná ligado na Bandeirantes Rádios, Cristal Marmeleiro com a sua em Toledo, sucesso FM 5,1, Itapejara do Oeste. O Grêmio tentou partir pela ponta direita, a bola está saindo pela linha de fundo, escanteio para o time do Grêmio, aí Otel.
9: Chegada boa de um TT muito agudo, o Pavão tentou o cruzamento, impedido, barrado pela defesa santista.
4: Bom, está mudando o Grêmio, hein?
3: É isso aí, Daniel. Sai o camisa 7, Pavão, muito ovacionado pela torcida gremista para a entrada do 14, Marcos Rocha.
0: Se entregou, né? Deu tudo mais uma vez, raça não falta para ele.
4: A bola vem lá pelo outro lado na tentativa do levantamento, tira a defesa do Peixe. Bora cai ao lado da grande área, o Bom Tempo pega lá pela linha lateral, recolhe, distribui. A bola chega controlada pelo Samuel, prendeu na risca da grande área. Tocou a bola mais atrás, ela sobra para o Escobar. Escobar tenta jogar à frente ao desvio, a bola está saindo pela linha lateral. Arremesso para o time do Peixe fazer a cobrança pelo lado esquerdo. O jogo vai aos 51. 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
4: Então vamos aos 50 minutos. O tempo está passando e eu informo, faltam 4 minutos e 18 agora para terminar o jogo. Vitória importantíssima do Grêmio para respirar, para ter alívio. O Grêmio que no próximo jogo pelo Brasileiro recebe o time do Corinthians aqui mesmo na arena. Prepara-se para levantar a equipe do Peixe. É Bom Tempo na bola. Vem o Gabriel Bom Tempo para fazer o levantamento. Pé direito em curva, desceu, bola sobrou na ponta direita. Voltou para Bom Tempo. Bem no lance o Pérez, mas aí está marcado o impedimento. A bola saiu pela linha lateral em arremesso para fazer a cobrança. O time do... era um lateral para a equipe do Santos, mas o árbitro entendeu que houve a volta da posição do Bom Tempo irregular e por isso ele está fora de posição e o impedimento está marcado. Mudou o Peixe novo.
9: Isso, Daniel. Sai o Igor Vinícius, sua camisa 18, e entra o camisa 27 do time do Santos, que é o Davizinho. Então sai Igor Vinícius com a 18, entra Davizinho com a camisa 27.
4: Mais um menino da Vila aí, o Davizinho. 47 minutos de partida, já tem quem votar no craque tri legal, quer esperar. Ah, hein, Bruno?
0: Não, já abro meu voto, né? Embora o TT tenha entrado e feito o terceiro gol, né? O gol que tá dando a vitória, melhor em campo é o Carlos Vinícius, sem dúvida alguma. E o pior é o Gabigol.
4: Que mágoa do Gabigol, hein, cara? Que mágoa que tu tá do cara, velho. Ele fez dois gols que nem fez o Carlos Vinícius, mas ele é o craque do jogo, o Carlos Vinícius.
0: É, mas os gols que o Gabigol fez, na boa, né? Fáceis, né? Gols prontos ali. O Carlos Vinícius fez gols difíceis no jogo. Melhor em campo é o centroavante do Grêmio.
4: Carlos Vinícius, o craque do jogo, o craque trilegal, arranca pelo lado esquerdo no voto do comentarista Bruno Soares. O cruzamento do Grêmio, bola em curva para a pequena área. Brazão saiu, ficou. Alivia a defesa do Peixe. Quer votar o Leonardo Boff do craque do jogo?
3: Carlos Vinícius.
4: Ah, Carlos Vinícius, quer votar ou quer esperar um pouquinho até o...
9: Carlos Vinícius, tranquilamente.
4: Meu também é Carlos Vinícius.
0: Vou te dizer o seguinte,
4: cara. Craque do jogo, craque trilegal.
0: O Arthur jogou uma barbaridade também. Mesmo parado há um tempão, o time do Grêmio mudou totalmente, da água pro vinho. Foi uma melhora, assim, gigantesca depois da entrada do Arthur.
4: E ele domina fora do centro do gramado, para, olha para o lado, ele tenta acelerar o jogo. Ele é um jogador que ele busca dar uma ideia diferente. Sabe por que ela não acontece? Porque os demais não executam. Olha ali, ó. Ele gira para um lado, ele gira para o outro, ele espera alguém entender o movimento dele para aparecer, receber a bola, pintar como uma alternativa, uma combinação de jogada, mas os outros não acompanham, rapaz. Aí fica difícil. Ideia diferente, sabe por que ela não acontece? Porque os demais não executam. Olha ali, ó. Ele gira para um lado, ele gira para o outro, ele espera alguém entender o movimento dele para aparecer, receber a bola,

0: Dilma Lombardi tomou uma pegada por trás, a bola caiu para o Arthur, Arthur para Tetê, disparou, entrou na área, bateu, merecia o gol, ele merecia o gol, ele merecia o gol, ela passou perto pela linha de fundo, Theo!
1: E fica indignado, Tetê, porque sabe que o jogo é dele, na tentativa do segundo gol, bola pro alto, bate no vidro, segue, Grêmio 3, Santos 2.
0: Tem bola pela direita. Recolhe, gira o corpo na altura do círculo central do gramado. Para o setor pede o final da partida. 49 minutos e meio. Domina Davizinho. Recolhe, conduz pelo meio, bom tempo. Dominou, girou Davizinho, aberto na ponta. Vem bem o abuso, corta, ela cai. A bola para o Arthur. Falta por trás, aí tinha que tomar um cartão. Mas aí está no fim do jogo. Cara, inteligente é outra coisa, né? Ele foi conduzindo a bola sabendo que tomaria uma pegada, sofreu uma falta o Arthur, aí ele cai, ele ganha tempo, o árbitro vai pedir a bola e vai terminar o jogo. O árbitro vai pedir a bola e vai terminar o jogo, hein? O Arthur tá caído por ali. O juiz mandou o Arthur se levantar, o Bruno Arleu de Araújo. Ele vai encerrar o jogo. Arthur se recompõe, põe a bola no chão, cobra a falta. Cutuca a bola pelo lado esquerdo para o Bambuso. Acabou! O Grêmio vence o Santos pelo placar de 3-2. O Grêmio vence o Peixe. 3 para o Grêmio, 2 para o Santos. O primeiro duelo de 6 pontos, o Grêmio fez a sua parte, que venha o Corinthians, que vem o próximo aqui na Arena do Grêmio. Jogadores comemoram, o torcedor faz a festa, arenas escuras agora com um movimento de luzes iluminando parcialmente o estádio, e o torcedor comemorando a vitória, porque ela traz um alívio muito grande para o momento do Grêmio no Campeonato Brasileiro. Bruno Soares, já que escolhemos o craque do jogo, o craque trilegal, é para ti que eu passo para a escolha da defesa do jogo, Bruno.
2: Eu vou escolher uma defesa ainda no primeiro tempo do goleiro Everton, chute cruzado. Se é um goleiro menos experiente, menos qualificado, tentaria segurar a bola e provavelmente daria nos pés do atacante que estava esperando esse rebote. E o Everton foi muito bem no lance, goleiro de Copa do Mundo, né, Daniel?
0: Aí, portanto, a defesa do jogo. E agora, o lance da partida, vitória do Grêmio, 3-2, ô Bruno!
2: O lance do jogo foi o gol do TT. Embora o Carlos Vinícius tenha sido melhor em campo, né, o TT decidiu o jogo. E esse gol, ele fez com que o Grêmio vencesse, 3 pontos fundamentais, mas ele faz com que o TT talvez esteja, enfim, desembarcando em Porto Alegre para ser um grande reforço do Grêmio. Ele veio para isso. O gol da confiança do TT, da retomada desse jogador, um atleta que estava como banco do banco, né? Quem sabe agora se torne um jogador importante do Grêmio. Então o lance do jogo foi o terceiro gol do Grêmio, o gol do TT.
0: E olha o Luiz Castro lá no centro do campo, cumprimentando os jogadores. O Wagner Leonardo veio, abraçou bastante por ali. Abraçou bastante o Alex Ferreira. Melhora o teu nívelzinho, viu, garoto? Poxa, eu ia citar tanto a participação dos ouvintes aqui. Mas que coisa incrível, rapaz. Como tem cara que escreve bobagem no nosso Esporte Band RS. Ah, não perde tempo.
2: Mas tem muita gente elogiando.
0: Ah, tem muita gente legal. É. Tem muita gente legal. Mas qualquer tem cara que perde tempo a escrever cada bobagem, assim, que eu fico... Tem cara, porque você quer ter cocô na cabeça? Essa é a explicação.
2: Hoje é só festa, Daniel.
0: É, isso aí.
2: Os bares estarão cheios na cheios. Cidade baixa, em todos os bairros. Comemorar a vitória do Grêmio na raça, na marra. Não interessa se o Grêmio jogou bem ou não jogou bem. Tinha que ganhar o jogo e o Grêmio conseguiu se superar e vencer o Santos.
0: Que grande vitória do Grêmio. Agora é a próxima, que venha o Corinthians no futebol da Bandeirantes, em nome de Calmador contra dores. 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Agradecendo a sua audiência e passando a bola para Luiz Henrique Benfica. Ele está chegando. Ele vem para